0: feitiçaria, queima essa bruxaria, essa magia negra. Jesus, queima, queima, queima, queima. Abre essa porta, prospera, meu Deus, glória, prospera, prospera, prospera. Abre o caminho, abre as portas, meu Deus, oh glória. Abençoe essa campanha que vai começar quarta-feira que vem. Oh glória, abre a boca da glória, meu irmão. Cadê a força? Cadê a fé viva? Cadê a unção de Deus na nossa vida, irmão? Meu Deus, meu Deus, paralisa. Meu Deus, paralisa os demônios. Meu Deus, paralisa os demônios. Paralisa toda a força do mal, tudo quanto é demônio, tudo quanto é doença, tudo quanto é macumbaria, tudo quanto é feitiçaria, tudo quanto é bruxaria, inveja, maldição, espírito de derrota, espírito de miséria, espírito de fracasso. Diga, sai, sai, diga. Espírito de fracasso, espírito de doença, de dor. Oh, Jesus, queima. Espírito maligno, Jesus, queima, queima, queima, queima, queima. Meu Deus, queima, abre as portas. Eu creio na vitória, eu creio no milagre de Deus, eu creio na cura divina, na prosperidade de Deus, meu Pai da glória. Eu creio na prosperidade que vem de Deus, na providência que vem de Deus. Glória, glória, glória, glória, glória. Jesus, aumenta a nossa fé. Jesus, acrescenta a nossa fé, acrescenta a fé dos irmãos, a minha fé. Ô glória, ô glória, ô glória, ô glória. Glória a Deus. Glória a Deus, glória a Deus. Deus, Pai, Filho e Espírito Santo, toca, meu Deus, toca aqui agora. Quebra essa barreira, quebre, quebra, abre essa porta, meu Deus, e dai vitória. Deus, abre essa porta e dai vitória. Jesus, desmancha essa macumba, desfaz dessa macumba. Nome de Jesus Cristo, nome de Jesus Cristo, nome de Jesus Cristo, meu Deus, desmancha. Desmancha essa macumbaria, desmancha ela, desfaz dela, nome de Jesus. Essa macumba não tem força, não tem efeito na nossa vida, Senhor da glória. Quebra essa força do diabo, quebra essa força maligna que foi mandado para nos matar, a nos destruir. Jesus, queima, diga, queima, cadê o povo? Estou sentindo uma oração muito fraca. Levanta a voz para nós encerrar. Levanta a voz, diga: sai, sai, sai, sai, sai, sai. Jesus, queima, Jesus, queima, Jesus, queima aqui agora. Queima, queima, queima, queima. Toda malignidade, toda opressão, toda dor, toda aflição, toda amarração, vai desamarrando, meu Deus, vai fazendo uma obra grande, poderosa, na nossa casa, na nossa família, no nosso lar. Oh glória, glória, glória, glória, glória, glória. Deus, abre os caminhos fechados, faz as coisas mudar, faz as coisas melhorar, faz as coisas dar certo, meu Deus, em nome de Jesus, nome de Jesus, nome de Jesus, nome de Jesus, nome de Jesus, para a glória de Deus, glória, para a glória de Deus. O Senhor é o meu pastor, é o nosso pastor, e nada nos faltará, em nome de Jesus, oh glória, em nome de Jesus. Jesus, oh glória, em nome de Jesus, oh glória, para a glória de Deus, em nome de Jesus. Amém. Cadê o amém?
1: Amém.
0: Fala o amém aí.
1: Amém.
0: Glória. Ei, ei, menina, vem cá. A outra lá. Quarta vez você vai estar aqui, não vai? Você vai botar o joelho no chão aqui comigo. Você vai aprender a orar agora. Você vai ser uma crente pentecostal cheia de fé.

tá? Quando seu pai, sua mãe chegou aqui, seu pai chegou aqui, você não estava na barriga do seu pai ainda. Você não estava nem na barriga da mãe. Com quarta-feira, eu quero ver você aqui. Aí vocês, vocês me chamam de velho, né? Tô nem aí. Canta comigo assim. Fé mais... Bem alto, vai. Fé mais fé. Pois sem... Vamos cantar mais forte, vamos lá. Para aí, vamos. Tá com vida, vamos lá. Fé mais fé.

0: Deixa eu perguntar aqui, quem é que tem uma bênção fresquinha para contar, para agradecer a Deus? O Deus que te deu uma vai dar outra. O Deus que te deu uma vai dar outra. Quem é que tem uma bênção para contar agora? Antes de nós orar por revelação. Levanta, vem aqui. Quem não sabe agradecer, não sabe receber. E aí, tá vendo? Cadê os irmãos para contar uma bênção? Meu Deus dos crentes. Glória a Deus. Vamos ouvir aqui. Meio minuto para a assembleiana. Bate pau para Jesus. Agora é batistana, né? Agora é batista, né?
1: Pode ser assembleiana, né? Assembleiana. Eu quero louvar a Deus, a paz do Senhor, irmãos. Louvar a Deus que essa semana minha conta zerou, né? Daí eu falei para o marido, o cartão de crédito estourou, então vamos entrar no limite. Aí eu fui procurar o meu cartão na minha bolsa. E quando eu fui procurar o meu cartão, eu virei a minha carteira e achei R$300. Então eu quero agradecer a Deus porque o R$300 estava lá. E aí eu pude... Não, não tinha. Daí eu ia entrar no limite. Daí eu falei para ele, vou procurar o cartão. Não achava o cartão, né? Aí eu comecei a virar minha carteira e tinha R$300. Então, quero agradecer a Deus.
0: Eita, Deus maravilhoso! Graças a Deus, tá vendo? Eu me lembrei de um dia. Tem dia que a gente tá com a fé maior. Quem concorda comigo, levante a mão bem alta. Teve um dia que eu estava manifestado mesmo, com o poder de Deus, com a fé. Eu fui pedir uma oferta para o povo. Fui pedir uma oferta. Eu falei assim, ó. Hoje, se Deus estiver comigo, se o que eu estou fazendo aqui é de Deus, alguém vai abrir a Bíblia e vai ter um dinheiro dentro da Bíblia aí. Falei, se é Deus na minha vida, alguém vai abrir a Bíblia e vai encontrar um dinheiro e vai trazer aqui. Vocês me acreditam que teve alguém lá que abriu a Bíblia, foi abrindo a Bíblia e falou, pastor, eu já achei aqui. Foi uma ou foi duas pessoas. Falei, vem aqui trazer oferta. Gente, falei, vai no banco, tem dinheiro. Faz assim, faz aquilo. E ó, Deus vai dar um carro. Eu falei assim, aqui tem um irmão que Deus vai te dar um carro por esses dias agora. Alguém vai chegar na sua casa e vai dar um carro para você. Aquele dia eu estava tomado pelo poder de Deus. E Deus usou um homem lá e foi na casa do irmão chamado Joãozinho. De madrugada de noite. Falou, Joãozinho, seu João. Seu João. Aquele homem nunca tinha visto o João e nem o João tinha visto ele. Deus mandou eu vir aqui trazer esse carro para o senhor. E era um Gol quitado. Está aqui a chave, está aqui o documento do carro. Deus mandou eu te dar. Ele falou assim, Deus falou comigo esses dias lá na igreja, tem pouquinhos dias que alguém ia trazer o carro aqui na minha casa. Ele falou assim, glória a Deus, porque Deus é fiel, Deus é poderoso, Deus é grande. E tem uma filha dele que vem aqui na sexta-feira, que eu chamei ela de Joãozinha. Quem já ouviu falar aí? O pai daquela mulher. Irmão, tem dia que a gente está com a fé grande, o povo também está com a fé grande. E Deus vai fazer coisas grandes aqui hoje. Quem crê? Dá uma salva de palma aí bem bonita para Jesus, que Ele é maravilhoso. E eu volto agora com os irmãos. Em nome de Jesus. Diga glória a Deus.

0: três vezes. Morreu e Deus te trouxe de volta. Seu coração já pagou três vezes. Seu coração já pagou três vezes. O bicho da morte quer tirar você. O bicho quer te matar. Mas por isso que Deus está te revelando para te curar. Cadê a pessoa? Vem cá, criatura. Vem para Deus curar ele. Vem para Deus curar ele. Bora, você está novo, corre. Corre, rapaz. Oh, meu Deus do céu. Corre, corre, corre. Bota a mão no coração aí. Bota a mão no coração. Põe a mão para cá. Você já morreu três vezes e voltou. Três paradas cardíacas. Diz que gente ruim não morre. Diz que vaso ruim não quebra. Chega aqui. Hein? Você morreu na mesma cirurgia. Você está vendo? O coração dele parou três vezes. E Deus vai dar ele um coração que hoje, um coração que ele nunca teve. Aperta assim. Vai, igreja, vai, igreja. Vai, igreja, cadê vocês? Deus, foi o Senhor que curou ele, livrou da morte. Hoje, nessa noite, dá ele um coração novo, curado, forte. Deus, dá ele vida. É o Senhor que dá ele a vida. A vida está na mão do Senhor. Dá ele um coração novo, coração vivo, forte e valente. Em nome de Jesus. Em nome de Jesus. Para você servir a Deus, rapaz. Hein? Sempre. Oh, meu Deus do céu, só Deus. Ei, irmã, vem aqui você aqui, ó. Corre aqui. Corre aqui, grandona. Mano, oh, meu Deus, qual é a outra grandona que tem aqui? Só você e sua irmã. Grandona, o negócio é o seguinte. Aqui, irmãos, ó. Do lado esquerdo aqui, assim, ó. Tem alguma coisa aqui que não está muito bem, não. Do lado esquerdo aqui, assim, ó. Um dia desse você estava sentindo assim, algo estranho aqui, assim, ó. Lado esquerdo. Você lembra disso? Visgado, pontada, né? Bota a mão aí. É no seio ou no coração? Por dentro. Quem tem fé que Deus vai curar ela aqui agora? Diga assim bem alto. Ela já está curada. Fala mais alto. Ela já está curada. Em nome de quem? Em nome de Jesus. Ela já está curada. Em nome de Jesus. Agora, cadê a mulher que tem promessa de Deus para ficar aqui firme, ser uma obreira? Cadê aquela mulher? Vai ser quando isso? Hein? Oh, meu Deus, faz essa obra. Cuidado que Deus vai, ó. Deus é Deus. Quando Deus quer, Deus quer. Deus não é brincadeira. Pastor Gilson, vem aqui, faz favor. Qual que você está novo e bonito para valer? Quem me mostrou nunca mentiu. E eu sei muito bem o que eu estou falando, porque foi ele que mostrou. Ó, aqui assim, do lado esquerdo. Você sabe muito bem o que eu estou falando. Deus está te curando uma hérnia aqui assim, ó. Do lado esquerdo aqui, ó. Bem na parte aqui assim do lado esquerdo, a parte íntima do lado esquerdo, Deus está te operando aqui agora.
1: Jesus, glória a Deus.
0: Bota o joelho no chão, deixa Deus te operar. Senta um bocadinho, deixa Deus operar ele. Deixa Deus operar ele. Ô, irmão, tem alguém aqui que de vez em quando essas veias da tua cabeça ficam saltando, mas saltando forte. Já teve dia de botar sangue pelo nariz. Não foi uma vez só, não. Sangue pelo nariz. Tem uma veia aqui, de vez em quando ela solta sangue. Nossa, uma veia dentro da cabeça. Está aqui dentro da igreja, para Deus curar, que hoje curar. Levanta. Vem aqui, Deus cura. Deus cura mesmo, Deus cura. Ei, olha para mim. Em nome de Jesus, tem cinco pessoas aqui que a sua fé vai te dar a sua vitória. Você está numa batalha aí e você está falando: meu Deus, só o Senhor que pode me dar essa vitória. A oração sua é: só o Senhor que pode me dar essa vitória. Só o Senhor que pode me dar essa vitória. Cadê essas cinco pessoas para Deus te confirmar aqui de joelho aqui, dizer, daquele dia Deus falou comigo, Deus falou e cumpriu. Cadê as cinco? Levanta. Cadê as cinco? Você não saiu do lugar. Olha aí, ó. Levantou a mão e não saiu do lugar. Adiantou? Sai do lugar. Quem não vem vai perder a bênção. Não adianta fazer assim. Isso aqui é fácil. Sai, volta e vem. Tem mais. Tem duas pessoas que não levantaram as mãos. Tá bom, não quero. Se é para estar aqui. Cadê a outra? Se é para estar aqui. Levanta. Venha, venha. Venha para frente. Você também, para sua fé, bota aqui. Bota o joelho. Não levanta agora não. Não levanta agora não. Se você vai levantar, você sentir assim: Deus já confirmou aqui a minha vitória. Quem é que sente assim, ó? Ó, assim um baque no coração. Tum, tum, tum, tum. Meu Deus do céu, parece que o coração tá, vai estourar. Tum, tum, tum. Bate aquela batida forte assim no peito, assim, meu Deus do céu, parece que o coração vai explodir. Tum, tum, tum. Não é tum, tum, tum, não. É tum, tum, tum. Que você bota a mão assim: meu Deus, tem misericórdia de mim. Está aqui dentro da igreja. A Deus arrumar o teu coração. Não quer, não quer, vai morrer logo. Bora, irmã. Lá atrás. Corre para frente, que Deus vai dar um coração curado. Deus vai regular esse coração. O coração dela não está regulado. E ela já perdeu pessoa, parente dela que morreu do coração. E morreu ainda jovem. Eu não sei se ela lembra disso. Alguém seu que morreu no coração, parente seu que morreu no coração e morreu ainda jovem. Não lembra? Pergunta para sua mãe. Ele tem mãe? Tem pai? Pai, o pastor falou que tem gente nosso que morreu do coração, morreu jovem. Quem foi? Ele vai te contar quem é. Em nome de Jesus. Deus está dando um coração para ela sadio, irmão. Minha mãe foi desenganada do coração. Ela era bem novinha. E falou assim: olha, só tem chaga no coração, tem bloqueio no coração. O coração dela tinha uma broca no coração. Quando foi um dia, ela estava morrendo. E eu era um crente bem novinho, membro, batizado. E ela: ai, meus filhos, estou morrendo, ai, estou morrendo. E começou a despedir de nós. E a meninada, eu estou chorando. E o pai não estava em casa e nós chorando. E a turma chorou. Eu falei: não vai morrer, não. Eu era novinho na fé. Botei a mão na cabeça dela. Em nome de Jesus, Deus dá um coração curado aqui. Toca no coração dela, faz um milagre. Ela tinha chaga no coração. A véia está até hoje. Quantos anos? 85 anos. 80, vai fazer 86 anos. Está lá viva e sã. Vai no médico, faz exame no coração, não dá nada. Você está vendo como é que Deus sai? Quando Deus opera mesmo, irmão. Ô, glória! Alguém aqui. Oh, que revelação. Chega a ver um fogo no meu rosto assim, ó. Alguém aqui, Deus vai te dar um comércio. Você vai ganhar dinheiro com esse comércio. Esse comércio vai começar pequeno assim, e vai crescendo, mas vai ser algo abençoado, mas algo ungido por Deus, consagrado. Porque quando Deus fala, Deus fala, Deus cumpre essa palavra. Está aqui dentro da igreja. Se levantar a mão, amém. Se eu não levantar, um, dois, três, eu não vou insistir, não. Cadê? Você tem assim um desejo, cadê? Bora, irmã, lá de trás. Bora, filha de Deus. Vem ela e o marido dela. O que vocês vão montar? Não interessa, pastor Messias. Ei, tem fé que vai? Mas tem que ter fé mesmo, não adianta, porque a hora que vem a luta, ah, eu vou voltar a trabalhar material, vou trabalhar para os outros. Não, não, senhora. Confia. Se Deus prometeu, Deus vai prometer, vai cumprir. Glória a Jesus. Quando Deus promete, Deus cumpre. É ou não é, doutora? Quando é Deus que está na direção, Deus bota a mão, a coisa vai. Em nome de Jesus, nome de Jesus. Eu quero chamar aqui na frente 8 pessoas que precisa de um milagre, de uma vitória, de uma bênção de Deus na vida de alguém seu. E você está com uma fé grande, Deus vai honrar essa tua fé. Você precisa de um milagre para alguém seu. Milagre de Deus, milagre de Deus para alguém seu. Não é assim, porque está morrendo. Não, é milagre de transformação de vida, milagre de mudança, milagre de libertação, que você está orando aquela fé. Tem duas delas que está doente, mas as seis é Deus tratar, Deus libertar, Deus salvar, Deus transformar aquelas pessoas. É oito pessoas, cadê? Dois, três, quatro, vem correndo. Vem cinco, seis, sete, cadê? Se não vier, não vou esperar não. Cadê? Faltou mais uma. Ah, não acredito. Bate palma para Jesus. Não quer? Perdeu a benção. Bota o joelho no chão e vai contar essa vitória para a glória de Deus. Diga glória a Deus aí, aleluia. Me vem aqui, ó. Quatro causas sendo desenroladas por Deus. Quatro causas na justiça, Deus desenrolando. O cão está lá sentado, o cão está lá amarrando aqueles papéis lá, e quando chega na hora o coração do juiz fecha. Chega na hora o coração. Tem essas quatro pessoas que precisam de uma. Vem cá, menina. Vem cá, meu irmão. Vem cá. Bora, corre na frente. Mas é para ter fé. E Deus vai fazer a obra. Em nome de Jesus. Quem é que crê? Levante a mão. Quem crê, levante a mão. Em nome de Jesus. Quem é a pessoa que precisa de Deus entrar com providência nos seus dentes? Que isso, pá? Deus virou dentista, sim. Tem uma pessoa aqui que tem uma dor assim, ó, nos dentes. Dói que assim, ó. Um troço. Vem aqui na frente. Só Deus vai fazer o milagre. Ele faz. Glória a Jesus. Quem crê que Deus faz o milagre mesmo e vai fazer? Vem cá, irmão, você aqui, ó. Corre. Corre que você tá nova. Tá vindo? Bora, você tá nova, mulher. Aqui é o salão é grande. Hein? Me vê a palavra livramento de câncer. Por que, pastor? Porque o câncer já ceifou alguém seu, parente seu, já foi levado por causa do câncer. Parente seu, família seu lá. Você era casada? Aquele ali? Brincadeira, viu? Você é casado de novo? Misericórdia, filho de Deus. Acho que é o décimo casamento já, né? Décimo segundo. Parente seu. Eu quero orar para a senhora. Pronto, deixa alguém de lado lá. Se morreu, quem quando morreu, a senhora sabe que alguém seu, parente seu, morreu do câncer? De AVC. De câncer não sabe. Você tem parente, irmão, uma irmã, essas coisas? Tem? Claro que tem. E muito, né? Perguntando para aquela raça lá. Falou assim, o pastor falou que alguém nosso morreu de câncer. Quem foi? Eles vão dizer quem é. Chega aqui, porque era para a senhora. Deus te livrar. Aqui, ó. Aqui dentro. Tem dia, tem tempo, tem época. Aqui também. Que a senhora sente que alguma coisa não está bem. Todos os dias. A barriga incha. Incha. Aquela dor assim que estranha, né? Aquela dor assim, parece ter uma faca assim cortando assim, parece ter uma gilete, aquela dor fininha, cortando. Primeira coisa que vem, será que eu tenho câncer, meu pai do céu? Mas Deus vai me curar se tiver. É isso mesmo? Aqui assim chegou a doer, sei. Hã? Muito. Você já foi no médico fazer esses exames, não? Não é coração, né?
2: E eu fiz um transplante de fígado. Faz 2 anos que Jesus me deu
0: um fígado
2: novo.
0: Você fez um transplante de fígado. Você botou um fígado novo. Meu Jesus do céu. E aqui dói.
2: Dói. Eu cheguei um dia a falar para o Mar, tá doendo tanto o peito que parece que vai estourar.
0: Vai explodir. Coloca a mão para cá, todo mundo em pé. A oração do milagre. Eu quero ver você soltar a voz assim, dizer, cura meu Deus, cura. Solta a voz aí, fala, cura meu Deus, cura, diga, cura, cura, diga, cura, diga, cura. Jesus cura ela. Sai daí, Satanás. Sai daí, demônio. Espírito da morte, espírito maligno, do câncer, sai da vida dela. sai do corpo dela, sai da família dela, sai em nome de Jesus. Jesus, cura ela, cura Jesus, em nome de Jesus. A senhora botou um fígado novo.
2: Sim.
0: E ficou bom mesmo?
2: Ficou, faz 2 anos que Jesus me deu um fígado novo.
0: Come de tudo. Não tem nada, não sinto nada. Eita Deus maravilhoso, né? Foi Jesus que deu. Amém. Pastor Marquinhos, corre aqui. Entrega o recado aqui, entrega a revelação. O que Deus mandar. Usa ele, Jesus, usa ele. Deus usa ele com poder.
3: Graças a Deus. Mais uma vez eu cumprimento a igreja com a paz do Senhor Jesus. Amém. Levanta as duas mãos e diga assim: Deus é fiel para dar a minha vitória nesta noite. Pode assentar, irmãos, com palmas e glória a Deus. Oh, graças a Deus. Cadê uma mulher que o Senhor me revela que você sente dor em lado aqui, ó, nas suas costas, te incomoda muito? Para você abaixar, quando você levanta, você sente aquela dor. Ai, ai, cadê essa mulher para Jesus te curar? Não, não quero o Senhor. Não, poderia chamar minha irmã. Terceira e última oportunidade, irmã, seja curada, corre para frente, corre que Jesus tem pressa em te curar. Diga graças a Deus. Cadê outra irmã que o Senhor me revela? Não sei se é o direito ou esquerdo, que você sente o seu olho puxar. Se não é puxando, fica piscando, você não tem controle. Você quer que Jesus te cure aqui hoje? Não quer? Tem momento que o seu olho fica puxando para o lado. E tem momento que ele fica abrindo e fechando, piscando sem controle. Você quer que Jesus te cure, irmã? Eu não vi nenhuma mão levantada. É só levantar a mão e você vai ser curado aqui. Nunca mais você sente isso. Quer de Deus a cura? Não. Não quer. Então eu vou passar a oportunidade. Última oportunidade para essa irmã ser curada. Então, palmas para Jesus. A oportunidade Deus dá. Diga graças a Deus. Cadê uma mulher? Este problema é contigo, irmão. Você está pedindo Deus direção. Esse problema tem hora que te vem aquela tristeza, aquela angústia, aquela preocupação de como resolver. Só confia no Senhor. Ore que Deus vai te dar a direção. Não. Não quer do Senhor, irmã? Tem momento que esse problema, a situação que você está passando, traz uma tristeza, uma angústia. Ai, meu Deus, como resolver, como sair? Vai para a oração que Deus vai te dar a direção. Isso, pode vir. Isso, de vermelho, venha. Venha, irmã, confia em Deus. Não é assim? Tem momento que dá uma tristeza, aquela vontade de chorar, de ficar em casa. Não é assim mesmo? Pode dobrar o seu joelho, que a partir de hoje, Deus vai te dar vitória. Aleluia! Quem crê, diga graças a Deus. Eu quero chamar o irmão cooperador José aqui. Corre para frente, irmão José. Cadê o irmão José? Que Deus prometeu para ele em sonho, em visão, este negócio vai chegar. Quem crê, diga glória a Deus. Corre, irmão José, que Deus tem pressa em te abençoar. Nome de Jesus, irmão José. Este sonho, essa visão que o irmão teve de uma bênção material, não fica, mas como vai acontecer, meu Deus? Eu não tenho condição. Deus vai te dar condição. Quem crê, diga glória a Deus. Palmas para Jesus. Quanto tempo faz, irmão José, que o senhor teve uma visão, um sonho, algo assim, que você tomava posse de uma vitória e ficava tão alegre? Um mês para 2 meses você tem, mas... Ai, quando que vai... Mas como? Deus proverá o cordeiro. Deus vai prover o cordeiro. Aleluia. Deus é fiel, irmão. Diga graças a Deus. Nós não temos condição, mas Deus tem condição. Amém? Às vezes a gente fala, como, Senhor? A gente pergunta, mas como eu? Sim, Deus é provedor de todas as coisas. Digo, o sangue de Jesus tem poder. Mais uma vez digo, o sangue de Jesus tem poder. Cadê um homem que você está sentindo muita tontura ultimamente? Ultimamente você está sentindo muita tontura. Cadê este irmão para Jesus te curar? Duas mãos levantadas, mas não me confirma. Não quer do Senhor, irmão, a cura? Não. Levante a mão para Deus te dar um livramento. Quantas pessoas caem da sua própria altura e morrem? Não. Bate a cabeça em algo, fica com sequela. E este irmão está aqui para Deus te dar um livramento, irmão. Não quer? Não vai querer. Olha quantas mãos levantaram, mas não me confirmou o Espírito Santo de Deus. Não vai querer mesmo, irmão? Está aqui, ó. Está lá no final. Eu quero ver a fé do irmão. Não. No meio da igreja. Então, palmas para Jesus. É a fé. É a fé. Diga, o sangue de Jesus tem poder. Cadê uma irmã que você sonhou, irmã? Cuidado, vigia. Você sonhou lutando contra um urso, contra um leão, algo muito grande. Você assim, mas como eu vencer essa batalha? Vigia, porque é o diabo querendo te derrubar para tomar a tua bênção. Mas se você perseverar, ser fiel a Deus, perseverar de verdade, você vai ver o que Deus vai colocar nas tuas mãos espiritualmente. Não quer do Senhor? Uma cooperadora carinha, venha. Venha, vença essa batalha, não se entregue. Quanto tempo faz esse sonho, irmã Karina? No dia da vigília, de sábado para domingo. Isso? Durante o dia, no domingo. Vença, vença que Deus vai te dar grande vitória espiritualmente. Quem crê, diga graças a Deus. Cadê o irmão? Irmão, se você crer e confiar no Senhor, Deus vai colocar nas tuas mãos essa bênção financeira que você está pedindo para Ele. Cadê este irmão? Uma providência, não. Não. Não. Última? Não. Olha aí, quantas mãos levantadas, não. Você está pedindo para Deus providência, irmão José Carlos, mas Deus vai abrir essa porta. Não pergunte como, creia que Deus abre essa porta. Quem crê, diga graças a Deus. Irmão, se coloca em pé. Vamos retornar a palavra ao pastor. Receba o céu, Senhor, com palmas de vitória para Jesus. Aleluia.
0: Dá minha oferta lá. 26, né?
4: No crédito.
0: Débito. Dá glória a Deus aí, igreja. Dá glória a Deus aí, igreja. Bota a mão aí em cima do coração. A mão direita. Feche os seus olhos. Liga o pensamento em Deus. Alguém aqui é vítima de um trabalho de macumba no coração. Você viu hoje quantas revelações do coração? Em nome de Jesus. Aonde tiver um trabalho feito com meu coração, coração dos irmãos, o sangue de Jesus vai queimando agora. Enxu da morte. Enxu da morte. Solta esse coração agora. Em nome de Jesus. Está me ouvindo, enxu da morte? Está me ouvindo, enxu da morte? Solta esse coração agora. Solta esse coração agora, em nome de Jesus, em nome de Jesus, em nome de Jesus, em nome de Jesus Cristo. Solta agora, solta agora. Tu pegou o coração de um boi preto, tu pegou um coração de um bode preto, tu pegou o coração do cachorro preto, do boi preto, do porco preto, e fez um trabalho para matar alguém que está aqui dentro. Em nome de Jesus, manifesta. Manifesta agora. Solta nesse coração. Solta esse coração agora. Solta essa vida agora. Solta. Em nome de Jesus, solta. Em nome de Jesus, solta. Jesus queima. Jesus queima esse demônio. Espírito que mata do coração. Demônio que faz o coração infartar. Demônio que faz o coração explodir. Jesus queima agora. Queima ele. Jesus, queima ele. Queima ele, Jesus, queima. Manifesta aí, Satanás. Manifesta aí, Xu. Não adianta esconder, não. Manifesta. Manifesta. Manifesta por terra. Por terra. Você já quase matou essa pessoa. quase já matou essa pessoa. Várias vezes você tentou matar essa pessoa. Manifesta. Manifesta. Nome de Jesus. Nome de Jesus. Nome de Jesus. Nome de Jesus. Nome de Jesus. Nome de Jesus. Nome de Jesus. Nome de Jesus. Pede a força aí. Pede a força. Pede a força. Pede a força. Pede a força. Pede a força. Nome de Jesus. Nome de Jesus. Pede a força, Satanás. Agora. Agora. Agora. Nome de Jesus. Em nome de Jesus. Vem aqui na frente. Uma pessoa que sentiu aqui agora assim. Você sentiu algo estranho no seu corpo. Agora. Você não sabe nem dizer o que você sentiu agora. Mas que sentiu, sentiu. Um calor. Assim, um fogo queimando. As mãos começaram a suar. As mãos começaram a suar. As pernas começaram a ficar minha bamba. Uma pessoa aqui que eu quero fazer oração para você. Para Deus te livrar da morte. Daqui dentro da igreja. Se você quiser, levante a mão. Se não quiser, vai embora e o bicho vai fazer o que ele quer fazer. Está dentro da igreja. Na adoração você sentiu mal. Não sentiu aquela coisa assim ruim demais. Mas sentiu uma coisa estranha. Uma coisa esquisita. Não quer mesmo? Bora. Lá atrás. Vem cá. Vem aqui para nós orar por ela aqui agora. Vem a outra também. Vem a médica aí, a advogada. Me chama a... Não a... Vem cá. Bota a mão no coração. Sentiu o quê? Uma coisa estranha. Bota a mão para cá assim. Todo mundo assim, ó. Se não falar mais alto do que eu, queima ele, sai dela, vai. Começa, vai. Diga, sai daí, Satanás. Sai do coração dela. Solta o coração dela, Ixu. Nome de Jesus. Tu fez um trabalho. Tu fez um trabalho. Tu ganhou um trabalho. Tu ganhou um trabalho. Ela morrer. Ela morrer. Alguém que está de olho no marido dela para fazer ela morrer. Manifesta aí saindo. Nome de Jesus. Solta ela, pomba gira. O show da morte. Solta ela. Solta. Solta. Nome de Jesus. Solta. Pede a força. Pede a força. Pede a força. Pede a força, Senhor. Nome de Jesus. Nome de Jesus. Nome de Jesus. Em nome de Jesus. Agora é que o fogo queimou mesmo, né? Hã?
4: Sim.
0: Sentiu calorão.
4: Calorão.
0: Da cabeça aos pés.
4: Sim.
0: Como é que tá a mão agora?
4: Tá tranquilo.
0: Hein? Deus está fechando a sua sepultura, viu? Eita, vem cá, irmã. Vou fazer uma oração para a senhora aqui. Bota a mão para cá, igreja de Cristo. Vou fazer uma oração bem feita para Deus queimar. Trabalho feito no cemitério, terreiro, contra o nome dela, contra a família dela. Levanta a mão para cá. Mas diga aquela voz bem firme. Diga, Jesus queima. Diga, Jesus queima. Solta ela, Ixu. Solta ela, Ixu. A família dela, solta, solta, solta, Satanás, sai do coração dela, sai do coração dela, demônio, solta ela, Ixu, nome de Jesus, manifesta aí, manifesta, Ixu, manifesta, Ixu, manifesta, solta ela, solta o coração dela, solta a vida dela, nome de Jesus Cristo, nome de Jesus Cristo, sai, em nome de Jesus. E agora está bem? Deu uma bambada, mas amoleceu as pernas.
5: As pernas ficou meia bamba.
0: Mas agora está boa.
5: Agora está bem.
0: Não. Graças a Deus. Dá graças a Deus, igreja dos crentes. Dá graças a Deus. Ainda em pé toda a igreja. Em nome de Jesus. Glória a Deus.
6: Não dava mais procurar ajuda na medicina. Ela já tinha gasto tudo que podia gastar. E agora, ela chegou à conclusão que não tinha mais jeito. Que não tinha mais jeito. Meus irmãos, minhas irmãs, que me ouvem agora, venham para Deus é Santo nessa sexta-feira. Venham procurar ajuda. Venham procurar ajuda, como essa mãe e essa filha, elas vieram para Deus é Santo. E aqui elas encontraram a cura verdadeira, a vida milagrosa. Para você que está aí desanimado, está aí pensando que não tem mais jeito, esforça, dá um jeito e vem estar conosco nesta sexta-feira aqui na Igreja Deus é Santo, aqui na Avenida Marechal Floriano Peixoto, 6711, aqui na Vila Aura. Não importa qual seja a enfermidade, não importa qual seja a doença, não importa, Deus vai fazer milagre, Deus vai fazer cura, Deus vai resolver este problema, esta causa, a situação, que para a medicina, que para a ciência, não tem mais jeito. Agora é Deus. Quando é para Deus, não adianta, não é para o homem, não é para o médico, não é para ninguém, não é para homem nenhum, não é para recurso nenhum, é para Deus. Deus vai fazer aquilo que Ele quer fazer. Ele só não fez porque não teve oportunidade na sua vida de fazer. Vem para cá, 3 da tarde e 7 da noite. Sexta-feira, aqui na Igreja Deus é Santo, aqui na Avenida Marechal Floriano Peixoto, 6711.

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meus irmãos de Curitiba, ou meus irmãos do Paraná, é nesta sexta-feira, uma data que ficará marcada na sua história, na sua mente. 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Haverá uma história na sua mente. 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

0: que ele está com poucos dias de vida, aí ele desperta, porque ele não tem fé. 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
1: Uma pessoa aqui que está com câncer escondido no corpo, ninguém sabe. Você não sabe, ninguém sabe, porque você não está sentindo nada. O bicho está quietinho, ó, te comendo por dentro assim, ó, devagarinho, comendo. Quando surgir a dor, aquela coisa ruim, que foi no médico, já é tarde demais. Feche os olhos. Aonde tiver um chucaveiro aqui, um tapacaveira, aonde tiver o demônio do câncer aí, vai manifestar agora. Vai cair para terra agora, em nome de Jesus. Pega a tua força aí. Pega a tua força aí. Aí lá, olha lá, olha lá. Olha lá, irmão, olha. Diga, queima ele aí, diga. Cadê a voz da igreja? Cadê a voz da igreja? Diga, queima. Queima. Diga, irmão. Você ia matar, eu não ia? Diga.
2: Eu quero.
1: Eu não vi nada. O que você vai fazer com ela?
2: Hã? Quero matar.
1: Matar nada. Hã? Fogo, irmão. Diga, queima ele, vai. Queima esse capeta, Jesus. Queima agora. Aí queimando. Sai dela, Satanás. Sai dela. Sai dela, diabo. Saia. Em nome de Jesus. Aí vai com o teu câncer. Pelo sangue de Cristo. Aonde você sentir alguma coisa já incomodar? Na bexiga. Quem crê que está curado, levante a mão.
3: Depressão, fraqueza, tristeza, dor nas costas, dor nas pernas, dor nos ombros, dor na cabeça, dor no...

0: estômago.
1: É verdade.
2: Tudo isso aqui.
1: Tudo isso.
0: Quem crê que Deus vai fazer a obra que agora levante a mão? Eita, Jesus maravilhoso. Sai daqui, Satanás velho. Vamos, solta essa mulher agora. Solta essa mulher agora. Você não quer ela feliz. Você quer ela morta na cadeira de roda, derrotada. Mas Jesus te repreende aqui agora. Sai embora. Vai embora. Vai embora. Em nome do Senhor Jesus. Agora deixa eu perguntar a você uma coisa. Por causa de uma cachorrinha, houve uma briga, uma discussão com alguém. Que alguém é esse? Que cachorrinha é essa? Isso não foi hoje, não.
1: Não, fez muitos anos com uma cachorrinha branca. E daí, ela, dentro do meu lote, vinha, ela ia para o lote dos outros. Se tivesse galinha, gato, ela não mexia. Era uma cadelinha educada. Mas se entrasse dentro do meu lote, ela matava. E ela matou a galinha da minha vizinha. E ela ficou braba, muito braba. Daí passou uns dias, a minha cachorrinha apareceu morta embaixo do carro.
0: Vocês estão vendo? Aí eu não creio em revelação. Se não creio em revelação, pode esquecer, meu amigo. Isso aqui é Deus. Você já viu isso? Você já viu revelação dessa? Ei, irmão, vocês que estão me ouvindo agora pela internet, você já viu isso? Isso é Deus. Isso é Deus, é Deus, é Deus, é Deus, irmão. Jesus Cristo quebra toda macumba e maldição. Pronto, pode sentar. Levanta e anda, em nome de Jesus. Pode levantar. Jesus já te curou, você nem sabe que está curado. Jesus já curou você, você não sabe que está curado. Está vendo aí? Agora levanta. Tem medo não, pode andar. Viu? Vai na porta, vai na porta. Vai na porta. Anda sozinho, vai lá. Sozinho na porta. Vai na porta. Vai lá, rapaz, estou andando. Vai, vai, vai. Pronto, pode ir. Dá glória a Deus aí, dá glória a Deus. Vai na porta, rapaz, anda lá. Pronto, pronto, pronto aí, ó. Dá glória a Jesus aí, irmão. Dá glória a Jesus aí, irmão. É Jesus que faz isso, irmão. Olha o rapaz aí que vem na cadeira de roda. Olha o rapaz aí que vem. Corre, rapaz, corre. Corre, corre, corre. Vai, corre, corre, corre. Corre. É para correr. Dá glória a Deus, dá glória a Jesus aí. Isso é Jesus que faz. Agora pega a cadeira de roda lá. Empurra ela lá. Pega, empurra lá. Vai, empurra, vai na porta lá com ela. Pula essa cadeira de roda. Você não precisa mais da cadeira de roda. Pula, empurra, empurra, empurra. Dá glória a Deus aí, igreja. Isso é Jesus que faz. Olha o rapaz andando aí. Empurrando a cadeira de roda. Olha aí, olha aí, olha aí.
3: Como é que você chama? Nilcemara. Nilcemara, quando eu orava por você, o papai lá de cima me mostrou alguém sendo prensado, um carro prensando alguém, um carro esmagando alguém. Isso já aconteceu em algum parente seu que foi acidentado terrivelmente de carro, bateu em cima da pessoa e machucou, ou prensou, ou bateu assim de um jeito assim que prensou a pessoa. Isso já aconteceu em algum parente seu, em algum familiar seu? Eu estou dando um tempo para o seu cérebro trabalhar. Já aconteceu isso?
4: Meu padrinho, de 2 anos, acidente de caminhão, ele era muito bom, muito bom. Uma curva absurda, assim, o caminhão dele virou e ele foi até o rio, assim. Eles demoraram horas para achar ele, estava enfiado em terra.
3: Debaixo do caminhão, imprensado pelo caminhão. E de lá foi onde?
4: Foi. Ele tinha 44 anos.
3: Aí você falou assim: como é que o pastor fica sabendo? Como é que eu fico sabendo? Eu falei para vocês aqui hoje, aqui, quando eu estou aqui nesse altar, Eu fico sabendo de cada coisa que você nem pode imaginar. Quem entendeu, levante a mão. Deus faz ouvir cada coisa que você, meu Deus do céu. Cada coisa que eu vejo aqui, não é eu que vejo, que eu não sei de nada. Por que eu botei a mão na sua cabeça? Eu vi alguém prensado.

0: só por causa dele. Uma pessoa trabalhadora.
1: Ixi, ele era uma alegria, assim, eu tava conversando.
0: Quando chegava em casa, era uma alegria.
1: Sempre. Não tinha tempo ruim pra
0: ele. Ele fazia todo mundo rir.
1: Ixi, muito.
0: Ele podia estar triste, mas ele não demonstrava.
1: Não.
2: Coisa feita, coisa mandada. Coisa feita, coisa mandada. E hoje, Papai do Céu faz o bem na sua vida. Mas você, se você pegar firme aqui, você já veio aqui não? Na outra. Você pegar firme aqui, essas coisas vão ser todas desmanchadas. Essas coisas vão ser todas desmanchadas. Se lembra? Aqui no seio, ó. Algum dia na sua vida você lembra que de lado aqui, ó, do teu seio aqui, assim, de lado, você lembra que doía, que tinha alguma coisa estranha assim. Não que a dor que doía demais, mas uma coisinha assim que não te incomodava mais.

Graças a Deus, amados ouvintes, receba a paz do Senhor Jesus, que vos saúde, sua irmã em Cristo, os Messias, na mesa de áudio a Jovem Ana Glória e na responsabilidade desta programação, meu esposo, pastor Darcy. Eu estou aqui para relembrar vocês e ao mesmo tempo convidar todos vocês para nesta quinta-feira, às 19 horas, aqui na Avenida Marechal, Floriano Peixoto, 6711, próximo ao terminal do Aue, quase em frente ao tubo da passarela, bem ao lado da Alvorada Autopeças, aqui na sede da Igreja Pentecostal Deus é Santo, nesta noite, culto com as senhoras, mas para todos, né, nesta campanha de boas notícias, ninguém pode ficar de fora, às 18h40 já estaremos aqui. Na semana passada, Deus usou a vida do casal aí, o cooperador Luiz, né, que esteve conosco, a sua esposa também, a Rosmarins. E nesta quinta-feira, às 19 horas, contaremos com a presença da cooperadora Keila, que estará louvando a Deus, pregando a palavra de Deus, orando por revelação, libertação. Vai ser uma bênção. Vocês sabem o quanto Deus tem usado a serva do Senhor. E nesta quinta-feira, Deus estará usando a vida da cooperadora Keila como canal de bênção sobre as nossas vidas. Grupo Vencendo pela Fé, louvando a Deus. A irmã Iris, a irmã Franciele, a irmã... também a nossa amada irmã vai estar louvando a Deus, a irmã Noemi, a irmã Rosalina, a irmã Natália, várias irmãs aqui louvando o Senhor e Deus abençoando a sua entrada, a sua saída, a irmã Adriana também, a irmã Angelina, muitas irmãs aqui adorando o Senhor conosco e vocês recebendo as bênçãos do Senhor. A entrada é franca, quem garante o milagre é Jesus. Aproveita essa oportunidade nesta quinta-feira às 19 horas, chegue cedo, povo de Deus, para a gente começar tudo mais cedo, terminar também mais cedo e tomar posse das bênçãos do Senhor, que enriquece e não acrescenta dores. Logo mais nesta quinta-feira aqui na nossa sede às 19 horas, creio que também vai estar conosco também a irmã Rosmarins, irmão Luiz, né? Também vai ser uma bênção. O povo de Deus em peso aqui, fazendo a obra de Deus. Eu creio que o adolescente Lucas louvando a Deus, a irmã Sheila conosco, a irmã Sueli também com a gente. Vai ser uma bênção nesta quinta-feira, às 19 horas. Povo de Deus aqui adorando o Senhor. E nós queremos contar com a presença dos irmãos, das irmãs. Se esforcem, tem de bom ano, vem estar conosco. Em nome de Jesus, a irmã Karina também com a gente aí, conduzindo o povo. Vai ser uma bênção nesta quinta-feira, às 19 horas. Queremos convidar vocês que estão aí precisando de uma boa notícia, seja na área espiritual, material, sentimental, física, intelectual, seja qual for a área. Nosso Deus tem boas notícias, né? Nós estamos percebendo, tudo está acontecendo por aí, mas a gente na presença do Senhor só tem a ganhar. Nós, na presença de Deus, só temos que crescer na graça, no conhecimento. Então, é tempo de nós avançarmos, é tempo de nós vencermos. Então, eu quero convidar você que está em conexão com este programa, Vencendo pela Fé, por este meio de comunicação. Todos vocês são nossos convidados. Em nome de Jesus, o grupo Vencendo pela Fé, louvando a Deus. Vai ser uma bênção. Creio que a irmã Paula vai estar conosco também. Várias pessoas aqui com a gente e você recebendo a bênção do Senhor, Deus usando a vida da irmã cooperadora Keila na palavra, a filhinha dela também louvando a Deus. Vai ser uma bênção nesta quinta-feira às 19 horas. Vem buscar a presença do Senhor, Curitiba, Paraná, todos vocês são nossos convidados. O importante é você estar aqui presente conosco, porque a partir das 18h40 já estaremos aqui aguardando a presença dos irmãos, das irmãs, na continuidade desta campanha de boas notícias. Olha o endereço da sua vitória, Avenida Marechal, Floriano Peixoto, 6711, aqui no bairro Aue, quase em frente ao tubo da passarela, bem ao lado da Alvorada Autopeças. Aqui está localizada a sede da Igreja Pentecostal Deus é Santo. E nesta noite, Deus tem boas notícias para você nesta área. Quem sabe você tem uma causa na justiça, você está lutando em prol do seu comércio, da sua empresa, do seu negócio aí, aproveita a oportunidade, vem estar conosco. Para isso nós estamos pagando preço, todas as quinta-feiras até as 17 horas estaremos em consagração para Deus abençoar a entrada, a saída dos irmãos aqui logo mais às 19 horas aqui na sede da Igreja Pentecostal Deus é Santo. Junte-se a nós, povo de Deus, vamos tomar posse das boas notícias em nome de nosso Senhor e Salvador Jesus Cristo.

quinta-feira, a noite completa, em nome de Jesus. Creio que a Mamaria do Carmo vai estar com a gente também. Vai ser uma bênção nesta quinta-feira, ninguém pode ficar de fora. Se esforça, porque Deus tem uma palavra para você. Deus tem algo reservado, a irmã Neide com a gente também, louvando a Deus. Vai ser uma maravilha, da medida do possível também a irmã Fabíola, várias irmãs aqui adorando o Senhor e o Espírito Santo de Deus, trazendo para você boas novas, boas notícias, porque quando a gente está aqui reunidos, unidos, buscando a presença do Senhor, Deus tem o melhor para nós. Em nome de Jesus, eu quero contar com a presença de todos vocês. Chegue cedo, vamos invocar o nome do Senhor, vamos clamar a Deus, porque o milagre vai acontecer, as boas notícias vão chegar sobre as nossas vidas, o nosso lar, a nossa família. De repente está dizendo, ah, mãe, culto com as senhoras, você, todos estão nossos convidados, os irmãos também, graças a Deus que tem vários irmãos que estão aqui também auxiliando o culto das senhoras, tem sido uma bênção. Junte-se a nós, o culto também é para os jovens, para as crianças, para os adolescentes, para os senhores, para as senhoras, enfim, para quem quiser receber as boas novas do Senhor, as boas notícias de Deus, é nesta quinta-feira às 19 horas aqui na sede da Igreja Pentecostal. Deus é Santo.

aqui. Aqueles que vão cantar o hino da vitória. 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Sabendo que Ele tem o controle das suas vidas. Sabendo que Ele tem preparado um novo lugar para você. Sabendo que Ele tem determinado um novo tempo para a tua, para a minha e para as nossas vidas. Santo, santo, santo, santo, santo.

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0: meus irmãos de Curitiba, ou meus irmãos do Paraná, é nesta sexta-feira, uma data que ficará marcada na sua história, na sua mente. Por que, pastor Messias? Porque essa data haverá uma mudança. Haverá uma mudança e uma virada em nome do Senhor Jesus. Quem crê, verá. Quem crê, verá. Quem não crê, ele fica esperando o pior acontecer. Ele só procura ajuda quando ele está em um fundo de poço, quando não tem mais jeito, não tem mais nada, quando o médico diz que ele está com poucos dias de vida, aí ele desperta, porque ele não tem fé. Ele não corre na frente do problema. Ele não corre na frente da doença. Ele corre atrás. A doença, o problema, está sempre na frente dele. Ele só desperta quando a água está no pescoço. Ele só acorda quando ele está morrendo, quando ele está afogando. Sabe aquela pessoa que ele nunca faz o que é para fazer? Ele não faz o que é para fazer. Ele é chamado, ele é convocado, mas ele não toma as atitudes de uma pessoa vitoriosa, vencedora. E tem gente agora que está passando no fundo do túnel. Gente que está em um fundo de poço, precisando de acordar, de despertar, de tomar uma atitude nova. Talvez uma atitude que nunca tomou, mas vai tomar nesta sexta-feira, às 7 horas da noite, porque a igreja Deus é Santo está em campanha de libertação, campanha desmanchando, desfazendo, destruindo o poder do mal, através do sangue de Jesus, através do poder do nome e do sangue de Jesus. Nesta sexta-feira, o pastor Messias, juntamente com os pastores da nossa igreja Deus é Santo, vai estar no altar, orando, clamando, ministrando a cura, estabelecendo a cura, a libertação, no nome de Jesus. Como essas pessoas que procuraram ajuda aqui na Deus é Santo e venceram e foram vitoriosas. Por quê? Porque despertaram, porque ouviram e atenderam o convite. É nesta sexta-feira, 7 da noite.
1: Uma pessoa aqui que está com câncer escondido no corpo, ninguém sabe. Você não sabe, ninguém sabe, porque você não está sentindo nada. O bicho está quietinho, ó, te comendo por dentro assim, ó, devagarinho, comendo. Quando surgir a dor, aquela coisa ruim, que foi no médico, já é tarde demais. Feche os olhos. Aonde tiver um chucaveiro aqui, o tapacaveira, aonde tiver o demônio do câncer aí, vai manifestar agora. Ele vai cair por terra agora, em nome de Jesus. Perca a tua força aí. Perca a tua força aí. Olha lá, olha lá, olha lá. Olha lá, irmão, olha. Diga, queima ele aí, diga. Cadê a voz da igreja? Cadê a voz da igreja? Diga, queima. animal. Você ia matar, eu não ia?
2: Ai, quero.
1: Diga!
2: Quero!
1: Eu não vi nada! O que que você vai fazer com ela?
2: Hã? Quero matar!
1: Matar nada! Hã? Fogo, irmão! Diga, queima ele, vai! Queima esse capeta, Jesus! Queima agora! Aí queimando! Sai dela, Satanás! Sai dela! Sai dela, diabo! Saia! Em nome de Jesus! Vai embora com o teu câncer! Pelo sangue de Cristo! Aonde você sentir alguma coisa já incomodar? Na bexiga. Quem crê que está curado, levante a mão.
3: Depressão, fraqueza, tristeza, dor nas costas, dor nas pernas, dor nos ombros, dor na cabeça, dor no estômago.
4: É verdade.
3: Tudo isso aqui.
4: Tudo isso.
3: Quem crê que Deus vai fazer a obra que agora, levante a mão. Eita, Jesus maravilhoso. Sai daqui, Satanás velho. Vamos, solta essa mulher agora. Solta essa mulher agora. Você não quer ela feliz. Você quer ela morta na cadeira de roda, derrotada. Mas Jesus te repreenda aqui agora. Sai embora. Vai embora. Vai embora. Em nome do Senhor Jesus. Agora deixa eu perguntar a você uma coisa. Por causa de uma cachorrinha, houve uma briga, uma discussão com alguém. Que alguém é esse? Que cachorrinha é essa? Isso não foi hoje, não.
4: Não, fiz muitos anos com uma cachorrinha branca. E daí, ela, dentro do meu lote, vinha, ela ia pro lote dos outros. Se tivesse galinha, gato, ela não mexia. Era uma cadelinha educada. Mas se entrasse dentro do meu lote, ela matava. E ela matou a galinha da minha vizinha. E ela ficou braba, muito braba. Daí passou uns dias, a minha cachorrinha apareceu morta embaixo do carro.
3: Você está vendo? Aí eu não creio em revelação. Se não creio em revelação, pode esquecer, meu amigo. Isso aqui é Deus. Você já viu isso? Você já viu uma revelação dessa? Ei, irmão, vocês que estão me ouvindo agora pela internet, você já viu isso? Isso é Deus. Isso é Deus, é Deus, é Deus, é Deus, irmão. Jesus Cristo quebra toda macumba e maldição. Pronto, pode sentar.
0: Levanta e anda, em nome de Jesus. Pode levantar. Jesus já te curou e você nem sabe que está curado. Jesus já curou você e você não sabe que está curado. Está vendo aí? Agora levanta. Tem medo não, pode andar. Viu? Vai na porta, vai na porta. Vai na porta. Anda sozinho, vai lá. Sozinho na porta. Vai na porta. Vai lá, rapaz, estou andando. Vai, vai, vai. Pronto, pode ir. Dá glória a Deus aí, dá glória a Deus. Vai na porta, rapaz, anda lá. Pronto, pronto, pronto aí, ó. Dá glória a Jesus aí, irmão. Dá glória a Jesus aí, irmão. É Jesus que faz isso, irmão. Olha o rapaz aí que vem na cadeira de roda. Olha o rapaz aí que vem. Corre, rapaz, corre. Corre, corre, corre. Vai, corre, corre, corre. Corre. É para correr. Dá glória a Deus, dá glória a Jesus aí. Isso é Jesus que faz.
1: Agora pega a cadeira de roda lá, empurra ela lá. Pega, empurra lá. Vai, empurra, vai na porta lá com ela. Empurra essa cadeira de roda. Você não precisa mais da cadeira de roda. Empurra, empurra, empurra, empurra. Dá glória a Deus aí, igreja. Isso é Jesus que faz. Olha o rapaz andando aí, empurrando a cadeira de roda. Olha aí, olha aí, olha aí.
5: Como é que você chama? Nilcemara. Nilcemara, quando eu orava por você, o papai lá de cima me mostrou alguém sendo prensado, um carro prensando alguém, um carro esmagando alguém. Isso já aconteceu em algum parente seu que foi acidentado terrivelmente de carro. De carro bateu em cima da pessoa e machucou, ou prensou, ou bateu assim de um jeito assim que prensou a pessoa. Isso já aconteceu em algum parente seu, em algum familiar seu? Eu estou dando um tempo para você, para o seu cérebro trabalhar. Já aconteceu isso?
6: Meu padrinho, 2 anos, acidente de caminhão. Ele era muito bom motorista. Numa curva absurda, assim, o caminhão dele virou e ele foi até o rio, assim. Eles demoraram horas para achar ele, estava enfiado na terra.
5: Debaixo do caminhão? Imprensado pelo caminhão. E lá foi o homem?
6: Foi. Ele tinha 44 anos.
5: Aí você falou assim: como é que o pastor fica sabendo? Como é que eu fico sabendo? Eu falei para vocês aqui hoje, aqui, quando eu estou aqui nesse altar, eu fico sabendo de cada coisa que vocês nem podem imaginar. Quem entendeu, levante a mão. Deus faz eu ver cada coisa que você, meu Deus do céu. Cada coisa que eu vejo aqui, não é eu que vejo, eu não sei de nada. Por que eu botei a mão na sua cabeça? Eu vi alguém prensado, um carro prensou, e ele acabou de confirmar agora.
6: Sim.
5: Morreu?
6: Faz 2 anos isso.
5: 2?
6: Todo dia eu penso nele, todo dia.
5: Você chora, sofre por causa dele. Uma pessoa trabalhadora.
6: Ele era uma alegria, assim, você estava conversando.
5: Todo dia na casa era uma alegria.
6: Sempre. Não tinha tempo ruim pra ele.
5: Ele fazia todo mundo rir.
6: Isso, muito.
5: Ele podia estar triste, mas ele não demonstrava.
6: Não.
5: Coisa feita, coisa mandada. Coisa feita, coisa mandada. E hoje, Papai do Céu faz o rei na sua vida. Mas você, se você pegar firme aqui, você já veio aqui, não? Na outra. Você pegar firme aqui, essas coisas vão ser todas desmanchadas. Essas coisas vão ser todas desmanchadas. Se lembra, aqui no seio, ó, algum dia na sua vida você lembra que de lado aqui, ó, do teu seio aqui assim, de lado, você lembra que doía, que tinha alguma coisa estranha assim, não que a dor que doía demais, mas uma dorzinha assim, que não te incomodava, mas uma dorzinha que não incomodava assim, não é que incomodava muito, mas você sentia do lado de cá. Você lembra disso?
6: Eu não lembro, mas eu tenho medo, assim, eu não sei, na verdade, né,
5: fazer. Você sente alguma coisa estranha?
6: É.
5: Isso vai ser curado hoje, viu? Curado agora. Bota a mão no teu seio. Diga, ela está curada. Mas desse jeito, os homens não falam nada. Diga, ela está curada. Com força, diga, ela já está curada. Em nome de Jesus, pelo sangue de Jesus, volte curada. E com palma, e com glória, e com aleluia, junto, toda a igreja, irmão.

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Você vai saber nesta sexta-feira, 7 da noite. Aonde? Na Igreja Pentecostal Deus é Santo. Igreja Pentecostal Deus é Santo. 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Avenida Marechal Floriano Peixoto, 6711, Vila Auer, aqui na Praça da Passarela, aqui bem pertinho do terminal Vila Auer. Corre para cá, corre, sai daí em nome de Jesus, sai dessa casa, vem para Deus é Santo. É aí que está o problema, é aí que foi jogado terra de cemitério, é aí que jogaram macumba, pó de ossos de defunto. É aí, em cima dessa casa, que jogaram ossos, caveira de gato, caveira de sapo. É aí que tem um saquinho de plástico que nunca derrete, amarrado, bem pesado. Pode olhar aí em cima aí que você vai encontrar isso, com ossos, com caveira, com pó, com terra de cemitério, para te fazer o mal, brigas, contendas, desavenças, desuniões, não para com nada, uma inquietação, nada dá certo. Por que será? Você vai saber nesta sexta-feira, aqui na Igreja Deus é Santo. Campanha de desafio, campanha de cura, libertação, campanha que desmancha, em nome de Jesus, o poder do mal. Nós te aguardamos, em nome de Jesus.

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3: 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Quero falar acerca da sexta-feira em nossa Igreja Pentecostal Deus é Santo, sede nacional em Curitiba, na Avenida Marechal Floriano Peixoto, 6711-6711. Teremos três grandes cultos nesta sexta-feira, 3 da tarde e às 7 da noite. Às 7 da noite, o culto dos milagres, com presença confirmada do nosso pastor, o pastor Darcy Messias. Eu tenho certeza, meu irmão, da sua vitória. Eu tenho certeza, minha irmã, da sua vitória. Venha buscar a libertação para o seu parente. Venha buscar a libertação para o seu familiar. A cura divina. Pessoas que estão hospitalizadas, enfermas. Pessoas que estão atribuladas, à beira da depressão ou depressiva. Venha buscar por ela, venha buscar por ele. Venha na Igreja Pentecostal do Zé Santo. O pastor Darcy Messias estará fazendo a oração de libertação. Aquela oração poderosíssima. Aquela oração de fogo, aquela oração de milagre. Aquela oração que expulsa demônios, expulsa enfermidade. Expulsa as obras da macumba, da feitiçaria, da bruxaria, da magia negra. Aquela oração poderosa que você vai sair daqui com a sua resposta, com a sua vitória, com a sua bênção, a sua conquista e a libertação do seu parente, do seu familiar. Eu tenho certeza do que eu estou falando. Quando o homem de Deus assumiu o santo altar de Deus para orar com a igreja, orar com o povo de Deus, a igreja unida na oração, não há demônio que resista, não há macumba que resista, não há enfermidade que resista. Então é nesta sexta-feira que eu te convido para estar conosco, 3 da tarde e 7 da noite. O culto da libertação total, o culto dos milagres. Deus vai operar milagre na sua vida, Deus vai operar milagre na sua família. Eu tenho certeza, meu irmão, minha irmã, porque muitas pessoas estão testemunhando, testificando de curas divinas, miomas que desaparecem, câncer que é expelido, câncer que é curado, hérnia. Eu tenho certeza que nesta sexta-feira o seu milagre vai acontecer. A resposta de Deus vai chegar na sua vida. O milagre de Deus vai entrar na sua casa. 3 da tarde e às 7 da noite. E Deus vai trazer a resposta. E Deus vai trazer o milagre. Deus vai trazer a cura divina. Eu tenho certeza que nesta sexta-feira é a sexta-feira da grande conquista, da grande libertação do seu parente e do seu familiar. Eu creio que Jesus já preparou a sua vitória, já preparou o seu milagre. A prova é que nós vamos ouvir agora testemunho, relatos que pessoas foram curadas, transformadas, libertas aqui na Igreja Pentecostal do Zé Santo, através das orações, das revelações que têm se cumprido, as revelações que é passada aqui em cima desse altar da Igreja Pentecostal do Zé Santo, elas têm se cumprido. E não tem demorado, não, porque é o Espírito Santo que revela neste lugar. Não é revelação da carne, não é profecia da carne, mas é do Espírito Santo de Deus. Então compareça, venha buscar o seu milagre, ouça esse testemunho para aumentar a sua fé, e você está conosco nesta sexta-feira para buscar a sua vitória.
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5: Essa foi que o meu filho tinha...
3: Espírito Santo de Deus. Então, compareça, venha buscar o seu milagre. Ouça esse testemunho para aumentar a sua fé. E você está conosco nesta sexta-feira para buscar...

0: Miriam.
1: Está curado.
0: Está curado em nome do Senhor Jesus.
2: Qual o nome do filho da senhora?
0: Jorge Augusto da Silva.
2: Ele fez 3 exames, não tem mais nada.
0: 3 exames, nada, negativo.
1: Curado.
0: Curado.
3: Elton Antônio da Silva. Pastor, cheguei aqui com AIDS. Cheguei aqui com a vida toda destruída, o casamento destruído, financeiramente destruído. E hoje estou curado da AIDS. A minha esposa voltou para casa. Oh, glória a Deus, aleluia, Senhor. Os carros que eu tinha perdido, o Senhor me deu de volta. A casa que eu tinha perdido, o Senhor me deu também. Para a glória do Senhor Jesus, não tenho mais nada no corpo. Constado pela medicina, pastor. Oh, glória a Deus. Eu fiz um exame e deu AIDS, pastor. E agora eu voltei a fazer o exame. Não tem mais nada. Eu fui revelado. Perdi a esposa, já estava separado. Perdi a casa, perdi o carro. Perdi muito dinheiro numa loja que eu abri que não deu certo. E para a glória do Senhor Jesus, Ele me deu a esposa, deu o carro e deu a casa. E deu a saúde e a salvação da minha alma, que é o mais importante, pastor.
4: Hélio, a benção é que eu tava com AIDS, é comprovado pelos médicos já, e não tinha mais cura. Os médicos falaram para mim que para mim não havia mais solução, porque já estava totalmente desenganado. E daí, eu, nessa época, eu estava desviada da igreja. Daí um dia eu retornei na igreja, quando faltava 3 dias, que o médico já tinha me desenganado e falou que eu ia morrer, faltava 3 dias para mim morrer. Eu fui na igreja, o Senhor me revelou e eu fui curada. Eu escrevi uma carta e mandei ela levar no cartório. E bater lá para mandar para minha mãe, para avisar eles que eu não tinha comentado nada para meus filhos, porque eles iam sofrer. Mas Deus me curou. Hoje eu estou completamente curada, voltei a fazer o exame e não deu mais nada. Eu agradeço a Deus por essa cura tão grande que Ele me deu. Isso é só Deus mesmo, porque médico não tem solução, não adianta. Eu fiz os exames, fiz o tratamento e essa pessoa que tinha passado para mim essa doença já morreu, já morreu. E eu fiz tratamento no médico, tudo. Eu tenho todos os papéis guardados. Mas falaram que era um milagre, né? Que isso era uma coisa que ninguém conseguia se conformar como que isso tinha acontecido. Porque ele já tinha me desenganado já. Para ele já, para eu já não tinha mais solução. Ah, todos os médicos do hospital onde eu estava fazendo tratamento, do hospital dos aidéticos, todos eles se reuniram, né, e ficavam assim falando, e um olhava para o outro e ficava pensando o que, que tinha acontecido, e fazendo pergunta para mim toda hora o que, que tinha acontecido. Eu comentei que tinha ido na igreja e Deus tinha me curado.
5: Maria Aparecida, meus irmãos, há um ano atrás eu descobri que tinha o vírus da HIV. Através de infecção hospitalar eu peguei. E eu entrei num desespero, comecei a chorar e não sabia o que fazer. Mas a primeira porta que eu encontrei foi a casa de Deus. Comecei a congregar, mas mesmo assim não encontrava solução e nem a cura. Aí um dia eu vim com uma amiga minha chamada Irmã Z, aqui na Deus é Santo. Aqui eu senti algo especial, senti o amor de Deus sobre minha vida. E comecei a congregar aqui, vim todas as sextas através de campanhas, de votos com Deus e fiquei firme na fé. E Deus me curou do vírus da HIV, fiz exames e não deu mais nada para a honra e glória do Senhor Jesus. A minha filhinha, que eu estava gestante quando eu descobri, devido de eu não ter tomado remédio nenhum, porque eu não aceitava essa doença na minha vida, eu falava não e não e não aceitava mesmo. E ela não nasceu com nada, para a honra e glória do Senhor Jesus. Ela fez o exame e não deu nada, porque ela foi curada em nome de Jesus Cristo. Ah, meus irmãos, se vocês estão passando o mesmo que eu passei, estão com vírus da HIV, estão com câncer, com doenças incuráveis, desenganado da medicina, não se desespere, venha para a igreja, Deus é Santo. Que aqui, com certeza, assim como Jesus me curou e curou tantas outras pessoas, vai curar você também, para a honra e glória do Senhor. Seja um testemunha viva de Jesus, que Ele é o médico dos médicos. Em o nome dEle, nós tudo podemos. Em o nome de Jesus Cristo. Amém.
6: É, meus amados irmãos, você viu aí quantos testemunhos, e só doença incurada. Para a medicina da terra, para os olhos naturais,

para o ser humano. Não havia soluções, não tinha soluções para a cura, não tinha cura. Não tinha cura para as enfermidades dessas pessoas que relataram, testemunharam, testificaram do poder de Deus na igreja pentecostal, Deus é Santo. Elas chegaram até a igreja pentecostal, Deus é Santo, e não falaram com ninguém. Mas o Espírito Santo de Deus falou com o homem de Deus. E a revelação de Deus foi diretamente para aquela pessoa. A cura divina aconteceu, meus irmãos. Você que está doente, você que está enfermo, você que está desenganado da medicina, é nesta sexta-feira, 3 da tarde e às 7 da noite. Venha buscar o seu milagre, venha buscar a sua vitória, venha buscar a libertação da enfermidade, a libertação para a sua saúde. Venha buscar a sua saúde, venha buscar o seu milagre, venha buscar a sua cura divina. 3 da tarde, 7 da noite, venha buscar o seu milagre, venha buscar a sua vitória, venha buscar algo de Deus para a sua vida. Eu tenho certeza que Deus fará o milagre na sua vida. 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Avenida Marechal Floriano Peixoto, 6711. Nós estamos aqui ao lado da Autopeças Alvorada, quase em frente ao tubo da passarela, a 150 metros do terminal de ônibus do Vila Aura. É o endereço da Igreja Pentecostal dos Santos, o pronto-socorro de Jeová, o pronto-socorro de Jesus. Esta igreja foi levantada para ajudar os necessitados, curar os enfermos, libertar os cativos. O homem de Deus, pastor Messias, o homem de Deus, pastor Darcy Messias, recebeu esta responsabilidade de levantar essa obra. Deus revelou essa obra há 25 anos atrás. Deus revelou essa obra ao seu servo e colocou ele como líder, como servo do Senhor, líder da igreja pentecostal, Deus é Santo. E Deus tem usado a vida desse homem para conduzir esse ministério na verdade, na doutrina da palavra de Deus, com sinceridade, com retidão, com honestidade. E Deus tem operado milagre, porque aqui nós ouvimos a verdade. E Deus opera aonde tem a verdade, aonde permanece a verdade, Deus opera sinais e maravilhas. E é isso que tem acontecido na igreja pentecostal do Exército. Por isso, meu irmão, minha irmã, não fica somente ouvindo, não, esta programação. Venha buscar o seu milagre, venha buscar a sua vitória na igreja pentecostal do Exército. Anota aí, uma vez mais, o endereço: Avenida Marechal Floriano Peixoto, 6711, este é o endereço da sua vitória, do seu milagre, da igreja pentecostal, Deus é Santo. Compareça, venha buscar o seu milagre, venha buscar a sua vitória.

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graças a Deus, um dia antes de terminar a campanha, antes de chegar na igreja, caiu da minha garganta, assim, veio rolando para baixo, uma esponja de aço, dessas esponjas de lavar panela. Caiu no chão, eu me levei um susto, porque eu nunca tinha visto uma coisa dessa. E a minha voz saiu, e para honra e glória de Jesus, até hoje estou falando bem, graças a Deus. Vou te...

0: ela foi curada de câncer no útero.
1: É, eu não podia nem me abaixar, tinha dor nas pernas, por toda parte, não tenho mais dor nenhuma nas pernas, não tenho mais dor nada em parte nenhuma, para honra e glória do Senhor Jesus, não estou curada, curada, graças a Deus.
0: A senhora é a mulher que tomava 210 comprimidos.
1: É, 210 comprimidos por mês.
0: E agora está curada?
1: Estou curada, em nome de Jesus, estou curada.
0: Quem curou?
1: Jesus me curou.

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1: 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Quero falar acerca da sexta-feira em nossa Igreja Pentecostal Deus é Santo, sede nacional em Curitiba, na Avenida Marechal Floriano Peixoto, 6711-6711. Teremos três grandes cultos nesta sexta-feira. 9 da manhã, pregando e orando por libertações, cura divina, revelações do Espírito Santo e Deus operando milagres e maravilhas. 9 da manhã, 3 da tarde e às 7 da noite. Às 7 da noite, o culto dos milagres, com presença confirmada do nosso pastor, o pastor Darcy Messias. Eu tenho certeza, meu irmão, da sua vitória. Eu tenho certeza, minha irmã, da sua vitória. Venha buscar a libertação para o seu parente. Venha buscar a libertação para o seu familiar. A cura divina. Pessoas que estão hospitalizadas, enfermas. Pessoas que estão atribuladas. À beira da depressão ou depressiva. Venha buscar por ela, venha buscar por ele. Venha na Igreja Pentecostal do Zé Santo. O pastor Darcy Messias estará fazendo oração de libertação. Aquela oração poderosíssima. Aquela oração de fogo. Aquela oração de milagre. Aquela oração que expulsa demônios, expulsa enfermidade, expulsa as obras da macumba, da feitiçaria, da bruxaria, da magia negra. Aquela oração poderosa que você vai sair daqui com a sua resposta, com a sua vitória, com a sua bênção, com a sua conquista e a libertação do seu parente, do seu familiar. Eu tenho certeza do que eu estou falando. Quando o homem de Deus assumiu o santo altar de Deus para orar com a igreja, orar com o povo de Deus, a igreja unida na oração, não há demônio que resista, não há macumba que resista, não há enfermidade que resista. Então é nesta sexta-feira, é nesta sexta-feira que eu te convido para estar conosco em um desses três horários: 9 da manhã, 3 da tarde e 7 da noite. O culto da libertação total, o culto dos milagres. Deus vai operar milagre na sua vida, Deus vai operar milagre na sua família. Eu tenho certeza, meu irmão, minha irmã, porque muitas pessoas estão testemunhando, testificando de curas divinas, miomas que desaparecem, câncer que é expelido, câncer que é curado, hérnia. Eu tenho certeza que nesta sexta-feira o seu milagre vai acontecer. A resposta de Deus vai chegar na sua vida. O milagre de Deus vai entrar na sua casa. 9 da manhã, 3 da tarde e às 7 da noite. E Deus vai trazer a resposta. E Deus vai trazer o milagre. Deus vai trazer a cura divina. Eu tenho certeza que nesta sexta-feira é a sexta-feira da grande conquista, da grande libertação do seu parente e do seu familiar. Eu creio que Jesus já preparou a sua vitória, já preparou o seu milagre. A prova é que nós vamos ouvir agora testemunho, relatos que pessoas foram curadas, transformadas, libertas, aqui na Igreja Pentecostal do Zé Santo, através das orações, das revelações que têm se cumprido, as revelações que é passada aqui em cima desse altar, da Igreja Pentecostal do Zé Santo, elas têm se cumprido. E não tem demorado, não. Porque é o Espírito Santo que revela neste lugar. Não é revelação da carne. Não é profecia da carne. Mas é do Espírito Santo de Deus. Então, compareça. Venha buscar o seu milagre. Ouça esse testemunho para aumentar a sua fé. E você está conosco nesta sexta-feira para buscar a sua vitória.
2: Conte a benção.
3: Essa foi que o meu filho tinha HIV lá no Hospital do Cristo. 3 vezes era exame, tinha HIV. Daí ele saiu do hospital e viemos embora. Daí viemos na igreja. No primeiro domingo viemos na igreja com o irmão Carlos. Chegamos aqui, o pastor orou e Deus curou. Curado! Tá exame aqui. Quem quiser ler, tá aqui o exame. Pode pegar e ler. curado. Jesus curou. É uma grande prova que Jesus deu. Curou. Está curado, meu filho. Ele curou. Deus cura. Quem confiar nele, Deus cura.
2: Não tem mais AIDS.
3: Não tem mais AIDS. Jesus curou.
2: Está curado
3: em nome do Senhor Jesus.
2: Qual o nome do filho da senhora?
3: Jorge Augusto da Silva.
2: Ele fez 3 exames, não tem mais nada.
3: 3 exames, nada, negativo.
2: Curado.
4: Elton Antônio da Silva. Pastor, cheguei aqui com AIDS. Cheguei aqui com a vida toda destruída, o casamento destruído, financeiramente destruído. E hoje estou curado da AIDS, a minha esposa voltou para casa. Oh, glória a Deus, aleluia, Senhor. Os carros que eu tinha perdido, o Senhor me deu de volta. A casa que eu tinha perdido, o Senhor me deu também. Para a glória do Senhor Jesus, não tenho mais nada no corpo, constado pela medicina, pastor. Oh, glória a Deus. Eu fiz um exame e deu AIDS, pastor, e agora voltei a fazer o exame, não tem mais nada. Eu fui revelado, perdi a esposa, já estava separado, perdi a casa, perdi o carro, perdi muito dinheiro numa loja que eu abri que não deu certo. E para a glória do Senhor Jesus, ele me deu a esposa, deu o carro e deu a casa e deu a saúde e a salvação da minha alma, que é o mais importante, pastor.
5: Hélio, a benção é que eu tava com AIDS, é comprovado pelos médicos já, e não tinha mais cura. Os médicos falaram para mim que para mim não havia mais solução, porque eu já estava totalmente desenganada. E daí, eu, nessa época, eu estava desviada da igreja. Daí um dia eu retornei na igreja, quando faltava 3 dias, que o médico já tinha me desenganado e falou que eu ia morrer, faltava 3 dias para mim morrer. Eu fui na igreja, o Senhor me revelou e eu fui curada. Eu escrevi uma carta e mandei levar no cartório e bater lá para mandar para minha mãe, para avisar eles que eu não tinha comentado nada para meus filhos, porque eles iam sofrer. Mas Deus me curou. Hoje eu estou completamente curada, voltei a fazer o exame e não deu mais nada. Eu agradeço a Deus por essa cura tão grande que Ele me deu. Ser só Deus mesmo, porque médico não tem solução, não adianta. Eu fiz os exames, fiz o tratamento e essa pessoa que tinha passado para mim essa doença já morreu, já morreu. E eu fiz tratamento no médico, tudo. Eu tenho todos os papéis guardados. Mas falaram que era um milagre, né? Que isso era uma coisa que ninguém conseguia se conformar como que isso tinha acontecido. Porque ele já tinha me desenganado já. Para eles, para eu já não tinha mais solução. A todos os médicos do hospital onde eu estava fazendo tratamento, no hospital dos aidéticos, todos eles se reuniram, né, e ficavam assim falando, e um olhava para o outro e ficava pensando o que, que tinha acontecido, e fazendo pergunta para mim toda hora o que, que tinha acontecido. Eu comentei que tinha ido na igreja e Deus tinha me curado.
6: Maria Aparecida, meus irmãos, há um ano atrás eu descobri que tinha o vírus da HIV. Através de infecção hospitalar eu peguei. E eu entrei no desespero, comecei a chorar e não sabia o que fazer. Mas a primeira porta que eu encontrei foi a casa de Deus. Comecei a congregar, mas mesmo assim não encontrava solução e nem a cura. Aí um dia eu vim com uma amiga minha chamada Irmã Z, aqui na Deus é Santo. Aqui eu senti algo especial, senti o amor de Deus sobre minha vida. E comecei a congregar aqui, vim todas as sextas através de campanhas, de votos com Deus e fiquei firme na fé. E Deus me curou do vírus da HIV, fiz exames e não deu mais nada para a honra e glória do Senhor Jesus. A minha filhinha, que eu estava gestante quando eu descobri, devido de eu não ter tomado remédio nenhum, porque eu não aceitava essa doença na minha vida, eu falava não e não e não aceitava mesmo, e ela não nasceu com nada, para a honra e glória do Senhor Jesus. Ela fez o exame e não deu nada, porque ela foi curada em nome de Jesus Cristo. Ah, meus irmãos, se vocês estão passando mesmo que eu passei, estão com vírus da HIV, estão com cânceres, com doenças incuráveis, desenganado da medicina, não se desespere, venha para a igreja, Deus é Santo. Que aqui, com certeza, assim como Jesus me curou e curou tantas outras pessoas, vai curar você também, para a honra e glória do Senhor. Seja um testemunha viva de Jesus, que Ele é o médico dos médicos. Em o nome dEle, nós tudo podemos. Em o nome de Jesus Cristo. Amém.
1: meus amados irmãos, você viu aí quantos testemunhos, e só doença incurável, para a medicina da terra, para os olhos naturais, para o ser humano, não havia soluções, não tinha soluções para cura, não tinha cura, não tinha cura para as enfermidades dessas pessoas que relataram, testemunharam, testificaram do poder de Deus na igreja pentecostal, Deus é Santo. Elas chegaram até a igreja pentecostal, Deus é Santo, e não falaram com ninguém, mas o Espírito Santo de Deus falou com o homem de Deus, e a revelação de Deus foi diretamente para aquela pessoa. A cura divina aconteceu, meus irmãos. Você que está doente, você que está enfermo, você que está desenganado da medicina, é nesta sexta-feira, 9 da manhã, 3 da tarde e às 7 da noite. Venha buscar o seu milagre, venha buscar a sua vitória, venha buscar a libertação da enfermidade, a libertação para a sua saúde. Vem buscar a sua saúde, vem buscar o seu milagre, vem buscar a sua cura divina. 9 da manhã, 3 da tarde, 7 da noite. Vem buscar o seu milagre, vem buscar a sua vitória, vem buscar algo de Deus para a sua vida. Eu tenho certeza que Deus fará o milagre na sua vida. 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É o endereço da Igreja Pentecostal dos Santos, o pronto-socorro de Jeová, o pronto-socorro de Jesus. Esta igreja foi levantada para ajudar os necessitados, curar os enfermos, libertar os cativos. O homem de Deus, pastor Messias, o homem de Deus, pastor Darcy Messias, recebeu esta responsabilidade de levantar essa obra. Deus revelou essa obra há 25 anos atrás. Deus revelou essa obra ao seu servo e colocou ele como líder, como servo do Senhor, líder da igreja pentecostal, Deus é Santo. E Deus tem usado a vida desse homem para conduzir esse ministério na verdade, na doutrina da palavra de Deus, com sinceridade, com retidão, com honestidade. E Deus tem operado milagre, porque aqui nós ouvimos a verdade. E Deus opera aonde tem a verdade, aonde permanece a verdade, Deus opera sinais e maravilhas. E é isso que tem acontecido na igreja pentecostal do Santo. Por isso, meu irmão, minha irmã, não fica somente ouvindo, não, esta programação. Venha buscar o seu milagre, venha buscar a sua vitória na igreja pentecostal do Santo. Anota aí, uma vez mais, o endereço: Avenida Marechal Floriano Peixoto, 6711, 6711. 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
4: Luiz Mauro, Luiz curado Mauro. Da AIDS. A senhora vindo fazer campanha por ele.
3: Vindo fazer campanha por ele.
4: E ele foi curado.
3: Foi curado em nome
4: não
3: de Jesus.
4: Nada.
3: Não, graças a Deus.
5: E a bênção maior, poderosa mesmo, foi a cura da AIDS, do vírus HIV, que existia em mim. Hoje, graças a Deus, estou livre. Para a honra e glória do Senhor Jesus Cristo. Eu agradeço muito.

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2: Ô meus irmãos da cidade de Curitiba e das cidades em volta da capital. Então, nesta sexta-feira, às 9 da manhã, às 3 da tarde e às 7 da noite, nós estaremos aqui desafiando os demônios com a autoridade do nome de Jesus. Anote o endereço: Igreja Pentecostal Deus é Santo, Avenida Marechal Floriano Peixoto, 6711, aqui na passarela da Vila Aula. O teu milagre está pronto. Teu milagre só depende de você agora. O seu milagre está pronto. Digo isso com toda certeza, com fé em Deus. Seu milagre está pronto.
3: O nome da senhora?
4: Luciene.
3: O que que aconteceu com a tua filha?
4: A minha filha, desde que ela nasceu, ela tinha um probleminha, mas quando ela se pôs moça, aí ficou pior, porque ficava aquele, tipo, uma secreção, saía fedida, que não tinha cristão que aguentasse. Eu comecei a fazer tratamento disso, daquilo, nada melhorou. Remédios caríssimos, forte demais, e nada melhorou. Ela veio 2 vezes aqui. Uma ela veio braba, não queria vir. Na segunda ela veio. Aí eu falei: Alda, por que você não pede a Deus para curar você? E ela mesmo braba fez isso. Quando foi negócio de 15 ou 10 dias, foi que ela foi perceber, tanto ela como eu, que ela está curada, que não tem mais nada, nenhuma daquelas infecções, não tem mais aquele cheiro, que ela ficava de longe, tadinha, parecia que ela não tinha tomado banho, mas não, acabou todo aquele cheiro. Ainda essa semana eu estava falando com ela: você viu, mãe, agora eu posso andar, chegar perto de quem quiser, que agora eu não tenho mais esse cheiro. Então Deus já também já até prosperou, porque agora eu não preciso mais comprar remédio tão caro, marcar médicos caros, que eu não tinha condições de pagar os médicos para poder levar ela no médico. Agora, graças a Deus, ela melhorou. Não tem mais nada. E está também até emagrecendo. E o seio está diminuindo também, que era enorme o seio da bichinha, que não tinha cristão que achasse um sutiã para dar nela. E agora está diminuindo o seio dela. E essa é a bênção que eu tenho para contar, em nome do Senhor Jesus.
2: Milagres e milagres e milagres que têm chamado a atenção dos doentes, das pessoas que estão sofrendo, que não tem mais jeito. Você vê que ela não adiantava mais procurar ajuda na medicina. Ela já tinha gasto tudo que podia gastar, e agora ela chegou à conclusão que não tinha mais jeito. Que não tinha mais jeito. Meus irmãos, minhas irmãs, que me ouve agora, venha para Deus é Santo nessa sexta-feira, venha procurar ajuda, como essa mãe e essa filha, elas vieram para Deus é Santo, e aqui elas encontraram a cura verdadeira, a cura milagrosa. Então você que está aí desanimado, está aí pensando que não tem mais jeito, esforça, dá um jeito e vem estar conosco nesta sexta-feira aqui na Igreja Deus é Santo, aqui na Avenida Marechal Floriano Peixoto, 6711, aqui na Vila Aura. Não importa qual seja a enfermidade, não importa qual seja a doença, não importa, Deus vai fazer milagre, Deus vai fazer cura, Deus vai resolver este problema, essa causa, essa situação, que para a medicina, que para a ciência, não tem mais jeito. Agora é Deus, quando é para Deus, não adianta, não é para o homem. não é para o médico, não é para ninguém, não é para homem nenhum, não é para recurso nenhum, é para Deus. Deus vai fazer aquilo que Ele quer fazer. Ele só não fez porque não teve oportunidade na sua vida de fazer. Vem para cá, 9 da manhã, 3 da tarde e 7 da noite. Sexta-feira, aqui na Igreja Deus é Santo, aqui na Avenida Marechal Floriano Peixoto, 6711.
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1: Graças a Deus, Senhor meu Deus, Senhor meu Pai, em nome do Senhor Jesus, meu Deus, há uma necessidade de orar, há uma necessidade tão grande de orar, de viver orando de dia e de noite, como os homens do passado que orava de dia e de noite, Senhor. As mulheres, aqueles homens que estão registrados no livro da Bíblia, de Hebreus, capítulo 11, o livro dos heróis da fé, aquele povo orava de dia e de noite, Senhor, aquele povo jejuava de dia e de noite, pregava de dia e de noite. Jesus, oh meu Deus, eu tenho que orar, eu tenho que orar por esse povo, meu Deus, eu tenho que orar por essas almas, por essas vidas que tem nos ajudado, meu Deus. Oh meu Deus, olha os irmãos aí que tanto tem me ajudado, meu Deus do céu, oh Senhor da glória, Espírito Santo, meu Deus, em nome de Jesus, em nome de Jesus Cristo, Senhor, em nome, oh Senhor da glória, Espírito Santo, meu Deus, em nome de Jesus Cristo.

enfermidades, as doenças, os males. Repreende a opressão dentro desta casa. Repreende, Senhor, a fortaleza do mal dentro desta casa. Ó Deus, repreenda, Senhor. Repreenda, Espírito Santo, todas as forças do mal, todas as potestades, os poderes do mal. Meu Deus, repreenda agora que levantar contra nós. Senhor, repreenda. Meu Deus, vai amarrando, vai acorrentando. Meu Deus, vai acorrentando agora os demônios, os espíritos que têm segurado a mão do povo. Quantas pessoas que têm se fechado as mãos, o coração. Quantas pessoas, meu Deus, que Satanás tem tirado elas da igreja, das igrejas. Quantas pessoas, meu Deus, que eram fiéis, pessoas que lutavam de dia e de noite, fazendo a tua obra, trabalhava de dia e corria para a igreja à noite. Ó Deus, quantas pessoas que trabalhavam à noite e corria de dia, fazendo a tua obra. Meu Deus, em nome de Jesus Cristo, meu Deus, quantas pessoas, Senhor, que tinham prazer de lutar, de orar, de jejuar, de pregar, tinha prazer de dirigir uma igreja, de viajar fazendo a tua obra, ganhando as almas para o teu reino. Não tem coisa melhor do que ganhar almas, não tem coisa melhor do que ver a obra crescer. Deus, não tem coisa melhor, não tem alegria, meu Deus, maior do que ver a obra de Deus crescer. Senhor Jesus, oh meu Deus, levanta, meu Deus, salva, meu Deus, levanta, meu Deus, as almas, salva as almas, meu Deus, salva as almas, salva as almas, salva as almas, Senhor. Abre o coração do povo, o coração fechado, amarrado, trancado, o coração agarrado com as coisas desta vida, com as coisas deste mundo, que tudo acaba, tudo perece, tudo vai ficar aqui, vai ficar no cemitério, vai ficar para os outros. Meu Deus, tudo um dia vai acabar. Oh Senhor, oh Espírito Santo, faz nós entender isso, faz os irmãos entender isto, que ninguém leva nada. Que ilusão no coração do homem. Como o homem é fácil de ser seduzido, iludido pelas coisas materiais, que um dia vai ficar tudo para trás. Oh meu Deus, eles se matam, eles morrem, eles brigam pelas coisas materiais, eles mentem por causa do bem-estar material. Senhor da glória, Espírito Santo, meu Deus, quanta gente trabalha de dia e de noite, não tem tempo para te servir, não tem tempo para Deus, não tem hora para servir a Deus. Oh meu Deus, não tem hora para comer, nem para a família, para descansar, não tira as férias, nada, só trabalhar. Meu Deus, quantas pessoas que perderam o prazer das coisas espirituais, tornaram escravo do trabalho, escravo do serviço, escravo do dinheiro, escravo do salário, do emprego, da empresa, escravo do horário, escravo do relógio, escravo do tempo. Não tem tempo para nada, não tem tempo para nada. Deus do céu, Deus da glória, liberta as almas, Senhor. Quantas estão paradas, afastadas, desviadas do evangelho, quantas estão morrendo sem salvação.

vou morrer sem salvação e não vai levar nada, só vai levar a alma para o abismo, para o Hades, para ser atormentada de dia e de noite. Meu Deus, ó Jesus, ó Espírito Santo de Deus, ó meu Deus, salva as almas, Senhor, transforma os corações, Jesus, transforma os corações, Jesus, transforma as vidas, Jesus, liberta as almas, me liberta, liberta cada dia minha alma, liberta meu coração, liberta minha mente, meu Deus, liberta cada um de nós cada dia, vai santificando, vai trazendo pureza, vai trazendo alegria na minha alma, na alma dos irmãos, meu Deus, Senhor da glória, abençoe, meu Deus, as aberturas das igrejas, Deus é santo, ó Jesus, prepara a condição, prepara irmãos, prepara pessoas do coração aberto, a mão aberta, para nos ajudar, pessoas católicas, evangélicas, de todas as religiões, meu Deus, prepara, Senhor, prepara, Espírito Santo, ó meu Deus, ó Deus, Tu és dono do ouro e da prata, envia recurso, envia condições financeiras, envia, meu Deus, condições para nós poder ter horários de programa de rádio de dia e de noite, nós ter pessoas para trabalhar, pessoas para evangelizar, viajar, abrir igreja, dirigir igreja, ó Senhor da glória, ó Deus do céu, abençoa os irmãos que nós já temos, dando a eles saúde, força, graça, alegria, ó meu Deus, abençoa os irmãos que estão lutando comigo, ajudando nós a fazer esta obra, ó Deus, recompensa eles, dá eles alegria, dá eles gozo na sua alma, meu Deus, mostra para eles como vale a pena nós nos desgastar, desgastarmos nosso corpo na obra de Deus, ó Deus, como é gostoso a gente cansar, a gente às vezes se estressar fazendo a tua obra, ó Deus da glória, ó Espírito Santo da verdade, meu Deus, implanta dentro de nós a força, o poder, a graça, a unção, a autoridade, a fé e a coragem, não deixe nós nos abatermos nas lutas, nas provações, nas tribulações, nas dificuldades, nas necessidades, ó Deus, ó Senhor, abençoa teu povo, que tem sido um canal de bênção para esta obra, quantas pessoas que têm me ajudado, quantas pessoas que estão nos ajudando, Senhor, e quantas outras que vão nos ajudar, ó Deus, abençoa a vida deles, abençoa o dia a dia deles, o trabalho, a saúde, meu Deus, a família, os negócios, a vida espiritual, ó meu Deus do céu, meu Deus, derrama força, Senhor, dai-nos força, meu Deus, ô Jeová, eu quero sentir dentro de mim força, autoridade, poder, meu Deus, a carne está fraca, mas o Espírito está pronto, meu Deus, ô Deus da glória, dai aos irmãos força, espiritualidade, santidade, dai a mim, ó Deus, dai a nós, meu Deus, ô Senhor da glória, meu Deus, Jesus querido, Jesus poderoso, eu me lembro das passagens da Bíblia Sagrada, quando o Senhor passava noites e noites nos montes, nas vigílias das madrugadas, com Pedro, Tiago e João, eram os três que estavam contigo, meu Deus, ó Deus da glória,
eram os três escolhidos para a oração. Meu Deus, Jesus, eu me lembro da Bíblia, quando fala de Paulo, de Filipe, aqueles homens que deram a vida, que deram o tempo deles na tua obra. Ó Deus, Elias, Eliseu, que lutaram. Ó Senhor da glória, aqueles homens de Deus como Abraão, que se envolveram de dia e de noite no trabalho, na obra de Deus, como Moisés, que lutava com aquele povo, trazendo o povo do Egito para Canaã, como Noé, que lutou fazendo a arca, trabalhando a tua obra. Meu Deus, aqueles homens que deram a vida, morreram te servindo, dirigindo igrejas, conduzindo um rebanho, meu Deus. Ó Senhor da glória, Deus, aqueles homens que foram provados, experimentados, como Davi, que lutou de dia e de noite diante de Israel. Ó Deus de Samuel, ó Deus da Bíblia Sagrada, ó Deus do céu, ó Deus da glória, Senhor, fica conosco. Espírito Santo, mostra para nós como vale a pena nós lutarmos, nós batalharmos de dia e de noite na tua obra, meu Deus. Senhor da glória, haja aprovação, haja crescimento, meu Deus, que nossos olhos possam ver o trabalhar do Senhor. Ó, meu Deus, ó, meu Pai, ó, Espírito Santo, me orienta, fala comigo, me revela, me mostra o caminho da vitória, me mostra o caminho, meu Deus, me mostra o caminho da vitória cada dia, vai revelando, vai mostrando, vai agindo, meu Deus. Oh, meu Deus, abençoa o teu povo que agora estão orando, estão clamando, estão buscando. Oh, Deus da glória. Ah, meu Deus, dá a eles a recompensa. Faz as coisas fluir na vida deles. Faz as portas se abrir. Faz a saúde deles mudar, meu Deus. Faz os negócios dar certo, Senhor. Espírito Santo, faz a coisa fluir, meu Deus, porque a tua palavra diz: operando Deus, quem impedirá? Meu Deus, o Senhor Jesus disse: sem mim nada podeis fazer. Ó, meu Deus, não deixa nosso trabalho sem vão, não deixa, Senhor, nossa luta sem vão, os companheiros de batalha que estão lutando. Ó, meu Deus, ó, Jeová, faz nós nos alegrarmos com a obra de Deus, com a obra de Deus, faz nós ver o campo, a seara sendo abençoada. Ó, Deus, abençoa os ceifeiros, abençoa os trabalhadores da última hora, meu Deus. Ô, Jeová, ô, meu Deus, não deixa o povo esquecer dos compromissos, dos votos, das responsabilidades com a obra do Senhor, meu Deus, com o ide do Senhor, que não é fácil, não é fácil deixar nossa família, nossos pais, irmãos, e sairmos pelo mundo levando a tua palavra. Ó, Deus, faz nós ver, faz nós enxergar o céu já nesta vida. Faz nós ver, ó Deus, a glória que há de ser revelada, a recompensa, meu Deus, para que cada dia nós possamos nos envolver mais e mais na tua obra. Ó, Deus, ó, Deus, ó, Deus, a Bíblia diz que o nosso trabalho não será em vão no Senhor. Ó, Deus, a Bíblia diz, ó, Senhor, que aquele que planta, colhe. Eu quero colher os frutos da justiça. Eu quero ver, meu Deus, meu trabalho, a minha vida,
porque eu estou dando a tua obra. Eu quero ver a recompensa, eu quero ver as almas, eu quero ver a obra crescer, eu quero ver Deus levantar obreiros. Ó Jesus, me dá sabedoria, me dá capacidade para me liderar o rebanho, para me lutar, saber administrar, resolver os problemas, julgar os problemas com sabedoria. Ó Jesus querido, me ajuda. Olha o povo orando agora comigo. Abençoa os irmãos que estão orando, que estão buscando conosco. Dai aos irmãos a recompensa, a saúde, a força, a alegria e a paz, meu Deus. Ó Deus meu, ó Deus maravilhoso, a tua presença é que nos encoraja, a tua presença é que nos alegra, meu Deus. Oh, aleluia, aleluia, Jeová. Oh, grariande clama lavastéria. Oh, aleluia, Jeová. Oh, graças a Deus, graças a Deus. Meu Deus, me usa com poder para revelar, para curar, para que as bênçãos aconteçam, meu Deus. Jesus, eu te peço, abençoa os irmãos que estão me ajudando. Abençoa as irmãs de todas as igrejas que estão nos ajudando. Abençoa os irmãos da Deus é Santo. Abençoa todos, meu Pai. Que a tua bênção seja com eles, desde agora e para sempre. Amém, Jesus. Graças a Deus, amém.

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0: Graças a Deus, graças a Deus, graças a Deus mesmo. Meus irmãos, escuta isso aqui. Existe demônios, existe castas, existe espíritos dominadores, espíritos, legiões, castas, que eu já falei, príncipe, principado, potestades, hostes. Você sabe o que é uma hostes? Hostes espirituais da maldade nos lugares celestiais. Você conhece a Bíblia? Você conhece a Bíblia? Você lê a Bíblia? Existem espíritos de enfermidades. Espírito de enfermidade não sai com a medicina. Não sai com a medicina. Remédio. Tratamento. Não sai. O câncer, quando o câncer ele é espiritual, ele leva a pessoa à morte. Não adianta a pessoa fazer tratamento médico altíssimo. Vamos falar agora da Preta Gil. Aquele câncer, aquilo era macumba. Aquilo era espírito de morte, espírito de enfermidade que estava sobre ela. Tantas outras pessoas, que eu não vou citar o nome aqui, que morreram com espíritos de enfermidades. Espírito de enfermidade já fala espírito, você não vê, ele é invisível. O que é visível, você vê, sai ali no aparelho, nos exames, ele é benigno, ou ele é natural. O que é espiritual, você não descobre a origem, a raiz, para poder você matar aquilo. Radioterapia, quimioterapia, tirar o tumor, não vai resolver quando é espiritual. Quando é espiritual. Então tem gente que ela está dentro da igreja e não descobre isto, está doente. Doente, doente, doente, doente, doente. Crente doente, pastor doente, pregador doente, cantor doente. Um dia desse agora, morreu um pastor que suicidou. Morreu o filho de um cantor conhecido que suicidou. O que que levou isto? O que que levou isto ao ponto da pessoa se suicidar? Demônio, espírito maligno, que controla a mente da pessoa, controla os pensamentos. Quando Jesus cura uma mulher que ela vivia há 18 anos curvada, Jesus põe a mão naquela mulher e ela é curada. E o povo, os os homens da lei, repreendeu a Jesus. Por que que Jesus curava no sábado? Por que que Jesus curava no sábado? Aí Jesus dizia assim, ó, vocês prendem os bois, no sábado vocês levam eles lá para beber água. Vocês soltam os animais. E não convia eu soltar esta mulher que estava presa há 18 anos, essa filha de Abraão. Então Jesus dizia para o povo, aquela mulher era filha de Abraão, e ela estava doente dentro da igreja há 18 anos, era dentro da igreja, e ela foi curada, porque havia nela um espírito de enfermidade. Porém, eles não viam que era um espírito de enfermidade. Eles não enxergavam isto nela, porque eles não tinham o poder, a unção, a autoridade de Deus de ver aquela mulher que andava curvada. Você não vê essas pessoas que andam na rua curvada, com a mão para trás? Aquilo é um espírito de enfermidade que está alojado na coluna daquela pessoa. Vai falar para ele que é um demônio, que é um espírito mau, que ele vai ficar revoltado. Ele vai ficar revoltado, por quê? Porque ele não vê aquilo. Ele não enxerga aquilo. Então tem muita gente que anda curvado, com uma doença crônica, uma doença incurável, uma doença que não tem cura. Ele tem dinheiro, ela tem dinheiro, mas não tem a fé, a força de se livrar daquela doença, porque ali é um espírito de enfermidade. Então, meus irmãos que me ouvem agora, a pessoa, quando ela tem um espírito de enfermidade, ela não aguenta orar, ela não aguenta jejuar, ela não aguenta ir para a igreja, ela fica em casa dizendo: eu vou, eu vou, eu vou, uma hora eu vou, eu vou, eu vou, mas não vai. Por que ela não vai? Porque ela não tem força, ela é dominada por aquilo. Dominada por aquilo, aquilo domina ela, aquilo domina ela. Então, meus irmãos, minhas irmãs que estão agora me ouvindo, você não tem uma pessoa dentro da sua casa aí que está doente, que está enferma, aquela pessoa que não sai de casa, aquela pessoa que fica em casa doente, no quarto, trancada, aquela pessoa que fica em casa trancada, você fala: vamos para a igreja? Não. Vamos para a igreja? Não. Não vou. Ela vai para qualquer lugar, mas ela não vai para a igreja. Por que que ela não vai para a igreja? Porque o espírito de enfermidade não quer sair da vida dela, porque ele sabe: se ele sair, vai para onde? Aquele espírito de enfermidade não deixa ali para a igreja, porque se ele sair daquela mulher, ele vai procurar outro corpo. Se sair daquele homem, ele vai procurar outra vida. Eis que estava ali uma mulher que tinha um espírito de enfermidade. Lucas, capítulo 13. Lucas capítulo 13, versículo 10. E ensinava no sábado, numa das sinagogas, eis que estava ali uma mulher que tinha um espírito de enfermidade, e havia já 18 anos, e andava curvada, e não podia de modo algum endireitar-se. Não podia endireitar-se. A pessoa que está doente, que a doença é um espírito de enfermidade, ela não consegue curar. Não consegue curar. Ela só vai ser curada se ela procurar ajuda espiritual no lugar certo. Um lugar onde tem o poder de Deus, que tem o dom da cura. Um lugar onde o pastor tem o dom da cura, dom da revelação. Tem um dom do poder de Deus de curar os doentes. Senão, ele pode ser crente, está dentro de uma igreja, fazendo a obra de Deus, e curvada com aquele problema, curvada com aquela enfermidade, curvada com aquele demônio do casamento dele, do casamento dela, curvada porque tem um filho drogado, tem um filho que é envolvido com coisas erradas. Eis que estava ali uma mulher que havia um espírito de enfermidade, havia já 18 anos e andava curvada, e não podia de modo algum endireitar-se. E vendo Jesus, chamou a si e disse: mulher, está livre da tua enfermidade. E pôs a mão sobre ela, e logo se endireitou e glorificava Deus. Ela era uma crente. E tomando a palavra, o príncipe da sinagoga, indignado porque Jesus curava no sábado, disse à multidão: 6 dias há que é mister trabalhar. Nestes, pois, vinde para seres curados, e não no dia de sábado. Como que eles vinham na semana, se a igreja só abria no sábado? E se ele estivesse lá durante a semana, eles não curavam ninguém. E respondendo, porém, o Senhor disse: hipócrita, no sábado não desprende da manjedoura cada um de vós o seu boi ou jumento, e não leva a beber água? Não convinha soltar desta prisão no dia de sábado esta filha de Abraão, a qual há 18 anos Satanás mantinha presa? Está vendo? Hipócrita, no sábado não desprende da manjedoura cada um de vós o seu boi ou jumento, e não leva a beber água? E não convinha soltar desta prisão no dia de sábado esta filha de Abraão, a qual há 18 anos Satanás mantinha presa? 18 anos Satanás mantinha ela presa. Você está vendo? E dizendo ele isso, todos os seus adversários ficaram envergonhados, e todo o povo alegrava por todas as coisas gloriosas que eram feitas por ele. Tem gente, meu irmão, que ele é contra a cura divina, pastor que é contra a cura, pastor que prega contra a cura. Eu conheço gente assim. Pessoa dele vai numa igreja, chega na igreja, aquela pessoa manifesta e cai endemoniada, e pronto. Ele fica sabendo, ele proíbe aqueles crentes de ir naquela igreja. Por quê? Porque na igreja dele não cai. Na igreja dele o demônio não sai, não manifesta. A pessoa fica ali presa e não sai em busca de uma igreja, de um pastor que põe a mão e manifesta o demônio saindo. E quando ele sabe que a pessoa caiu, ele fica revoltado, dizendo: você foi lá buscar espírito, você foi lá buscar espírito, está vendo? Está vendo o que você foi buscar lá? E põe medo na pessoa. E a pessoa não vem. E a pessoa continua lá doente, presa, emacumbada, gastando rio de dinheiro e não é curada. Por que será? Porque é um espírito de enfermidade. É uma obra maligna. É uma obra diabólica. Mas as pessoas não entendem isto. Não vê isso, não enxerga isso. Aqui na Deus é Santo tem tanta gente que foi curada. Curado de espírito de enfermidade. Curado de doenças que nem sabia que tinha no corpo. Que nem sabia doenças que a pessoa estava ali. Com câncer, caladinho. Tumor ali quietinho. Olha, Deus me revela que há um tumor na senhora. Em mim, sim. Não tem um tumor, não. Tem. Vocês são prova disto. Tem, sim. Não tem, tem, não tem. Então vamos fazer uma prova. A senhora coloca a mão aí no seu seio direito e vê se tem um caroço aí ou não tem. Ué, mas eu nunca senti nada. O caroço estava quietinho ali. Caladinho. Caroço grande, tamanho de um ovo. Você está vendo? Tem um caroço na região do pé da barriga, do lado direito ou esquerdo. Não, não tem, não tem. Não tem, tem. Então procura. A pessoa vai lá e procura e acha.
1: Vem cá você, irmã. Corre. Bota a mão assim. Assim, você vai achar um troço escondido aí dentro. Uma bola escondida aí. Uma bola mole. Não é um caroço duro. É uma bola mole. Um caroço mole. Se você colocar a mão assim, você vai achar. Dos dois lados assim, ó. Tem alguma coisa estranha escondido aí no pé da sua barriga. Se você achou, diga, já achei.
2: Já achei.
1: Já achou?
2: Já achei.
1: Achou o quê?
2: Ah, uma bola. Que esquisito mesmo.
1: Esquisito. Uma bola mole. Não é uma bola dura. Que tamanho que é?
2: Ai, é grande. Tá bem dolorida.
1: Tamanho de quê? Tamanho de quê?
2: De um ovo, assim, mas...
1: Tamanho de um ovo. Cadê o povo? Tá aí? Se Deus é contigo, o caroço some agora. Se Deus é conosco, o caroço some agora. No nome de Jesus. No nome de Jesus. O caroço está aí ou sumiu?
2: Sumiu.
1: Oh, glória a Jesus, sumiu.
0: A gente ora e o caroço some. Na hora. Vocês são prova disso. Vocês já viram aqui na igreja de Deus é Santo. Quantas vezes isso acontecer? É o dom de Deus, é o dom de cura, é o dom da libertação, da revelação. Às vezes são pessoas que têm dinheiro, pessoas ricas, pessoas que têm recurso, e elas deixam de vir para a igreja para procurar um bom médico, especialista. A pessoa está com uma doença na cabeça, uma depressão, uma ansiedade, um desespero, uma aflição, e aquela voz dizendo: se mata. Amarra a corda no pescoço, toma veneno, tira a sua vida, que você não vai ficar boa nunca mais, ninguém gosta de você, e começa o demônio trabalhar na mente dela, no coração dela, no pensamento dela, dizendo para ela que a solução é a morte, até ela se matar. Aí pronto, o demônio matou ela, levou ela, Então, nesta sexta-feira, às 9 da manhã, às 3 da tarde, 7 da noite, aqui estaremos nós. Aqui estaremos nós. No nome de Jesus, em santo jejum, oração, consagração, para poder libertar as pessoas. Jesus diz, no livro de Marcos, no capítulo 9, essa casta de demônios não sai com coisa alguma, a não ser com jejum e oração.
3: Cadê a sua voz, minha irmã, para repreender os demônios? Demônios dos problemas, sai desta casa, sai desta família. Demônio do pecado, demônio do adultério, sai. Demônio da mentira, da prostituição, do engano. adianta, Satanás, não adianta. Não adianta, não adianta. Não adianta. Não adianta, não adianta. Não adianta. Não adianta, Satanás. Não adianta. Não adianta. Sai, sai, sai, sai. Sai dessa casa, diabo. Sai dessa casa, diabo. Sai desse corpo, Satanás. Sai, demônio, da divisão de famílias, demônio das causas impossíveis, demônio que não deixa o povo ter vitória em nada. O sangue de Jesus te repreenda agora.
0: Sexta-feira o pastor Messias vai estar à noite, 7 da noite, orando, impondo as mãos, entregando as revelações e ungindo com óleo santo. 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Na igreja pentecostal Deus é Santo, Avenida Marechal Floriano Peixoto, 6711 Auer, bem pertinho da passarela aqui da Auer, do Auer, pertinho do terminal Auer. 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
4: A irmã estava cancerosa, tumor na garganta, mas quando ela orou conosco, quando ela recebeu a oração, o tumor explodiu e o câncer na hora saiu e o caroço desapareceu. Ela vomitou o caroço. A senhora vomitou o caroço?
5: Vomitou o caroço na pia do banheiro.
4: A senhora veio aqui hoje primeira vez?
5: A primeira vez que eu vim.
4: O que a senhora achou dessa igreja aqui?
5: Ah, eu achei uma benção maravilhosa. Eu achei assim, que Deus opera maravilha e não tem assim mentira, é tudo verdade.
4: É tudo verdade?
5: Tudo verdade. Eu cheguei aqui hoje, assim, saí da minha casa, na verdade, assim, tô um pouco resfriada, né? Saí da minha casa, levantei da cama, que eu tava escutando o programa, levantei da cama, quando eu cheguei aqui, ó, já saiu tudo, já foi embora, graças a Deus.
4: Aqui não tem mentira não, enganação.
5: Não, não tem, porque eu tenho ido por aí, só enganação.
4: Só rolo?
5: Só rolo.
4: Pra tomar o dinheiro do povo?
5: Pra tomar o dinheiro.
4: E não acontece nada?
5: Nada. E aqui nessa tarde já vi que é de Deus mesmo.
4: É ou não é?
5: É, verdade.
4: Tá aí. Os irmãos que nos escutam aqui pela rádio, tá ouvindo. E é o que nós aqui sempre falamos. É ou não é? O que passar disso é procedência do maligno. A mulher tá aqui pela primeira vez. Você vê de onde?
5: Eu vim lá do Bairro Novo.
4: Tá feliz?
5: Tô feliz.
4: E vai continuar vindo?
5: Ou vou continuar vindo, vou trazer minha irmã, minhas amigas, tudo que precisa.
4: Você gostou daqui?
5: Gostei. Maravilhoso.
4: Obrigado. Seu nome é?
5: É Domerina da Conceição.
4: Tá aí minha irmã contando a bênção de Deus, curado do câncer, vomitou o câncer, expeliu sangue. Saiu muito sangue, minha irmã?
5: Saiu muito sangue preto pisado, assim. E eu não comia, vivia assim, mas um dia estava bem, outro dia estava mal, não conseguia comer direito, e eu gosto de cantar, louvar a Deus, não conseguia, porque aquilo não deixava, era trebuloso, mas em nome de Jesus está repreendido.
4: Está curada?
5: Estou curada mesmo.

Já recebeu um milagre na igreja? Deus é santo. Venha compartilhar o seu testemunho. Não guarde essa bênção apenas para você. Existem pessoas dentro da igreja que recebem uma bênção, alcançam um milagre, veem a mão de Deus agir, mas ficam em silêncio. E isso é sério. Quando alguém recebe algo de Deus e não testemunha, não está apenas deixando de contar uma vitória, está interrompendo um propósito espiritual. O testemunho não é opcional. Ele é parte do milagre. Existem pessoas dentro da igreja que recebem uma bênção, alcançam um milagre, veem a mão de Deus agir, mas ficam em silêncio. E isso é sério. Quando alguém recebe algo de Deus e não testemunha, não está apenas deixando de contar uma vitória. Está interrompendo um propósito espiritual. O testemunho não é opcional. Ele é parte do milagre. Agora entenda isso com clareza. O testemunho protege a bênção. O silêncio pode enfraquecer aquilo que você recebeu. Quantas pessoas estão esperando ouvir o que Deus fez na sua vida para não desistirem? Quantos estão precisando de uma prova viva de que o milagre é real? E você tem essa prova, mas está guardando. Deus não te abençoou para você esconder. Ele te levantou para você falar, testemunhar, declarar. Se você recebeu cura, testemunhe. Porta aberta, testemunhe. Libertação, testemunhe. Provisão, testemunhe. Ir na frente do púlpito. Testemunhar não é vergonha, é honra. Vergonha é Deus fazer e a pessoa fingir que não aconteceu. A partir de hoje, mude sua postura. Se Deus fez, conte. Se Deus operou, declare. Se Deus te abençoou, glorifique diante de todos, porque quem testemunha fortalece a própria fé, ativa novas bênçãos e se torna instrumento para milagres na vida de outros. Não retenha o que Deus fez, transforme sua vitória em testemunho.

Quando eu fazia 8 dias que eu estava aqui, eu senti que tinha um negócio no nariz e eu soprei assim na minha mão. Eu soprei e saiu um besouro. Maior que um vagalume. Era um besouro preto. Vou!

estava na oração aqui, me deu uma cólica, eu fui no banheiro, faz 5 anos que eu não menstruo, veio a menstruação, fui para casa, fui no banheiro e soltei aquele charuto, charuto normal.

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0: sexta-feira, uma data que ficará marcada na sua história, na sua mente. Por que, pastor Messias? Porque essa data haverá uma mudança, haverá uma mudança e uma virada em nome do Senhor Jesus. Quem crê, verá. Quem crê, verá. Quem não crê, ele fica esperando o pior acontecer. Ele só procura ajuda quando ele está em um fundo de poço, quando não tem mais jeito, não tem mais nada, quando o médico diz que ele está com poucos dias de vida, aí ele desperta, porque ele não tem fé. Ele não corre na frente do problema, ele não corre na frente da doença, ele corre atrás. A doença, o problema, está sempre na frente dele. Ele só desperta quando a água está no pescoço. Ele só acorda quando ele está morrendo, quando ele está afogando. Sabe aquela pessoa que ele nunca faz o que é para fazer? Ele não faz o que é para fazer. Ele é chamado, ele é convocado, mas ele não toma as atitudes de uma pessoa vitoriosa, vencedora. E tem gente agora que está passando no fundo do túnel. Gente que está em um fundo de poço, precisando de acordar, de despertar, de tomar uma atitude nova. Talvez uma atitude que nunca tomou, mas vai tomar nesta sexta-feira, às 9 da manhã, às 3 da tarde e 7 horas da noite, porque a igreja Deus é Santo está em campanha, campanha de libertação, campanha desmanchando, desfazendo, destruindo o poder do mal, através do sangue de Jesus, através do poder do nome e do sangue de Jesus. Nesta sexta-feira, o pastor Messias, juntamente com os pastores da nossa igreja Deus é Santo, vai estar no altar, orando, clamando, ministrando a cura, estabelecendo a cura, a libertação, no nome de Jesus. Como essas pessoas que procuraram ajuda aqui na Deus é Santo e venceram e foram vitoriosas. Por quê? Porque despertaram, porque ouviram e atenderam o convite. É nesta sexta-feira, 9 da manhã, 3 da tarde e 7 da noite.
1: Uma pessoa aqui que está com câncer escondido no corpo, ninguém sabe. Você não sabe, ninguém sabe, porque você não está sentindo nada. O bicho está quietinho, ó, te comendo por dentro assim, ó, devagarinho, comendo. Quando surgir a dor, aquela coisa ruim, que foi no médico, já é tarde demais. Feche os olhos. Aonde tiver o chucaveiro aqui, o tatacaveira, aonde tiver o demônio do câncer aí, vai manifestar agora. Ele vai cair por terra agora, em nome de Jesus. Pega a tua força aí. Pega a tua força aí. Olha lá, olha lá, olha lá. Olha lá, irmão, olha. Diga, queima ele aí, diga. Cadê a voz da igreja? Diga, queima. Você ia matar, eu não ia?
2: Antes? Diga!
1: Quero! Eu não vi nada! O que que você ia fazer com ela?
2: Quero matar!
1: Matar nada! Fogo, irmão, diga, queima ele, vai! Queima esse capeta, Jesus, queima agora! Aí queimando! Sai dela, Satanás! Sai dela! Sai dela, diabo! Saia! Em nome de Jesus! Vai embora com o teu câncer! Pelo sangue de Cristo! Aonde você sentir alguma coisa já incomodar? Na bexiga! Quem crê que está curado, levante a mão!
3: Depressão, fraqueza, tristeza, dor nas costas, dor nas pernas, dor nos ombros, dor na cabeça, dor no estômago.
4: É verdade.
3: Tudo isso aqui.
4: Tudo isso.
3: Quem crê que Deus vai fazer a obra que agora levante a mão? Eita, Jesus maravilhoso! Sai daqui, Satanás velho. Vamos, solta essa mulher agora. Solta essa mulher agora, porque você não quer ela feliz. Você quer ela morta na cadeira de roda, derrotada. Mas Jesus te repreenda aqui agora. Sai embora. Vai embora. Vai embora. Em nome do Senhor Jesus. Agora deixa eu perguntar a você uma coisa. Por causa de uma cachorrinha, houve uma briga, uma discussão com alguém. Que alguém é esse? Que cachorrinha é essa? Isso não foi hoje, não.
4: Uma cachorrinha branca, e daí ela, dentro do meu lote, vinha, ela ia pro lote dos outros, se tivesse galinha, gato, ela não mexia, era uma cadelinha educada, mas se entrasse dentro do meu lote, ela matava. E ela matou a galinha da minha vizinha, e ela ficou braba, muito braba. Daí passou uns dias, a minha cachorrinha apareceu morta embaixo do carro.
3: Você está vendo? Aí eu não creio em revelação. Se não creio em revelação, pode esquecer, meu amigo. Isso aqui é Deus. Você já viu isso? Você já viu uma revelação dessa? Ei, irmão, vocês que estão me ouvindo agora pela internet, você já viu isso? Isso é Deus. Amém. Isso é Deus, é Deus, é Deus, é Deus, irmão. Jesus Cristo quebra toda macumba e maldição. Pronto, pode sentar.
0: Levanta e anda, em nome de Jesus. Pode levantar. Jesus já te curou e você nem sabe que está curado. Jesus já curou você e você não sabe que está curado. Está vendo aí? Agora levanta. Tem medo não, pode andar. Viu? Vai na porta, vai na porta. Vai na porta. Anda sozinho, vai lá. Sozinho na porta. Vai na porta. Vai lá, rapaz. Estou andando. Vai, vai, vai. Pronto, pode ir. Dá glória a Deus aí. Dá glória a Deus. Vai na porta, rapaz. Anda lá. Pronto, pronto, pronto aí, ó. Dá glória a Jesus aí, irmão. Dá glória a Jesus aí, irmão. É Jesus que faz isso, irmão. Olha o rapaz aí que vem na cadeira de roda. Olha o rapaz aí que vem. Corre, rapaz, corre. Corre, corre, corre. Vai, corre, corre, corre. Corre. É para correr. Dá glória a Deus, dá glória a Jesus aí. Isso é Jesus que faz. Agora pega a cadeira de roda lá, empurra ela lá. Pega, empurra lá. Vai, empurra, vai na porta lá com ela. Pula essa cadeira de roda. Você não precisa mais da cadeira de roda. Pula, empurra, empurra, empurra. Dá glória a Deus aí, igreja. Isso é Jesus que faz. Olha o rapaz andando aí, empurrando a cadeira de roda. Olha aí, olha aí, olha aí.
5: Como é que você chama? Nilcemara. Nilcemara, quando eu orava por você, o papai lá de cima me mostrou alguém sendo prensado, um carro prensando alguém, um carro esmagando alguém. Isso já aconteceu em algum parente seu que foi acidentado terrivelmente de carro, de carro bateu em cima daquela pessoa e machucou, ou prensou, ou bateu assim de um jeito assim que prensou a pessoa. Isso já aconteceu em algum parente seu, em algum familiar seu? Eu estou dando um tempo para você, para o seu cérebro trabalhar. Já aconteceu isso?
6: Meu padrinho de 2 anos, acidente de caminhão. Ele era muito bom motorista. Uma curva absurda, assim. O caminhão dele virou e ele foi até o rio, assim. Eles demoraram horas para achar ele. Ele estava enfiado na terra.
5: Debaixo do caminhão. Imprensado pelo caminhão. E lá foi o homem.
6: Foi. Ele tinha 44 anos.
5: Aí você falou assim, como é que o pastor fica sabendo? Como é que eu fico sabendo? Eu falei para vocês aqui hoje, aqui, quando eu estou aqui nesse altar, eu fico sabendo de cada coisa que vocês nem podem imaginar. Quem entendeu, levante a mão. Deus faz eu ver cada coisa que você, meu Deus do céu, cada coisa que eu vejo aqui, não é eu que vejo, eu não sei de nada. Por que que eu botei a mão na sua cabeça? Eu vi alguém prensado, um carro prensou, e ele acabou de confirmar agora.
6: Sim.
5: Morreu?
6: Faz 2 anos isso.
5: 2 anos?
6: Todo dia eu penso nele. Todo dia?
5: Você chora, sofre por causa dele. Uma pessoa trabalhadora.
6: Ele era uma alegria, assim, você estava conversando.
5: Todo dia na casa rindo. Uma alegria.
6: Sempre. Não tinha tempo para um emprego.
5: Ele fazia todo mundo rir.
6: Isso, muito.
5: Ele podia estar triste, mas ele não demonstrava.
6: Não.
5: Coisa feita, coisa mandada. Coisa feita, coisa mandada. E hoje, Papai do Céu faz o bem na sua vida. Mas você, se você pegar firme aqui, você já veio aqui, não? Na outra. Você pegar firme aqui, essas coisas vão ser todas desmanchadas. Essas coisas vão ser todas desmanchadas. Se lembra, aqui no seio, ó, algum dia na sua vida você lembra que de lado aqui, ó, do teu seio aqui assim, de lado, você lembra que doía, que tinha alguma coisa estranha assim, não que a dor que doía demais, mas uma dorzinha assim que não te incomodava, mas uma dorzinha que não incomodava assim, não é que incomodava muito, mas você sentia do lado de cá. Você lembra disso?
6: Eu não lembro, mas eu tenho medo, assim, eu não sei, na verdade, o que fazer.
5: Você sente alguma coisa estranha?
6: É.
5: Isso vai ser curado hoje, viu? Curado agora. Bota a mão no teu seio. Diga, ela está curada. Mas desse jeito, os homens não falam nada. Diga, ela está curada. Com força, diga, ela já está curada. Em nome de Jesus, pelo sangue de Jesus, volte curada. E com palma, e com glória, e com aleluia, junto, toda a igreja, irmão.

meus irmãos de Curitiba, ou meus irmãos do Paraná, é nesta sexta

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Igreja Pentecostal Deus é Santo. Anote o endereço, anote o local da sua vitória. Avenida Marechal Floriano Peixoto. Anote aí. Avenida Marechal Floriano Peixoto, 6711, Vila Auer, aqui na Praça da Passarela, aqui bem pertinho do terminal. Vila Auer, corre para cá, corre, sai daí em nome de Jesus, sai dessa casa, vem para Deus é Santo. É aí que está o problema, aí que foi jogado terra de cemitério, é aí que jogaram macumba, pó de ossos de defunto, é aí, em cima dessa casa, que jogaram ossos, caveira de gato, caveira de sapo. É aí que tem um saquinho de plástico que nunca derrete, amarrado, bem pesado. Pode olhar aí em cima aí que você vai encontrar isso, com ossos, com caveira, com pó, com terra de cemitério, para te fazer o mal, brigas, contendas, desavenças, desuniões, não para com nada, uma inquietação, nada dá certo. Por que será? Você vai saber nesta sexta-feira, aqui na Igreja Deus é Santo. Campanha de desafio, campanha de cura, libertação, campanha que desmancha, em nome de Jesus, o poder do mal. Nós te aguardamos em nome de Jesus. 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
1: O programa Vencendo pela Fé da Igreja Pentecostal Deus é Santo. Quero falar acerca da sexta-feira em nossa Igreja Pentecostal Deus é Santo, sede nacional em Curitiba, na Avenida Marechal Floriano Peixoto, 6711-6711. Teremos três grandes cultos nesta sexta-feira, 9 da manhã, pregando e orando por libertações, cura divina, revelações do Espírito Santo e Deus operando milagres e maravilhas. 9 da manhã, 3 da tarde e às 7 da noite. Às 7 da noite, o culto dos milagres, com presença confirmada do nosso pastor, o pastor Darcy Messias. Eu tenho certeza, meu irmão, da sua vitória. Eu tenho certeza, minha irmã, da sua vitória. Venha buscar a libertação para o seu parente. Venha buscar a libertação para o seu familiar. A cura divina. Pessoas que estão hospitalizadas, enfermas. Pessoas que estão atribuladas. À beira da depressão ou depressiva. Venha buscar por ela, venha buscar por ele. Venha na Igreja Pentecostal do Zé Santo. O pastor Darcy Messias estará fazendo a oração de libertação. Aquela oração poderosíssima. Aquela oração de fogo, aquela oração de milagre. Aquela oração que expulsa demônios, expulsa enfermidade, expulsa as obras da macumba, da feitiçaria, da bruxaria, da magia negra. Aquela oração poderosa que você vai sair daqui com a sua resposta, com a sua vitória, com a sua bênção, com a sua conquista e a libertação do seu parente, do seu familiar. Eu tenho certeza do que eu estou falando. Quando o homem de Deus assumir o santo altar de Deus para orar com a igreja, orar com o povo de Deus, a igreja unida na oração, não há demônio que resista, não há macumba que resista, não há enfermidade que resista. Então é nesta sexta-feira, é nesta sexta-feira que eu te convido para estar conosco em um desses três horários: 9 da manhã, 3 da tarde e 7 da noite. O culto da libertação total, o culto dos milagres. Deus vai operar milagre na sua vida, Deus vai operar milagre na sua família. Eu tenho certeza, meu irmão, minha irmã, porque muitas pessoas estão testemunhando, testificando de curas divinas, miomas que desaparecem, câncer que é expelido, câncer que é curado, hérnia. Eu tenho certeza que nesta sexta-feira o seu milagre vai acontecer. A resposta de Deus vai chegar na sua vida. O milagre de Deus vai entrar na sua casa. 9 da manhã, 3 da tarde e às 7 da noite. E Deus vai trazer a resposta. E Deus vai trazer o milagre. Deus vai trazer a cura divina. Eu tenho certeza que nesta sexta-feira é a sexta-feira da grande conquista, da grande libertação do seu parente e do seu familiar. Eu creio que Jesus já preparou a sua vitória, já preparou o seu milagre. A prova é que nós vamos ouvir agora testemunho, relatos que pessoas foram curadas, transformadas, libertas aqui na Igreja Pentecostal do Zé Santo, através das orações, das revelações que tem se cumprido, as revelações que é passada aqui em cima desse altar, da Igreja Pentecostal Deus é Santo, elas têm se cumprido. E não tem demorado, não. Porque é o Espírito Santo que revela neste lugar. Não é revelação da carne. Não é profecia da carne. Mas é do Espírito Santo de Deus. Então, compareça. Venha buscar o seu milagre. Ouça esse testemunho para aumentar a sua fé. E você está conosco nesta sexta-feira para buscar a sua vitória.
2: Conte a benção.
3: Essa foi que o meu filho tinha HIV lá no Hospital do Cristo. 3 vezes era exame, tinha HIV. Daí ele saiu do hospital, viemos embora. Daí viemos na igreja. No primeiro domingo viemos na igreja com o irmão Carlos. Chegamos aqui, o pastor orou e Deus curou. Curado. Está exame aqui. Quem quiser ler, está aqui o exame. Pode pegar e ler. Curado. Jesus curou. É uma grande prova que Jesus deu. Curou. Está curado, meu filho. Ele curou. Deus cura. Quem confiar nele, Deus cura.
2: Não tem mais AIDS.
3: Não tem mais AIDS. Jesus curou.
2: Está curado
3: em nome do Senhor Jesus.
2: Qual o nome do filho da senhora?
3: Jorge Augusto da Silva.
2: Ele fez 3 exames, não tem mais nada.
3: 3 exames, nada, negativo. Curado.
4: Elton Antônio da Silva. Pastor, cheguei aqui com AIDS. Cheguei aqui com a vida toda destruída, o casamento destruído, financeiramente destruído. E hoje estou curado da AIDS, a minha esposa voltou para casa. Oh, glória a Deus, aleluia, Senhor. Os carros que eu tinha perdido, o Senhor me deu de volta. A casa que eu tinha perdido, o Senhor me deu também. Para a glória do Senhor Jesus, não tenho mais nada no corpo, constado pela medicina, pastor. Oh, glória a Deus. Eu fiz um exame e deu AIDS, pastor. E agora voltei a fazer o exame. Não tem mais nada. Eu fui revelado. Perdi a esposa, já estava separado. Perdi a casa, perdi o carro. Perdi muito dinheiro numa loja que eu abri que não deu certo. E para a glória do Senhor Jesus, Ele me deu a esposa, deu o carro e deu a casa. E deu a saúde e a salvação da minha alma, que é o mais importante, pastor.
5: Hélio, a benção é que eu tava com AIDS, é comprovado pelos médicos já, e não tinha mais cura. Os médicos falaram pra mim que pra mim não havia mais solução, porque eu já tava totalmente desenganada. E daí, eu, nessa época, eu tava desviada da igreja. Daí um dia eu retornei na igreja, quando faltava 3 dias, que o médico já tinha me desenganado e falou que eu ia morrer, faltava 3 dias pra mim morrer. Eu fui na igreja, o Senhor me revelou e eu fui curada. Eu escrevi uma carta e mandei levar no cartório e bater lá pra mandar pra minha mãe, pra avisar eles que eu não tinha comentado nada pros meus filhos, porque eles iam sofrer. Mas Deus me curou. Hoje eu tô completamente curada, voltei a fazer exame, não deu mais nada. Eu agradeço a Deus por essa cura tão grande que Ele me deu. Ser só Deus mesmo, porque médico não tem solução, não adianta.
6: Eu fiz os exames, fiz o tratamento e essa pessoa que tinha passado para mim essa doença já morreu, já morreu. E eu fiz tratamento no médico, tudo. Eu tenho todos os papéis guardados. Mas falaram que era um milagre, né? Que isso era uma coisa que ninguém conseguia se conformar como que isso tinha acontecido. Porque ele já tinha me desenganado já. Para ele já, para eu já não tinha mais solução. A todos os médicos do hospital onde eu estava fazendo tratamento, do hospital dos aidéticos, todos eles se reuniram, né, e ficavam assim falando, e um olhava para o outro e ficava pensando o que, que tinha acontecido, e fazendo pergunta para mim toda hora o que, que tinha acontecido. Eu comentei que tinha ido na igreja e Deus tinha me curado.
7: Maria Aparecida, meus irmãos, há 1 ano atrás eu descobri que tinha o vírus da HIV. Através de infecção hospitalar eu peguei. E eu entrei no desespero, comecei a chorar e não sabia o que fazer. Mas a primeira porta que eu encontrei foi a casa de Deus. Comecei a congregar, mas mesmo assim não encontrava solução e nem a cura. Aí um dia eu vim com uma amiga minha chamada Irmã Zê, aqui na Deus é Santo. Aqui eu senti algo especial, senti o amor de Deus sobre minha vida. E comecei a congregar aqui, vim todas as sextas através de campanhas, de votos com Deus e fiquei firme na fé. E Deus me curou do vírus da HIV, fiz exames e não deu mais nada para a honra e glória do Senhor Jesus. A minha filhinha, que eu estava gestante quando eu descobri, devido de eu não ter tomado remédio nenhum, porque eu não aceitava essa doença na minha vida. Eu falava não e não e não aceitava mesmo. E ela não nasceu com nada, para a honra e glória do Senhor Jesus. Ela fez o exame e não deu nada, porque ela foi curada em nome de Jesus Cristo. Ah, meus irmãos, se vocês estão passando mesmo que eu passei, estão com vírus da HIV, estão com cânceres, com doenças incuráveis, desenganado da medicina, não se desespere, venha para a igreja, Deus é santo. Que aqui, com certeza, assim como Jesus me curou e curou tantas outras pessoas, vai curar você também, para a honra e glória do Senhor. Seja um testemunha viva de Jesus, que Ele é o médico dos médicos. Em o nome dEle, nós tudo podemos. Em o nome de Jesus Cristo. Amém.
1: É, meus amados irmãos, você viu aí quantos testemunhos, e só doença incurável, para a medicina da terra, para os olhos naturais, para o ser humano, não havia soluções, não tinha soluções para cura, não tinha cura, não tinha cura para as enfermidades dessas pessoas que relataram, testemunharam, testificaram do poder de Deus na igreja pentecostal. Deus é santo. Elas chegaram até a igreja pentecostal, Deus é santo, e não falaram com ninguém, mas o Espírito Santo de Deus falou com o homem de Deus, e a revelação de Deus foi diretamente para aquela pessoa. A cura divina aconteceu, meus irmãos. Você que está doente, você que está enfermo, você que está desenganado da medicina, é nesta sexta-feira, 9 da manhã, 3 da tarde e às 7 da noite. Venha buscar o seu milagre, venha buscar a sua vitória, venha buscar a libertação da enfermidade, a libertação para a sua saúde. Vem buscar a sua saúde, vem buscar o seu milagre, vem buscar a sua cura divina. 9 da manhã, 3 da tarde, 7 da noite. Vem buscar o seu milagre, vem buscar a sua vitória, vem buscar algo de Deus para a sua vida. Eu tenho certeza que Deus fará o milagre na sua vida. Onde está a igreja Presbítero Raimundo? Estou ouvindo pela primeira vez. Sintonizei o rádio agora. Estou ouvindo pela primeira vez. E agora o aplicativo, no site, estou ouvindo pela primeira vez. Avenida Marechal Floriano Peixoto, 6711. Nós estamos aqui ao lado da Autopeças Alvorada, quase em frente ao tubo da passarela, a 150 metros do terminal de ônibus do Vila Aura. É o endereço da Igreja Pentecostal dos Assuntos, o pronto-socorro de Jeová, o pronto-socorro de Jesus. Esta igreja foi levantada para ajudar os necessitados, curar os enfermos, libertar os cativos. O homem de Deus, pastor Messias, o homem de Deus, pastor Darcy Messias, recebeu esta responsabilidade de levantar essa obra. Deus revelou essa obra há 25 anos atrás. Deus revelou essa obra ao seu servo e colocou ele como líder, como servo do Senhor, líder da igreja pentecostal. Deus é santo. E Deus tem usado a vida desse homem para conduzir esse ministério na verdade, na doutrina da palavra de Deus, com sinceridade, com retidão, com honestidade. E Deus tem operado milagre, porque aqui nós ouvimos a verdade. E Deus opera aonde tem a verdade, aonde permanece a verdade, Deus opera sinais e maravilhas. E é isso que tem acontecido na igreja pentecostal de Zessão. Por isso, meu irmão, minha irmã, não fica somente ouvindo, não, esta programação. Venha buscar o seu milagre, venha buscar a sua vitória, na Igreja Pentecostal de Zé Santa. Anota aí, uma vez mais, o endereço: Avenida Marechal Floriano Peixoto, 6711, 6711. Este é o endereço da sua vitória, do seu milagre, na Igreja Pentecostal Deus é Santo. Compareça, venha buscar o seu milagre, venha buscar a sua vitória.

0: Valeu, meu pai.
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2: Livro de Marcos. Livro de Marcos, no capítulo 1. Eu quero ler com vocês a cura do endemoniado de Cafarnaum. No versículo 21, versículo de número 21, diz assim, ó: entraram em Cafarnaum e logo no sábado, indo ele à sinagoga, ali ensinava, e maravilhavam-se da sua doutrina, porque os ensinava como tendo autoridade, e não como os escribas. Estava na sinagoga deles um homem com um espírito imundo, o qual exclamou, dizendo: ah, que temos nós contigo, Jesus Nazareno? Vieste destruir-nos? Bem sei quem és, o Santo de Deus. E repreendendo Jesus, dizendo: cala-te e sai dele. Então o espírito imundo, convulsionando e clamando com grande voz, saiu dele. E todos se admiraram, a ponto de perguntarem entre si, dizendo: que é isto? Que nova doutrina é esta? Pois com autoridade ordena aos espíritos imundos, e eles lhe obedecem. E logo correu a sua fama por toda a província da Galileia. Pode sentar. Quem tem força para dar um glória a Deus, dá um glória a Deus aí. Quem tem força para ter as palmas de Jesus, dá uma salva de palmas. Abre o braço assim. É para Jesus é o melhor, meus irmãos. Glória a Jesus. Será que vocês entenderam? Primeira coisa que eu quero que vocês entendam é o seguinte: Jesus vinha no sábado pregar na sinagoga, quer dizer, na igreja dos escribas, dos fariseus. Então eles abriam a igreja só no sábado. Então no sábado eles iam discutir a lei: não roubarás, não matarás, os 10 mandamentos, não dirás falso testemunho, não adulterarás, não sei o que, não sei o que, não sei o que, aquela pregação que só fala de morte. A alma que pecar, esta morrerá. A mulher que adulterar tem que ser apedrejada. Quem já leu na Bíblia que a lei mandava matar as mulheres apedrejadas quando elas adulteravam? Quem já leu na Bíblia? Quem já ouviu alguém falar isso aí? Engraçado que era só as mulheres, né? Os homens não. Então vamos lá. Então aquele culto morto, aquela reunião de represar tudo que eu já sabia, não tinha nada novo. Quando você vai para o culto, quando você vai para o culto, que você fala assim: hoje eu já sei como é que vai ser o culto, mais ou menos assim. Você entra no culto vazio e vai embora vazio. Você entra triste e vai embora triste. Não dá mais nem vontade de voltar na igreja, porque você não vê nada mudar na sua vida. Você também não sente vontade de mudar. Aquela palavra vazia, aquela palavra que não flui no seu coração, mudanças. Era aquele culto assim. Aí quando Jesus chegou no templo, Jesus pregou uma mensagem lá, que o povo ficara admirado: meu Deus, que pregação é esta? Que doutrina é essa que nós nunca tínhamos escutado? Nós estamos aqui a vida toda, desde criança estamos aqui, e nós nunca vimos tal coisa. Olha o demônio gritando aí, ó. Olha o demônio berrando aí, Nazareno, já veio nos repreender, já veio nos destruir. Jesus dizia: cale a boca e sai dele. E o demônio calava e saía. E o povo nunca tinha visto aquilo. Nunca. Nunca tinha visto. É mais ou menos assim, você fala assim: eu nunca vi um paralítico levantar e andar. Alguém já viu? Estou perguntando para vocês. Se tem alguém, dá o mesmo sinal de vida aí. Alguém já viu paralítico levantar e andar, curar? Levanta aí. Deixa eu ver. Quem já viu? Alguém já viu o cego enxergar? Levanta a mão. Quem já viu? Alguém já viu algum mudo falar? Levanta a mão aí. Então veja bem. Aquele culto morto, frio, não tem oração, não tem poder, não tem força, não tem vida. Aquele culto sem a... Alguém já viu algum mundo falar? Levanta a mão aí. Então veja bem. Aquele culto morto, frio, não tem oração, não tem poder, não tem força.

chega de frequentar a igreja e continuar do mesmo jeito. Lá no seu trabalho, lá na sua casa, onde você estiver, se sentir cobrado, sentir assim algo falando no coração de vocês, na mente de vocês: eu tenho que orar, eu tenho que mudar, eu tenho que largar o cigarro, quem fuma, eu tenho que largar as drogas, quem usa droga, eu tenho que largar de beber, eu tenho que largar de mentir, eu tenho que largar de roubar, mais ou menos assim, eu tenho que largar de ser assim, enganoso. Eu não estou falando que vocês é, estou dando um exemplo. Eu tenho que largar de fazer negócio mal feito, largar de mentir, largar de comprar e não pagar, mais ou menos assim. Ah, eu estou sentindo mal, eu não quero mais fazer isso, não. Eu estou sentindo assim uma tristeza quando eu faço essas coisas erradas. Tem que largar de adulterar, aquela cobrança dentro do homem. Tem que largar de mentir, largar de roubar, largar de adulterar, largar de prostituir, tem que largar de fornicar, eu tenho que largar de masturbar. Isso é vida. Ah, não, Deus não quer isso na minha vida. Ah, eu não estou me sentindo bem. Quem entendeu, levante a mão aí. É assim que é o evangelho. É quando você sai do culto daquela cobrança. Você amanhece o dia, você levanta da cama, você vai trabalhar, você vai para onde você for, mas aquela palavra está falando no seu coração: eu tenho que mudar, eu vou mudar, eu vou mudar, eu vou mudar, eu vou mudar, eu vou mudar. Então Jesus pregava isso. Jesus pregava doutrina santa. O povo ficava admirado: nunca vi isto, nunca escutei isto. Até demônio sai. Aí demônio saindo. Meu Deus, eu nunca tinha visto isso. Aí quando Jesus curava no sábado, que eles viam aquilo, os príncipes da sinagoga dizem: ei, não pode curar no sábado. Não pode. Não pode no sábado, não pode fazer milagres. Quer dizer, eles não faziam porque não tinham poder, e Jesus fazia porque tinha poder. E eles justificavam porque era no sábado. Sabe quando você não pode fazer as coisas? Sabe quando você não pode, não sabe fazer, e outro faz, e você fica com inveja? Não, hoje eu não vou fazer isso. Não, não é hora de fazer isso. Quer dizer, Deus estava ali, e eles não viam que era Deus. Eles viam que era apenas Jesus, Jesus o homem. Mas o Jesus o homem tinha dentro dele o Jesus Deus, o Jesus poderoso, o Jesus salvador, o Jesus que perdoa, o Jesus que transforma, o Jesus que veio essa vida para levar nós para o céu, se nós o vencermos. Glória a Jesus. Que doutrina é esta? Que mandamento é este? Que é isso que eu nunca vi? Irmão, é isso que tem que acontecer em nós, vocês, se é que nós queremos ser de Deus. Se é que nós batemos no peito assim, ó, eu vou morar no céu com Jesus. Eu não sou apenas um religioso. Eu não sou apenas um crente. Um crente não praticante. Como você, eu, nós já ouvimos alguém dizer: ah, eu sou católico, mas um católico não praticante. Agora não é mais os católicos, agora é os crentes. Né? Os crentes não. O que você é? Eu sou um crente, frequentador de igreja, não praticante. Não, isso não pode acontecer em nós. Entendeu? Isso não pode acontecer com você e comigo. Crente, não praticante. Por quê? Porque eu creio em Deus. Como é que você pode provar que você crê em Deus? Não, porque eu creio que Jesus está aqui no meu coração. Como vai provar que Jesus está aqui no meu coração? Como isso? Quando eu pratico a fé. Porque se eu disser que tem fé, ninguém sabe que eu tenho fé. Que cor que é a fé? Cor rosa? É preta? É amarela? Como é que eu vou mostrar que eu tenho fé se ela é invisível? Hein? Como é que eu posso provar que eu tenho Deus, se Deus, eu nunca vi Ele? Eu creio nele. Mas como é que eu creio nele? É pela fé. A única coisa que vai fazer eu crer no Senhor é? É o quê? Não, fala mais alto, gente. Vocês não comeram hoje, não? Ah, bom. Então não é falta de comida, não, né? É falta de fé mesmo, né? Tá vendo? Tá vendo?

0: Não é feijão que está faltando, é fé. Até para dizer um glória a Deus aí. Quer ver? Fala um glória a Deus aí. Agora vocês falaram, né? Diga aí um aleluia aí.
1: Aleluia.
0: Fala aí, doutora. Hã? Ah, tá rouca. Você viu? Então veja bem. Como é que você vai provar que você tem fé, irmão? Eu não vejo sua fé. Você não vê a minha? É o mesmo quanto do coração. Meu quanto do coração. Você já viu seu coração? Você já viu o meu? Ele é por dentro. E nós queremos esconder tudo dentro do coração. Não é? Eu não presto, mas meu coração é bom. Entendeu? Ela não vale nada, mas teu coração é tão bom. Você já viu alguém falar assim? Ele é muito ruim, mas tem um coração bom. Ele é muito bravo, nervoso, valente. Ele é capaz de matar, mas tem um coração tão bom. Essa é a mentira que o povo tem por aí, né? Para ficar falando, escondendo as coisas erradas dentro do coração. Meu irmão, não é isso que Deus quer de nós, não. Deus quer nós uma fé, mas uma fé com obra. A fé com testemunho. Uma fé com testemunho, irmão. Quem era você? Ah, eu era. Sabe como é que você vai provar que eu tenho fé? Sabe como é que eu vou provar que eu tenho fé? Quando você fala assim, ó. Eu era um bandido, eu era isso, eu era um macumbeiro, um feiticeiro. Eu era um católico, um espírita. Não tem nada contra católico, não tem nada contra espírita. Nada contra ninguém. Eu era isso, eu era um fumante. Eu era isso. Mas quando eu cheguei na igreja, Deus mudou a minha vida. Bom, aí sim, aí está provando que tem fé. E não é nem necessário você falar. Você não precisa falar que você tem fé. Deixe que a tua esposa fale para você.
2: Glória a
0: Deus. Deixe que o teu marido fale. Deixe que o teu vizinho fale. Quem entendeu, levante a mão. Deixa que a tua colega, teu colega de trabalho fale para você. Deixa que alguém fale. Sua cunhada, seu tio, sua prima fala. Ali é crente. Eu não boto a mão no fogo para ninguém, mas aquilo ali eu boto. Porque eu conheço ela. Isso aí que é fé. É isso aí que o diabo viu em Jesus. O diabo viu em Jesus a reação de Jesus. Não era só Jesus no altar. Não é só olhar lá e ver. Eu vi, mas cadê a reação? Cadê o testemunho? Cadê o milagre? Você vem aqui, mas só para vir? Só por vir aqui? E cadê a sua mudança? Não recebi nada até aqui. Aí eu pergunto: quem é que já recebeu alguma graça? Alguma bênção de Deus aqui? Levanta o braço direito aí e diga um amém bem alto aí.
1: Amém.
0: Você recebeu? Hã? Quem já recebeu alguma bênção de Deus aqui? Levanta a mão bem alta. É isso que eu quero.
2: Aleluia.
0: É isso que você pode dizer. Não, eu vou lá, mas eu volto lá diferente.
2: Amém.
0: Eu vou lá, mas eu volto alegre. Pastor dá nós umas cacetadas em nós lá, mas as cacetadas que ele dá, as pauladas que ele dá, no final do culto, a recompensa é maior.
1: Amém.
0: Não é assim? Não é assim, doutora? Doutora, às vezes nem quer vir aqui. Vê, vou chegar lá, o pastor meteu o cacete em mim, quer ver? Ó, olha, não deixa entrar não! E aí ela já chega na hora do amém, não deixa entrar, mas ela continua vindo. Quem entendeu, ela vai te chamar. Eu brinco com ela, olha, não deixa entrar não! Deixa a galega entrar antes que chega na hora do amém. Mas a galega vem. Por quê? Será que vale a pena? Será que tem recompensa? Será que vale a pena estar naquele lugar? Ah, sim, eu sinto bem naquele lugar. Eu chego ali ruim, passei um dia ruim, triste, passei um dia carregado, pesado. Mas quando eu chego ali, o pastor mói nós no cacete, mas eu volto alegre para casa. Eu volto feliz para casa. Eu volto contente. É ou não é? Não é assim? Quando você vai embora, você vai tudo quebrado, né? Tudo morrido de cacete. Quem concorda comigo? Levanta a mão, quem concorda? Problema de vocês. É só vocês não virem aqui que eu não vou bater vocês, mas eu bato. E vocês estão aqui. Vocês merecem o pastor que tem. Quem entendeu, levante a mão. É claro, brincadeira, mas é brincadeira séria. Por que você não vai para outra igreja? Eu gosto daqui. Né? Eu sinto bem aqui. E aqui que Deus tem me abençoado. Né? É aqui que eu chego aqui e vou embora feliz, alegre, curado, vou feliz. E olha, eu me sinto bem aqui. É isso, meus irmãos, que o culto é gostoso. É isso que a pregação é gostosa. É isso que o culto é maravilhoso. É isso, meus irmãos. É isso, igreja. Entendeu? Aí você vai numa igreja bonita, cheia de gente. É tanta coisa bonita lá, né? Você olha tudo bonito. As poltronas bonitas. Olha a cadeirinha que você está sentado ali. Cadeirinha de plástico, né? Aí você chega num lugar aí que dá pra até dormir, né? Tudo macio, tudo bonito, tudo técnico. E canta fulano, e canta Beltrano, e canta o coral, né? Canta a banda, canta não sei quem, e canta Joaquim, canta José, e canta Manel, canta Tereza, todo mundo, tudo que negócio, tudo bem organizadinho, né? Tudo orquestrado, a sala assim. Lá na Deus é assim, não tem essas coisas bonitas. Lá tem a cacetada. Lá tem a paulada. Mas eu volto de lá alegre. Hoje aqui, esses cantos que não mexeu comigo. Né? Essa pregação bonita não mexeu comigo. Quem entendeu, levante a mão. Essa conversa bonita toda, essa coisa tão bonita, igreja bonita, todo mundo bonito, pastor bonito, novo. Mas eu vou lá, Deus é santo, eu volto tão feliz. Eu volto com vontade de voltar. Eu convido a vizinha, eu convido não sei quem para vir na igreja. Vai lá, que Deus vai te abençoar. Vai lá, que Deus vai te dar vitória. Vamos comigo, vamos comigo. Vamos que Deus vai dar vitória. Então, igreja é isto. É você chegar num lugar que você escuta uma palavra, não é o que você quer escutar. Não é a pregação que você quer ouvir. É a pregação que você precisa ouvir. Quem entendeu, levante a mão. Quem entendeu, dá glória a Deus aí. Pastor, que não fica escolhendo palavra para falar com vocês, não. O pastor não fica aqui selecionando mensagem. Não, é o que vier na boca ele fala. Para rico, para pobre, para bonito, para feio, para triste, para alegre, para velho, para novo. Chega aqui, todo mundo é igual. Todo mundo aqui igual. Se você dá um milhão de dízimo aqui e outro dá um real, é igual do mesmo jeito. Não é porque você vai dar um milhão que você vai ser tratado melhor do que o outro. Não, senhor, Jesus nunca fez isto. Jesus nunca é isto. Todos nós somos iguais perante a lei e perante Deus. Todos nós somos iguais perante a lei e perante Deus. Quem entendeu? Quem entendeu, dá glória a Deus. Eu vou receber aqui o vereador, o atual vereador aqui de cima aqui, né? Aí chega o presidente da república aqui, opa, né? Vamos cantar o capitão do povo, né? Vamos cantar, não sei como é que é, Lula lá e capitão. Não, senhor, negativo. Aqui não. Aqui não. E saltar aqui, enquanto eu estiver vivo, eu creio que depois que eu estiver vivo, aqui não vai subir político que me saltar. Não vai subir político, seja quem for. Pastor, eu vou dar você aqui 5 milhões, 10 milhões, para você me apoiar. Ó, o dedinho dizendo não. Quem entendeu, levante a mão. Não, pode ser quem for. Se quer dar dinheiro, você dê. Mas não em troca de voto, de política. É isso que Deus quer de vocês e de mim. É isso que Deus quer de nós, meus irmãos. Que nós sejamos transparentes. Que nós sejamos humildes. Porque aqui o menor é o maior, e o maior é o menor. Aqui não tem esse negócio, não. Tudo aqui é para a glória de Deus. É isso que Deus queria fazer o povo entender. É isso que o povo precisava entender. Então, irmão, o Evangelho de Cristo é assim, ó. É para todos. Sabe por quê? Porque lá no céu não vai ter lugar reservado para os ricos ou para os pobres, não. Entendeu? No céu não vai ter lugar para os pretos ou para os brancos, não. Não tem esse negócio, não. Ah, os artistas, os cantores, não, talvez nem vai entrar lá. Por quê? Se não converter, não vai entrar lá ninguém. Pode ser artista, pode. Aí, esse povo que não vai entrar se não converter. Só se converter. Pode ser quem for. Se não converter, não vai entrar lá. Foi Jesus que disse: se não nascer de novo, não, a Bíblia diz: se não nascer de novo, não pode ver o reino de Deus. Evangelho é isso, meus irmãos. Não essa frescura, porque um é mais bonito, o outro é famoso, porque o outro é... Não, senhor, irmão. Perante Deus, nós não somos diferentes. Perante Deus, nós somos iguais. É isso que faz Deus abençoar o culto aqui na Deus é Santo. É por isso que Deus abençoa, Deus agrada. Às vezes você pode até não agradar, mas Deus agradando, o que interessa é Deus em primeiro lugar. É Deus em primeiro lugar aqui. Então, nessa noite, como é que você está diante de Deus? Como é que eu estou diante de Deus? Como é que nós estamos? Como é que nós estamos diante de Deus? Não, pastor, mas está aqui minha oferta, está aqui meu dízimo aqui, ó. Vou dar 10 mil para a igreja. Eu pergunto você como é que está diante de Deus. Se hoje Ele te chamar, se hoje Ele nós chamar, se hoje Ele vier vir buscar, povo, como é que você e eu, como é que nós estamos diante dele? Como é que nós estamos? Hein? Ah, eu estou bem, pastor, por quê? Uma casa nova. Meu amigo. Não, eu estou bem porque eu comprei um carro novo. Nada disso que Deus quer de você. Não, porque eu estou bem, porque eu estou de saúde. Olha, fui curado de tudo quanto é doença. Cheguei aqui, cheguei podre, pastor. Hoje eu não sinto mais nada. Mas não é isso que Deus quer de você, irmão. Deus quer de você, de mim, muito mais do que isso. Deus quer de nós uma vida nova, diferente, uma vida santa, agradável a Deus. Ó, para nós finalizar, aonde você estiver assim, ó, vamos para cá. Aonde você estiver andando assim, ó, caminhando na rua, ó, dentro da sua casa, você fala assim: tem alguém que está me vendo. Tem alguém que está olhando para mim. Quem entendeu? Celular na mão? Mas com vergonha, ó, tem alguém que está vendo. É isso que é, isso que é ser de Deus.
3: Aleluia.
0: Entendeu? Ó, ó o olho seu. Epa, Deus está me vendo. Ó o olho meu. Ó o ouvido. Ó, mas Deus está me enxergando. Com vergonha. Porque às vezes nós fazemos as coisas é com medo um do outro. Nós fazemos as coisas com medo, com vergonha um do outro. Cadê o pastor? Está aqui por perto? Não tem pastor aqui. Então vou fazer. Cadê minha esposa? Está aqui? Não está? Então vou para a mulher do outro. Mulheraça. Que mulherão. Olha que homem bombado. Olha, faz academia. A mulher. O meu não estava perto. O meu é um pançudo. Olha que homem bonito. Né?
3: Isso é só de nós.
0: Olha que homem bonito, alto, bombado, né? Faz academia, olha o músculo, né? O meu tobozinho, né? Carequinha, vai feio, né? Você não, você. Olha a pança dele. Ah, não. Bonito aquilo lá. Será que Deus não está vendo vocês? Será que Deus não está vendo eu? Nós? Ei, alguém na frente, ó. Alguém andando na sua frente. Aí alguém mandou na sua frente, aí o dinheiro cai no chão. A nota de 200 reais, pacote de dinheiro. Aí você vem assim, ó, põe os dois pés em cima. Aí alguém volta, ei, você não viu um dinheiro aqui, não? Não vi, não. Eu perdi uma carteira aqui agora, perdi um dinheiro, não vi, não. Será que é isso que Deus quer de nós? Aí alguém bate palavras, ninguém está vendo mesmo. E os olhos lá de cima, lá. E os olhos daquele de cima, sabe que não está vendo? O que é ser crente? Ser crente é isso aí, meu irmão. Ó, achou o dinheiro. Ô moço, ô moça, ei, sai correndo atrás. Ei moça, você deixou cair e aqui é seu. É isso que é maravilhoso. É isso que é glorioso, meus irmãos. Quem entendeu, levante a mão e dá glória a Deus. Você vai lá no caixa comprar ou lá no banco e descontar o cheque, pegar o dinheiro, aí você conta lá, passou quinhentão, duzentão, cem. É isso que você é cristão? Ô moço, isso aqui não é meu, ó, que é seu, ó, que é seu, não quero não. E você dá uma nota de R$100 lá e alguém achou que você deu 10, aí você fala, não, aqui não é meu não. Às vezes o caixinha lá, a caixinha tão pobrezinha, vai tirar do bolso dela, né? Final do mês para pagar. Ganha tão pouquinho, tão mexeruquinho, né? E a gente tirando de quem? Não tem. Você não pode tirar de quem tem. Você imagina nós tirar de quem? Coitadinho, está lá no caixa lá. Ganha lá um salário minguado, salário mínimo, paga aluguel, paga isso, paga aquilo outro. O dinheiro que ganha só dá mal para pagar as despesas, não sobra nada. E nós, ó, será que Deus não está vendo isso? Aí começam a vir as cobranças, começam a vir as doenças, os males. É o diabo, né? É o encosto, né? É olho gordo. Aí pega um coitadinho no altar. Eu vou determinar, meu amigo. Eu vou determinar. Isso é encosto. Vem pegar o sal grosso. Vem pegar a rosa. Entendeu, pessoal? Vem pegar a ruta. Porque eu vou expulsar. É isso que você precisa de ouvir. Você precisa de ouvir. É uma palavra que mexe com você. Uma palavra que toca na sua vida. Que você vai embora debaixo dessa palavra, que é a palavra de Deus, meu irmão. É isso que você precisa de ouvir, irmão. Eu vou determinar, porque eu vou fazer, porque eu vou fazer. Parecendo um doido em cima do altar, parecendo um passarinho lá na gaiola quando acabou de ser pego. Será que é isso que a sua alma quer ouvir? Sua alma está com sede da palavra do Deus vivo. Sua alma está triste. Você tem dinheiro, mas sua alma está triste. Você tem casa, tem carro, tem bom emprego, mas está sempre faltando alguma coisa. O que está faltando é a palavra verdadeira, é a presença de Deus, é a presença do Espírito Santo. É isso que está precisando, irmão. É isso que nós ouvíamos antigamente e que nós não estamos ouvindo mais. Quem entendeu, dê glória a Deus aí. É isso que sua avó escutava. É isso que a sua mãe ouvia, que já morreu. Se fala assim, ei, minha mãe foi uma crente. Mas ela comia isso aqui, ó. Palavra de Deus. Ei, minha sogra. Quando eu lembro dela, ô, mulher de Deus. Ô, mulher de Deus, meu pai, minha mãe, minha sogra, meu sogro, o povo de Deus. Mas eles foram criados com isso aqui, ó. Palavra verdadeira. Não foi que esse evangelho de hoje falso, que você não sabe se é macumba, se é espiritismo, se é catolicismo, se é igreja, que você chega na igreja, você vê tudo que não queria ver. Vamos cantar, pessoal, vamos cantar. Apaga as luzes aí. Isso é igreja? Apaga as luzes. Põe tudo escuro. Parecendo uma boate. É isso que vocês querem para vocês, para os seus filhos? Diga, é.
4: Não.
0: É assim. É que vocês querem. Pensa bem, que seus filhos, seus netos estão dentro da igreja, mas é como se não tivesse. Não mudou nada. Está cantando na igreja, está tocando na igreja, e está tocando e cantando e participando do mundo. Não é isso que Deus quer para seus filhos. Não é isso que Deus quer para nossos netos, não, meu irmão. Não é isso que Deus quer para você, não, irmã. Ei, lá com teu marido, casa com outro. Já casou duas, três vezes. Aí o pastor, ei, lá que esse camarada está pobre. Tem um ricão aí para você. Tem um bonito. Pastor, meu marido me trocou por outro. Pastor, eu quero ele de volta. Que? Conversa, mulher. Arruma outro. De você até. Será que é essa a palavra que você quer ouvir na igreja? Você que ama teu marido. É um exemplo. Você que ama tua esposa. Eu quero ela de volta. Eu quero botar o joelho no chão, quero orar por ela, pastor. Pastor, eu quero a minha mulher de volta, quero meu marido de volta. Até que a morte separe, eu não aceito. É isso que Deus quer para nós nessa noite, meus irmãos. É que você fica firme. Quando a morte vier, você está preparado para passar por ela e chegar no céu, e chegar na glória. É isso, meus irmãos. Agora, se você quiser, porque ninguém é obrigado a querer. Toda a igreja tem.
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8: Luiz Mauro, Luiz curado Mauro. Da AIDS.
9: Da AIDS.
8: A senhora vindo fazer campanha por ele.
9: Vindo fazendo campanha por ele.
8: E ele foi curado.
9: Foi curado em nome de Jesus.
8: Nada.
9: Não, graças a Deus.
10: E a benção maior, poderosa mesmo, foi a cura da AIDS, do vírus HIV, que existia em mim. Hoje, graças a Deus, estou livre. Para a honra e glória do Senhor Jesus Cristo. Eu agradeço muito.

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1: Oh, meus irmãos da cidade de Curitiba e das cidades em volta da capital. 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Anote o endereço: Igreja Pentecostal Deus é Santo, Avenida Marechal Floriano Peixoto, 6711, aqui na passarela da Vila Aula. 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
2: O nome da senhora?
3: Luciene.
2: O que aconteceu com a tua filha?
3: A minha filha, desde que ela nasceu, ela tinha um probleminha, mas quando ela se pôs moça, aí ficou pior, porque ficava aquele, tipo, uma secreção, saía fedida, que não tinha cristão que aguentasse. Eu comecei a fazer tratamento disso, daquilo, nada melhorou. Remédios caríssimos, forte demais, e nada melhorou. Ela veio 2 vezes aqui. Uma ela veio braba, não queria vir. Na segunda ela veio. Aí eu falei: Alda, por que você não pede a Deus para curar você? E ela mesmo braba fez isso. Quando foi negócio de 15 ou 10 dias, foi que ela foi perceber, tanto ela como eu, que ela está curada, que não tem mais nada, nenhuma daquelas infecções, não tem mais aquele cheiro, que ela ficava de longe, tadinha, parecia que ela não tinha tomado banho, mas não, acabou todo aquele cheiro. Ainda essa semana eu estava falando com ela: você viu, mãe, agora eu posso andar, chegar perto de quem quiser, que agora eu não tenho mais esse cheiro. Então Deus já também já até prosperou, porque agora eu não preciso mais comprar remédio tão caro, marcar médicos caros, que eu não tinha condições de pagar os médicos para poder levar ela no médico. Agora, graças a Deus, ela melhorou. Não tem mais nada. E está também até emagrecendo. E o seio está diminuindo também, que era enorme o seio da bichinha, que não tinha cristão que achasse um sutiã para dar nela. E agora está diminuindo o seio dela. E essa é a bênção que eu tenho para contar, em nome do Senhor Jesus.
1: Milagres e milagres e milagres que têm chamado a atenção dos doentes, das pessoas que estão sofrendo, que não tem mais jeito. Você vê que ela não adiantava mais procurar ajuda na medicina. Ela já tinha gasto tudo que podia gastar, e agora ela chegou à conclusão que não tinha mais jeito. Que não tinha mais jeito. Meus irmãos, minhas irmãs, que me ouve agora, venha para Deus é Santo nessa sexta-feira, venha procurar ajuda, como essa mãe e essa filha, elas vieram para Deus é Santo, e aqui elas encontraram a cura verdadeira, a cura milagrosa. Então você que está aí desanimado, está aí pensando que não tem mais jeito, esforça, dá um jeito e vem estar conosco nesta sexta-feira aqui na Igreja Deus é Santo, aqui na Avenida Marechal Floriano Peixoto, 6711, aqui na Vila Aura. Não importa qual seja a enfermidade, não importa qual seja a doença, não importa, Deus vai fazer milagre, Deus vai fazer cura, Deus vai resolver este problema, essa causa, essa situação, que para a medicina, que para a ciência, não tem mais jeito. Agora é Deus, quando é para Deus, não adianta, não é para o homem, não é para o médico, não é para ninguém, não é para homem nenhum, não é para recurso nenhum, é para Deus. Deus vai fazer aquilo que Ele quer fazer, Ele só não fez porque não teve oportunidade na sua vida de fazer. Vem para cá, 9 da manhã, 3 da tarde e 7 da noite. Sexta-feira, aqui na Igreja Deus é Santo, aqui na Avenida Marechal Floriano Peixoto, 6711.

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Quando eu fazia 8 dias que eu estava aqui, eu senti que tinha um negócio no nariz e eu soprei assim na minha mão. Eu soprei e saiu um besouro. Maior que um vagalume. Era um besouro preto. Vou!

Estava na oração aqui, me deu uma cólica, eu fui no banheiro, faz 5 anos que eu não menstruo, veio a menstruação, fui para casa, fui no banheiro e soltei aquele charuto normal.

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0: Aleluia, glória, glória a Deus, graças a Deus, estou aqui de volta com vocês, irmãos. Vamos buscar a Deus, meus irmãos. Oremos ao Senhor.
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grande Deus, grande Pai, que estás nos céus, em nome do Senhor Jesus Cristo, meu Deus, me dá palavra, me dá graça para me orar, meu Deus, me dá assunto, argumento, me dá o que eu preciso, meu Deus, para falar com o Senhor, meu Deus, em nome de Jesus Cristo, Senhor, lava minha mente, lava meu coração, lava meu entendimento com teu sangue, meu Deus, em nome do Senhor Jesus, perdoai nossos pecados, perdoai nossas fraquezas, perdoai nossos muitos erros, meu Deus, em nome do Senhor Jesus, em nome do Pai, do Filho e do Espírito Santo, Senhor da glória, ajuda-nos a vencer o inimigo, o maligno, o adversário, meu Deus, ajuda-nos a vencer os demônios, o pecado, a iniquidade, ajuda, Senhor, nós vencer, meu Deus, tenha misericórdia, meu Deus, tenha compaixão de nós, meu Deus, tenha compaixão de cada um de nós, ajuda-nos a vencer as fraquezas, as lutas, os problemas, as tribulações, as dificuldades, em nome do Senhor Jesus. Deus, faz alguma coisa por nós, faz alguma coisa, meu Deus, por mim, pelo povo, pelas irmãs, pelos irmãos que estão orando conosco agora, meu Deus, pelas pessoas que estão hospitalizadas, meu Deus, lembra agora das pessoas que estão hospitalizadas, Senhor, Senhor, lembra agora, toca nos doentes, quantas pessoas jovens que estão entre a vida e a morte, meu Deus, quantas pessoas que estão oprimidas, macumbadas, lá nos hospitais, tomando aqueles remédios calmantes, que estão sedadas, meu Deus, em nome do Senhor Jesus, Espírito Santo, meu Deus, o Senhor sabe a maneira, a forma de alcançar aquelas vidas, meu Deus, manda um anjo naquele hospital, levando a cura, levando, meu Deus, a bênção, Senhor, o Senhor sabe como fazer, o Senhor sabe, meu Deus, como fazer a obra, em nome de Jesus, em nome do Senhor Jesus, Deus, quanta gente que estão presas nas cadeias, nas celas, nas penitenciárias, pessoas estão ali oprimidas, atacadas por revoltas, por ódios, possuídas pelo inimigo, que ali dentro, elas estão cada vez piores, mais cheias de demônios, para sair dali e continuar matando, roubando, assaltando. Deus, são vidas, são almas, que só o Senhor pode salvar, que só o Senhor pode libertar, Senhor da glória, em nome de Jesus, Deus, eu quero te apresentar agora, quanta gente que estão em casa, que estão nos acompanhando através do rádio, através do aplicativo da igreja, meu Deus, do site da igreja, Senhor da glória, Espírito Santo, ó meu Deus, ó meu Salvador da glória, ó meu Jesus amado, ó meu Jesus Santo, Deus poderoso,
Visita, Senhor. Visita, meu Deus, agora cada pessoa que está perto, que está longe. Ó Deus, do Brasil, fora do Brasil. Visita, Senhor. Visita, meu Deus. Meu Deus, visita agora. Faz uma obra. Meu Deus, faz uma obra. Uma obra santa. Uma obra poderosa. Uma obra ungida. Uma obra consagrada. Meu Deus, meu Salvador, meu Divino, meu querido Deus, Senhor, meu Deus, me ajuda a orar, me dá as palavras, me dá, meu Deus, a unção, a sabedoria, a graça para orar, para falar contigo, ó Deus, falar com o Senhor, ó meu Deus, em nome de Jesus Cristo, Pai, abençoai a obra, Deus é Santo. Abençoai o ministério, Deus é Santo. Senhor, abençoa. Meu Deus, visita cada membro, cada obreiro, cada obreira. Visita cada pastor, cada esposa de pastor, de presbítero, de diácono. Visita, meu Deus, cada esposa dos cooperadores, cada obreiro, cada obreira. Visita cada pastor, cada esposa de pastor, de presbítero, de diácono.

em nome de Jesus, me dá graça, meu Deus, me dá palavra, meu Deus, me dá unção, me dá entendimento, me dá o que eu preciso, me dá, meu Deus, o que eu necessito, não é o que eu mereço, mas é o que eu preciso. Ó Deus e Pai, Senhor da glória, Senhor Jeová, meu Deus, em nome de Jesus, em nome de Jesus, em nome de Jesus, em nome do Senhor Jesus, Pai, meu Deus, em nome do Pai, do Filho e do Espírito Santo, visita agora, visita cada um de nós, a obra de Deus é santo, também os irmãos de outras igrejas que ora por nós e que ora com nós, Deus, aqueles que fazem campanha de oração, de jejum, aqueles que levantam de madrugada, ó Deus, eu quero te apresentar nas suas mãos, os que fazem campanhas conosco, nas nossas igrejas, Deus é santo, ó Deus, Pai da glória, Pai santo, ó meu Jesus, graças a Deus, louvado, bendito, engrandecido, glorificado, honrado, é o meu Deus, ó meu Deus, aumenta a minha fé, ó meu Deus, acrescenta a minha confiança no Senhor, meu Deus, em nome de Jesus, põe dentro de mim uma força espiritual, uma sabedoria espiritual, uma inteligência vinda de Deus, meu Deus, como sou Deus sabedoria para Salomão, ó meu Deus, como sou deu o espírito de guerra, de valentia, de vitória para Davi, meu Deus, Jesus, ó meu Deus, apoderai da minha vida, como o Senhor deu aquela força para Davi, aquela força que não era da carne, que não era do homem, aquela força de matar o leão, matar o urso, ó meu Deus, aquela força que estava sob Sansão, Senhor da glória, Espírito Santo, aquela fé que estava sob Daniel, Sadraque, Mesaque, Abednego, meu Deus, dai-me, Senhor, dai-me dessa confiança, dai-me dessa fé, em nome de Jesus, em nome de Jesus, em nome de Jesus, meu Deus, em nome de Jesus, em nome do Senhor Jesus, Espírito Santo, oh meu Deus, me dá palavra, me ajuda, meu Deus, me ajuda, eu preciso da tua ajuda, do teu socorro, Deus, socorre-me, socorre o teu povo, socorre, Senhor, ó Deus, socorre, tenha misericórdia, meu Deus, derrama o socorro divino, o livramento, a proteção, a saída, mostra, meu Deus, mostra, Senhor, meu Deus, mostra, mostra uma saída, mostra, meu Deus, uma luz, mostra uma porta de escape, meu Deus, o Senhor é provedor, o Senhor é provedor do teu povo, o Senhor é que provê para nós, ó meu Deus, aquilo, meu Deus, que não está no nosso alcance, o Senhor é o Deus de Abraão, que proveu o cordeiro lá no meio do mato, lá no morro, lá no monte, ó meu Deus, Senhor da glória, Espírito Santo de Deus, meu Deus, peleja por nós, peleja pela igreja, por esse homem, por essa mulher, que está doente, que está endividados, que estão endividados, que estão com problemas, dificuldades, que olhando para o lado direito, esquerdo, para frente, para trás, olhando para baixo, não vê uma saída, ó meu Deus, ó meu Pai,
Ó, meu Senhor Jesus, meu Deus.

0: meu Salvador, meu Divino, meu Santo, meu Poderoso Deus, Pai da Glória, Pai Santo, fala conosco, faz alguma coisa, meu Deus, faz alguma coisa agora, pelo amor de Deus, pelo amor do teu nome, pelo amor da tua santidade, por amor de ti mesmo, por amor de ti mesmo, meu Pai, Deus, Deus, estende as mãos, faz alguma coisa, tu és socorro, bem presente na hora da angústia, ó Deus, faz alguma coisa, Senhor, peleja, meu Deus, peleja pelos nossos cultos de adoração ao Senhor, meu Deus, cultos de libertações, de curas, cultos de orações, de revelações, meu Deus, meu Pai da Glória, meu Senhor, peleja, peleja por nós, peleja por nós, Deus, Deus peleja, vai pelejando, a peleja não é nossa, a peleja é do Senhor, ó meu Deus, faz alguma coisa, tenha misericórdia, tenha piedade, tenha compaixão, Senhor, ah Jesus, ah meu Deus, meu Jesus, faz alguma coisa, socorre o teu povo, socorre, meu Deus, mostra uma saída, mostra um escape, meu Deus, em nome de Jesus, Senhor, eu quero te pedir agora, em favor dos dizimistas que têm nos ajudado, que têm ajudado nós a pagar os compromissos da igreja, o rádio, ó Deus, os aluguéis, Senhor da Glória, a luz, a água, meu Deus, as prestações, os compromissos, os boletos, os cheques que estão para vencer, meu Deus, meu Pai, oh meu Jesus querido, oh meu Jesus Santo, meu Deus, abençoe esse homem agora que está trabalhando na lavoura, no campo, no sítio, essa pessoa que nos acompanha lá longe, meu Deus, essa pessoa que está aí trabalhando, escutando o rádio através do celular, através do aplicativo, meu Deus, em outros estados, em outros países, em outros lugares tão longe de Curitiba, meu Deus, aonde a rádio não alcança, Senhor da Glória, visita essa pessoa agora, que está aí entregando o seu jejum, ó Deus, Senhor abençoa, consagra, consagra, meu Deus, consagra eles agora, esse povo, meu Deus, que trabalha na lavoura, no campo, na plantação, plantando, colhendo, meu Deus, que planta as suas hortas, ó Senhor que cuida dos animais, Senhor da Glória, que tem granja, ó meu Deus, que cuida de animais, vacas, cavalos, porcos, ovelhas, galinhas, peixe, ó Deus, alcança agora, alcance essa pessoa que trabalha tirando leite, aí nessa fazenda, aí nesse lugar que eu nem sei como falar, mas tu sabes, ó Deus, Pai da Glória, visita agora, meu Deus, visita essa família, essa casa, esse lar, Deus, onde tem uma pessoa doente agora, toca no doente, meu Deus, ó Jesus, cura essa pessoa enferma, desenganada da medicina, que toma remédio controlado, meu Deus, que toma remédio a vida toda, eu quero te apresentar agora, povo da cidade, ó meu Deus, visita os irmãos que nos acompanham nos povoados, meu Deus, nas cidades pequenas, meu Deus, e nas cidades grandes, meu Senhor, nas capitais, no interior, Jesus, visita agora, vai visitando, vai derramando, meu Deus, o milagre, esse homem da cidade, essa mulher que trabalha na cidade, que mora na cidade, Deus, visita agora, essa pessoa que trabalha no carro, no ônibus, meu Deus, no Uber, no táxi, no caminhão, nas carretas, Senhor, visita agora o parente dessa irmã que viaja em ônibus, ó meu Deus, o Brasil todo viajando, carretas, caminhões, Senhor da glória, meu Jesus querido e amado, Deus, graças, graças, graças, graças, glórias, honras e louvores ao teu nome santo, Senhor, continue conosco, continue nos perdoando, continua, meu Deus, conosco, nos orientando, nos dirigindo, nos guiando, meu Deus, o Senhor conhece as nossas fraquezas, as nossas limitações, o Senhor conhece, ninguém melhor do que o Senhor, e nem igual ao Senhor para conhecer nosso coração, nosso interior, nossas fraquezas, meu Deus da glória, meu Deus poderoso e santo, meu Jesus amado, meu Jesus bendito, meu Jesus poderoso, graças a Deus, graças a Deus, graças a Deus, graças a Deus, graças a Deus, louvado, bendito, engrandecido, é o nosso Deus, é o Deus de Abraão, é o Deus de Isaac, é o Deus de Israel, Deus, obrigado, Deus, obrigado, Deus, glorificado, bendito, Deus engrandecido, graças a Deus, amém e amém e amém e amém.
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graças a Deus, um dia antes de terminar a campanha, antes de chegar na igreja, caiu da minha garganta, assim, veio rolando para baixo, uma esponja de aço, dessas esponjas de lavar panela. Caiu no chão, eu me levei um susto, porque eu nunca tinha visto uma coisa dessa. E a minha voz saiu, e para honra e glória de Jesus, até hoje estou falando bem, graças a Deus. Volte!

0: costas, ela foi curada de câncer no útero.
1: É, eu não podia nem me abaixar, tinha dor nas pernas, por tudo a parte, não tenho mais dor nenhuma nas pernas, não tenho mais dor nada em parte nenhuma, para honra e glória do Senhor Jesus, não está curada, curada, graças a Deus.
0: A senhora é a mulher que tomava 210 comprimidos.
1: É, 210 comprimidos por mês.
0: E agora está curada?
1: Estou curada, em nome de Jesus, estou curada.
0: Quem curou?
1: Jesus me curou.

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0: com meus irmãos ou minhas irmãs, povo cristão, povo católico, você que está parado, está afastado, você que está sofrendo, sofrendo espiritualmente falando, tem muita gente agora que estão me ouvindo, que está sofrendo, sofrendo para valer, sofrendo espiritualmente falando, angústia na alma, angústia no coração, no entendimento, na carne. E você sabe que remédio não vai resolver problemas espirituais. Remédios, medicamentos, tratamentos é para a carne, não é para a alma, não é para o lado espiritual, o lado emocional. Você sabe disto. Remédio é para remediar. E olha, eu quero convocar, mas convocar mesmo, a senhora, o senhor, a moça, o rapaz que está me ouvindo agora, para vir estar comigo, conosco, nesta sexta-feira, para você receber ajuda espiritual. Ajuda. Você está precisando de ajuda espiritual. Como isso, pastor? Precisando de sentar, conversar com o pastor, receber uma oração, receber uma unção com óleo, receber uma palavra, ser revelado por Deus para mudar os seus planos. Às vezes você está pensando uma coisa e é outra. É preciso que você saia da sua casa. Não tem lugar melhor do que a igreja numa hora desta. E uma igreja que tem algo espiritual, algo que você sente que tem, algo divino, algo que vai preencher o vazio da sua alma, que vai mudar a sua vida, que vai fazer você se encaixar, se entender e achar a solução. Você não pode bater em qualquer porta. Você não pode chegar numa igreja que tem um menino lá acima do altar, pulando, sapateando, gritando, corre para lá e corre para cá, prometendo que vai resolver seu problema. Eu vou comprar sua briga, eu vou resolver isso, eu vou resolver aquilo. Você é meninice. Você é um adolescente que não sabe, que não entende o que é o campo espiritual. Eu sei que vocês estão prestando atenção e dizendo, é verdade. Chega numa igreja, lá está um menino lá com um celular na mão. Não é com a Bíblia não, com um celular na mão. Aí quando você chega, ele deixa o celular e vai te atender. Não tem nada de Deus, porque ele não estava orando. Você não chegou lá e achou ele de joelho no chão para ter uma palavra de Deus em seu favor? Você não encontrou ele com a Bíblia na mão, buscando um conhecimento bíblico, uma orientação bíblica para te orientar? Você achou ele lá com o celular na mão. O que ele estava procurando? Pensa bem. Como é que ele vai te ajudar? Se ele que está precisando de ajuda, você já viu aquela passagem que fala assim, cego guiando cego, ambos cairão no buraco, no abismo. Então você não precisa perder tempo para lá e para cá e para lá. Não, mas eu vou na igreja. É como se não estivesse indo. Não, eu frequento uma igreja, mas é como se não estivesse frequentando. Você entra vazio e sai vazio. Você entra confuso e sai mais confuso. Então você precisa de uma igreja, de um lugar onde você sente que Deus está nesse lugar, que Deus está orientando ali, falando com o pastor, com o dirigente da igreja, para te trazer uma palavra de Deus para a sua alma, uma solução de Deus, talvez algo bem diferente do que você está pensando e procurando. Quantas vezes nós deparamos com isto? Nós vamos numa igreja e nós escutamos uma palavra que nós não queríamos escutar. Uma palavra que nós não estávamos pensando em ouvir. Aquela palavra que talvez machucou o nosso coração. Que coração? Coração carnal. O coração mundano. Coração cheio de pecado, de erro, de vaidade, de mundanismo, de adultério. Aquela palavra confrontou o nosso eu. Mas você vai embora, às vezes, até meio revoltado. Não volto mais aqui. Não vou mais nessa igreja. Mas você deita na cama e aquela palavra fica te incomodando. Hoje, amanhã, depois. E de repente você volta. Não é porque você quer voltar, é porque Deus tem uma obra na sua vida, um plano, um objetivo, um propósito. Eu me lembro de um testemunho aqui de uma mulher chamada Aparecida, que ela veio aqui na igreja Deus é Santo com a perna podre. Os médicos, os enfermeiros fugiam dela. Ela veio na igreja, chegou aqui na igreja, ela caiu, manifestou. Ela ficou com raiva de mim e não quis vir mais. Mas quando foi um dia, ela disse: foi o único pastor que me curou em nome de Jesus. A perna dela ia ser amputada. Era uma macumba pesada, uma macumba forte. E ela diz: foi o único pastor que desafiou essa macumba. Como é que eu vou ficar contra esse homem de Deus? Uma mulher que era macumbeira, feiticeira, bruxa, mas chegou aqui na Deus é Santo, ela foi curada. Mas ela foi embora com raiva de mim, porque o que estava nela saiu. Mas ele saiu, mas jogou nela um mau pensamento, uma seta, para ficar com raiva de mim. Quanta gente que vem na igreja e vai embora falando mal. Não gosto do pastor Messias, não gosto do jeito dele, pregação dele, os cultos dele. Por quê? Porque é o que está na pessoa, o que está na pessoa se revolta, fica ali indignado, revoltado, porque a gente confrontou o diabo, confrontou a macumba, confrontou a bruxaria, a morte. Vamos ouvir então, para a glória de Deus.
1: Tem alguém com a perna inchada? Quem é que está com a perna inchada aqui assim, ó? Está dando um trombose? Vem cá, vem aqui na frente, correndinho. Pisou no objeto macumba. Deus vai libertar ela. Vamos desmanchar essa macumba que fizeram? É na esquerda ou na direita? Na direita. É o que mesmo? O que você tem aí? Misericórdia. A senhora era macumbeira? Era macumbeira? A senhora mexia com macumba? A senhora incorporava o bicho mesmo, subiu o bicho? Misericórdia, mano. Lá na macumba, o senhor brigou com a macumbeira?
2: Não, a gente demandou, né? Porque as mães de santo, uma demanda com a outra, para tomar os filhos de fé.
3: Tomar os filhos?
2: De fé.
3: A filha de fé?
2: É, daí eu...
3: Fé de quê?
2: Para puxar para gente, quem tem um santo mais forte.
3: Meu Deus. Eu discuti com ela.
2: Não, briguei com ela. Ela, primeiro ela fez a minha cabeça, né? Raspei pro santo, né? Daí depois eu briguei com ela, porque eu tomei o filho de fé dela.
1: Então o senhor era mais forte que ela?
2: Ah, na feitiçaria eu era.
3: Fazia os baixos mesmo.
2: Tudo. Trabalhei bastante tempo na federação aqui em Curitiba.
1: A senhora era uma mulher que veio aqui na Unifranc aqui? Muitos anos atrás. Vamos desmanchar aqui uma macumba que não foi desmanchada ainda. Mãe de santo. O que é? Sanca? Mãe de santo?
2: É mais do que Iaô, mais do que mãe pequena. Mãe de santo. Agora sou filho de Deus, graças a Deus.
1: Põe a mão pra cá. Tem uma macumba na mão, não, na perna dela. E nós vamos desmanchar agora. Levanta a mão pra cá. Cadê as mãos? Vamos desmanchar. Nós vamos ver a perna dela curada. Diga amém aí, povo de Deus. Vamos lá. Põe a mão pra cá. Nome de Jesus. Satanás dos infernos, solta a perna dela agora. Solta a perna dela, Satanás. Nome de Jesus, solta aí. Solta aí, Chu. Solta aí, Chu. Solta aí. Solta aí, Chu. Nome de Jesus, solta. Solta a perna dela. Solta a perna dela. Solta o corpo dela. Toda Vocês não gritam, ele grita aí, ó. Queima ele, queima ele. Vai, igreja. Legião do inferno. Legião da macumba. Legião dos terreiros de macumba. Legião dos terreiros de macumba. Você, capeta, que entrou na perna dela, que está matando ela aos poucos. Essa macumba nunca foi desmanchada. Hoje, agora, eu vou desmanchar essa macumba em nome de Jesus. Escuta aqui.
3: O que foi?
1: Você quer dizer que você usava ela na macumba?
2: Ela foi meu cavalo há muito tempo.
1: Quantos anos ela foi teu cavalo?
2: Deus dos 7 até os 53.
3: Dos 7 anos até?
2: Os
3: 53. Quantos anos? 46 anos. 46 anos, Daniela.
2: Ela era muito boa.
3: Era boa?
2: Boa.
3: Pra quê?
2: Pra fazer as coisas que eu pedia. Ela entregou a irmã dela pra mim numa cabeça de porco. E eu matei ela.
3: Matou a irmã dela?
2: Matei.
3: Você mata mesmo?
1: Agora está amarrado o nome de Jesus. Solte pela minha fé em nome de Jesus. Está amarrado. Amarrado. Amarrado em nome de Jesus. Para você provar que você está derrotado, ajoelhe agora. Ajoelhe em nome de Jesus. E aí, cadê a autoridade? Para provar que é derrotado, põe o rosto dela no chão e levanta. Em nome de Jesus, rápido. Bota o rosto no chão. Bota o rosto no chão. Bota o rosto no pó. É em nome de Cristo. Vai, dobra o joelho aí. Dobra o joelho. Dobra o joelho. Bota o rosto no pó. Isto. Diga, queima ele aí. Queima ele aí. Queima ele aí. E não vai levantar, não. E não vai levantar. E não vai levantar. E não vai levantar. Agora eu quero ver você levantar por conta própria aí. Eu quero ver você levantar por conta própria. Só vai levantar quando eu mandar. Quando eu mandar. Em nome de Jesus. Agora levante, estou mandando. Você pode mandar lá na macumba. Lá você manda. Aqui quem manda é Jesus Cristo. Aqui quem manda é Jesus e nós os crentes. Levanta em pé. Levanta em pé. Nome de Jesus. E agora vai tirar essa doença da perna dela aí. É para tirar agora. Tira a macumba aí. Quem está na porta, sai da porta, sai da porta. E vai jogar lá fora. Joga lá fora a macumba. Lá fora. Lá fora. Lá fora. Lá fora. Joga. Joga. Tira, tira, tira tudo. Tira tudo. Tira tudo. Tira tudo. Tira tudo. Tira tudo. Tira tudo. Desenterra a macumba. Desenterra a macumba. Vai, vai orando aí agora. Vai. Cadê vocês? Cadê vocês? Cadê vocês? Desenterra. Põe pra fora a macumba. Põe pra fora. Põe pra fora. Põe pra fora. Põe pra fora. Põe pra fora. Põe pra fora. Nome de Jesus. Nome de Jesus. Nome de Jesus. Nome de Jesus. Nome de Jesus. Nome de Jesus. Nome de Jesus. Nome de Jesus. Nome de Jesus. Arranca da perna agora a macumba aí. Arranca da perna dela. Arranca da perna dela. E do corpo dela. Aonde tiver aquela macumba enterrada lá, no cemitério, você vai desenterrar agora. Desenterra agora. Desenterra agora. Eu estou mandando. Estou mandando. Nome de Jesus. Diga aí, está derrotado, igreja? Falou e está derrotado aí. E não tem conversa fiada aqui não. Lá na macumba, o nome seu lá. Rapidinho, não quero perder tempo.
4: Me chamo Marabó.
1: Marabó?
4: Marabó.
1: Tem mais Marabó aí, só tem um. Tem aí, Tranca-Rua, Preto Velho,
4: Maracujá. Eu só sou companheiro do Enxuviludo.
1: Enxuviludo.
4: E do meia-noite nós somos subordinados do Lucifer.
1: É? Então tá. Vai pro inferno agora, Lucifer, com a sua gangue agora. Vai pro inferno agora. Vai pro inferno agora. Em nome de Jesus Cristo. Em nome de Jesus Cristo. Agora. Ô legião do diabo. Sai do corpo dela. Saia. Saia. Sai das pernas dela. Sai do corpo dela. Saia daí. Sai daí. Expulsa aí, irmão. Cadê vocês, irmão? Cadê vocês, irmão? Saia. Todo mal. Saia. Doença maldita. Macumba. Sai. Em nome de Jesus. Está curada.

0: está, meus irmãos, o desafio do pastor contra Lúcifer, contra os principais demônios, os príncipes. São forças maiores, são potestades, legiões, que isso aí não sai se não for mesmo com oração, com jejum, com um desafio grande. Senão a pessoa fica a vida toda dentro de igrejas e não resolve nada. É o que está acontecendo com a senhora, com o senhor, com a sua família. Não, eu tenho uma igreja, eu tenho um lugar para frequentar. Não, eu vou em tudo quanto é lugar. Aonde falar de Deus, eu vou. Onde tiver Deus, eu entro. Esta é a palavra de quem não conhece Deus. De quem não conhece a palavra de Deus. Ele quer algo bem leve, bem suave, que não confronta ele, que não confronta o diabo. Ele não entende, ele não compreende o que é o campo de guerra, o campo de batalha. Está aí essa mulher, conhecida aqui em Curitiba, macumbeira, que era procurada por políticos, por empresários, e ela na miséria, ela na pindaíba, doente, desenganada, iam cortar a perna dela. Mas quando ela entrou que dentro da igreja Deus é santo, o diabo foi confrontado, o inimigo foi repreendido, foi expulso, o inimigo foi arrancado a perna dela, e hoje ela está curada, não precisou de cortar a perna dela. E ela era crente, meus amados irmãos, obreira, pregadora, missionária, que viajava por aí com a perna enfaixada, pregando cura, e ela doente. Ela deve estar me ouvindo agora. Sabe aquela pessoa que às vezes recebe a bênção e vai embora, não volta mais? Recebe a cura e não vem mais, porque ela é confrontada a seguir. Esse povo não quer seguir. Eles querem receber a bênção e ficar em casa, fazendo, concordando com tudo que ele acha que deve concordar e fazer. Porque quando a pessoa olha um pastor, um homem de Deus, não sabe o que ele passou, o que ele passa, o que ele enfrenta, a renúncia, que ele renunciou, e as pessoas de hoje não querem mais renunciar, os crentes de hoje, eles querem viver de qualquer maneira, morrendo, podre. Se oferece a ele a solução, ele quer a solução do jeito dele. Por isso que está desse jeito. Agora vamos ouvir ela contando como foi o resultado desta revelação que vocês ouviram aí. Ela foi revelada e o demônio falou na boca dela. O demônio bradou e nós repreendemos, mandamos ele tirar macumba. Assim como ele pôs, ele teve que tirar. Vamos ouvir ela mesma contando.
1: Mesmo, o primeiro dia que eu vim aqui, eu fiz a campanha e vim 4 dias e não manifestei, né? Eu falei, não vou mais lá não, porque não fui revelado da minha perna, né? Porque eu tava vindo para buscar da perna. Aí o dia que eu fui revelado da perna, que eu manifestei, quando eu fui embora, eu falei assim, sabe de uma coisa? Eu não vou lá mais nesse homem não, porque faz 10 anos que eu tô liberta agora, como é que manifestei aí? Não vou mais lá não. Daí ele apoiava na minha mente, não vai lá não, porque você vai nos outros lugares, nas outras igrejas, você não cai. Agora você foi lá, ele caiu, e caiu. Daí, mas eu fiquei aquela semana inteira, falei, não vou ir lá. Mas quando foi no final da semana, no domingo, eu olhei na minha perna, a ferida que estava aberta, estava bem fechadinha. Eu falei assim, não, mas algum mistério tem, né? porque fechou a ferida, que estava em carne viva. Eu falei, não, acho que eu vou voltar, sim, eu vou sim. Daí vim de novo.

0: Está aí quanta gente que vem à igreja, manifesta e não volta mais. Vem para a igreja, nunca manifestou, nunca caiu em igreja nenhuma. O dia que vai numa igreja que tem unção, que tem poder, que tem verdade, que tem santidade, que tem doutrina, o bicho vai cair. Uma igreja forte, ungida por Deus, fortalecida por Deus, consagrada por Deus, o bicho não vai ficar em pé, ele vai cair. Ele vai cair por terra. Foi o que aconteceu com esta senhora que chegou aqui, manifestou e o bicho saiu da perna dela, mas ela ficou com raiva do pastor Messias. Não foi ela, foi o bicho. O maligno estava oprimindo ela, com muita gente que saiu daqui e não voltou mais. Obreira, obreiro, pastores que estavam aqui e cobrados a mudar de vida, cobrados a viver em novidade de vida, a viver em santidade, viver em oração, e eles não gostaram, foram embora. Estão aí escutando rádio, doente, enfermos, enfermas, cheio de doença, de macumba, cheio de demônio, de espírito mal, destruindo. Mas eles não vêm. Por que que não vêm? Porque uma força maior segura eles, uma força maligna, uma força diabólica, satânica, oprimindo, atacando, mudando os pensamentos deles, mudando, tirando tudo que é bom na cabeça e colocando dúvida, incredulidade, ódio, mágoa. Aquele que ajudou eles, aquele que orou por eles, agora eles têm como inimigo. Tem como inimigo aquele que arrancou ele do fundo do poço, aquele que arrancou ela da miséria. E hoje, ao invés de agradecer a Deus pela vida do pastor, não, sai da igreja com raiva, com ódio, com mágoa. Não volto lá mais. Não volto lá mais naquela igreja, aquele homem, aquele pastor. Está aí sofrendo, sabendo que o lugar deles é a Deus é santo. Foi o único lugar onde eles viveram bem. Foi o único lugar que um dia eles tiveram força para orar, para jejuar, para consagrar. Meus irmãos, minhas irmãs que me ouvem agora, eu quero te convocar. Eu quero te convocar, desafiar você a sair da sua casa nesta sexta-feira. Está conosco aqui na igreja Deus é Santo, aqui na Avenida Marechal Floriano Peixoto, 6711, aqui na Vila Auer, 9 da manhã, amanhã do jejum. Se tem uma outra coisa que eu vejo que o diabo faz, é fazer o povo fugir do jejum. O diabo não gosta de jejum, e quando fala em jejum as pessoas correm, mas não é as pessoas, é quem está nas pessoas. Ao invés da pessoa entender que é para o bem deles, eles correm, eles preferem viver doente, macumbado, oprimido, perturbado, do que pagar o preço do jejum. Escuta aqui, escuta aqui, o que que você vê aqui?
1: Eu vejo muita oração, muita oração. Se os crentes imaginassem cada glória a Deus, o tanto de espírito imundo que corre para fora, é que nem borboleta. É que nem borboleta. Porque não vai pensar o senhor que eles não vêm, eles vêm atrás das pessoas, até na porta da igreja. Eu, muitas vezes, cutuca as pessoas para ficar conversando. Dou glória a Deus quando o senhor fala: comporta, irmã. Porque aquilo lá é um espírito maligno, fazendo conversar para tirar a atenção da palavra de Deus. Como o senhor pregou hoje, que a palavra é que liberta, e a palavra é que liberta mesmo.
0: Então, esses crentes que ficam conversando na hora do culto, então já é o próprio demônio.
1: Vai, eu tinha até um papel lá na minha casa, explicando como que o inimigo fazia para poder desviar os crentes. Fazia beber água na hora da palavra, conversar, ficar contando de briga que brigou lá na casa com o marido. Então ele põe tudo aquilo na mente, na hora ali. A pessoa pessoa não se desliga, não desliga do mundo e liga diretamente com Deus, né? Ele fica ali, então ele fica, o inimigo fica ali soprando as coisas na cabeça dele, cutucando as crianças.
0: Sexta-feira, 9 da manhã, 3 da tarde, 7 da noite, aqui na Igreja Pentecostal Deus é Santo. Esta sexta-feira agora. É agora. 9 da manhã, 3 da tarde e 7 da noite. Vem para cá. O seu milagre depende da sua fé. Igreja Pentecostal Deus é Santo, Avenida Marechal Floriano Peixoto, 6711, Vila Auer. Deus abençoe a todos. Paz do Senhor Jesus.

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2: Livro de Mateus. Os católicos falam São Mateus. Você já viu isso? São Mateus, São João, São Paulo. Vamos ler a Bíblia. Eles falam, vamos ler a Bíblia, o livro de São Tiago. Mas nós falamos segundo, está aqui, ó. Livro de Mateus. Mateus 27, 11. Jesus estava em pé entre o governador e este o interrogou, dizendo: és tu rei dos judeus? Respondeu-lhe Jesus: tu o dizes. E sendo acusado pelos principais sacerdotes e pelos anciãos, nada respondeu. Então lhe perguntou Pilatos: não ouves quantas acusações te fazem? Jesus não respondeu nenhuma palavra. Vindo com isto, admirar-se grandemente o governador. Ora, por ocasião da festa, costumava o governador soltar ao povo um dos presos, conforme eles quisessem. Naquela ocasião, tinha eles um preso muito conhecido chamado Barrabás. Estando, pois, o povo reunido, perguntou-lhe Pilatos: a quem quereis que eu vos solte, a Barrabás ou a Jesus chamado Cristo? Porque sabia que, por inveja, tinham entregado. Só até aí. Pode sentar. Glória a Deus. Glória a Deus. Dá uma salva de glória de pau para Jesus. Com força. Com força para Jesus. É para Ele. Graças a Deus. Então essas horas, hoje sexta-feira, essas horas, Jesus estava sendo julgado. Jesus foi julgado até o meio-dia. Período da manhã até o meio-dia foi o período do julgamento de Jesus. Do meio-dia até as 3 da tarde foi o momento da crucificação de Jesus. Às 3 da tarde foi o momento que ele morreu. Jesus sofreu todo tipo de afronta na quinta-feira à noite até sexta-feira, às 3 da tarde. Porque quando a Bíblia diz que Jesus participou da Santa Ceia com seus discípulos, assim que ele participou da ceia, era tarde. Não era noite ainda, era tarde. Certamente devia ser aí, não sei que hora, 6 da tarde. Quando ele acabou de cear com seus discípulos, Judas Iscariotes saiu para o entregar. E Jesus saiu também para o Monte das Oliveiras. E lá no Monte das Oliveiras tinha um lugar chamado Getsêmani. Getsêmani era um lugar de lagar. O que é lagar? Lagar é um lugar onde moía as oliveiras e fazia o óleo de oliveira, óleo de oliva. Então Jesus foi para esse lugar, Jesus foi ali orar, era um jardim. Jesus estava ali angustiado, esperando o momento que Judas vinha com os soldados para pegar ele. Então era um momento de aflição, um momento de angústia. Ali já era noite. Já era noite escuro quando Jesus, naquela aflição, naquela angústia, naquele desespero, orava com seus discípulos, deixava uma parte mais embaixo, pegou Pedro, Tiago e João e subiu uma parte mais para cima. E lá nessa parte mais para cima, Jesus deixou Pedro, Tiago e João de joelho orando, e ele foi mais um pouco para cima orar. E ali ele estava angustiado. Ele não sabia se orava, se ele reclamava, se ele desistia daquela vida sofrida. E ele então chegava para Pedro, Tiago e João e dizia: olha, me ajuda, orai por mim, velai comigo, menos uma hora, porque a minha alma está angustiada até a morte. Jesus, naquela hora triste, dizia: Pai, passa de mim esse cálice, todavia não seja como eu quero, mas como tu queres. Mas mesmo assim ele tornava a repetir. Jesus repetia isso por 3 vezes: Pai, se esse cálice eu não consigo beber, passa de mim. Porque a morte estava ali perto dele, ele sentia a aflição da morte. A minha alma está angustiada até a morte. Isso quer dizer a vocês que a morte não é boa coisa. A morte é algo triste. A morte é algo angustiante. Uma pessoa que está em cima da cama para morrer e que não morre, está no hospital, não morre, vai para casa, vai para o hospital. Aquilo é muito angustiante. Aquilo é muito triste. Bom é morrer de repente. Quem tiver o privilégio aqui de morrer de repente, puf, morreu. Eita, morte maravilhosa. Agora fica em cima na cama, morre, não morre, morre, não morre, morre, não morre. Aquela aflição, ai, ai, ai, meu Deus, tira a vida, tira a minha vida. E a pessoa não morre. Jesus estava naquela situação triste. Chegava, o seu discípulo estava dormindo. Não é porque queria dormir. Eles dormiam, não é porque eles queriam dormir. É porque um peso muito grande caía sobre eles. Aquele peso era o peso que estava sobre Jesus. Por que que eles não estavam com Jesus? Por que que no momento ali eles não podiam estar com Jesus? Porque se eles estivessem com Jesus, não aguentavam, eles morriam. Eles morriam. Se Jesus estava quase a morrer, por que eles não estavam com Jesus? Por que que no momento ali eles não podiam estar com Jesus? Porque se eles estivessem com Jesus, não aguentavam, eles morriam.

que o seu suor saía em grandes quantidades de sangue, corria no chão. Quando Jesus olhava, que via os seus poros sair tanto sangue, ali era um momento triste, era um momento muito triste. Por que aquilo? Por que aquilo? Porque a Bíblia fala assim, ó, que ele foi moído pelos nossos pecados, pelas nossas transgressões. Então era um momento triste, meus irmãos, um momento muito triste, um momento de tristeza, um momento de silêncio, um momento de dor, e ele esperando ali chegar os seus discípulos, aliás, chegar os seus inimigos. E agora chegava Judas Iscariotes. Judas Iscariotes chegava, beijava ele e dizia: mestre, te saúdo com beijo. E Jesus falava: você me beija desse jeito? Você me saúda desse jeito, com beijo? Você, rapaz, você fez isso, amigo, você faz isso comigo. Você fez isso comigo, você está me entregando, mas é para cumprir a palavra. Mas Judas não estava sabendo o que estava fazendo. Judas estava tomado pelo demônio. A Bíblia diz que quando ele pegou pão, que ele pegou pão, a Bíblia diz no livro de João, que ele pegou o pão que ele comeu, o pão molhado, Jesus deu a ele um pão molhado. Quando ele comeu o pão molhado, a Bíblia diz que ele manifestou com o demônio. O demônio manifestou nele e ele estava ali tomado pelo demônio. Dali ele saiu, saiu a procurar os homens que queriam a morte de Jesus. Quando é que vocês me dão? O que é que vocês me pagam se eu mostrar quem é o tal de Jesus? Nós te damos 30 moedas de prata. Então tá bom, vamos lá que eu te mostro quem é ele. E ele então, tomado pelo demônio, tomado pelo diabo, foi lá entregar Jesus. O que, que o demônio faz no coração de quem dá lugar para ele? O que, que o demônio faz? O demônio faz qualquer coisa. O demônio entra numa pessoa e leva ele ao caminho. O caminho que a pessoa está. Se no coração dele é prostituir, o demônio pega ele para prostituir, porque é a fraqueza dele. Quem entendeu, diga amém. Quem entendeu, diga amém. Se a pessoa tem uma tendência, uma fraqueza para as drogas, o demônio leva ele para as drogas, afunda ele nas drogas. Se a pessoa tem uma fraqueza para matar, ele mata um, dois, três, quatro, mata criança, mata friamente, como se nada tivesse acontecendo, porque no coração dele já estava aquilo. Nós temos que ter muito cuidado, meus irmãos. Será que você já percebeu qual é a tua fraqueza? Você já descobriu? Sábio é quem descobre qual é a sua fraqueza. Sábia é quem descobre qual é o seu ponto fraco. Porque o tolo não vê isso. A tola não vê isso. Ele não é, o tolo não é errado. O tolo nunca vê ele errado. O tolo nunca vê ele errado. O tolo sempre acha que ele é o perfeito. Quem entendeu? Levanta a mão. Quem entendeu, dá um glória a Deus aí. O tolo nunca erra. Na mente dele está certo. Errado está o outro. Por que, que o sábio não briga? Por que, que o sábio não discute? Por que, que o sábio, ele foge do mal e da aparência do mal? Ele sabe discernir, ele vê o perigo. Ele cala, ainda que ele tenha razão, mas ele cala. Ainda que ele tenha razão, mas ele cala para evitar uma tragédia. Para evitar uma tragédia, já o tolo não, ele provoca a morte. Ele é tolo, ele é cego. Ele briga, vai, mata, vai, atira em mim, atira. Pode, pá, pá, pronto, morreu. Ele morre na hora. Ele mesmo provoca a morte, porque ele é tolo. Então Judas era o tolo. Judas era o tolo. Porque na mente dele, no coração dele, era dinheiro, dinheiro, dinheiro, dinheiro. João capítulo 12 fala que ele era tão ladrão, que ele pegava o dinheiro de Cristo, ele carregava a bolsa. Quando Maria ungiu os pés de Jesus, ele disse: por que fez esse grande desperdício? Por que não pegou esse perfume de grande valor? Não vendeu, não deu para os pobres. Quando você vê alguém falar muito em pobre, você cai fora dele. Eu vou candidatar, porque eu vou cuidar dos pobres.

0: pobre, eu vou zelar dos pobres, eu vou dar comida para os pobres. Olha, mas tem tanto pobre. Mentira, mentiroso. Quem está entendendo, levante a mão. O pobre é ele. Ele que é o pobre. Então Judas Iscariotes vinha com os soldados, vinha com os malfeitores armados. Então naquela hora pegaram Jesus. Quando pegou Jesus, Pedro reagiu, pegou uma espada e começou a agir, e aí cortou a orelha de um dos soldados, de um dos sacerdotes lá, do sumo sacerdote, um servo do sumo sacerdote chamado Malco. Então veja bem, Jesus, Pedro não lança a mão na espada. Quem lança a mão da espada, a espada ferirá. A espada vai ferir. Quer dizer, se você se envolve em algum tipo de violência, aquela violência que nós estamos praticando, ela pode voltar para nós. Quem entendeu, dá uma glória a Deus aí. Então, não se envolva com violência, Pedro. Deixa para Judas. Deixa para eles. Jesus queria fazer-se entender isso. Quem lança a mão da espada, a espada ferirá. Jesus queria fazer-se entender isso. Quem usa de violência, a violência vai voltar sobre eles. Pegaram Jesus, levaram, e Jesus passou a noite amarrado num tronco. Todo mundo aquentando, todo mundo comendo, todo mundo conversando, e Jesus amarrado lá. Um frio, sozinho, ninguém estava com ele. Sozinho, aquela angústia, pensando, isso na quinta-feira, pensando, tudo que ia acontecer ele sabia. Tudo que ia acontecer, o que Deus não sabe? Tudo que ia acontecer ele sabia. Tudo. Ele falou para Pedro: Pedro, antes que o galo cante, o galo não tinha cantado. Pedro já tinha negado Jesus quantas vezes? Três vezes. O galo não tinha cantado ainda. Mas Pedro já tinha negado Jesus quantas vezes? Três vezes. Então o galo não cantou três vezes, irmão. Pedro falou: não te nego não, eu vou à morte contigo. Cuidado! Cuidado com esse negócio de arrogância. Não, porque eu faço, porque eu jejum. Cuidado. Porque eu oro, porque eu sou fiel, porque eu sou isso. Isso não presta, isso não agrada a Deus, não. O que agrada a Deus é a humildade, o que agrada a Deus é a simplicidade, a paciência, não é a arrogância, não é a soberba, não é a vanglória. Não, hoje eu estou em jejum. Quem está em jejum, levanta a mão aí. Hoje eu vou até tal hora, porque eu estou jejuando, porque eu sou de jejum. Não vale nada esse jejum, jejum jogado fora. Jejum no lixo. Quando for jejuar, não conta para ninguém. Faça para Deus ver. Faça para Deus ver. Nunca fica falando, porque hoje eu estou em jejum, não quero tomar café não, viu? Não me dá café não. Esse jejum é para agradar quem? Os homens. O jejum que agrada a Deus é um jejum secreto. Um jejum que só Deus é que sabe. Ele que vai recompensar. Mateus capítulo 6 fala isso. Mateus capítulo 6 fala isso. Então, meus irmãos, lá estava Jesus preso, triste, pensativo. E naquele momento chega Pedro. Olha, bem devagarzinho, ó. Para ninguém perceber. Aí quando ele vê, ele senta no meio do povo. Senta no meio do povo. Povo conversando, povo rindo, zombando de Jesus. Povo rindo de Jesus. O povo murmurando. Povo esperando a hora para ver Jesus morrer. A torcida maligna, a torcida diabólica estava ali esperando o momento de ver Jesus ser sangrado como um boi, sangrado como um cordeiro, ver a faca entrar nele. E o povo queria ver isso. E aí Pedro ali, chega uma moça, uma menina, e olha para Pedro. Você é o Pedro, você é um dos tais que anda com ele, né? Você é discípulo dele. Eu já vi você. Não, nunca me viu, não te conheço, nem conheço esse homem, não sei quem é, com medo de morrer. E ele tinha prometido que eu não ia fazer isso, não. Não vou te negar, eu vou até a morte. Eu vou, olha a espada aqui, olha aqui a espada, eu mato Jesus, eu vou contigo até a morte. Cuidado, que nós não sabemos daqui para frente como é que vai ser. Quem sabe todas as coisas não é eu, não é você. Quem sabe tudo é Deus, é o Senhor, é o Cristo, é o poderoso que sabe todas as coisas. E agora, quando Pedro nega Jesus 3 vezes, Pedro olha para Jesus e Jesus faz assim, ó, ó. Lembra que te avisei? Baixinho. Lembra que te avisei que você me negar 3 vezes? Pedro sai dali e vai fazer o quê? Vai chorar amargamente. Pedro vai chorar amargamente. Porque Pedro, por mais que ele tinha suas falhas, por mais que ele tinha suas fraquezas, mas tinha uma parte de temor no coração dele. Ele queria agradar a Deus. Ele queria fazer alguma coisa para Deus. Sabe quando a pessoa quer, mas não tem força? Sabe quando a pessoa quer, mas a fraqueza não deixa? Sabe quando a pessoa quer, mas o demônio não deixa? Sabe quando a pessoa quer, mas ele está embaraçado, amarrado? Ele está numa teia, uma teia de aranha. Ele faz força, faz força, faz força e não sai daquele lugar. Sabe quando a pessoa está preso? Ele quer, depois fala, ah, não aguento, já lutei, já batalhei, já pelejei, já me esforcei, eu já cheguei à conclusão que eu vou morrer desse jeito, eu vou morrer assim, porque eu já fiz de tudo. Sabe por quê? Sabe por quê que ele fez de tudo? E nada deu certo? Porque ele fez sozinho. Ele fez sozinho. Quando a gente faz coisas sozinho, sem Deus, quando a gente confia em nós mesmos, quando a gente confia na nossa experiência, quando a gente confia no nosso talento, quando a gente confia na nossa capacidade, a gente fica independente de Deus. Deus fica de lado. E aí Deus fala assim para mim, para você: ei, sem mim, como é que é? Nada podeis fazer. Sabe quando a pessoa está ali lutando sozinho, e ele não quer ajuda? Se até Jesus procurou ajuda, se até Jesus pediu ajuda, por que que nós não podemos pedir ajuda? Por que que nós temos que morrer em casa sozinho? Ah, se Deus quiser me dar, Ele me dá. Se não quiser, eu morro. Vai morrer mesmo. Se Deus quiser me dar, fazer, Ele faz aqui em casa. Se não, eu morro. E vai morrer mesmo. Porque a ignorância mata, meus irmãos. A arrogância mata, a soberba mata, a simplicidade, a humildade exalta o homem, a simplicidade, a humildade engrandece o homem. Oh, glória a Jesus, graças a Deus. Então, meus irmãos, minhas irmãs que aqui estão nessa manhã, e quem está em casa me escutando, ou como eu e vocês, nós precisamos, mas precisamos mesmo de reagir, não é mais de agir, de reagir com simplicidade, com paciência, com amor, com humildade, não dando lugar ao desejo do coração, ao nervosismo. Você é uma pessoa nervosa? Se controle. Se é uma pessoa impaciente, se controle. Se é uma pessoa agitada, se controle. Se é uma pessoa ansiosa, se controle. Mas como, pastor? Como? Você não sabe, não? Buscando em Deus essa força, buscando em Deus essa capacidade, essa sabedoria, essa paciência, essas obras que não estão em nós, as obras que estão em Deus. Glória a Jesus. Então Pedro negou Jesus. Pedro não traiu Jesus. Pedro negou Jesus. Foi diferente de Judas. Judas traiu. Pedro negou. Então Jesus agora olha para Pedro e Pedro vai chorar amargamente. Mas Jesus já sabia tudo. Jesus já sabia tudo o que ia acontecer. Tudo que ia acontecer, Ele sabia. Ele sabe tudo que vai acontecer na tua vida, na minha vida. Tudo que vai acontecer conosco, tudo que já está programado para acontecer, Ele sabe tudo. Tanto as coisas boas como as coisas ruins. Mas por que que Deus permitiu? Porque nós não oramos. Por que que Deus permitiu? Porque nós não estávamos no lugar que Deus queria que nós tivéssemos. tivéssemos, nós não fizemos como Deus queria que nós fizéssemos. Nós estávamos no nosso lugar, não no lugar de Deus, no lugar que Deus queria que nós tivéssemos. Nós estávamos no nosso lugar, do nosso jeito, da nossa forma, agindo do nosso jeito. Aí vem a desgraça, aí vem a tragédia, aí vem o fracasso. Porque nós não buscamos em Deus, antes de acontecer, o livramento. Então, meus irmãos, naquela hora, amanhece o dia, aí os homens vêm buscar Jesus. Os homens vêm buscar Jesus, Pilatos, Caifás, Anás, não é que era o nome? Caifás, Anás, era a turma, era o capelão, eram os grandões da lei, que julgava, era mais ou menos como esse nosso companheiro aqui, que está em Brasília, lá no STF, da cabeça coisada, que manda, que desmanda, que faz, desfaz, está no poder, eu faço, eu refaço, eu desfaço, porque eu posso, eu sou. Esse negócio é perigoso, porque duro vai ser o juízo para ele depois. O que ele fizer hoje de errado, ele vai pagar depois. Quem entendeu, levante a mão. Seja ele, seja eu e vocês, qualquer um de nós. Ai de vós, mestre. Ai, porque duro será o quê? Será o quê, irmão? O juízo. Ai de quem usa do poder, das leis, do poder de Deus para fazer as coisas que agrada a nós. Porque o juízo não vai ser um juízo leve. Ai de vós, mestre, porque duro será o juízo. Então pegaram Jesus, para resumir, julgaram Jesus, condenaram Jesus, ele calado, para cumprir a palavra, que foi levado como o cordeiro mudo para o matadouro. Jesus não podia falar, porque era bíblico. E aí, quem é você? Eu perguntava, quem é você? Fala quem é você, você é o Cristo. Ele calado, tu diz. Calado, porque ele não podia se defender. Ele sabia que se ele se defendesse, eles iam pegar o Barrabás. Se ele se defendesse, ia soltar Jesus e matar o ladrão, o bandido. E o ladrão não podia salvar nós. O bandido chamado Barrabás não tinha promessa para ele salvar nós. Ai, se Jesus fosse solto ali, acabou. Aí o Barrabás ia para a cruz, e nós ia para onde? Ia para a cruz também. Todos nós tínhamos que morrer na cruz para ser salvo, mas graças a Deus que Jesus derramou sangue por nós, graças a Deus que Jesus morreu para salvar, Jesus morreu para perdoar, glória a Deus. Jesus não se justificou, Jesus calado estava, calado permanecia. Então, meus irmãos, ele foi condenado, julgado e condenado, e quando foi meio-dia, ele estava na cruz. Meio-dia, estava pregado já. Meio-dia, o sofrimento dele foi 3 horas. Quando foi 3 da tarde, ele tinha que morrer. Ele sabia que tinha 3 horas para pegar o corpo dele e levar para o cemitério. Porque depois das 6 da tarde, os judeus não faziam nada. Sábado, de sexta para sábado, começa para eles, os adventistas são assim. O sábado começa para eles, que hora? 6 da tarde. Depois do sol. E vai terminar que hora? No outro dia também, depois do sol. Então Jesus sabia que ele não podia ficar ali, na cruz. Que o corpo dele tinha que ser enterrado, porque se o corpo dele não fosse enterrado, como que haveria ressurreição? Como que ia ter ressurreição? Pensa bem, ressurreição é quando a sepultura abre. Então, 3 da tarde, ele diz assim: Pai, a ti entrego o meu espírito. E aí houve trevas, houve terremotos. Você sabia disso? Quem sabia disso, levante a mão. Você sabia que teve, quando houve terremoto, tremeu a terra, você sabia que o cemitério lá houve ressurreição de gente? Quem sabia disso aí? Houve ressurreição, alguém ressuscitou e chegou na cidade. Alguém ressuscitou com a morte de Jesus. Alguém ressuscitou. Eita coisa maravilhosa, né? Poder tremendo. Aí, às 3 da tarde, ele diz: Pai, a ti entrego meu espírito. Deu aquele suspiro. Pronto. Quando houve aquilo, a terra tremeu. Escureceu o mundo. Escureceu o mundo. Houve terremoto. A indignação do Pai foi muito grande. A indignação da justiça de Deus foi muito grande. Houve terremoto. Houve o que mais? Trevas. E agora, o soldado estava ali e dizia assim: verdadeiramente, esse homem era o Cristo. Mas só que falou tarde demais. É isso que vai acontecer com muita gente. Verdadeiramente eu perdi minha salvação. Verdadeiramente, agora que eu vi que eu perdi meu tempo. Agora que eu vi que eu perdi meu tempo. Ai, meu Deus! Não vai adiantar mais nada. Não vai adiantar mais nada. Está deixando para depois, depois, depois, depois, depois, depois, uma hora finaliza. E quando chegar o momento, já é tarde demais. Tarde demais. Então, nós temos que arrumar nossa vida enquanto podemos achar. Não está na Bíblia isso? Buscai, como é que é? Buscai ao Senhor enquanto se pode achar. Invocai-o enquanto está perto. Deixe o homem o seu mau caminho e se converta ao Senhor, que compadecerá dele. Torne para o nosso Deus, porque grandioso é em perdoar. Então, nessa manhã, a palavra do Cristo está sendo pregada, a palavra do Salvador. Estão falando aqui hoje da morte do Senhor Jesus, daquele que veio ao mundo para nos salvar, daquele que é o nosso Salvador, aquele que continua sendo o nosso Salvador, não de todos, não no mundo inteiro, mas daqueles que busca a salvação, que busca a vida eterna. Eu quero agora orar com vocês um pouquinho aqui por causa do horário.
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1: 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Eu quero falar acerca da sexta-feira em nossa Igreja Pentecostal Deus é Santo, sede nacional em Curitiba, na Avenida Marechal Floriano Peixoto, 6711-6711. Teremos três grandes cultos nesta sexta-feira, 3 da tarde e às 7 da noite. Às 7 da noite, o culto dos milagres, com presença confirmada do nosso pastor, o pastor Darcy Messias. Eu tenho certeza, meu irmão, da sua vitória. Eu tenho certeza, minha irmã, da sua vitória. Venha buscar a libertação para o seu parente. Venha buscar a libertação para o seu familiar. A cura divina. Pessoas que estão hospitalizadas, enfermas. Pessoas que estão atribuladas. À beira da depressão ou depressiva. Venha buscar por ela, venha buscar por ele. Venha na Igreja Pentecostal do Zé Santo. O pastor Darcy Messias estará fazendo oração de libertação. Aquela oração poderosíssima. Aquela oração de fogo, aquela oração de milagre. Aquela oração que expulsa demônios, expulsa enfermidade, expulsa as obras da macumba, da feitiçaria, da bruxaria, da magia negra. Aquela oração poderosa que você vai sair daqui com a sua resposta, com a sua vitória, com a sua bênção, a sua conquista e a libertação do seu parente, do seu familiar. Eu tenho certeza do que eu estou falando. Quando o homem de Deus assumiu o santo altar de Deus para orar com a igreja, orar com o povo de Deus, a igreja unida na oração, não há demônio que resista, não há macumba que resista, não há enfermidade que resista. Então é nesta sexta-feira, é nesta sexta-feira que eu te convido para estar conosco, 3 da tarde e 7 da noite. O culto da libertação total. O culto dos milagres. Deus vai operar milagre na sua vida. Deus vai operar milagre na sua família. Eu tenho certeza, meu irmão, minha irmã, porque muitas pessoas estão testemunhando, testificando de curas divinas, miomas que desaparecem, câncer que é expelido, câncer que é curado, hérnia. Eu tenho certeza que nesta sexta-feira o seu milagre vai acontecer. A resposta de Deus vai chegar na sua vida. O milagre de Deus vai entrar na sua casa. 3 da tarde e às 7 da noite. E Deus vai trazer a resposta. E Deus vai trazer o milagre. Deus vai trazer a cura divina. Eu tenho certeza que nesta sexta-feira é a sexta-feira da grande conquista, da grande libertação do seu parente e do seu familiar. Eu creio que Jesus já preparou a sua vitória, já preparou o seu milagre. A prova é que nós vamos ouvir agora testemunho, relatos que pessoas foram curadas, transformadas, libertas, aqui na Igreja Pentecostal do Jaçã, através das orações, das revelações que têm se cumprido, as revelações que é passada aqui em cima desse altar da Igreja Pentecostal do Jaçã, elas têm se cumprido, e não tem demorado não, porque é o Espírito Santo que revela neste lugar. Não é revelação da carne, não é profecia da carne, mas é do Espírito Santo de Deus. Então compareça, venha buscar o seu milagre, ouça esse testemunho para aumentar a sua fé, e você está conosco nesta sexta-feira para buscar a sua vitória.
2: Conte a benção.
3: Essa foi que o meu filho tinha HIV lá no Hospital do Cristo. 3 vezes era exame, tinha HIV. Daí ele saiu do hospital, viemos embora. Daí viemos na igreja. No primeiro domingo viemos na igreja com o irmão Carlos. Chegamos aqui, o pastor orou e Deus curou. Curado! Tá exame aqui, quem quiser ler, tá aqui o exame. Pode pegar e ler. Curado! Jesus curou! É uma grande prova que Jesus deu! Curou! Tá curado, meu filho! Ele curou! Deus cura! Quem confiar nele, Deus cura!
2: Não tem mais AIDS.
3: Não tem mais AIDS. Jesus curou.
2: Tá curado
3: em nome do Senhor Jesus.
2: Qual o nome do filho da senhora?
3: Jorge Augusto da Silva.
2: Ele fez 3 exames, não tem mais nada.
3: 3 exames, nada, negativo. Curado.
4: Elton Antônio da Silva. Pastor, cheguei aqui com AIDS. Cheguei aqui com a vida toda destruída, o casamento destruído, financeiramente destruído. E hoje estou curado da AIDS. A minha esposa voltou para casa. Oh, glória a Deus, aleluia, Senhor. Os carros que eu tinha perdido, o Senhor me deu de volta. A casa que eu tinha perdido, o Senhor me deu também. Para a glória do Senhor Jesus, não tenho mais nada no corpo, constado pela medicina, pastor. Oh, glória a Deus. Eu fiz um exame e deu AIDS, pastor, e agora voltei a fazer o exame, não tem mais nada. Eu fui revelado, perdi a esposa, já estava separado, perdi a casa, perdi o carro, perdi muito dinheiro numa loja que eu abri que não deu certo, e para a glória do Senhor Jesus, ele me deu a esposa, deu o carro e deu a casa e deu a saúde e a salvação da minha alma, que é o mais importante, pastor.
5: A benção é que eu estava com AIDS, é comprovado pelos médicos, já, e não tinha mais cura. Os médicos falaram para mim que para mim não havia mais solução, porque já estava totalmente desenganada. E daí, eu nessa época, eu estava desviada da igreja. Daí um dia eu retornei na igreja, quando faltava 3 dias, que o médico já tinha me desenganado e falou que eu ia morrer, faltava 3 dias para mim morrer. Eu fui na igreja, o Senhor me revelou e eu fui curada. Eu escrevi uma carta e mandei ela levar no cartório e bater lá para mandar para minha mãe, para avisar eles que eu não tinha comentado nada para meus filhos, porque eles iam sofrer. Mas Deus me curou. Hoje eu estou completamente curada, voltei a fazer o exame e não deu mais nada. Eu agradeço a Deus por essa cura tão grande que ele me deu. Isso é só Deus mesmo, porque médico não tem solução, não adianta. Eu fiz os exames, fiz o tratamento, e essa pessoa que tinha passado para mim essa doença já morreu, já morreu. E eu fiz tratamento no médico, tudo. Eu tenho todos os papéis guardados. Mas falaram que era um milagre, né? Que isso era uma coisa que ninguém conseguia se conformar como que isso tinha acontecido. Porque ele já tinha me desenganado já. Para eles já, para eu já não tinha mais solução. Ah, todos os médicos do hospital onde eu estava fazendo tratamento, no hospital dos aidéticos, todos eles se reuniram, né, e ficavam assim falando, e um olhava pro outro e ficava pensando o que, que tinha acontecido, e fazendo pergunta para mim toda hora o que, que tinha acontecido. Eu comentei que tinha ido na igreja e Deus tinha me curado.
6: Maria Aparecida, meus irmãos, há um ano atrás eu descobri que tinha o vírus da HIV. Através de infecção hospitalar eu peguei. E eu entrei num desespero, comecei a chorar e não sabia o que fazer. Mas a primeira porta que eu encontrei foi a casa de Deus. Comecei a congregar, mas mesmo assim não encontrava solução e nem a cura. Aí um dia eu vim com uma amiga minha chamada Irmã Z, aqui na Deus é Santo. Aqui eu senti algo especial, senti o amor de Deus sobre minha vida. E comecei a congregar aqui, vim todas as sextas através de campanhas, de votos com Deus, e fiquei firme na fé. E Deus me curou do vírus da HIV, fiz exames e não deu mais nada, para a honra e glória do Senhor Jesus. A minha filhinha, que eu estava gestante quando eu descobri, devido de eu não ter tomado remédio nenhum, porque eu não aceitava essa doença na minha vida, eu falava não e não e não aceitava mesmo, e ela não nasceu com nada, para a honra e glória do Senhor Jesus. Ela fez o exame e não deu nada, porque ela foi curada em nome de Jesus Cristo. Ah, meus irmãos, se vocês estão passando o mesmo que eu passei, estão com vírus da HIV, estão com câncer, com doenças incuráveis, desenganado da medicina, não se desespere, venha para a igreja, Deus é Santo. Que aqui, com certeza, assim como Jesus me curou e curou tantas outras pessoas, vai curar você também, para a honra e glória do Senhor. Seja um testemunha viva de Jesus, que Ele é o médico dos médicos. Em nome dEle, nós tudo podemos. Em nome de Jesus Cristo. Amém.
1: É, meus amados irmãos, você viu aí quantos testemunhos, e só doença incurada, para a medicina da terra, para os olhos naturais, para o ser humano, não havia soluções, não tinha soluções para cura, não tinha cura, não tinha cura para as enfermidades dessas pessoas que relataram, testemunharam, testificaram do poder de Deus na igreja pentecostal Deus é Santo. Elas chegaram até a igreja pentecostal Deus é Santo e não falaram com ninguém, mas o Espírito Santo de Deus falou com o homem de Deus, e a revelação de Deus foi diretamente para aquela pessoa. A cura divina aconteceu, meus irmãos. Você que está doente, você que está enfermo, você que está desenganado da medicina, é nesta sexta-feira, 3 da tarde e às 7 da noite. Venha buscar o seu milagre, venha buscar a sua vitória, venha buscar a libertação da enfermidade, a libertação para a sua saúde. Vem buscar a sua saúde, vem buscar o seu milagre, vem buscar a sua cura divina. 3 da tarde, 7 da noite, vem buscar o seu milagre, vem buscar a sua vitória, vem buscar algo de Deus para a sua vida. Eu tenho certeza que Deus fará o milagre na sua vida. Onde está a igreja Presbítero Raimundo? Estou ouvindo pela primeira vez. Sintonizei o rádio agora. Estou ouvindo pela primeira vez. 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No site, estou ouvindo pela primeira vez. Avenida Marechal Floriano Peixoto, 6711. Nós estamos aqui ao lado da Autopeças Alvorada, quase em frente ao tubo da passarela, a 150 metros do terminal de ônibus do Vila Aura. É o endereço da Igreja Pentecostal dos Assuntos, o pronto-socorro de Jeová, o pronto-socorro de Jesus. Esta igreja foi levantada para ajudar os necessitados, curar os enfermos, libertar os cativos. O homem de Deus, pastor Messias, O homem de Deus, pastor Darcy Messias, recebeu esta responsabilidade de levantar essa obra. Deus revelou essa obra há 25 anos atrás. Deus revelou essa obra ao seu servo e colocou ele como líder, como servo do Senhor, líder da igreja pentecostal. Deus é santo. E Deus tem usado a vida desse homem para conduzir esse ministério na verdade, na doutrina da palavra de Deus, com sinceridade, com retidão, com honestidade. E Deus tem operado milagre, porque aqui nós ouvimos a verdade. E Deus opera aonde tem a verdade, aonde permanece a verdade, Deus opera sinais e maravilhas. E é isso que tem acontecido na igreja pentecostal do Exército. Por isso, meu irmão, minha irmã, não fica somente ouvindo, não, esta programação. Venha buscar o seu milagre, venha buscar a sua vitória na igreja pentecostal do Zé Santo. Anota aí, uma vez mais, o endereço: Avenida Marechal Floriano Peixoto, 6711, 6711. Este é o endereço da sua vitória, do seu milagre, da igreja pentecostal Deus é Santo. Compareça, venha buscar o seu milagre, venha buscar a sua vitória.

não é necessário tanta preocupação. Ao ponto da gente ver em você uma tristeza imensa querendo dominar, destruir a sua vida. Não, nem tudo está perdido. Deus existe. E Deus está bem próximo de você. Entrega o teu caminho ao Senhor e confia nele. E ele tudo fará. Joga essa tristeza para bem longe de você e abra os seus braços diante de Deus.

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2: Meus irmãos da cidade de Curitiba e das cidades em volta da capital. Então, nesta sexta-feira, às 15h e às 19h, nós estaremos aqui desafiando os demônios com a autoridade do nome de Jesus. Anote o endereço: Igreja Pentecostal Deus é Santo, Avenida Marechal Floriano Peixoto, 6711, aqui na passarela da Vila Aula. O teu milagre está pronto. Teu milagre só depende de você agora. O seu milagre está pronto. Digo isso com toda certeza, com fé em Deus. Seu milagre está pronto.
3: Em nome da senhora
4: Luciene.
3: O que aconteceu com a tua filha?
4: A minha filha, desde que ela nasceu, ela tinha um probleminha, mas quando ela se pôs moça, aí ficou pior, porque ficava aquele, tipo uma secreção, saía fedida que não tinha cristão que aguentasse. Eu comecei a fazer tratamento disso, daquilo, nada melhorou. Remédios caríssimos, forte demais, e nada melhorou. Ela veio duas vezes aqui. Uma ela veio braba, não queria vir. Na segunda ela veio. Aí eu falei: Alda, por que você não pede a Deus para curar você? E ela mesmo braba fez isso. Quando foi negócio de 15 ou 10 dias, foi que ela foi perceber, tanto ela como eu, que ela está curada, que não tem mais nada, nenhuma daquelas infecções, não tem mais aquele cheiro, que ela ficava de longe, tadinha, parecia que ela não tinha tomado banho, mas não, acabou todo aquele cheiro. Ainda essa semana eu estava falando com ela: você viu, mãe, agora eu posso andar, chegar perto de quem quiser, que agora eu não tenho mais esse cheiro. Então Deus já também já até prosperou, porque agora eu não preciso mais comprar remédio tão caro, marcar médicos caros, que eu não tinha condições de pagar os médicos para poder levar ela no médico. Agora, graças a Deus, ela melhorou. Não tem mais nada. E está também até emagrecendo. E os seios estão diminuindo também, que era enorme o seio da bichinha, que não tinha cristão que achasse um sutiã para dar nela. E agora está diminuindo o seio dela. E essa é a bênção que eu tenho para contar, em nome do Senhor Jesus.
2: Milagres e milagres e milagres que tem chamado a atenção dos doentes, das pessoas que estão sofrendo, que não tem mais jeito. Você vê que ela não adiantava mais procurar ajuda na medicina. Ela já tinha gasto tudo que podia gastar e agora ela chegou à conclusão que não tinha mais jeito. Que não tinha mais jeito. Meus irmãos, minhas irmãs que me ouve agora, venha para Deus é Santo nessa sexta-feira. Venha procurar ajuda. Venha procurar ajuda, como essa mãe e essa filha, elas vieram para Deus é Santo e aqui elas encontraram a cura verdadeira, a cura milagrosa. Então você que está aí desanimado, está aí pensando que não tem mais jeito, esforça, dá um jeito e vem estar conosco nesta sexta-feira aqui na igreja Deus é Santo, aqui na Avenida Marechal Floriano Peixoto, 6711, aqui na Vila Aura. Não importa qual seja a enfermidade, não importa qual seja a doença, não importa, Deus vai fazer milagre, Deus vai fazer cura, Deus vai resolver este problema, esta causa, situação, que para a medicina, que para a ciência, não tem mais jeito. Agora é Deus, quando é para Deus, não adianta, não é para o homem, não é para o médico, não é para ninguém, não é para homem nenhum, não é para recurso nenhum, é para Deus. Deus vai fazer aquilo que Ele quer fazer. Ele só não fez porque não teve oportunidades na sua vida de fazer. Vem para cá, 15h e 19h, sexta-feira, aqui na igreja Deus é Santo, aqui na Avenida Marechal Floriano Peixoto, 6711.

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Quando eu cheguei em casa, eu fui no banheiro fazer xixi e saiu um pé de frango só com uma unha. Pé de frango com um dedo e uma unha. Fiquei assombrada, eu já dei descarga logo. Ah, era uma obra de macumbaria feia que eu tava.

Eu fui ao banheiro, expeli lesma. Lesma, duas lesminhas finas que saíram de mim, de dentro do meu corpo, né? Então, um milagre. E a partir daquele dia, nunca mais eu tive dores nos rins.

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0: meus irmãos de Curitiba, oh meus irmãos do Paraná, é nesta sexta-feira, uma data que ficará marcada na sua história, na sua mente. Por que, pastor Messias? Porque essa data haverá uma mudança. Haverá uma mudança. Haverá uma mudança e uma virada em nome do Senhor Jesus. Quem crê, verá. Quem crê, verá. Quem não crê, ele fica esperando o pior acontecer. Ele só procura ajuda quando ele está em um fundo de poço. Quando não tem mais jeito, não tem mais nada. Quando o médico diz que ele está com poucos dias de vida, aí ele desperta. Porque ele não tem fé. Ele não corre na frente do problema. Ele não corre na frente da doença. Ele corre atrás. A doença, o problema, está sempre na frente dele. Ele só desperta quando a água está no pescoço. Ele só acorda quando ele está morrendo. Quando ele está afogando. Sabe aquela pessoa que ele nunca faz o que é para fazer? Ele não faz o que é para fazer. Ele é chamado, ele é convocado, mas ele não toma as atitudes de uma pessoa vitoriosa, vencedora. E tem gente agora que está passando no fundo do túnel. Gente que está em um fundo de poço, precisando de acordar, de despertar, de tomar uma atitude nova. Talvez uma atitude que nunca tomou, mas vai tomar nesta sexta-feira, às 7 horas da noite, porque a igreja Deus é Santo está em campanha de libertação, campanha desmanchando, desfazendo, destruindo o poder do mal, através do sangue de Jesus, através do poder do nome e do sangue de Jesus. Nesta sexta-feira, o pastor Messias, juntamente com os pastores da nossa igreja Deus é Santo, vai estar no altar, orando, clamando, ministrando a cura, estabelecendo a cura, a libertação, no nome de Jesus. Como essas pessoas que procuraram ajuda aqui na Deus é Santo e venceram e foram vitoriosas. Por quê? Porque despertaram, porque ouviram e atenderam o convite. É nesta sexta-feira, 7 da noite.
1: Uma pessoa aqui que está com câncer escondido no corpo, ninguém sabe. Você não sabe, ninguém sabe, porque você não está sentindo nada. O bicho está quietinho, ó, te comendo por dentro assim, ó, devagarinho, comendo. Quando surgir a dor, aquela coisa ruim, que foi no médico, já é tarde demais. Fecha os olhos. Aonde tiver um chucaveiro aqui, o tapacaveira, aonde tiver o demônio do câncer aí, vai manifestar agora. Ele vai cair por terra agora, em nome de Jesus. Perca a tua força aí. Perca a tua força aí. Olha lá, olha lá, olha lá. Olha lá, irmão. Olha. Diga, queima ele aí, diga. Cadê a voz da igreja? Cadê a voz da igreja? Diga, queima. animal. Você ia matar, eu não ia?
2: Ai, diga!
3: Quero!
1: Eu não vi nada! O que que você ia fazer com ela?
3: Hã? Quero matar!
1: Matar nada! Hã? Fogo, irmão, diga, queima ele, vai! Queima esse capeta, Jesus! Queima agora! Aí queimando! Sai dela, Satanás! Sai dela! Sai dela, diabo! Saia! Em nome de Jesus! Sai embora com o teu câncer! Pelo sangue de Cristo! Aonde você sentir alguma coisa já incomodar? Na bexiga. Quem crê que está curado, levante a mão.
4: Depressão, fraqueza, tristeza, dor nas costas, dor nas pernas, dor nos ombros, dor na cabeça, dor no estômago.
5: É verdade.
4: Tudo isso aqui.
5: Tudo isso.
4: Quem crê que Deus vai fazer a obra que agora levante a mão? Eita, Jesus maravilhoso. Sai daqui, Satanás velho. Vamos, solta essa mulher agora. Solta essa mulher agora. Você não quer ela feliz. Você quer ela morta na cadeira de roda, derrotada. Mas Jesus te repreenda aqui agora. Sai embora. Vai embora. Vai embora. Em nome do Senhor Jesus. Agora deixa eu perguntar a você uma coisa. Por causa de uma cachorrinha, houve uma briga, uma discussão com alguém. Que alguém é esse? Que cachorrinha é essa? Isso não foi hoje, não.
5: Não, fiz muitos anos com uma cachorrinha branca. E daí, ela, dentro do meu lote, vinha, ela ia pro lote dos outros. Se tivesse galinha, gato, ela não mexia. Era uma cadelinha educada. Mas se entrasse dentro do meu lote, ela matava. E ela matou a galinha da minha vizinha. E ela ficou braba, muito braba. Daí passou uns dias, a minha cachorrinha apareceu morta embaixo do carro.
4: Vocês estão vendo? Aí eu não creio em revelação. Se não creio em revelação, pode esquecer, meu amigo. Isso aqui é Deus. Você já viu isso? Você já viu revelação dessa? Ei, irmão, vocês que estão me ouvindo agora pela internet, você já viu isso? Isso é Deus. Isso é Deus, é Deus, é Deus, é Deus, irmão. Jesus Cristo quebra toda macumba e maldição. Pronto, pode sentar.
1: Levanta e anda, em nome de Jesus. Pode levantar. Jesus já te curou e você nem sabe que está curado. Jesus já curou você e você não sabe que está curado. Está vendo aí? Agora levanta. Tem medo não, pode andar. Viu? Vai na porta, vai na porta. Vai na porta. Anda sozinho, vai lá. Sozinho na porta. Vai na porta. Vai lá, rapaz, estou andando. Vai, vai, vai. Pronto, pode ir. Dá glória a Deus aí, dá glória a Deus. Vai na porta, rapaz, anda lá. Pronto, pronto, pronto aí, ó. Dá glória a Jesus aí, irmão. Dá glória a Jesus aí, irmão. É Jesus que faz isso, irmão. Olha o rapaz aí que vem na cadeira de roda. Olha o rapaz aí que vem. Corre, rapaz, corre. Corre, corre, corre. Vai, corre, corre, corre. Corre. É para correr. Dá glória a Deus, dá glória a Jesus aí. Isso é Jesus que faz. Agora pega a cadeira de roda lá, empurra ela lá. Pega, empurra lá. Vai, empurra, vai na porta lá com ela. Pula essa cadeira de roda. Você não precisa mais da cadeira de roda. Empurra, empurra, empurra, empurra. Dá glória a Deus aí, igreja. Isso é Jesus que faz. Olha o rapaz andando aí, empurrando a cadeira de roda. Olha aí, olha aí, olha aí.
6: Como é que você chama? Nilcemara. Nilcemara, quando eu orava por você, o papai lá de cima me mostrou alguém sendo prensado, um carro prensando alguém, um carro esmagando alguém. Isso já aconteceu em algum parente seu que foi acidentado terrivelmente de carro. De carro bateu em cima da pessoa e machucou, ou prensou, ou bateu assim de um jeito assim que prensou a pessoa. Isso já aconteceu em algum parente seu, em algum familiar seu? Eu estou dando um tempo para você, para o seu cérebro trabalhar. Já aconteceu isso?
7: Meu padrinho, de 2 anos, acidente de caminhão. Ele era muito bom, motorista. Numa curva absurda, assim, o caminhão dele virou e ele foi até o rio, assim. Eles demoraram horas para achar ele. Ele estava enfiado na terra.
6: Debaixo do caminhão! Imprensado pelo caminhão. E lá foi o homem.
7: Foi. Ele tinha 44 anos. Perdi.
6: Aí você falou assim: como é que o pastor fica sabendo? Como é que eu fico sabendo? Eu falei para vocês aqui hoje, aqui, quando eu estou aqui nesse altar, eu fico sabendo de cada coisa que vocês nem podem imaginar. Quem entendeu, levante a mão. Deus faz eu ver cada coisa que você, meu Deus do céu. Cada coisa que eu vejo aqui, não é eu que vejo. Eu não sei de nada. Por que eu botei a mão na sua cabeça? Eu vi alguém prensado, o carro prensou, e ele acabou de confirmar agora.
7: Sim.
6: Morreu?
7: Faz 2 anos isso.
6: 2 anos?
7: Todo dia eu penso nele, todo dia.
6: Você chora, sofre por causa dele. Uma pessoa trabalhadora.
7: Ele era uma alegria, assim, você estava conversando.
6: Quando chegava em casa, era uma alegria.
7: Sempre. Não tinha tempo ruim pra
6: ele. Ele fazia todo mundo rir.
7: Ixi, muito.
6: Ele podia estar triste, mas ele não
7: demonstrava. Não.
6: Coisa feita, coisa mandada. Coisa feita, coisa mandada. E hoje, Papai do Céu faz o reis na sua vida. Mas você, se você pegar firme aqui, você já veio aqui, não? Na outra. Você pegar firme aqui, essas coisas vão ser todas desmanchadas. Essas coisas vão ser todas desmanchadas. Se lembra aqui no seio, ó, algum dia na sua vida você lembra que de lado aqui, ó, do teu seio aqui assim, de lado, você lembra que doía, que tinha alguma coisa estranha assim, não aquela dor que doía demais, mas uma dorzinha assim que não te incomodava, mas uma dorzinha que não incomodava assim, não é que incomodava muito, mas você sentia do lado de cá. Você lembra disso?
7: Eu não lembro, mas eu tenho medo, assim, eu não sei, na verdade,
6: fazer. Você sente alguma coisa estranha?
7: É.
6: Isso vai ser curado hoje, viu? Curado agora. Bota a mão no teu seio. Diga, ela está curada. Mas desse jeito, os homens não falam nada. Diga, ela está curada. Com força, diga, ela já está curada. Em nome de Jesus, pelo sangue de Jesus, volte curada. E com palma e com glória e com aleluia junto, toda a igreja, irmão.

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Avenida Marechal Floriano Peixoto, 6711, Vila Auer, aqui na Praça da Passarela, aqui bem pertinho do terminal Vila Auer. Corre para cá, corre, sai daí em nome de Jesus, sai dessa casa, vem para Deus é Santo. E aí que está o problema, aí que foi jogado terra de cemitério, e aí que jogaram macumba, pó de ossos de defunto. É aí, em cima dessa casa, que jogaram ossos, caveira de gato, caveira de sapo. É aí que tem um saquinho de plástico que nunca derrete, amarrado, bem pesado. Pode olhar aí em cima aí que você vai encontrar isso, com ossos, com caveira, com pó, com terra de cemitério, para te fazer o mal, brigas, contendas, desavenças, desuniões, não para com nada, uma inquietação, nada dá certo. Por que será? Você vai saber nesta sexta-feira, aqui na Igreja Deus é Santo. Campanha de desafio, campanha de cura, libertação, campanha que desmancha, em nome de Jesus, o poder do mal. Nós te aguardamos, em nome de Jesus.

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0: irmãos de Curitiba, ou meus irmãos do Paraná, é nesta sexta-feira, uma data que ficará marcada na sua história, na sua mente. Por que, pastor Messias? Porque essa data haverá uma mudança. Haverá uma mudança e uma virada em nome do Senhor Jesus. Quem crê, verá. Quem crê, verá. Quem não crê, ele fica esperando o pior acontecer. Ele só procura ajuda quando ele está em um fundo de poço, quando não tem mais jeito, não tem mais nada, quando o médico diz que ele está com poucos dias de vida, aí ele desperta, porque ele não tem fé. Ele não corre na frente do problema. Ele não corre na frente da doença. Ele corre atrás. A doença, o problema, está sempre na frente dele. Ele só desperta quando a água está no pescoço. Ele só acorda quando ele está morrendo, quando ele está afogando. Sabe aquela pessoa que ele nunca faz o que é para fazer? Ele não faz o que é para fazer. Ele é chamado, ele é convocado, mas ele não toma as atitudes de uma pessoa vitoriosa, vencedora. E tem gente agora que está passando no fundo do túnel. Gente que está em um fundo de poço, precisando de acordar, de despertar, de tomar uma atitude nova. Talvez uma atitude que nunca tomou, mas vai tomar nesta sexta-feira, às 9 da manhã, às 3 da tarde e 7 horas da noite, porque a igreja Deus é Santo está em campanha, campanha de libertação, campanha desmanchando, desfazendo, destruindo o poder do mal, através do sangue de Jesus, através do poder do nome e do sangue de Jesus. 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Como essas pessoas que procuraram ajuda aqui na Deus é Santo e venceram e foram vitoriosas. Por quê? Porque despertaram, porque ouviram e atenderam o convite. 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
1: Uma pessoa aqui que está com câncer escondido no corpo, ninguém sabe. Você não sabe, ninguém sabe, porque você não está sentindo nada. O bicho está quietinho, ó, te comendo por dentro assim, ó, devagarinho, comendo. Quando surgir a dor, aquela coisa ruim, que foi no médico, já é tarde demais. Feche os olhos. Aonde tiver um chucaveiro aqui, o tapacaveira, aonde tiver o demônio do câncer aí, vai manifestar agora. Ele vai cair por terra agora, em nome de Jesus. Pega a tua força aí. Pega a tua força aí. Olha lá, olha lá, olha lá. Olha lá, irmão, olha. igreja. Diga, queima! Queima! Diga, irmão. Você ia matar, eu não ia?
2: Antes? Diga!
3: Quero!
1: Eu não vi nada. O que que você ia fazer com ela?
3: Quero matar.
1: Matar nada. Fogo, irmão, diga, queima ele, vai. Queima esse capeta, Jesus, queima agora. Aí queimando. Sai dela, Satanás. Sai dela. Sai dela, diabo. Saia, em nome de Jesus. Sai agora com o teu câncer, pelo sangue de Cristo. Aonde você sentir alguma coisa já incomodar? Na bexiga. Quem crê que está curado, levante a mão.
2: Depressão, fraqueza, tristeza, dor nas costas, dor nas pernas, dor nos ombros, dor na cabeça, dor no estômago.
4: É verdade.
2: Tudo isso aqui.
4: Tudo isso.
1: Quem crê que Deus vai fazer a obra que agora levante a mão? Eita, Jesus maravilhoso! Sai daqui, Satanás velho. Vamos, solta essa mulher agora. Solta essa mulher agora, porque você não quer ela feliz. Você quer ela morta na cadeira de roda, derrotada. Mas Jesus te repreenda aqui agora. Sai embora. Vai embora. Vai embora. Em nome do Senhor Jesus. Agora deixa eu perguntar a você uma coisa. Por causa de uma cachorrinha, houve uma briga, uma discussão com alguém. Que alguém é esse? Que cachorrinha é essa? Isso não foi hoje, não.
4: Uma cachorrinha branca, e daí ela, dentro do meu lote, vinha, ela ia pro lote dos outros, se tivesse galinha, gato, ela não mexia, era uma cadelinha educada, mas se entrasse dentro do meu lote, ela matava. E ela matou a galinha da minha vizinha, e ela ficou braba, muito braba. Daí passou uns dias, a minha cachorrinha apareceu morta embaixo do carro.
1: Você está vendo? Aí eu não creio em revelação. Se não crê em revelação, pode esquecer, meu amigo. Isso aqui é Deus. Você já viu isso? Você já viu uma revelação dessa? Ei, irmão, vocês que estão me ouvindo agora pela internet, você já viu isso? Isso é Deus. Amém. Isso é Deus, é Deus, é Deus, é Deus, irmão. Jesus Cristo quebra toda macumba e maldição. Pronto, pode sentar. Levanta e anda, em nome de Jesus. Pode levantar. Jesus já te curou e você nem sabe que está curado. Jesus já curou você e você não sabe que está curado. Está vendo aí? Agora levanta. Tem medo não, pode andar. Viu? Vai na porta, vai na porta. Vai na porta. Anda sozinho, vai lá. Sozinho na porta. Vai na porta. Vai lá, rapaz. Estou andando. Vai, vai, vai. Pronto, pode ir. Dá glória a Deus aí, dá glória a Deus. Vai na porta, rapaz. Anda lá. Pronto, pronto, pronto aí, ó. Dá glória a Jesus aí, irmão. Dá glória a Jesus aí, irmão. É Jesus que faz isso, irmão. Olha o rapaz aí que vem na cadeira de roda. Olha o rapaz aí que vem. Corre, rapaz, corre. Corre, corre, corre. Vai, corre, corre, corre. Corre. É para correr. Dá glória a Deus, dá glória a Jesus aí. Isso é Jesus que faz. Agora pega a cadeira de roda lá, empurra ela lá. Pega, empurra lá. Vai, empurra, vai na porta lá com ela. Pula essa cadeira de roda. Você não precisa mais da cadeira de roda. Pula, pula, pula, pula. Dá glória a Deus aí, igreja. Isso é Jesus que faz. Olha o rapaz andando aí, empurrando a cadeira de roda. Olha aí, olha aí, olha aí.
5: Como é que você chama? Nilcemara. Nilcemara, quando eu orava por você, o papai lá de cima me mostrou alguém sendo prensado, um carro prensando alguém, um carro esmagando alguém. Isso já aconteceu em algum parente seu que foi acidentado terrivelmente de carro, de carro bateu em cima daquela pessoa e machucou, ou prensou, ou bateu assim de um jeito assim que prensou a pessoa. Isso já aconteceu em algum parente seu, em algum familiar seu? Eu estou dando um tempo para você, para o seu cérebro trabalhar. Já aconteceu isso?
6: Meu padrinho de 2 anos, acidente de caminhão. Ele era muito bom motorista. Uma curva absurda, assim. O caminhão dele virou e ele foi até o rio, assim. Eles demoraram horas para achar ele. Ele estava enfiado na terra.
5: Debaixo do caminhão. Imprensado pelo caminhão. E lá foi o homem.
6: Foi. Ele tinha 44 anos.
5: Aí você falou assim, como é que o pastor fica sabendo? Como é que eu fico sabendo? Eu falei para vocês aqui hoje, aqui, quando eu estou aqui nesse altar, eu fico sabendo de cada coisa que vocês nem podem imaginar. Quem entendeu, levante a mão. Deus faz eu ver cada coisa. Meu Deus do céu. Cada coisa que eu vejo aqui, não é eu que vejo. Eu não sei de nada. Por que que eu botei a mão na sua cabeça? Eu vi alguém prensado. Prensado. O carro prensou. E ele acabou de confirmar agora.
6: Sim.
5: Morreu?
6: Faz 2 anos isso.
5: 2 anos?
6: Todo dia eu penso nele. Todo dia.
5: Você chora, sofre por causa dele. Uma pessoa trabalhadora.
6: Ele era uma alegria, assim. Você estava conversando com ele. Você estava
5: em casa, uma alegria.
6: Sempre. Não tinha tempo para um emprego.
5: Ele fazia todo mundo rir.
6: Isso, muito.
5: Ele podia estar triste, mas ele não demonstrava.
6: Não.
5: Coisa feita, coisa mandada. Coisa feita, coisa mandada. E hoje, Papai do Céu faz o bem na sua vida. Mas você, se você pegar firme aqui, você já veio aqui, não? Na outra. Você pegar firme aqui, essas coisas vão ser todas desmanchadas. Essas coisas vão ser todas desmanchadas. Se lembra, aqui no seio, ó, algum dia na sua vida você lembra que de lado aqui, ó, do teu seio aqui assim, de lado, você lembra que doía, que tinha alguma coisa estranha assim, não que a dor que doía demais, mas uma dorzinha assim que não te incomodava, mas uma dorzinha que não incomodava assim, não é que incomodava muito, mas você sentia do lado de cá. Você lembra disso?
6: Eu não lembro, mas eu tenho medo, assim, eu não sei, na verdade, o que fazer.
5: Você sente alguma coisa estranha?
6: É.
5: Isso vai ser curado hoje, viu? Curado agora. Bota a mão no teu seio. Diga, ela está curada. Mas desse jeito, os homens não falam nada. Diga, ela está curada. Com força, diga, ela já está curada. Em nome de Jesus, pelo sangue de Jesus, volte curada. E com palma e com glória e com aleluia junto, toda a igreja, irmão.

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Pode olhar aí em cima aí que você vai encontrar isso, com ossos, com caveira, com pó, com terra de cemitério, para te fazer o mal, brigas, contendas, desavenças, desuniões, não para com nada, uma inquietação, nada dá certo. 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Você vai saber nesta sexta-feira, aqui na Igreja Deus é Santo. 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

Senhor nosso Deus e Senhor nosso Pai, em nome de nosso Senhor Jesus Cristo, ó Deus, ó Pai dos céus, eu quero te pedir agora, em favor de cada um de nós, Senhor, trabalhe dentro de nós, trabalhe, Senhor, dentro do nosso coração, dentro do nosso entendimento, da forma do Senhor, do jeito do Senhor, Deus, porque o meu pensamento não é o teu pensamento. Quantas vezes nós lutamos, batalhamos do nosso jeito, da nossa vontade, e a nossa vontade sempre nós erramos, porque nós não sabemos o dia de amanhã. Quantas vezes nós planejamos as coisas, pensamos, queremos que as coisas aconteçam do nosso jeito, e acaba dando errado, e nós até ficamos revoltados, maldizendo, reclamando, porque não deu certo. Deus, faz nós entender essas coisas, faz nós compreender a tua vontade, o teu querer. Deus, faz nós sermos sábios, prudentes, tementes a Deus, pois a Bíblia diz que o temor do Senhor é o princípio, é o começo da sabedoria. Fala conosco, Deus, fala conosco, Deus, fala conosco, em nome de Jesus. Deus, em nome de Jesus, abra o nosso entendimento. Deus, abra o nosso coração. Deus, abra o nosso raciocínio, nosso intelecto, nossa mentalidade. Senhor, fala conosco, em nome de Jesus. Deus, faz nós entender. Faz de um jeito que não tem como nós sairmos, fugirmos da tua presença. Faz de um jeito tão perfeito, se nós quisermos sair da tua presença, que nós não vamos sair bem, que as coisas vão dar errado, para nós aprender, nós entender, compreender que nós estamos errando, que nós estamos fazendo as coisas erradas, e é por isso que está dando errado. Senhor da glória, em nome de Jesus, para nós aprender, nós entender, compreender que nós estamos errando, que nós estamos fazendo as coisas erradas, e é por isso que está dando errado.

maligno toca em nosso corpo. Jesus queima. Jesus queima em nós todo mal, toda a enfermidade, todo espírito de enfermidade que não sai com remédios, não sai com medicamentos, com tratamentos médicos, ó Deus, com exames, com radioterapia, quimioterapia, meu Deus, não deixe nós chegarmos a um ponto de ficarmos no fundo de poço. Senhor, nos prepara, nos instrui, dai-nos entendimento, dai-nos a sabedoria, dai-nos a graça. Deus, Deus, em nome de Jesus Cristo, teu Filho querido, prepara a nossa vida para nós vivermos bem, para nós termos uma vida saudável. Não deixe nós sofrer para aprender com os nossos próprios erros. Dai-nos o domínio próprio. Dai-nos o entendimento para nós sermos prudentes, para nós sermos vigilantes. Ó Deus, faz nós sermos simples como as pombas e prudentes como as serpentes. Dai-nos o Espírito Santo, o Espírito de Deus, o poder, o entendimento. Deus, Deus, eu preciso de palavras que o Senhor quer ouvir de mim. Deus, dai-me da tua palavra, dai-me do teu entendimento. Perdoa meus pecados, minhas ignorâncias. Perdoa, meu Deus, a minha falta de sabedoria, minha falta de entendimento. Jesus, me ajuda. Ajuda o teu povo. Oh, meu Deus, quanta gente sofrendo porque não quer te obedecer. Meu Deus, quantas pessoas que estão correndo, fugindo das responsabilidades, dos mandamentos, dos ensinamentos de Deus, da palavra. Eles querem viver uma vida solta, em regalia, em liberdade, fazendo o que bem gosta e bem quer, sabendo que mais cedo ou mais tarde virá a cobrança, virá a disciplina. Senhor Jesus, vai queimando agora todo mal, toda seta maligna, toda seta, toda opressão, toda perturbação. Meu Deus, repreenda. Meu Deus, repreenda toda perturbação na mente. Jesus, cura a mente das pessoas, cura a nossa mente, cura o nosso entendimento, sara nós por dentro, sara, meu Deus, faz nós entender as coisas com mais facilidade, faz nós termos facilidade de interpretar as coisas. Não deixa nós aprender com sofrimento. Eu não quero aprender com meu sofrimento. Eu não quero aprender com o castigo, com a repreensão de Deus. Então dai-me sabedoria antes que eu seja castigado, antes que eu seja repreendido. Senhor da glória, meu Deus, me ajuda. Ajuda minha casa, meu lar e minha família. Dai-nos sabedoria, dai-nos temor e prudência, vigilância. Coloca a verdade no nosso coração, pureza, sinceridade, pudor. Põe nós, meu Deus, as qualidades de um verdadeiro cristão. Meu Deus, eu sei que não tenho um cristão perfeito, mas tenho um cristão de boas qualidades. Senhor, nos prepara. Senhor, nos dá sabedoria. Senhor, nos dá entendimento, Senhor. Senhor, nos dá entendimento, Senhor. Oh, meu Deus do céu, quantas pessoas que eu vejo, que eu conheço, que estão sofrendo. A minha preocupação é pessoas estão sofrendo e vai continuar sofrendo. A vida toda é sofrendo. A gente conhece eles há quantos anos e eles não têm nada, não ajunta nada, não são felizes. Pessoas que saíram da tua presença, pessoas que saíram

da direção de Deus, que saíram da casa de Deus, da direção de Deus, Pai. Pessoas que têm chamado, pessoas que conhecem a Tua palavra, pessoas que sabem as obrigações, os deveres, as missões deles. Deus, estão sofrendo, pagando o preço da rebeldia, da desobediência. Oh, meu Deus, até quando essas pessoas vão sofrer? E a Bíblia, a palavra diz: o meu povo erra por falta de conhecimento. Meu Deus, eu sei que a gente não sabe tudo, a gente não sabe quase nada, porque a gente sabe, a gente fala, mas quantas pessoas que não querem ouvir a verdade, quantas pessoas que não querem o preço da verdade, o sacrifício da verdade, porque a verdade, ela parece ser pesada, mas que traz alívio depois. Senhor da glória, Senhor Jesus, Espírito Santo, abençoa os irmãos que têm me ajudado para pagar essa rádio, os dizimistas, os ofertantes, aqueles que têm assumido um compromisso contigo, com a tua obra. Não deixa faltar nada para eles. Senhor, multiplica a sua renda. Não deixa a doença entrar dentro de casa. Não deixa o espírito de enfermidade. Não deixa a doença. Não deixa a morte. Não deixa os acidentes, as tragédias acontecer. Deus, dai-nos o livramento. Dai-nos o livramento. Jesus, dai-nos o livramento. Jesus, nos cobre com teu sangue precioso, nos cobre com teu sangue divino. Meu Deus, abençoa esse povo. Ó, Jesus, tu sabes como abençoar. Jesus, teu sangue tem poder, teu nome tem poder para repreender os demônios, os espíritos que são invisíveis, que as pessoas não vê a ação deles, não vê a maldade deles. Oh, meu Deus do céu, faz as pessoas saber, entender como o diabo trabalha, como o inimigo é astuto, como ele age com astúcia, com ciladas, com mentiras, enganos, para poder prender as pessoas, amarrar as pessoas. Meu Deus dos céus, liberta as almas. Liberta as almas, Senhor, liberta as almas, salva as almas, Senhor, salva as almas. Oh, Jesus, queridos, o Senhor sabe como agir, o Senhor sabe como trabalhar, o Senhor sabe como fazer as coisas tão perfeitas. Oh, Jesus, vai trabalhando nossos corações, vai trabalhando a nossa vida. Meu Deus, repreenda esse câncer na boca dessa pessoa, esse câncer nos dentes. Ó, Jesus, queima agora essa ferida na boca. Espírito Santo, queima agora. Queima agora, meu Deus, queima agora. Mata essa bactéria maligna. Arranca essa doença maligna. Arranca essa doença satânica na boca dessa pessoa. Que eu vejo agora, o Senhor me mostra agora. Jesus, Jesus Cristo poderoso, toca agora nos dentes, na gengiva dessa pessoa e cura ela. Liberta ela agora. Toca agora, o Senhor tem poder. O teu poder é maior. Não tem nada igual. Não existe nada igual ao poder de Deus. Aumenta a minha fé. Faz eu crer, confiar e passar isso para os outros, para que eles creiam, que eles orem com aquela fé viva, aquela confiança. Não deixa que haja dúvida, insegurança, incerteza nos corações. Meu Deus, toca agora onde tiver uma enfermidade no nosso corpo escondido, que nós não sabemos. Jesus, toca agora se há umas células cancerígenas no nosso corpo, no nosso organismo. Repreende agora, repreende agora. Queima agora, meu Deus, queima. Meu Deus, queima agora toda seta, todo espírito de enfermidade, toda doença crônica, toda doença incurável, toda doença que não tem cura, só tem tratamento, só tem controle, mas não tem cura. Só tem poder para curar agora, em nome de Jesus, em nome de Jesus Cristo, meu Deus, em nome de Jesus Cristo. Amém e amém, Jesus.

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3: O nome da senhora?
4: Luciene.
3: O que aconteceu com a tua filha?
4: A minha filha, desde que ela nasceu, ela tinha um probleminha, mas quando ela se pôs moça, aí ficou pior, porque ficava aquele, tipo uma secreção, saía fedida que não tinha cristão que aguentasse. Eu comecei a fazer tratamento disso, daquilo, nada melhorou. Remédios caríssimos, forte demais, e nada melhorou. Ela veio duas vezes aqui. Uma ela veio braba, não queria vir. Na segunda ela veio. Aí eu falei: Alda, por que você não pede a Deus para curar você? E ela mesmo braba fez isso. Quando foi negócio de 15 ou 10 dias, foi que ela foi perceber, tanto ela como eu, que ela está curada, que não tem mais nada, nenhuma daquelas infecções, não tem mais aquele cheiro que ela ficava de longe, tadinha. Parecia que ela não tinha tomado banho. Mas não, acabou todo aquele cheiro. Ainda essa semana eu estava falando com ela: você viu, mãe? Agora eu posso andar, chegar perto de quem quiser, que agora eu não tenho mais esse cheiro. Então Deus já também já até prosperou, porque agora eu não preciso mais comprar remédio tão caro, marcar médicos caros, que eu não tinha condições de pagar os médicos para poder levar ela no médico. Agora, graças a Deus, ela melhorou. Não tem mais nada. E está também até emagrecendo. E o seio está diminuindo também, que era enorme o seio da bichinha, que não tinha cristão que achasse um sutiã para dar nela. E agora está diminuindo o seio dela. E essa é a bênção que eu tenho para contar, em nome do Senhor Jesus.
2: 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Que não tinha mais jeito. 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Não importa qual seja a enfermidade, não importa qual seja a doença, não importa, Deus vai fazer milagre, Deus vai fazer cura, Deus vai resolver este problema, essa causa, essa situação, que para a medicina, que para a ciência, não tem mais jeito. 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

quando eu cheguei em casa, eu fui no banheiro fazer xixi e saiu um pé de frango só com uma unha. Pé de frango com um dedo e uma unha. Fiquei assombrada, eu já dei descarga logo. Ah, era uma obra de macumbaria feia que eu tava.

Eu fui ao banheiro e expeli lesma. Lesma, duas lesminhas finas que saíram de mim, de dentro do meu corpo, né? Então, milagre. E a partir daquele dia, nunca mais eu tive dores nos rins.

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2: O nome da senhora?
3: Luciene.
2: O que aconteceu com a tua filha?
3: A minha filha, desde que ela nasceu, ela tinha um probleminha, mas quando ela se pôs moça, aí ficou pior, porque ficava aquele, tipo uma secreção, saía fedida que não tinha cristão que aguentasse. Eu comecei a fazer tratamento disso, daquilo, nada melhorou. Remédios caríssimos, forte demais, e nada melhorou. Ela veio 2 vezes aqui, uma ela veio braba, não queria vir, na segunda ela veio. Aí eu falei: Alda, por que você não pede a Deus para curar você? E ela mesmo braba fez isso. Quando foi negócio de 15 ou 10 dias, foi que ela foi perceber, tanto ela como eu, que ela está curada, que não tem mais nada, nenhuma daquelas infecções, não tem mais aquele cheiro, que ela ficava de longe, tadinha, parecia que ela não tinha tomado banho, mas não, acabou todo aquele cheiro. Ainda essa semana eu estava falando com ela: você viu, mãe, agora eu posso andar, chegar perto de quem quiser, que agora eu não tenho mais esse cheiro. Então Deus já até prosperou, porque agora eu não preciso mais comprar remédio tão caro, marcar médicos caros, que eu não tinha condições de pagar os médicos para poder levar ela no médico. Agora, graças a Deus, ela melhorou, não tem mais nada, e tá também até emagrecendo, e o seio tá diminuindo também, que era enorme o seio da bichinha, que não tinha cristão que achasse um sutiã para dar nela, e agora tá diminuindo o seio dela. E essa é a bênção que eu tenho para contar em nome do Senhor Jesus.
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1: 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Quero falar acerca da sexta-feira em nossa Igreja Pentecostal Deus é Santo, sede nacional em Curitiba, na Avenida Marechal Floriano Peixoto, 6711-6711. Teremos três grandes cultos nesta sexta-feira. 9 da manhã, pregando e orando por libertações, cura divina, revelações do Espírito Santo e Deus operando milagres e maravilhas. 9 da manhã, 3 da tarde e às 7 da noite. Às 7 da noite, o culto dos milagres, com presença confirmada do nosso pastor, o pastor Darcy Messias. Eu tenho certeza, meu irmão, da sua vitória. Eu tenho certeza, minha irmã, da sua vitória. Venha buscar a libertação para o seu parente. Venha buscar a libertação para o seu familiar. A cura divina. Pessoas que estão hospitalizadas, enfermas. Pessoas que estão atribuladas, à beira da depressão ou depressiva. Venha buscar por ela, venha buscar por ele. Venha na Igreja Pentecostal Deus é Santo. O pastor Darcy Messias estará fazendo a oração de libertação. Aquela oração poderosíssima. Aquela oração de fogo, aquela oração de milagre. Aquela oração que expulsa demônios, expulsa enfermidade, expulsa as obras da macumba, da feitiçaria, da bruxaria, da magia negra. Aquela oração poderosa que você vai sair daqui com a sua resposta, com a sua vitória, com a sua bênção, com a sua conquista e a libertação do seu parente, do seu familiar. Eu tenho certeza do que eu estou falando. Quando o homem de Deus assumiu o santo altar de Deus para orar com a igreja, orar com o povo de Deus, a igreja unida na oração, não há demônio que resista, não há macumba que resista, não há enfermidade que resista. Então é nesta sexta-feira, é nesta sexta-feira que eu te convido para estar conosco em um desses três horários: 9 da manhã, 3 da tarde e 7 da noite. O culto da libertação total, o culto dos milagres. Deus vai operar milagre na sua vida, Deus vai operar milagre na sua família. Eu tenho certeza, meu irmão, minha irmã, porque muitas pessoas estão testemunhando, testificando de curas divinas, miomas que desaparecem, câncer que é expelido, câncer que é curado, hérnia. Eu tenho certeza que nesta sexta-feira o seu milagre vai acontecer. A resposta de Deus vai chegar na sua vida. O milagre de Deus vai entrar na sua casa. 9 da manhã, 3 da tarde e às 7 da noite. E Deus vai trazer a resposta. E Deus vai trazer o milagre. Deus vai trazer a cura divina. Eu tenho certeza que nesta sexta-feira é a sexta-feira da grande conquista, da grande libertação do seu parente e do seu familiar. Eu creio que Jesus já preparou a sua vitória, já preparou o seu milagre. A prova é que nós vamos ouvir agora testemunho, relatos que pessoas foram curadas, transformadas, libertas, aqui na Igreja Pentecostal Deus é Santo, através das orações, das revelações que têm se cumprido, as revelações que é passada aqui em cima desse altar, da Igreja Pentecostal Deus é Santo, elas têm se cumprido, e não tem demorado não, porque é o Espírito Santo que revela neste lugar, não é revelação da carne, não é profecia da carne, mas é do Espírito Santo de Deus. Então compareça, venha buscar o seu milagre, ouça esse testemunho para aumentar a sua fé, e você está conosco nesta sexta-feira para buscar a sua vitória.
2: Conte a benção.
3: Essa foi que o meu filho tinha HIV lá no Hospital do Cristo. 3 vezes era exame, tinha HIV. Daí ele saiu do hospital, viemos embora. Daí viemos na igreja. No primeiro domingo viemos na igreja com o irmão Carlos. Chegamos aqui, o pastor orou e Deus curou. Curado! Tá exame aqui, quem quiser ler, tá aqui o exame. Pode pegar e ler. Curado! Jesus curou! É uma grande prova que Jesus deu! Curou! Tá curado, meu filho! Ele curou! Deus cura! Quem confiar nele, Deus cura!
2: Não tem mais AIDS.
3: Não tem mais AIDS. Jesus curou.
2: Tá curado
3: em nome do Senhor Jesus.
2: Qual o nome do filho da senhora?
3: Jorge Augusto da Silva.
2: Ele fez 3 exames, não tem mais nada.
3: 3 exames, nada, negativo. Curado.
4: Elton Antônio da Silva. Pastor, cheguei aqui com AIDS. Cheguei aqui com a vida toda destruída, o casamento destruído, financeiramente destruído. E hoje estou curado da AIDS. A minha esposa voltou para casa. Oh, glória a Deus, aleluia, Senhor. Os carros que eu tinha perdido, o Senhor me deu de volta. A casa que eu tinha perdido, o Senhor me deu também. Para a glória do Senhor Jesus, não tenho mais nada no corpo, constado pela medicina, pastor. Oh, glória a Deus. Eu fiz um exame e deu AIDS, pastor. E agora eu voltei a fazer o exame. Não tem mais nada. Eu fui revelado. Perdi a esposa, já estava separado. Perdi a casa, perdi o carro. Perdi muito dinheiro numa loja que eu abri que não deu certo. E para a glória do Senhor Jesus, Ele me deu a esposa, deu o carro e deu a casa. E deu a saúde e a salvação da minha alma, que é o mais importante, pastor.
5: Hélio, a benção é que eu tava com AIDS, é comprovado pelos médicos já, e não tinha mais cura. Os médicos falaram para mim que para mim não havia mais solução, porque já estava totalmente desenganado. E daí, eu, nessa época, eu estava desviada da igreja. Daí um dia eu retornei na igreja, quando faltava 3 dias, que o médico já tinha me desenganado e falou que eu ia morrer, faltava 3 dias para mim morrer. Eu fui na igreja, o Senhor me revelou e eu fui curada. Eu escrevi uma carta e mandei ela levar no cartório e bater lá para mandar para minha mãe, para avisar eles que eu não tinha comentado nada para meus filhos, porque eles iam sofrer. Mas Deus me curou. Hoje eu estou completamente curada, voltei a fazer o exame e não deu mais nada. Eu agradeço a Deus por essa cura tão grande que Ele me deu. Isso é só Deus mesmo, porque médico não tem solução, não adianta. Eu fiz os exames, fiz o tratamento e essa pessoa que tinha passado para mim essa doença já morreu, já morreu. E eu fiz tratamento no médico, tudo. Eu tenho todos os papéis guardados. Mas falaram que era um milagre, né? Que isso era uma coisa que ninguém conseguia se conformar como que isso tinha acontecido. Porque ele já tinha me desenganado já. Para ele já, para eu já não tinha mais solução. A todos os médicos do hospital onde eu estava fazendo tratamento, no hospital dos aidéticos, todos eles se reuniram, né, e ficavam assim falando, e um olhava para o outro e ficava pensando o que, que tinha acontecido, e fazendo pergunta para mim toda hora o que, que tinha acontecido. Eu comentei que tinha ido na igreja e Deus tinha me curado.
6: Maria Aparecida, meus irmãos, há um ano atrás eu descobri que tinha o vírus da HIV. Através de infecção hospitalar eu peguei. E eu entrei no desespero, comecei a chorar e não sabia o que fazer. Mas a primeira porta que eu encontrei foi a casa de Deus. Comecei a congregar, mas mesmo assim não encontrava solução e nem a cura. Aí um dia eu vim com uma amiga minha chamada Irmã Z, aqui na Deus é Santo. Aqui eu senti algo especial, senti o amor de Deus sobre minha vida. E comecei a congregar aqui, vim todas as sextas através de campanhas, de votos com Deus, e fiquei firme na fé. E Deus me curou do vírus da HIV, fiz exames e não deu mais nada, para a honra e glória do Senhor Jesus. A minha filhinha, que eu estava gestante quando eu descobri, devido de eu não ter tomado remédio nenhum, porque eu não aceitava essa doença na minha vida, eu falava não e não e não aceitava mesmo, e ela não nasceu com nada, para a honra e glória do Senhor Jesus. Ela fez o exame e não deu nada, porque ela foi curada em nome de Jesus Cristo. A Ah, meus irmãos, se vocês estão passando o mesmo que eu passei, estão com vírus do HIV, estão com câncer, com doenças incuráveis, desenganado da medicina, não se desespere. Venha para a igreja, Deus é Santo. Que aqui, com certeza, assim como Jesus me curou e curou tantas outras pessoas, vai curar você também, para a honra e glória do Senhor. Seja uma testemunha viva de Jesus, que Ele é o médico dos médicos. Em o nome dEle, nós tudo podemos. Em o nome de Jesus Cristo. Amém.
1: É, meus amados irmãos, você viu aí quantos testemunhos, e só doença incurável, para a medicina da terra, para os olhos naturais, para o ser humano, não havia soluções, não tinha soluções para cura, não tinha cura, não tinha cura para as enfermidades dessas pessoas que relataram, testemunharam, testificaram do poder de Deus na igreja pentecostal. Deus é Santo. Elas chegaram até a igreja pentecostal, Deus é Santo, e não falaram com ninguém, mas o Espírito Santo de Deus falou com o homem de Deus, e a revelação de Deus foi diretamente para aquela pessoa. A cura divina aconteceu, meus irmãos. Você que está doente, você que está enfermo, você que está desenganado da medicina, é nesta sexta-feira, 9 da manhã, 3 da tarde e às 7 da noite. Venha buscar o seu milagre, venha buscar a sua vitória, venha buscar a libertação da enfermidade, a libertação para a sua saúde. Vem buscar a sua saúde, vem buscar o seu milagre, vem buscar a sua cura divina. 9 da manhã, 3 da tarde, 7 da noite. Vem buscar o seu milagre, vem buscar a sua vitória, vem buscar algo de Deus para a sua vida. Eu tenho certeza que Deus fará o milagre na sua vida. Onde está a igreja Presbítero Raimundo? 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Avenida Marechal Floriano Peixoto, 6711. Nós estamos aqui ao lado da Autopeças Alvorada, quase em frente ao tubo da passarela, a 150 metros do terminal de ônibus do Vila Aura. É o endereço da Igreja Pentecostal dos Assuntos, o pronto-socorro de Jeová, o pronto-socorro de Jesus. Esta igreja foi levantada para ajudar os necessitados, curar os enfermos, libertar os cativos. O homem de Deus, pastor Messias, o homem de Deus, pastor Darcy Messias, recebeu esta responsabilidade de levantar essa obra. Deus revelou essa obra há 25 anos atrás. Deus revelou essa obra ao seu servo e colocou ele como líder, como servo do Senhor, líder da igreja pentecostal. Deus é Santo. E Deus tem usado a vida desse homem para conduzir esse ministério na verdade, na doutrina da palavra de Deus, com sinceridade, com retidão, com honestidade. E Deus tem operado milagre, porque aqui nós ouvimos a verdade, e Deus opera aonde tem a verdade, aonde permanece a verdade, Deus opera sinais e maravilhas. E é isso que tem acontecido na igreja pentecostal do Exército. Por isso, meu irmão, minha irmã, não fica somente ouvindo, não, esta programação. Venha buscar o seu milagre, venha buscar a sua vitória na igreja pentecostal do Exército. Anota aí, uma vez mais, o endereço: Avenida Marechal Floriano Peixoto, 6711, 6711. Este é o endereço da sua vitória, do seu milagre, da Igreja Pentecostal Deus é Santo. Compareça, venha buscar o seu milagre, venha buscar a sua vitória.

atenção, amados irmãos e ouvintes, para os endereços da Igreja Pentecostal Deus é Santo, em Curitiba e região metropolitana. Começando por Curitiba, cidade de Curitiba, atenção, porque a Igreja Pentecostal Deus é Santo, nossa sede nacional, está localizada na Avenida Marechal Floriano Peixoto, número 6711. Avenida Marechal Floriano Peixoto, 6711, no Auer, em Curitiba. Sede nacional da Igreja Pentecostal Deus é Santo. Ainda em Curitiba, bairro do Capão Raso, atenção, povo de Deus, porque o endereço é a rua Professor Valdir de Jesus, número 513. Rua Professor Valdir de Jesus, número 513. Curitiba, bairro Osternac, Ganchinho, atenção, irmãos desta região, porque a Igreja Deus é Santo está na rua Arita Borda, número 662, rua Arita Borda, 662. Atenção, Tatuquara, porque a Igreja Deus é Santo está no Jardim da Ordem, na rua Arcésio de Barros Lima, número 91. Jardim da Ordem, rua Arcésio de Barros Lima, número 91. Ainda em Curitiba, Igreja Pentecostal Deus é Santo, no SIC, rua Desembargador Cid Campelo, 5622. SIC, rua Desembargador Cid Campelo, número 5622, aí no Barigui. Vamos agora para a cidade de Piraquara, atenção Piraquara, porque a Igreja Pentecostal Deus é Santo está aí no Jardim Santa Mônica, sede regional em Piraquara, Jardim Santa Mônica, rua Engenheiro Djalma Maciel, número 92. Rua Engenheiro Djalma Maciel, número 92, no Santa Mônica. Ainda em Piraquara, Vila Macedo, atenção, porque o endereço fica na Rua Fortaleza, número 454. Rua Fortaleza, número 454, na Vila Macedo. Ainda em Piraquara, no bairro São Cristóvão, Rua Henrique Brudec, número 487. Piraquara, bairro São Cristóvão, Rua Henrique Brudec, número 487. Ainda em Piraquara, atenção, irmãos, porque nós temos a Igreja Deus é Santo no Jardim Holandês. Jardim Holandês, a igreja fica na Avenida Betonex, número 55. Avenida Betonex, número 55, no Jardim Holandês. Também em Piraquara, no Jardim Bela Vista, a Igreja Deus é Santo está localizada na Rua Centenário do Paraná, número 627. Jardim Bela Vista, em Piraquara, Rua Centenário do Paraná, número 627. E agora vamos para Colombo, atenção, cidade de Colombo. Atenção, moradores de Colombo, porque a Igreja Deus é Santo está aí no Jardim Guaraituba. Jardim Guaraituba, Rua Pedro do Rosário, número 488. Rua Pedro do Rosário, número 488, Jardim Guaraituba, Colombo. Atenção, cidade de Pinhais. Atenção, cidade de Pinhais, porque a Igreja Deus é Santo está aí, Vargem Grande, na Rua Monteiro Lobato, número 320. Rua Monteiro Lobato, número 320, Vargem Grande, na cidade de Pinhais. Atenção agora, amados irmãos que moram na região de Araucária. Atenção, Araucária, porque a Igreja Deus é Santo está no bairro Campina da Barra. Isso mesmo, bairro Campina da Barra, na rua Professora Maria Nassar Chaustec, número 1097. Repetindo, rua Professora Maria Nassar Chaustec, número 1097, no bairro Campina da Barra, em Araucária.
Atenção agora, Matos Irmãos da Fazenda Rio Grande. A Igreja Deus é Santo está no bairro Jardim Iguaçu. Fazenda Rio Grande, Jardim Iguaçu, na rua Rio Iguaçu, número 846. Rua Rio Iguaçu, 846, Jardim Iguaçu, na Fazenda Rio Grande. Atenção, Mandirituba, atenção, Mandirituba, a Igreja Deus é Santo está aí localizada na rua Antônio Selusniak, número 85. O bairro é o centro de Mandirituba e bem pertinho da BR-116. Mandirituba, rua Antônio Selusniak, número 85, pertinho da BR-116, é onde está a Igreja Pentecostal Deus é Santo. E atenção, Campo Largo, atenção, Campo Largo, porque a Igreja Deus é Santo está aí no bairro do Centro, na rua Gonçalves Dias, número 1840. Rua Gonçalves Dias, número 1840, no centro de Campo Largo. Atenção, cidade da Lapa, atenção, cidade da Lapa, a Igreja Deus é Santo está também no bairro do Centro, na rua Senador Souza Naves, número 741. Rua Senador Souza Naves, número 741, no centro da Lapa. E atenção, cidade de Porto Amazonas, atenção, Porto Amazonas, porque a Igreja Deus é Santo está na rua João Pessoa, número 211. Atenção, Porto Amazonas, porque é novo endereço, rua João Pessoa, número 211, frente à Pastelaria Sol. Esses são os endereços da Igreja Pentecostal Deus é Santo em Curitiba e na região metropolitana. Para mais informações, entre em contato no 41-3376-3339, 41-3376-3339, que é telefone e também WhatsApp. Igreja Deus é Santo, a sua vitória.

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1: 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Quero falar acerca da sexta-feira em nossa Igreja Pentecostal Deus é Santo, sede nacional em Curitiba, na Avenida Marechal Floriano Peixoto, 6711-6711. Teremos três grandes cultos nesta sexta-feira, 3 da tarde e às 7 da noite. Às 7 da noite, o culto dos milagres, com presença confirmada do nosso pastor, o pastor Darcy Messias. Eu tenho certeza, meu irmão, da sua vitória. Eu tenho certeza, minha irmã, da sua vitória. Venha buscar a libertação para o seu parente. Venha buscar a libertação para o seu familiar. A cura divina. Pessoas que estão hospitalizadas, enfermas. Pessoas que estão atribuladas, à beira da depressão ou depressiva. Venha buscar por ela, venha buscar por ele. Venha na Igreja Pentecostal do Zé Santo. O pastor Darcy Messias estará fazendo a oração de libertação. Aquela oração poderosíssima. Aquela oração de fogo, aquela oração de milagre. Aquela oração que expulsa demônios, expulsa enfermidade, expulsa as obras da macumba, da feitiçaria, da bruxaria, da magia negra. Aquela oração poderosa, que você vai sair daqui com a sua resposta, com a sua vitória, com a sua bênção, com a sua conquista e a libertação do seu parente, do seu familiar. Eu tenho certeza do que eu estou falando. Quando o homem de Deus assumiu o santo altar de Deus para orar com a igreja, orar com o povo de Deus, a igreja unida na oração, não há demônio que resista, não há macumba que resista, não há enfermidade que resista. Então é nesta sexta-feira, é nesta sexta-feira que eu te convido para estar conosco, 3 da tarde e 7 da noite. O culto da libertação total, o culto dos milagres. Deus vai operar milagre na sua vida, Deus vai operar milagre na sua família. Eu tenho certeza, meu irmão, minha irmã, porque muitas pessoas estão testemunhando, testificando de curas divinas, miomas que desaparecem, câncer que é expelido, câncer que é curado, hérnia. Eu tenho certeza que nesta sexta-feira o seu milagre vai acontecer. A resposta de Deus vai chegar na sua vida. O milagre de Deus vai entrar na sua casa. 3 da tarde e às 7 da noite. E Deus vai trazer a resposta. E Deus vai trazer o milagre. Deus vai trazer a cura divina. Eu tenho certeza que nesta sexta-feira é a sexta-feira da grande conquista, da grande libertação do seu parente e do seu familiar. Eu creio que Jesus já preparou a sua vitória, já preparou o seu milagre. A prova é que nós vamos ouvir agora testemunho, relatos que pessoas foram curadas, transformadas, libertas, aqui na Igreja Pentecostal do Já Santo, através das orações, das revelações que têm se cumprido, as revelações que é passada aqui em cima desse altar da Igreja Pentecostal do Já Santo, elas têm se cumprido e não tem demorado, não, porque é o Espírito Santo que revela neste lugar. Não é revelação da carne, não é profecia da carne, mas é do Espírito Santo de Deus. Então compareça, venha buscar o seu milagre, ouça esse testemunho para aumentar a sua fé, e você está conosco nesta sexta-feira para buscar a sua vitória.
2: Conte a benção.
3: Essa foi que o meu filho tinha HIV lá no Hospital do Cristo. 3 vezes era exame, tinha HIV. Daí ele saiu do hospital e viemos embora. Daí viemos na igreja. No primeiro domingo viemos na igreja com o irmão Carlos. Chegamos aqui, o pastor orou e Deus curou. Curado! Está exame aqui. Quem quiser ler, está aqui o exame. Pode pegar e ler. Curado! Jesus curou! É uma grande prova que Jesus deu! Curou! Está curado, meu filho! Ele curou! Deus cura! Quem confiar nele, Deus cura!
2: Não tem mais AIDS.
3: Não tem mais AIDS. Jesus curou.
2: Tá curado
3: em nome do Senhor Jesus.
2: Qual o nome do filho da senhora?
3: Jorge Augusto da Silva.
2: Ele fez 3 exames, não tem mais nada.
3: 3 exames, nada, negativo. Curado.
4: Elton Antônio da Silva. Pastor, cheguei aqui com AIDS. Cheguei aqui com a vida toda destruída, o casamento destruído, financeiramente destruído. E hoje eu estou curado da AIDS. A minha esposa voltou para casa. Oh, glória a Deus, aleluia, Senhor. Os carros que eu tinha perdido, o Senhor me deu de volta. A casa que eu tinha perdido, o Senhor me deu também. Para a glória do Senhor Jesus, não tenho mais nada no corpo, constado pela medicina, pastor. Oh, glória a Deus. Deus, eu fiz um exame que deu AIDS, pastor, e agora voltei a fazer o exame, não tem mais nada, eu fui revelado, perdi a esposa, já estava separado, perdi a casa, perdi o carro, perdi muito dinheiro numa loja que eu abri que não deu certo, e para a glória do Senhor Jesus, ele me deu a esposa, deu o carro, e deu a casa, e deu a saúde e a salvação da minha alma, que é o mais importante, pastor.
5: Hélio, a benção é que eu tava com AIDS, é comprovado pelos médicos já, e não tinha mais cura. Os médicos falaram para mim que para mim não havia mais solução, porque já estava totalmente desenganado. E daí eu, nessa época, eu estava desviada da igreja. Daí um dia eu retornei na igreja, quando faltava 3 dias, que o médico já tinha me desenganado e falou que eu ia morrer, faltava 3 dias para mim morrer. Eu fui na igreja, o Senhor me revelou e eu fui curada. Eu escrevi uma carta e mandei ela levar no cartório e bater lá para mandar para minha mãe, para avisar eles que eu não tinha comentado nada para meus filhos, porque eles iam sofrer. Mas Deus me curou. Hoje eu estou completamente curada, voltei a fazer o exame, não deu mais nada. Eu agradeço a Deus por essa cura tão grande que Ele me deu. Seja só Deus mesmo, porque médico não tem solução, não adianta. Eu fiz os exames, fiz o tratamento, e essa pessoa que tinha passado para mim essa doença já morreu, já morreu. E eu fiz tratamento no médico, tudo. Eu tenho todos os papéis guardados. Mas falaram que era um milagre, né? Que isso era uma coisa que ninguém conseguia se conformar como que isso tinha acontecido. Porque ele já tinha me desenganado já. Para eles, para eu já não tinha mais solução. Ah, todos os médicos do hospital onde eu estava fazendo tratamento, no hospital dos aidéticos, todos eles se reuniram, né, e ficavam assim falando, e um olhava pro outro e ficava pensando o que tinha acontecido, e fazendo pergunta para mim toda hora o que tinha acontecido. Eu comentei que tinha ido na igreja e Deus tinha me curado.
6: Maria Aparecida, meus irmãos, há um ano atrás eu descobri que tinha o vírus da HIV. Através de infecção hospitalar eu peguei. E eu entrei no desespero, comecei a chorar e não sabia o que fazer. Mas a primeira porta que eu encontrei foi a casa de Deus. Comecei a congregar, mas mesmo assim não encontrava solução e nem a cura. Aí um dia eu vim com uma amiga minha chamada Irmã Zê, aqui na Deus é Santo. Aqui eu senti algo especial, senti o amor de Deus sobre minha vida. E comecei a congregar aqui, vim todas as sextas através de campanhas, de votos com Deus, e fiquei firme na fé. E Deus me curou do vírus da HIV, fiz exames e não deu mais nada, para a honra e glória do Senhor Jesus. A minha filhinha, que eu estava gestante quando eu descobri, devido de eu não ter tomado remédio nenhum, porque eu não aceitava essa doença na minha vida, eu falava não e não e não aceitava mesmo, e ela não nasceu com nada, para a honra e glória do Senhor Jesus. Ela fez o exame e não deu nada, porque ela foi curada em nome de Jesus Cristo. Ah, meus irmãos, se vocês estão passando mesmo que eu passei, estão com vírus da HIV, estão com câncer, com doenças incuráveis, desenganado da medicina, não se desespere, venha para a igreja, Deus é Santo, que aqui com certeza, assim como Jesus me curou e curou tantas outras pessoas, vai curar você também, para a honra e glória do Senhor. Seja uma testemunha viva de Jesus, que Ele é o médico dos médicos. Em nome dEle nós tudo podemos, em nome de Jesus Cristo, amém.
1: Meus amados irmãos, você viu aí quantos testemunhos, e só doença incurada, para a medicina da terra, para os olhos naturais, para o ser humano, não havia soluções, não tinha soluções para cura, não tinha cura, não tinha cura para as enfermidades dessas pessoas que relataram, testemunharam, testificaram do poder de Deus na igreja pentecostal Deus é Santo. Elas chegaram até a igreja pentecostal Deus é Santo e não falaram com ninguém, mas o Espírito Santo de Deus falou com o homem de Deus, e a revelação de Deus foi diretamente para aquela pessoa. A cura divina aconteceu, meus irmãos. Você que está doente, você que está enfermo, você que está desenganado da medicina, é nesta sexta-feira, 3 da tarde e às 7 da noite. Venha buscar o seu milagre, venha buscar a sua vitória, venha buscar a libertação da enfermidade, a libertação para a sua saúde. Vem buscar a sua saúde, vem buscar o seu milagre, vem buscar a sua cura divina. 3 da tarde, 7 da noite, vem buscar o seu milagre, vem buscar a sua vitória, vem buscar algo de Deus para a sua vida. Eu tenho certeza que Deus fará o milagre na sua vida. Onde está a igreja Presbítero Raimundo? 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Avenida Marechal Floriano Peixoto, 6711. Nós estamos aqui ao lado da Autopeças Alvorada, quase em frente ao tubo da passarela, a 150 metros do terminal de ônibus do Vila Aura. É o endereço da igreja pentecostal dos Assuntos, o pronto socorro de Jeová, o pronto socorro de Jesus. Esta igreja foi levantada para ajudar os necessitados, curar os enfermos, libertar os cativos. O homem de Deus, pastor Messias, O homem de Deus, pastor Darcy Messias, recebeu esta responsabilidade de levantar essa obra. Deus revelou essa obra há 25 anos atrás. Deus revelou essa obra ao seu servo e colocou ele como líder, como servo do Senhor, líder da igreja pentecostal. Deus é santo, e Deus tem usado a vida desse homem para conduzir esse ministério na verdade, na doutrina da palavra de Deus, com sinceridade, com retidão, com honestidade. E Deus tem operado milagre, porque aqui nós ouvimos a verdade, e Deus opera aonde tem a verdade, aonde permanece a verdade, Deus opera sinais e maravilhas. E é isso que tem acontecido na igreja pentecostal do Exército. Por isso, meu irmão, minha irmã, não fica somente ouvindo não esta programação. Venha buscar o seu milagre, venha buscar a sua vitória na igreja pentecostal do Zé Santo. Anota aí, uma vez mais, o endereço: Avenida Marechal Floriano Peixoto, 6711, 6711. Este é o endereço da sua vitória, do seu milagre, na igreja pentecostal do Zé Santo. Compareça, venha buscar o seu milagre, venha buscar a sua vitória.

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4: Luiz Mauro, Luiz curado Mauro. Da AIDS.
5: Da AIDS.
4: A senhora vindo fazer campanha por ele.
5: Vindo fazer campanha por ele.
4: E ele foi curado.
5: Foi curado em nome
4: de
5: Jesus.
4: Nada.
5: Não, graças a Deus.
6: E a bênção maior, poderosa mesmo, foi a cura da AIDS, do vírus HIV, que existia em mim. Hoje, graças a Deus, estou livre. Para a honra e glória do Senhor Jesus Cristo. Eu agradeço muito.

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0: Graças a Deus. Graças a Deus, graças a Deus mesmo. Meus irmãos, escuta isso aqui. Existe demônios, existe castas, existe espíritos dominadores, espíritos, legiões, castas, que eu já falei, príncipe, principado, potestades, hostes. Você sabe o que é uma hostes? Hostes espirituais da maldade nos lugares celestiais. Você conhece a Bíblia? Você conhece a Bíblia? Você lê a Bíblia? Existem espíritos de enfermidades. Espírito de enfermidade não sai com a medicina. Não sai com a medicina. Remédio. Tratamento. Não sai. O câncer, quando o câncer ele é espiritual, ele leva a pessoa à morte. Não adianta a pessoa fazer tratamento médico altíssimo. Vamos falar agora da Preta Gil. Aquele câncer, aquilo era macumba. Aquilo era espírito de morte, espírito de enfermidade que estava sobre ela. Tantas outras pessoas, que eu não vou citar o nome aqui, que morreram com espíritos de enfermidades. Espírito de enfermidade já fala espírito, você não vê, ele é invisível. O que é visível, você vê, sai ali no aparelho, nos exames, ele é benigno, ou ele é natural. O que é espiritual, você não descobre a origem, a raiz, para poder você matar aquilo. Radioterapia, quimioterapia, tirar o tumor, não vai resolver quando é espiritual. Quando é espiritual. Então tem gente que ela está dentro da igreja e não descobre isto, está doente. Doente, doente, doente, doente, doente. Crente doente, pastor doente, pregador doente, cantor doente. Um dia desse agora, morreu um pastor que suicidou. Morreu o filho de um cantor conhecido que suicidou. O que que levou isto? O que que levou isto ao ponto da pessoa se suicidar? Demônio, espírito maligno, que controla a mente da pessoa, controla os pensamentos. Quando Jesus cura uma mulher que ela vivia há 18 anos curvada, Jesus põe a mão naquela mulher e ela é curada. E o povo, os os homens da lei, repreendeu a Jesus. Por que que Jesus curava no sábado? Por que que Jesus curava no sábado? A Jesus dizia assim, olha, vocês prendem os bois, no sábado vocês levam eles lá para beber água. Vocês soltam os animais. E não convia eu soltar esta mulher que estava presa há 18 anos, essa filha de Abraão. Então, Jesus dizia para o povo, aquela mulher era filha de Abraão, e ela estava doente, dentro da igreja, há 18 anos, era dentro da igreja, e ela foi curada, porque havia nela um espírito de enfermidade, porém, eles não viam que era um espírito de enfermidade. Eles não enxergavam isto nela, porque eles não tinham o poder, a unção, a autoridade de Deus de ver aquela mulher que andava curvada. Você não vê essas pessoas que andam na rua curvada, com a mão para trás? Aquilo é um espírito de enfermidade que está alojado na coluna daquela pessoa. Vai falar para ele que é um demônio, que é um espírito mau, que ele vai ficar revoltado. Ele vai ficar revoltado, por quê? Porque ele não vê aquilo. Ele não enxerga aquilo. Então tem muita gente que anda curvado, uma doença crônica, uma doença incurável, uma doença que não tem cura. Ele tem dinheiro, ela tem dinheiro, mas não tem a fé, a força de se livrar daquela doença, porque ali é um espírito de enfermidade. Então, meus irmãos, que me ouvem agora, a pessoa, quando ela tem um espírito de enfermidade, ela não aguenta orar, ela não aguenta jejuar, ela não aguenta ir para a igreja, ela fica em casa, dizendo, eu vou, uma hora eu vou, mas não vai. Por que ela não vai? Porque ela não tem força, ela é dominada por aquilo, aquilo domina ela. Então, meus irmãos, minhas irmãs que estão agora me ouvindo, você não tem uma pessoa dentro da sua casa aí, que está doente, que está enferma, aquela pessoa que não sai de casa, aquela pessoa que fica em casa, doente, no quarto, trancada, aquela pessoa que fica em casa, trancada, você fala, vamos para a igreja? Não. Vamos para a igreja? Não. Não vou. Ela vai para qualquer lugar, mas ela não vai para a igreja. Por que ela não vai para a igreja? Porque o espírito de enfermidade não quer sair da vida dela. Porque ele sabe, se ele sair, vai para onde? Aquele espírito de enfermidade não deixa ali para a igreja, porque se ele sair daquela mulher, ele vai procurar outro corpo. Se sair daquele homem, ele vai procurar outra vida. Eis que estava ali uma mulher que tinha um espírito de enfermidade. Lucas, capítulo 13. Lucas capítulo 13, versículo 10. E ensinava no sábado, numa das sinagogas, eis que estava ali uma mulher que tinha um espírito de enfermidade e havia já 18 anos e andava curvada e não podia de modo algum endireitar-se. Não podia endireitar-se. A pessoa que está doente, que a doença é um espírito de enfermidade, ela não consegue curar. Não consegue curar. Ela só vai ser curada se ela procurar ajuda espiritual no lugar certo. Um lugar onde tem o poder de Deus, que tem o dom da cura. Um lugar onde o pastor tem o dom da cura, dom da revelação. Tem um dom do poder de Deus de curar os doentes. Senão, ele pode ser crente, está dentro de uma igreja, fazendo a obra de Deus, e curvada com aquele problema, curvada com aquela enfermidade, curvada com aquele demônio no casamento dele, no casamento dela, curvada porque tem um filho drogado, tem um filho que é envolvido com coisas erradas. Eis que estava ali uma mulher que havia um espírito de enfermidade, havia já 18 anos e andava curvada, e não podia de modo algum endireitar-se. E vendo Jesus, chamou a si e disse: mulher, está livre da tua enfermidade. E pôs a mão sobre ela, e logo se endireitou e glorificava Deus. Ela era uma crente. E tomando a palavra, o príncipe da sinagoga, indignado porque Jesus curava no sábado, disse à multidão: 6 dias há que é mister trabalhar. Nestes, pois, vinde para seres curados, e não no dia de sábado. Como que eles vinham na semana se a igreja só abria no sábado? E se eles estivessem lá durante a semana, eles não curavam ninguém. E respondendo, porém, o Senhor disse: hipócrita, no sábado não desprende da manjedoura cada um de vós o seu boi ou jumento, e não leva a beber água? Não convinha soltar desta prisão no dia de sábado esta filha de Abraão, a qual há 18 anos Satanás mantinha presa? Está vendo? Hipócrita, no sábado não desprende da manjedoura cada um de vós o seu boi ou jumento, e não leva a beber água? E não convinha soltar desta prisão no dia de sábado esta filha de Abraão, a qual há 18 anos Satanás mantinha presa? 18 anos Satanás mantinha ela presa. Você está vendo? E dizendo ele isso, todos os seus adversários ficaram envergonhados, e todo o povo alegrava por todas as coisas gloriosas que eram feitas por ele. Tem gente, meu irmão, que ele é contra a cura divina, pastor que é contra a cura, pastor que prega contra a cura. Eu conheço gente assim. Pessoa dele vai numa igreja, chega na igreja, aquela pessoa manifesta e cai endemoniada, e pronto. Ele fica sabendo, ele proíbe aqueles crentes de ir naquela igreja. Por quê? Porque na igreja dele não cai. Na igreja dele o demônio não sai, não manifesta. A pessoa fica ali presa e não sai em busca de uma igreja, de um pastor que põe a mão e manifesta o demônio saindo. E quando ele sabe que a pessoa caiu, ele fica revoltado, dizendo: você foi lá buscar espírito, você foi lá buscar espírito. Está vendo? Está vendo o que você foi buscar lá? E põe medo na pessoa. E a pessoa não vem. E a pessoa continua lá doente, presa, emacumbada, gastando rio de dinheiro e não é curada. Por que será? Porque é um espírito de enfermidade. É uma obra maligna. É uma obra diabólica. Mas as pessoas não entendem isto. Não vê isso, não enxerga isso. Aqui na Deus é Santo tem tanta gente que foi curada. Curado de espírito de enfermidade. Curado de doenças que nem sabia que tinha no corpo. Que nem sabia doenças que a pessoa estava ali. Com câncer, caladinho. Tumor ali quietinho. Olha, Deus me revela que há um tumor na senhora. Em mim, sim. Não tem um tumor, não. Tem. Vocês são prova disto. Tem, sim. Não tem, tem, não tem. Então vamos fazer uma prova. A senhora coloca a mão aí no seu seio direito e vê se tem um caroço aí ou não tem. Ué, mas eu nunca senti nada. O caroço estava quietinho ali. Caladinho. Caroço grande, tamanho de um ovo. Você está vendo? Tem um caroço na região do pé da barriga, do lado direito ou esquerdo. Não, não tem, não tem. Não tem, tem. Então procura. A pessoa vai lá e procura e acha.
1: Vem cá, você, irmã. Corre. Bota a mão assim. Assim, você vai achar um troço escondido aí dentro. Uma bola escondida aí. Uma bola mole. Não é um caroço duro. É uma bola mole. Um caroço mole. Se você colocar a mão assim, você vai achar. Dos dois lados assim, ó. Tem alguma coisa estranha escondido aí no pé da sua barriga. Se você achou, diga, já achei.
2: Já achei.
1: Já achou?
2: Já achei.
1: Achou o quê?
2: Ah, uma bola aqui, esquisito mesmo.
1: Esquisito. Uma bola mole. Não é uma bola dura. Que tamanho que é?
2: Ai, é grande, tá bem dolorida.
1: Tamanho de quê? Tamanho de quê?
2: De um ovo, assim, mas...
1: Tamanho de um ovo. Cadê o povo, tá aí? Se Deus é contigo, o caroço some agora. Se Deus é conosco, o caroço some agora. No nome de Jesus. No nome de Jesus. O caroço está aí ou sumiu?
2: Sumiu.
1: Oh, glória a Jesus, sumiu.
0: A gente ora e o caroço some. Na hora. Vocês são prova disso. Vocês já viram aqui na igreja de Deus é Santo. Quantas vezes isso acontecer? É o dom de Deus, é o dom de cura, é o dom da libertação, da revelação. Às vezes são pessoas que têm dinheiro, pessoas ricas, pessoas que têm recurso, e elas deixam de vir para a igreja para procurar um bom médico, especialista. A pessoa está com uma doença na cabeça, uma depressão, ricas, pessoas que têm recurso, e elas deixam de vir para a igreja para procurar um bom médico, especialista.

0: matou ela, levou ela. Então, nesta sexta-feira, às 9 da manhã, às 3 da tarde, 7 da noite, aqui estaremos nós, no nome de Jesus, em santo jejum, oração, consagração, para poder libertar as pessoas. Jesus diz no livro de Marcos, no capítulo 9, essa casta de demônios não sai com coisa alguma, a não ser com jejum e oração.
1: Cadê a sua voz, minha irmã, para repreender os demônios? Demônios dos problemas, sai desta casa, sai desta família. Demônio do pecado, demônio do adultério, sai. Demônio da mentira, da prostituição, do engano, sai, sai, sai. Demônio das drogas, demônio da macumbaria, sai desta vida agora, Satanás. Eu te repreendo pelo sangue de Jesus Cristo. Eu te repreendo pela oração da igreja. Eu te repreendo pelo nome de Jesus Cristo. Cadê a voz do povo de Deus? Está fraco? Levante a voz, expulsa a igreja! Não adianta, Satanás, não adianta. Não adianta, não adianta, não adianta. Sai, demônio da divisão de famílias, demônio das causas impossíveis, demônio que não deixa o povo ter vitória em nada. O sangue de Jesus te repreenda agora.
0: Sexta-feira o pastor Messias vai estar à noite, 7 da noite, orando, impondo as mãos, entregando as revelações e ungindo com óleo santo. Aonde? Na Igreja Pentecostal Deus é Santo, Avenida Marechal Floriano Peixoto, 6711 Auer, bem pertinho da passarela aqui da Auer, do Auer, pertinho do terminal Auer. Você vai ver que Deus vai mostrar, vai revelar, e esse espírito de enfermidade vai sair em nome de Jesus.
2: A irmã estava cancerosa, tumor na garganta, mas quando ela orou conosco, quando ela recebeu a oração, o tumor explodiu e o câncer na hora saiu e o caroço desapareceu. Ela vomitou o caroço. A senhora vomitou o caroço?
3: Vomitou o caroço na pia do banheiro.
2: A senhora veio aqui hoje primeira vez?
3: A primeira vez que eu vim.
2: O que a senhora achou dessa igreja aqui?
3: Ah, eu achei uma benção maravilhosa. Eu achei assim, que Deus opera maravilha e não tem assim mentira, é tudo verdade.
2: É tudo verdade?
3: Tudo verdade. Eu cheguei aqui hoje, assim, saí da minha casa, na verdade, assim, tô um pouco resfriada, né? Saí da minha casa, levantei da cama, que eu tava escutando o programa, levantei da cama, quando eu cheguei aqui, ó, já saiu tudo, já foi embora, graças a Deus.
2: Aqui não tem mentira não, enganação.
3: Não, não tem, porque eu tenho ido por aí, só enganação.
2: Só rolo?
3: Só rolo.
2: Pra tomar o dinheiro do povo?
3: Pra tomar o dinheiro.
2: E não acontece nada?
3: Nada. E aqui nessa tarde já vi que é de Deus mesmo.
2: É ou não é?
3: É, verdade.
2: Tá aí. Os irmãos que nos escutam aqui pela rádio, tá ouvindo, e é o que nós aqui sempre falamos. É ou não é? O que passar disso é procedência do maligno. A mulher tá aqui pela primeira vez. Você vê de onde?
3: Eu vim lá do Bairro Novo.
2: Tá feliz?
3: Tô feliz.
2: E vai continuar vindo?
3: Ou vou continuar vindo, vou trazer minha irmã, minhas amigas, tudo que precisa.
2: Você gostou daqui?
3: Gostei. Maravilhoso.
2: Obrigado. Seu nome é?
3: É Domerina da Conceição.
2: Tá aí a minha irmã contando a bênção de Deus, curado do câncer, vomitou o câncer, expeliu sangue. Saiu muito sangue, minha irmã?
3: Saiu muito sangue preto pisado, assim. E eu não comia, vivia assim, mas um dia estava bem, outro dia estava mal, não conseguia comer direito. E agora...

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0: meus irmãos, ou minhas irmãs, povo cristão, povo católico, você que está parado, está afastado, você que está sofrendo, sofrendo espiritualmente falando. Tem muita gente agora que estão me ouvindo, que está sofrendo, sofrendo para valer, sofrendo espiritualmente falando, angústia na alma, angústia no coração, no entendimento, na carne. E você sabe que remédio não vai resolver problemas espirituais. Remédios, medicamentos, tratamentos é para a carne, não é para a alma, não é para o lado espiritual, o lado emocional. Você sabe disto. Remédio é para remediar. E olha, eu quero convocar, mas convocar mesmo, a senhora, o senhor, a moça, o rapaz, que está me ouvindo agora, para vir estar comigo, conosco, nesta sexta-feira, para você receber ajuda espiritual. Ajuda. Você está precisando de ajuda espiritual. Como isso, pastor? Precisando de sentar, conversar com o pastor, receber uma oração, receber uma unção com óleo, receber uma palavra, ser revelado por Deus para mudar os seus planos. Às vezes você está pensando uma coisa e é outra. É preciso que você saia da sua casa. Não tem lugar melhor do que a igreja numa hora desta. E uma igreja que tem algo espiritual, algo que você sente que tem, algo divino, algo que vai preencher o vazio da sua alma, que vai mudar a sua vida, que vai fazer você se encaixar, se entender e achar a solução. Você não pode bater em qualquer porta. Você não pode chegar numa igreja que tem um menino acima do altar, pulando, sapateando, gritando, corre para lá e corre para cá, prometendo que vai resolver seu problema. Eu vou comprar sua briga, eu vou resolver isso, eu vou resolver aquilo. Isso é meninice. Isso é um adolescente que não sabe, que não entende o que é o campo espiritual. Eu sei que vocês estão prestando atenção e dizendo, é verdade. Chega numa igreja, lá está um menino lá com um celular na mão. Não é com a Bíblia não, com um celular na mão. Aí quando você chega, ele deixa o celular e vai te atender. Não tem nada de Deus, porque ele não estava orando. Você não chegou lá e achou ele de joelho no chão para ter uma palavra de Deus em seu favor. Você não encontrou ele com a Bíblia na mão, buscando um conhecimento bíblico, uma orientação bíblica para te orientar. Você achou ele lá com o celular na mão. O que ele estava procurando? Pensa bem. Como é que ele vai te ajudar? Se ele que está precisando de ajuda, você já viu aquela passagem que fala assim, cego guiando cego, ambos cairão no buraco, no abismo. Então você não precisa perder tempo para lá e para cá e para lá. Não, mas eu vou na igreja. É como se não estivesse indo. Não, eu frequento uma igreja, mas é como se não estivesse frequentando. Você entra vazio e sai vazio. Você entra confuso e sai mais confuso. Então você precisa de uma igreja, de um lugar onde você sente que Deus está nesse lugar, que Deus está orientando ali, falando com o pastor, com o dirigente da igreja, para te trazer uma palavra de Deus para a sua alma, uma solução de Deus, talvez algo bem diferente do que você está pensando e procurando. Quantas vezes nós deparamos com isto? Nós vamos numa igreja e nós escutamos uma palavra que nós não queríamos escutar, uma palavra que nós não estava pensando em ouvir, aquela palavra que talvez machucou o nosso coração. Que coração? Coração carnal, o coração mundano, coração cheio de pecado, de erro, de vaidade, de mundanismo, de adultério. Aquela palavra confrontou o nosso eu. Mas você vai embora, às vezes, até meio revoltado. Não volto mais aqui. Não vou mais nessa igreja. Mas você deita na cama e aquela palavra fica te incomodando. Hoje, amanhã, depois. E de repente você volta. Não é porque você quer voltar. É porque Deus tem uma obra na sua vida. Um plano, um objetivo, um propósito. Eu me lembro de um testemunho aqui, de uma mulher chamada Aparecida, que ela veio aqui na igreja, Deus é Santo, com a perna podre. Os médicos, os enfermeiros, fugiam dela. Ela veio na igreja, chegou aqui na igreja, ela caiu, manifestou. Ela ficou com raiva de mim e não quis vir mais. Mas quando foi um dia, ela disse, foi o único pastor que me curou em nome de Jesus. A perna dela ia ser amputada. Era uma macumba pesada, uma macumba forte. E ela diz, foi o único pastor que desafiou essa macumba. Como é que eu vou ficar contra esse homem de Deus? Uma mulher que era macumbeira, feiticeira, bruxa, mas chegou aqui na Deus é Santo, ela foi curada. Mas ela foi embora com raiva de mim, porque o que estava nela saiu, mas ele saiu, mas jogou nela um mau pensamento, uma seta, para ficar com raiva de mim. Quanta gente que vem na igreja e vai embora falando mal. Não gosto do pastor Messias, não gosto do jeito dele, pregação dele, os cultos dele. Por quê? Porque é o que está na pessoa, o que está na pessoa se revolta, fica ali indignado, revoltado, porque a gente confrontou o diabo. Confrontou a macumba, confrontou a bruxaria, a morte. Vamos ouvir então, para a glória de Deus.
1: Tem alguém com a perna inchada? Quem é que está com a perna inchada aqui assim, ó? Está dando um trombose? Vem cá, vem aqui na frente, correndinho. Pisou no objeto macumba. Deus vai libertar ela. Vamos desmanchar essa macumba que fizeram? É na esquerda ou na direita? Na direita. É o que mesmo? O que você tem aí? Misericórdia. A senhora era macumbeira? Era macumbeira? A senhora mexia com macumba? A senhora incorporava o bicho, mesmo recebia o bicho? Misericórdia, mano. Lá na macumba, a senhora brigou com a macumbeira?
2: Não, a gente demandou, né? Porque as mães de santo, uma demanda com a outra, para tomar os filhos de fé.
3: Tomar os filhos?
2: De fé.
3: A filha de fé?
2: É, daí eu...
3: Fé de quê?
2: Para puxar para gente, quem tem um santo mais forte.
3: Meu Deus. Discutiu com ela?
2: Não, briguei com ela. Ela, primeiro ela fez a minha cabeça, né? Raspei pro santo, né? Daí depois eu briguei com ela, porque eu tomei o filho de fé dela.
1: Então o senhor era mais forte que ela?
2: Ah, na feitiçaria eu era.
3: Fazia o espaço mesmo?
2: Tudo. Trabalhei bastante tempo na federação aqui em Curitiba.
1: A senhora era uma mulher que veio aqui na Unifranca aqui? Ah, muitos anos atrás. Vamos desmanchar aqui uma macumba que não foi desmanchada ainda. Mãe de santo. Quer? Sanca? Mãe de santo?
2: É mais do que Iaô, mais do que mãe pequena. Mãe de santo. Agora sou filho de Deus, graças a Deus.
1: Põe a mão pra cá. Tem uma macumba na mão, não, na perna dela. E nós vamos desmanchar agora. Levanta a mão pra cá. Cadê as mãos? Vamos desmanchar. Nós vamos ver a perna dela curada. Diga amém aí, povo de Deus. Vamos lá. Põe a mão para cá. Nome de Jesus. Satanás dos infernos, solta a perna dela agora. Solta a perna dela, Satanás. Nome de Jesus, solta aí. Solta aí, Chu. Solta aí, Chu. Solta aí. Solta aí, Chu. Nome de Jesus, solta. Solta a perna dela, solta a perna dela, solta o corpo dela, toda vocês não gritam, ele grita aí, ó. Queima ele, queima ele, vai igreja, legião do inferno, legião da macumba, legião dos terreiros de macumba, legião dos terreiros de macumba, você capeta, que entrou na perna dela, que está matando ela aos poucos, essa macumba nunca foi desmanchada, hoje, agora. Eu vou desmanchar essa macumba em nome de Jesus. Escuta aqui.
3: O que foi? O que foi?
1: Você quiser que você usava ela na macumba?
2: Hã? Ela foi meu cavalo há muito tempo.
1: Quantos anos ela foi teu cavalo?
2: Deus dos 7 até os 53.
3: Quarenta e seis anos dela.
2: Ela era muito boa.
3: Era boa?
2: Boa.
3: Pra quê?
2: Pra fazer as coisas que eu pedia. Ela entregou a irmã dela pra mim numa cabeça de porco. E eu matei ela. Matei.
1: A cura está amarrada em nome de Jesus. Solte pela minha fé em nome de Jesus. Está amarrado. Amarrado. Amarrado em nome de Jesus. Para você provar que você está derrotado, ajoelhe agora. Ajoelhe em nome de Jesus. E aí, cadê a autoridade? Para provar que é derrotado, põe o rosto dela no chão e levanta. Em nome de Jesus, rápido. Bota o rosto no chão. Bota o rosto no chão. Bota o rosto no pó. É em nome de Cristo. Vai, dobra o joelho aí. Dobra o joelho. Dobra o joelho. Bota o rosto no pó. Isto. Diga, queima ele aí. Queima ele aí. Queima ele aí. E não vai levantar, não. E não vai levantar. E não vai levantar. E não vai levantar. Agora eu quero ver você levantar por conta própria aí. Eu quero ver você levantar por conta própria. Só vai levantar quando eu mandar. Quando eu mandar. Em nome de Jesus. Agora levante, estou mandando. Você pode mandar lá na macumba. Lá você manda. Aqui quem manda é Jesus Cristo. Aqui quem manda é Jesus e nós os crentes. Levanta em pé. Levanta em pé. Em nome de Jesus. E agora vai tirar essa doença da perna dela aí. É para
0: tirar agora.
1: Tira a macumba aí. Quem está na porta, sai da porta, sai da porta. E vai jogar lá fora.
0: Joga lá fora a macumba.
1: Lá fora. Lá fora. Lá fora. Lá fora. Joga. Joga. Tira, tira, tira tudo. Tira tudo. Tira tudo. Tira tudo. Tira tudo. Tira tudo. Tira tudo. Desenterra a macumba. Desenterra a macumba. Vai, vai orando aí agora. Vai. Cadê vocês? Cadê vocês? Cadê vocês? Desenterra. Põe pra fora a macumba. Põe pra fora. Põe pra fora. Põe pra fora. Põe pra fora. Põe pra fora. Põe pra fora. Nome de Jesus. Nome de Jesus. Nome de Jesus. Nome de Jesus. Nome de Jesus. Nome de Jesus. Nome de Jesus. Nome de Jesus. Nome de Jesus. Arranca da perna agora a macumba aí. Arranca da perna dela. Arranca da perna dela. E do corpo dela. Aonde tiver aquela macumba enterrada lá, no cemitério, você vai desenterrar agora. Desenterra agora. Desenterra agora. Eu estou mandando. Estou mandando. Nome de Jesus. Diga aí, está derrotado, igreja. Falou e está derrotado aí. E não tem conversa fiada aqui não. Lá na macumba, o nome seu lá. Rapidinho, não quero perder tempo.
4: Chamo Marabó.
1: Marabó?
4: Marabó.
1: Tem mais Marabó aí, só tem Tem aí, tranca rua, preto velho, maravilha.
4: Eu só sou companheiro do Enxuviludo. Enviludo. E do meia-noite nós somos subordinados do Lucifer.
1: É? Então tá. Vai pro inferno agora, Lucifer, com a sua gangue agora. Vai pro inferno agora. Vai pro inferno agora. Em nome de Jesus Cristo. Em nome de Jesus Cristo. Agora. Ô galejão do diabo. Sai do corpo dela. Saia. Saia. Sai das pernas dela. Sai do corpo dela. Saia daí. Sai daí. Expulsa aí, irmão. Cadê vocês, irmão? Cadê vocês, irmão? Saia. Todo mal. Saia. Doença maldita. Macumba. Sai. Nome de Jesus. Está curada.

0: Aí está, meus irmãos, o desafio do pastor contra Lúcifer, contra os principais demônios, os príncipes. São forças maiores, são potestades, legiões, que isso aí não sai se não for mesmo com oração, com jejum, com um desafio grande. Senão a pessoa fica a vida toda dentro de igrejas e não resolve nada. É o que está acontecendo com a senhora, com o senhor, com a sua família. Não, eu tenho uma igreja, eu tenho um lugar para frequentar. Não, eu vou em tudo quanto é lugar. Aonde falar de Deus, eu vou. Onde tiver Deus, eu entro. Esta é a palavra de quem não conhece Deus, de quem não conhece a palavra de Deus. Ele quer algo bem leve, bem suave, que não confronta ele, que não confronta o diabo. Ele não entende, ele não compreende o que é o campo de guerra, o campo de batalha. Está aí essa mulher, conhecida aqui em Curitiba, macumbeira, que era procurada por políticos, por empresários, e ela na miséria, ela na pindaíba, doente, desenganada, iam cortar a perna dela. Mas quando ela entrou que dentro da igreja Deus é santo, o diabo foi confrontado, o inimigo foi repreendido, foi expulso, o inimigo foi arrancado da perna dela, e hoje ela está curada, não precisou de cortar a perna dela. E ela era crente, meus amados irmãos, obreira, pregadora, missionária, que viajava por aí com a perna enfaixada, pregando cura, e ela doente. Ela deve estar me ouvindo agora. Sabe aquela pessoa que às vezes recebe a bênção e vai embora, não volta mais? Recebe a cura e não vem mais, porque ela é confrontada a seguir. Esse povo não quer seguir. Eles querem receber a bênção e ficar em casa, fazendo, concordando com tudo que ele acha que deve concordar e fazer. Porque quando a pessoa olha um pastor, um homem de Deus, não sabe o que ele passou, o que ele passa, o que ele enfrenta, a renúncia, que ele renunciou, e as pessoas de hoje não querem mais renunciar, os crentes de hoje, eles querem viver de qualquer maneira, morrendo, podre. Se oferece a ele a solução, ele quer a solução do jeito dele. Por isso que está desse jeito. Agora vamos ouvir ela contando como foi o resultado desta revelação que vocês ouviram aí. Ela foi revelada e o demônio falou na boca dela. O demônio bradou e nós repreendemos, mandamos ele tirar a macumba. Assim como ele pôs, ele teve que tirar. Vamos ouvir ela mesma contando.
1: Mesmo, o primeiro dia que eu vim aqui, eu fiz a campanha e vim 4 dias e não manifestei, né? Eu falei, não vou mais lá não, porque não fui revelado da minha perna, né? Porque eu tava vindo para buscar da perna. Aí o dia que eu fui revelado da perna, que eu manifestei, quando eu fui embora, eu falei assim, sabe de uma coisa? Eu não vou lá mais nesse homem não, porque faz 10 anos que eu tô liberta agora, como é que manifestei aí? Não vou mais lá não. Daí ele apoiava na minha mente, não vai lá não, porque você vai nos outros lugares, nas outras igrejas, você não cai. Agora você foi lá, ele caiu, e caiu. Daí, mas eu fiquei aquela semana inteira, falei, não vou ir lá. Mas quando foi no final da semana, no domingo, eu olhei na minha perna, a ferida que estava aberta, estava bem fechadinha. Eu falei assim, mas algum mistério tem, né? porque fechou a ferida, que estava em carne viva. Falei, não, acho que eu vou voltar, sim, eu vou sim. Daí vim de novo.

0: tá aí. Quanta gente que vem à igreja, manifesta e não volta mais. Vem para a igreja, nunca manifestou, nunca caiu em igreja nenhuma. O dia que vai numa igreja que tem unção, que tem poder, que tem verdade, que tem santidade, que tem doutrina, o bicho vai cair. Uma igreja forte, ungida por Deus, fortalecida por Deus, consagrada por Deus, o bicho não vai ficar em pé, ele vai cair. Ele vai cair por terra. Foi o que aconteceu com esta senhora que chegou aqui, manifestou, e o bicho saiu da perna dela, mas ela ficou com raiva do pastor Messias. Não foi ela, foi o bicho. O maligno estava oprimindo ela, com muita gente que saiu daqui e não voltou mais. Obreira, obreiro, pastores que estavam aqui e cobrados a mudar de vida, cobrados a viver em novidade de vida, a viver em santidade, viver em oração, e eles não gostaram, foram embora. Estão aí escutando rádio, doente, enfermos, enfermas, cheio de doença, de macumba, cheio de demônio, de espírito mal, destruindo. Mas eles não vêm. Por que que não vêm? Porque uma força maior segura eles. Uma força maligna, uma força diabólica, satânica, oprimindo, atacando, mudando os pensamentos deles, mudando, tirando tudo que é bom na cabeça e colocando dúvida, incredulidade, ódio, mágoa. Aquele que ajudou eles, aquele que orou por eles, agora eles têm como inimigo. Tem como inimigo aquele que arrancou ele do fundo do poço, aquele que arrancou ela da miséria. E hoje, ao invés de agradecer a Deus pela vida do pastor, não. Sai da igreja com raiva, com ódio, com mágoa. Não volto lá mais. Não volto lá mais naquela igreja, aquele homem, aquele pastor. Está aí sofrendo, sabendo que o lugar deles é a Deus é santo. Foi o único lugar onde eles viveram bem. Foi o único lugar que um dia eles tiveram força para orar, para jejuar, para consagrar. Meus irmãos, minhas irmãs que me ouvem agora, eu quero te convocar. Eu quero te convocar, desafiar você a sair da sua casa nesta sexta-feira. Está conosco aqui na igreja Deus é Santo, aqui na Avenida Marechal Floriano Peixoto, 6711, aqui na Vila Auer, 9 da manhã, amanhã do jejum. Se tem uma outra coisa que eu vejo que o diabo faz, é fazer o povo fugir do jejum. O diabo não gosta de jejum, e quando fala em jejum as pessoas correm, mas não é as pessoas, é quem está nas pessoas. Ao invés da pessoa entender que é para o bem deles, eles correm, eles preferem viver doente, macumbado, oprimido, perturbado, do que pagar o preço do jejum. Escuta aqui, escuta aqui, o que que você não vê aqui?
1: Eu vejo muita oração, muita oração. Se os crentes imaginassem cada glória a Deus, o tanto de espírito imundo que corre para fora, é que nem borboleta. É que nem borboleta. Porque não vai pensar o senhor que eles não vêm, eles vêm atrás das pessoas até na porta da igreja. Eu, muitas vezes, cutuca as pessoas para ficar conversando. Eu dou glória a Deus quando o senhor fala: comporta, irmã. Porque aquilo lá é um espírito maligno, fazendo conversar para tirar a atenção da palavra de Deus. Como o senhor pregou hoje, que a palavra é que liberta, e é a palavra que liberta mesmo.
0: Então, esses crentes que ficam conversando na hora do culto, então já é o próprio demônio.
1: Vai, eu tinha até um papel lá na minha casa, explicando como que o inimigo fazia para poder desviar os crentes. Fazia beber água na hora da palavra, conversar, ficar contando de briga que brigou lá na casa com o marido. Então ele põe tudo aquilo na mente, na hora ali. A pessoa não se desliga, não desliga do mundo e liga diretamente com Deus, né? Ele fica ali, então ele fica, o inimigo fica ali soprando as coisas na cabeça dele, cutucando as crianças.
0: Sexta-feira, 9 da manhã, 3 da tarde, 7 da noite, aqui na Igreja Pentecostal Deus é Santo. Esta sexta-feira agora. É agora. 9 da manhã, 3 da tarde e 7 da noite. Vem para cá. O seu milagre depende da sua fé. Igreja Pentecostal Deus é Santo, Avenida Marechal Floriano Peixoto, 6711, Vila Auer. Deus abençoe a todos. Paz do Senhor Jesus.

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quando eu cheguei em casa, eu fui no banheiro fazer xixi e saiu um pé de frango só com uma unha. Pé de frango com um dedo e uma unha. Fiquei assombrada, eu já dei descarga logo. Ah, era uma obra de macumbaria feia que eu tava.

Eu fui ao banheiro, eu expeli lesma. Lesma, duas lesminhas finas que saíram de mim, de dentro do meu corpo, né? Então, é um milagre. E a partir daquele dia, nunca mais eu tive dores nos rins.

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1: Ô meus irmãos da cidade de Curitiba e das cidades em volta da capital. 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Digo isso com toda certeza, com fé em Deus. Seu milagre está pronto.
2: O nome da senhora?
3: Luciene.
2: O que aconteceu com a tua filha?
3: A minha filha, desde que ela nasceu, ela tinha um probleminha, mas quando ela se pôs moça, aí ficou pior, porque ficava aquele, tipo, uma secreção, saía fedida, que não tinha cristão que aguentasse. Eu comecei a fazer tratamento disso, daquilo, nada melhorou. Remédios caríssimos, forte demais, e nada melhorou. Ela veio duas vezes aqui, uma ela veio braba, não queria vir, na segunda ela veio. Aí eu falei: Alda, por que você não pede a Deus para curar você? E ela mesmo braba fez isso. Quando foi negócio de 15 ou 10 dias, foi que ela foi perceber, tanto ela como eu, que ela está curada, que não tem mais nada, nenhuma daquelas infecções, não tem mais aquele cheiro, que ela ficava de longe, tadinha, parecia que ela não tinha tomado banho, mas não, acabou todo aquele cheiro. Ainda essa semana eu estava falando com ela: você viu, mãe, agora eu posso andar, chegar perto de quem quiser, que agora eu não tenho mais esse cheiro. Então Deus já também já até prosperou, porque agora eu não preciso mais comprar remédio tão caro, marcar médicos caros, que eu não tinha condições de pagar os médicos para poder levar ela no médico. Agora, graças a Deus, ela melhorou. Não tem mais nada. E está também até emagrecendo. E o seio está diminuindo também, que era enorme o seio da bichinha, que não tinha cristão que achasse um sutiã para dar nela. E agora está diminuindo o seio dela. E essa é a bênção que eu tenho para contar, em nome do Senhor Jesus.
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3: dela. E essa é a bênção que eu tenho para contar, em nome do Senhor Jesus.
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ajuda. Venha procurar ajuda, como essa mãe e essa filha, elas vieram para Deus é Santo, e aqui elas encontraram a cura verdadeira, a cura milagrosa. Então você que está aí desanimado, está aí pensando que não tem mais jeito, esforça, dá um jeito e vem estar conosco nesta sexta-feira aqui na igreja Deus é Santo, aqui na Avenida Marechal Floriano Peixoto, 6711, aqui na Vila Aura. Não importa qual seja a enfermidade, não importa qual seja a doença, não importa, Deus vai fazer milagre, Deus vai fazer cura, Deus vai resolver este problema, essa causa, essa situação, que para a medicina, que para a ciência, não tem mais jeito. Agora é Deus. Quando é para Deus, não adianta, não é para o homem, não é para o médico, não é para ninguém, não é para homem nenhum, não é para recurso nenhum, é para Deus. Deus vai fazer aquilo que ele quer fazer. Ele só não fez porque não teve oportunidades na sua vida de fazer. Vem para cá, 3 da tarde e 7 da noite. Sexta-feira, aqui na igreja Deus é Santo, aqui na Avenida Marechal Floriano Peixoto, 6711.

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0: 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Por que, pastor Messias? 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Haverá uma mudança e uma virada em nome do Senhor Jesus. Quem crê, verá. Quem crê, verá. Quem não crê, ele fica esperando o pior acontecer. 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A doença, o problema, está sempre na frente dele. Ele só desperta quando a água está no pescoço. Ele só acorda quando ele está morrendo, quando ele está afogando. 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Ele é chamado, ele é convocado, mas ele não toma as atitudes de uma pessoa vitoriosa, vencedora. 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Talvez uma atitude que nunca tomou, mas vai tomar nesta sexta-feira, às 9 da manhã, às 3 da tarde e 7 horas da noite, porque a igreja Deus é Santo está em campanha de libertação, campanha desmanchando, desfazendo, destruindo o poder do mal através do sangue de Jesus, através do poder do nome e do sangue de Jesus. 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Como essas pessoas que procuraram ajuda aqui na Deus é Santo e venceram e foram vitoriosas. Por quê? Porque despertaram, porque ouviram e atenderam o convite. 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
1: Uma pessoa aqui que está com câncer escondido no corpo, ninguém sabe. Você não sabe, ninguém sabe, porque você não está sentindo nada. O bicho está quietinho, ó, te comendo por dentro assim, ó, devagarinho, comendo. Quando surgir a dor, aquela coisa ruim, que foi no médico, já é tarde demais. Feche os olhos. Aonde tiver um chucaveiro aqui, o tapacaveira, aonde tiver o demônio do câncer aí, vai manifestar agora. Ele vai cair por terra agora, em nome de Jesus. Pega a tua força aí. Olha lá, olha lá, olha lá. Olha lá, irmão. igreja? Cadê a voz da igreja? Diga, queima! Queima! Diga, irmão! Você ia matar, eu não ia?
2: Antes!
1: Diga!
2: Quero!
1: Eu não vi nada! O que que você ia fazer com ela?
2: Hã? Quero matar!
1: Matar nada! Hã? Fogo, irmão! Diga, queima ele, vai! Queima esse capeta, Jesus! Queima agora! Aí queimando! Sai dela, Satanás! Sai dela! Sai dela, diabo! Saia! Em nome de Jesus! Sai embora com o teu câncer! Pelo sangue de Cristo! Aonde você sentir alguma coisa já incomodar? Na bexiga! Quem crê que está curado, levante a mão!
3: Depressão, fraqueza, tristeza, dor nas costas, dor nas pernas, dor nos ombros, dor na cabeça, dor no estômago.
4: É verdade.
3: Tudo isso aqui.
4: Tudo isso.
3: Quem crê que Deus vai fazer a obra que agora levante a mão? Eita, Jesus maravilhoso. Sai daqui, Satanás velho. Vamos, solta essa mulher agora. Solta essa mulher agora, você não quer ela feliz. Você quer ela morta na cadeira de roda, derrotada. Mas Jesus te repreenda aqui agora. Sai embora. Vai embora. Vai embora. Em nome do Senhor Jesus. Agora deixa eu perguntar a você uma coisa. Por causa de uma cachorrinha, houve uma briga, uma discussão com alguém. Que alguém é esse? Que cachorrinha é essa? Isso não foi hoje não.
4: Cachorrinha branca, e daí ela, dentro do meu lote, vinha, ela ia pro lote dos outros, se tivesse galinha, gato, ela não mexia, era uma cadelinha educada, mas se entrasse dentro do meu lote, ela matava. E ela matou a galinha da minha vizinha, e ela ficou braba, muito braba. Daí passou uns dias, a minha cachorrinha apareceu morta embaixo do carro.
3: Você está vendo? Aí eu não creio em revelação. Se não creio em revelação, pode esquecer, meu amigo. Isso aqui é Deus. Você já viu isso? Você já viu revelação dessa? Ei, irmão, vocês que estão me ouvindo agora pela internet, você já viu isso? Isso é Deus. Amém. Isso é Deus, é Deus, é Deus, é Deus, irmão. Jesus Cristo quebra toda macumba e maldição. Pronto, pode sentar.
1: Levanta e anda, em nome de Jesus. Pode levantar. Jesus já te curou e você nem sabe que está curado. Jesus já curou você e você não sabe que está curado. Está vendo aí? Agora levanta. Tem medo não, pode andar. Viu? Vai na porta, vai na porta. Vai na porta. Anda sozinho, vai lá. Sozinho na porta. Vai na porta. Vai lá, rapaz, estou andando. Vai, vai, vai. Pronto, pode ir. Dá glória a Deus aí, dá glória a Deus. Vai na porta, rapaz, anda lá. Pronto, pronto, pronto aí, ó. Dá glória a Jesus aí, irmão. Dá glória a Jesus aí, irmão. É Jesus que faz isso, irmão. Olha o rapaz aí que vem na cadeira de roda. Olha o rapaz aí que vem. Corre, rapaz, corre. Corre, corre, corre. Vai, corre, corre, corre. Corre. É para correr. Dá glória a Deus, dá glória a Jesus aí. Isso é Jesus que faz. Agora pega a cadeira de roda lá, empurra ela lá. Pega, empurra lá. Vai, empurra, vai na porta lá com ela. Pula essa cadeira de roda. Você não precisa mais da cadeira de roda. Pula, pula, pula, pula. Dá glória a Deus aí, igreja. Isso é Jesus que faz. Olha o rapaz andando aí, empurrando a cadeira de roda. Olha aí, olha aí, olha aí.
5: Como é que você chama? Nilcemara. Nilcemara, quando eu orava por você, o papai lá de cima me mostrou alguém sendo prensado, um carro prensando alguém, um carro esmagando alguém. Isso já aconteceu em algum parente seu que foi acidentado terrivelmente de carro, bateu em cima da pessoa e machucou, ou prensou, ou bateu assim de um jeito assim que prensou a pessoa. Isso já aconteceu em algum parente seu, em algum familiar seu? Eu estou dando um tempo para você, para o seu cérebro trabalhar. Já aconteceu isso?
6: Meu padrinho, 2 anos. Acidente de caminhão. Ele era muito bom, motorista. Numa curva absurda, assim. O caminhão dele virou e ele foi até o rio, assim. Eles demoraram horas para achar ele. Ele estava enfiado na terra.
5: Debaixo do caminhão. Imprensado pelo caminhão. E lá foi o homem.
6: Foi. Ele tinha 44 anos.
5: Aí você falou assim: como é que o pastor fica sabendo? Como é que eu fico sabendo? Eu falei para vocês aqui hoje, aqui. Quando eu estou aqui nesse altar, eu fico sabendo de cada coisa que vocês nem podem imaginar. Quem entendeu, levante a mão. Deus faz eu ver cada coisa que você, meu Deus do céu. Cada coisa que eu vejo aqui, não é eu que vejo. Eu não sei de nada. Por que eu botei a mão na sua cabeça? Eu vi alguém prensado. O carro prensou. E ele acabou de confirmar agora.
6: Sim.
5: Morreu?
6: Faz 2 anos isso.
5: 2 anos?
6: Todo dia eu penso nele. Todo dia.
5: Você chora, sofre por causa dele. Uma pessoa trabalhadora.
6: Ele era uma alegria, assim. Você estava conversando com ele. Você estava
5: em casa, uma alegria.
6: Sempre. Não tinha tempo ruim pra ele.
5: Ele fazia todo mundo rir.
6: Isso, muito.
5: Ele podia estar triste, mas ele não demonstrava.
6: Não.
5: Coisa feita, coisa mandada. Coisa feita, coisa mandada. E hoje, Papai do Céu faz o reis na sua vida. Mas você, se você pegar firme aqui, você já veio aqui, não? Na outra. Você pegar firme aqui, essas coisas vão ser todas desmanchadas. Essas coisas vão ser todas desmanchadas. Se lembra, aqui no seio, ó, algum dia na sua vida você lembra que de lado aqui, ó, do teu seio aqui assim, de lado, você lembra que doía, que tinha alguma coisa estranha assim, não que a dor que doía demais, mas uma dorzinha assim que não te incomodava, mas uma dorzinha que não incomodava assim, não é que incomodava muito, mas você sentia do lado de cá. Você lembra disso?
6: Eu não lembro, mas eu tenho medo, assim, eu não sei, na verdade, né, fazer.
5: Você sente alguma coisa estranha?
6: É.
5: Isso vai ser curado hoje, viu? Curado agora. Bota a mão no teu seio. Diga, ela está curada. Mas desse jeito, os homens não falam nada. Diga, ela está curada. Com força, diga, ela já está curada. Em nome de Jesus, pelo sangue de Jesus, volte curada. E com palma, e com glória, e com aleluia, junto, toda a igreja, irmão.

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Vila Auer, corre para cá, corre, sai daí em nome de Jesus, sai dessa casa, vem para Deus é Santo. É aí que está o problema, é aí que foi jogado terra de cemitério, é aí que jogaram macumba, pó de ossos de defunto, é aí, em cima dessa casa, que jogaram ossos, caveira de gato, caveira de sapo. É aí que tem um saquinho de plástico que nunca derrete, amarrado, bem pesado. Pode olhar aí em cima aí que você vai encontrar isso, com ossos, com caveira, com pó, com terra de cemitério, para te fazer o mal, brigas, contendas, desavenças, desuniões, não para com nada, uma inquietação, nada dá certo. Por que será? Você vai saber nesta sexta-feira, aqui na Igreja Deus é Santo. Campanha de desafio, campanha de cura, libertação, campanha que desmancha, em nome de Jesus, o poder do mal. Nós te aguardamos em nome de Jesus.

que vão cantar o hino da vitória, aqueles que vão adorar e exaltar ao Rei dos Reis, independente da situação que esteja vivendo, sabendo que Ele tem o controle das suas vidas, sabendo que Ele tem preparado um novo lugar para você, sabendo que Ele tem determinado um novo tempo para a tua, para a minha e para as nossas vidas. Glória a Deus, Jesus, eu sinto, Senhor.

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0: meus irmãos de Curitiba, ó meus irmãos do Paraná, é nesta sexta-feira, uma data que ficará marcada na sua história, na sua mente. Por que, pastor Messias? Porque essa data haverá uma mudança. Haverá uma mudança. Haverá uma mudança e uma virada em nome do Senhor Jesus. Quem crê, verá. Quem crê, verá. Quem não crê, ele fica esperando o pior acontecer. Ele só procura ajuda quando ele está em um fundo de poço, quando não tem mais jeito, não tem mais nada, quando o médico diz que ele está com poucos dias de vida, aí ele desperta, porque ele não tem fé. Ele não corre na frente do problema, ele não corre na frente da doença, ele corre atrás. A doença, o problema, está sempre na frente dele. Ele só desperta quando a água está no pescoço. Ele só acorda quando ele está morrendo, quando ele está afogando. Sabe aquela pessoa que ele nunca faz o que é para fazer? Ele não faz o que é para fazer. Ele é chamado, ele é convocado, mas ele não toma as atitudes de uma pessoa vitoriosa, vencedora. E tem gente agora que está passando no fundo do túnel. Gente que está em um fundo de poço, precisando de acordar, de despertar, de tomar uma atitude nova. Talvez uma atitude que nunca tomou, mas vai tomar nesta sexta-feira, às 7 horas da noite, porque a igreja Deus é Santo está em campanha de libertação, campanha desmanchando, desfazendo, destruindo o poder do mal através do sangue de Jesus, através do poder do nome e do sangue de Jesus. Nesta sexta-feira, o pastor Messias, juntamente com os pastores da nossa igreja Deus é Santo, vai estar no altar orando, clamando, ministrando a cura, estabelecendo a cura, a libertação no nome de Jesus. Como essas pessoas que procuraram ajuda aqui na Deus é Santo e venceram e foram vitoriosas. Por quê? Porque despertaram, porque ouviram e atenderam o convite. É nesta sexta-feira, 7 da noite.
1: Uma pessoa aqui que está com câncer escondido no corpo, ninguém sabe. Você não sabe, ninguém sabe, porque você não está sentindo nada. O bicho está quietinho, ó, te comendo por dentro assim, ó, devagarinho, comendo. Quando surgir a dor, aquela coisa ruim, que foi no médico, já é tarde demais. Feche os olhos. Aonde tiver um chucaveiro aqui, o tatacaveira, aonde tiver o demônio do câncer aí, vai manifestar agora. Ele vai cair por terra agora, em nome de Jesus. Pega a tua força aí. Pega a tua força aí. Vai lá, olha lá, olha lá. Vai lá, irmão, ó. Diga, queima ele aí, diga. Cadê a voz da igreja? Cadê a voz da igreja? Diga, queima. irmão? Você ia matar ela, não ia?
2: Antes? Diga!
3: Quero!
1: Eu não vi nada! O que que você ia fazer com ela?
3: Quero matar!
1: Matar nada! Hã? Fogo, irmão, diga, queima ele, vai! Queima esse capeta, Jesus, queima agora! Aí queimando! Sai dela, Satanás! Sai dela! Sai dela, diabo! Saia! Em nome de Jesus! Sai embora com o teu câncer! Pelo sangue de Cristo! Aonde você sentir alguma coisa já incomodar? Na bexiga! Quem crê que está curado, levante a mão.
4: Depressão, fraqueza, tristeza, dor nas costas, dor nas pernas, dor nos ombros, dor na cabeça, dor no estômago.
5: É verdade.
4: Tudo isso aqui.
5: Tudo isso.
4: Quem crê que Deus vai fazer a obra, que agora levante a mão. Eita, Jesus maravilhoso. Sai daqui, Satanás velho. Vamos, solta essa mulher agora. Solta essa mulher agora. Você não quer ela feliz. Você quer ela morta na cadeira de roda, derrotada. Mas Jesus te repreenda aqui agora. Sai embora. Vai embora. Vai embora. Em nome do Senhor Jesus. Agora deixa eu perguntar a você uma coisa. Por causa de uma cachorrinha, houve uma briga, uma discussão com alguém. Que alguém é esse? Que cachorrinha é essa? Isso não foi hoje, não.
5: Não, fez muitos anos com uma cachorrinha branca. E daí, ela, dentro do meu lote, vinha, ela ia pro lote dos outros. Se tivesse galinha, gato, ela não mexia. Era uma cadelinha educada. Mas se entrasse dentro do meu lote, ela matava. E ela matou a galinha da minha vizinha. E ela ficou braba, muito braba. Daí passou uns dias, a minha cachorrinha apareceu morta embaixo do carro.
4: Vocês estão vendo? Aí eu não creio em revelação. Se não crê em revelação, pode esquecer, meu amigo. Isso aqui é Deus. Você já viu isso? Você já viu uma revelação dessa? Ei, irmão, vocês que estão me ouvindo agora pela internet, você já viu isso? Isso é Deus. Isso é Deus, é Deus, é Deus, é Deus, irmão. Jesus Cristo quebra toda macumba e maldição. Pronto, pode sentar.
1: Levanta e anda, em nome de Jesus. Pode levantar. Jesus já te curou e você nem sabe que está curado. Jesus já curou você e você não sabe que está curado. Está vendo aí? Agora levanta. Tem medo não, pode andar. Viu? Vai na porta, vai na porta. Vai na porta. Anda sozinho, vai lá. Sozinho na porta. Vai na porta. Vai lá, rapaz, estou andando. Vai, vai, vai. Pronto, pode ir. Dá glória a Deus aí, dá glória a Deus. Vai na porta, rapaz, anda lá. Pronto, pronto, pronto aí, ó. Dá glória a Jesus aí, irmão. Dá glória a Jesus aí, irmão. É Jesus que faz isso, irmão. Olha o rapaz aí que vem na cadeira de roda. Olha o rapaz aí que vem. Corre, rapaz, corre. Corre, corre, corre. Vai, corre, corre, corre. Corre. É para correr. Dá glória a Deus, dá glória a Jesus aí. Isso é Jesus que faz. Agora pega a cadeira de roda lá, empurra ela lá. Pega, empurra lá. Vai, empurra, vai na porta lá com ela. Empurra essa cadeira de roda. Você não precisa mais da cadeira de roda. Empurra, empurra, empurra, empurra. Dá glória a Deus aí, igreja. Isso é Jesus que faz. Olha o rapaz andando aí, empurrando a cadeira de roda. Olha aí, olha aí, olha aí.
6: Como é que você chama? Nilcemara. Nilcemara, quando eu orava por você, o papai lá de cima me mostrou alguém sendo prensado, um carro prensando alguém, um carro esmagando alguém. Isso já aconteceu em algum parente seu que foi acidentado terrivelmente de carro. De carro bateu em cima da pessoa e machucou, ou prensou, ou bateu assim de um jeito assim que prensou a pessoa. Isso já aconteceu em algum parente seu, em algum familiar seu? Eu estou dando um tempo para você, para o seu cérebro trabalhar. Já aconteceu isso?
7: Meu padrinho, 2 anos, acidente de caminhão. Ele era muito bom motorista. Numa curva absurda, assim, o caminhão dele virou e ele foi até o rio, assim. Eles demoraram horas para achar ele. Ele estava enfiado na terra.
6: Debaixo do caminhão? Imprensado pelo caminhão. E lá foi o homem?
7: Foi. Ele tinha 44 anos.
6: Aí você falou assim: como é que o pastor fica sabendo? Como é que eu fico sabendo? Eu falei para vocês aqui hoje, aqui, quando eu estou aqui nesse altar, eu fico sabendo de cada coisa que vocês nem podem imaginar. Quem entendeu, levante a mão. Deus faz ouvir cada coisa que você, meu Deus do céu, cada coisa que eu vejo aqui, não é eu que vejo, eu não sei de nada. Por que que eu botei a mão na sua cabeça? Eu vi alguém prensado, o carro prensou, e ele acabou de confirmar agora.
7: Sim.
6: Morreu?
7: Faz 2 anos isso.
6: 2?
7: Todo dia eu penso nele. Todo dia.
6: Você chora por causa dele. Uma pessoa trabalhadora.
7: Ele era uma alegria, assim. Você estava conversando
6: com ele. Você estava em casa, uma alegria.
7: Sempre. Não tinha tempo ruim pra
6: ele. Ele fazia todo mundo rir.
7: Ixi, muito.
6: Ele podia estar triste, mas ele não demonstrava.
7: Não.
1: Coisa feita, coisa mandada. Coisa feita, coisa mandada. E hoje, Papai do Céu faz o reis na sua vida. Mas você, se você pegar firme aqui, você já veio aqui, não? Na outra, você pegar firme aqui, essas coisas vão ser todas desmanchadas. Essas coisas vão ser todas desmanchadas.
6: Se lembra, aqui no seio, ó, algum dia na sua vida você lembra que de lado aqui, ó, do teu seio aqui assim, de lado, você lembra que doía, que tinha alguma coisa estranha assim, não que a dor que doía demais, mas uma dorzinha assim que não te incomodava, mas uma dorzinha que não incomodava assim, não é que incomodava muito, mas você sentia do lado de cá. Você lembra disso?
7: Eu não lembro, mas eu tenho medo, assim, eu não sei, na verdade, né,
6: fazer. Você sente alguma coisa estranha?
7: É.
1: Isso vai ser curado hoje, viu? Curado agora. Bota a mão no teu seio. Diga, ela está curada. Mas desse jeito, os homens não falam nada, diga, ela está curada. Com força, diga, ela já está curada. Em nome de Jesus, pelo sangue de Jesus, volte curada. E com palma, e com glória, e com aleluia, junto, toda a igreja, irmão.

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Aí que tá o problema. Aí que foi jogado terra de cemitério. E aí que jogaram macumba, pó de ossos de defunto. E aí, em cima dessa casa, que jogaram ossos, caveira de gato, caveira de sapo. E aí que tem um saquinho de plástico que nunca derrete, amarrado, bem pesado. Pode olhar aí em cima aí que você vai encontrar isso. Com ossos, com caveira, com pó, com terra de cemitério, para te fazer o mal, brigas, contendas, desavenças, desuniões, não para com nada, uma inquietação, nada dá certo. Por que será? Você vai saber nesta sexta-feira, aqui na igreja Deus é Santo. Campanha de desafio, campanha de cura, libertação, campanha que desmancha, em nome de Jesus, o poder do mal. Nós te aguardamos, em nome de Jesus.

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3: 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Quero falar acerca da sexta-feira em nossa Igreja Pentecostal Deus é Santo, sede nacional em Curitiba, na Avenida Marechal Floriano Peixoto, 6711-6711. Teremos três grandes cultos nesta sexta-feira, 3 da tarde e às 7 da noite. Às 7 da noite, o culto dos milagres, com presença confirmada do nosso pastor, o pastor Darcy Messias. Eu tenho certeza, meu irmão, da sua vitória. Eu tenho certeza, minha irmã, da sua vitória. Venha buscar a libertação para o seu parente. Venha buscar a libertação para o seu familiar. A cura divina. Pessoas que estão hospitalizadas, enfermas. Pessoas que estão atribuladas, à beira da depressão ou depressiva. Venha buscar por ela, venha buscar por ele. Venha na Igreja Pentecostal Deus é Santo. O pastor Darcy Messias estará fazendo oração de libertação. Aquela oração poderosíssima. Aquela oração de fogo, aquela oração de milagre, aquela oração que expulsa demônios, expulsa enfermidade, expulsa as obras da macumba, da feitiçaria, da bruxaria, da magia negra, aquela oração poderosa, que você vai sair daqui com a sua resposta, com a sua vitória, com a sua bênção, com a sua conquista e a libertação do seu parente, do seu familiar. Eu tenho certeza do que eu estou falando. Quando o homem de Deus assumiu o santo altar de Deus para orar com a igreja, orar com o povo de Deus, a igreja unida na oração, não há demônio que resista, não há macumba que resista, não há enfermidade que resista. Então é nesta sexta-feira, é nesta sexta-feira que eu te convido para estar conosco, 3 da tarde e 7 da noite. O culto da libertação total, o culto dos milagres. Deus vai operar milagre na sua vida, Deus vai operar milagre na sua família. Eu tenho certeza, meu irmão, minha irmã, porque muitas pessoas estão testemunhando, testificando de curas divinas, miomas que desaparecem, câncer que é expelido, câncer que é curado, hérnia. Eu tenho certeza que nesta sexta-feira o seu milagre vai acontecer. A resposta de Deus vai chegar na sua vida. O milagre de Deus vai entrar na sua casa. 3 da tarde e às 7 da noite. E Deus vai trazer a resposta. E Deus vai trazer o milagre. Deus vai trazer a cura divina. Eu tenho certeza que nesta sexta-feira é a sexta-feira da grande conquista, da grande libertação do seu parente e do seu familiar. Eu creio que Jesus já preparou a sua vitória, já preparou o seu milagre. A prova é que nós vamos ouvir agora testemunho, relatos que pessoas foram curadas, transformadas, libertas aqui na Igreja Pentecostal dos Santos, através das orações, das revelações que tem se cumprido, as revelações que é passada aqui em cima desse altar da Igreja Pentecostal Deus é Santo, elas têm se cumprido e não tem demorado, não, porque é o Espírito Santo que revela neste lugar. Não é revelação da carne, não é profecia da carne, mas é do Espírito Santo de Deus. Então compareça, venha buscar o seu milagre, ouça esse testemunho para aumentar a sua fé. e você está conosco nesta sexta-feira para buscar a sua vitória.
1: Conte a benção.
4: Essa foi que o meu filho tinha HIV lá no Hospital do Cristo. 3 vezes era exame, tinha HIV. Daí ele saiu do hospital e viemos embora. Daí viemos na igreja. No primeiro domingo viemos na igreja com o irmão Carlos. Chegamos aqui, o pastor orou e Deus curou. Curado! Está exame aqui. Quem quiser ler, está aqui o exame. Pode pegar e ler. Curado! Jesus curou! É uma grande prova que Jesus deu! Curou! Está curado, meu filho! Ele curou! Deus cura! Quem confiar nele, Deus cura!
1: Não tem mais AIDS!
4: Não tem mais AIDS! Jesus curou!
1: Está curado
4: em nome do Senhor Jesus!
1: Qual o nome do filho da senhora?
4: Jorge Augusto da Silva!
1: Ele fez 3 exames, não tem mais nada!
4: 3 exames, nada, negativo! Curado!
5: Elton Antônio da Silva. Pastor, cheguei aqui com AIDS. Cheguei aqui com a vida toda destruída, o casamento destruído, financeiramente destruído. E hoje estou curado da AIDS. A minha esposa voltou para casa. Oh, glória a Deus, aleluia, Senhor. Os carros que eu tinha perdido, o Senhor me deu de volta. A casa que eu tinha perdido, o Senhor me deu também. Para a glória do Senhor Jesus, não tenho mais nada no corpo, constado pela medicina, pastor. Oh, glória a Deus. Eu fiz o exame e deu AIDS, pastor. E agora eu voltei a fazer o exame. Não tem mais nada. Eu fui revelado. Perdi a esposa, já estava separado. Perdi a casa, perdi o carro. Perdi muito dinheiro numa loja que eu abri que não deu certo. E para a glória do Senhor Jesus, Ele me deu a esposa, deu o carro e deu a casa. E deu a saúde e a salvação da minha alma, que é o mais importante, pastor.
6: Hélio, a benção é que eu tava com AIDS, é comprovado pelos médicos já, e não tinha mais cura. Os médicos falaram para mim que para mim não havia mais solução, porque já estava totalmente desenganado. E daí eu, nessa época, eu estava desviada da igreja. Daí um dia eu retornei na igreja, quando faltava 3 dias, que o médico já tinha me desenganado e falou que eu ia morrer, faltava 3 dias para mim morrer. Eu fui na igreja, o Senhor me revelou e eu fui curada. Eu escrevi uma carta e mandei ela levar no cartório e bater lá para mandar para minha mãe, para avisar eles que eu não tinha comentado nada para meus filhos, porque eles iam sofrer. Mas Deus me curou. Hoje eu estou completamente curada, voltei a fazer o exame e não deu mais nada. Eu agradeço a Deus por essa cura tão grande que Ele me deu. Seja só Deus mesmo, porque médico não tem solução, não adianta.
7: Eu fiz os exames, fiz o tratamento e essa pessoa que tinha passado para mim essa doença já morreu, já morreu. E eu fiz tratamento no médico, tudo. Eu tenho todos os papéis guardados. Mas falaram que era um milagre, né? Que isso era uma coisa que ninguém conseguia se conformar como que isso tinha acontecido. Porque eles já tinham me desenganado já. Para eles, para eu já não tinha mais solução. Ah, todos os médicos do hospital onde eu estava fazendo tratamento, no hospital dos aidéticos, todos eles se reuniram, né, e ficavam assim falando, e um olhava para o outro e ficava pensando o que, que tinha acontecido, e fazendo pergunta para mim toda hora o que, que tinha acontecido. Eu comentei que tinha ido na igreja e Deus tinha me curado.
8: Maria Aparecida, meus irmãos, há um ano atrás eu descobri que tinha o vírus da HIV. Através de infecção hospitalar eu peguei. E eu entrei no desespero, comecei a chorar e não sabia o que fazer. Mas a primeira porta que eu encontrei foi a casa de Deus. Comecei a congregar, mas mesmo assim não encontrava solução e nem a cura. Aí um dia eu vim com uma amiga minha chamada Irmã Z, aqui na Deus é Santo. Aqui eu senti algo especial, senti o amor de Deus sobre minha vida. E comecei a congregar aqui, vim todas as sextas através de campanhas, de votos com Deus e fiquei firme na fé. E Deus me curou do vírus da HIV, fiz exames e não deu mais nada para a honra e glória do Senhor Jesus. A minha filhinha, que eu estava gestante quando eu descobri, devido de eu não ter tomado remédio nenhum, porque eu não aceitava essa doença na minha vida, eu falava não e não e não aceitava mesmo, e ela não nasceu com nada, para a honra e glória do Senhor Jesus. Ela fez o exame e não deu nada, porque ela foi curada em nome de Jesus Cristo. Ah, meus irmãos, se vocês estão passando o mesmo que eu passei, estão com vírus da HIV, estão com câncer, com doenças incuráveis, desenganado da medicina, não se desespere. Venha para a igreja Deus é santo. Que aqui, com certeza, assim como Jesus me curou e curou tantas outras pessoas, vai curar você também. Para a honra e glória do Senhor, seja um testemunha viva de Jesus. Que Ele é o médico dos médicos. Em o nome dEle, nós tudo podemos. Em o nome de Jesus Cristo. Amém.
3: É, meus amados irmãos, você viu aí quantos testemunhos, e só doença incurada, para a medicina da terra, para os olhos naturais, para o ser humano, não havia soluções, não tinha soluções para cura, não tinha cura, não tinha cura para as enfermidades dessas pessoas que relataram, testemunharam, testificaram do poder de Deus na igreja pentecostal. Deus é santo. Elas chegaram até a igreja pentecostal, Deus é santo, e não falaram com ninguém, mas o Espírito Santo de Deus falou com o homem de Deus, e a revelação de Deus foi diretamente para aquela pessoa. A cura divina aconteceu, meus irmãos. Você que está doente, você que está enfermo, você que está desenganado da medicina, é nesta sexta-feira, 3 da tarde e às 7 da noite. Venha buscar o seu milagre. Venha buscar a sua vitória. Venha buscar a libertação da enfermidade. A libertação para a sua saúde. Venha buscar a sua saúde. Venha buscar o seu milagre. Venha buscar a sua cura divina. 3 da tarde, 7 da noite. Venha buscar o seu milagre, venha buscar a sua vitória, venha buscar algo de Deus para a sua vida. Eu tenho certeza que Deus fará o milagre na sua vida. Onde está a igreja Presbítero Raimundo? Estou ouvindo pela primeira vez. Sintonizei o rádio agora, estou ouvindo pela primeira vez. Liguei agora o aplicativo, no site, estou ouvindo pela primeira vez. Avenida Marechal Floriano Peixoto, 6711. Nós estamos aqui ao lado da Autopeças Alvorada, quase em frente ao tubo da passarela, a 150 metros do terminal de ônibus do Vila Aura. É o endereço da Igreja Pentecostal dos Assuntos, o Pronto Socorro de Jeová, o Pronto Socorro de Jesus. Esta igreja foi levantada para ajudar os necessitados, curar os enfermos, libertar os cativos. O homem de Deus, pastor Messias, o homem de Deus, pastor Darcy Messias, recebeu esta responsabilidade de levantar essa obra. Deus revelou essa obra há 25 anos atrás. Deus revelou essa obra ao seu servo e colocou ele como líder, como servo do Senhor, líder da igreja pentecostal. Deus é santo. E Deus tem usado a vida desse homem para conduzir esse ministério na verdade, na doutrina da palavra de Deus, com sinceridade, com retidão, com honestidade. E Deus tem operado milagre, porque aqui nós ouvimos a verdade, e Deus opera aonde tem a verdade, aonde permanece a verdade, Deus opera sinais e maravilhas. E é isso que tem acontecido na igreja pentecostal do Exército. Por isso, meu irmão, minha irmã, não fica somente ouvindo não esta programação. Venha buscar o seu milagre, venha buscar a sua vitória na igreja pentecostal do Exército. Anota aí, uma vez mais, o endereço: Avenida Marechal Floriano Peixoto, 6711, 6711. Este é o endereço da sua vitória, do seu milagre, na igreja pentecostal. Deus é santo. Compareça, venha buscar o seu milagre, venha buscar a sua vitória.

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graças a Deus, um dia antes de terminar a campanha, antes de chegar na igreja, caiu da minha garganta, assim, veio rolando para baixo, uma esponja de aço, dessas esponjas de lavar panela. Caiu no chão, eu me levei um susto, porque eu nunca tinha visto uma coisa dessa. E a minha voz saiu, e para honra e glória de Jesus, até hoje estou falando bem, graças a Deus. Volta!

0: ela foi curada de câncer no útero.
1: É, eu não podia nem me abaixar, tinha dor nas pernas, por tudo a parte, não tem mais dor nenhuma nas pernas, não tem mais dor nada em parte nenhuma, para honra e glória do Senhor Jesus, não está curada, é curada, graças a Deus.
0: A senhora é a mulher que tomava 210 comprimidos.
1: É, 210 comprimidos por mês.
0: E agora está curada?
1: Estou curada, em nome de Jesus, estou curada.
0: Quem curou?
1: Jesus me curou.

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1: 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Quero falar acerca da sexta-feira em nossa Igreja Pentecostal Deus é Santo, sede nacional em Curitiba, na Avenida Marechal Floriano Peixoto, 6711-6711. Teremos três grandes cultos nesta sexta-feira. 9 da manhã, pregando e orando por libertações, cura divina, revelações do Espírito Santo e Deus operando milagres e maravilhas. 9 da manhã, 3 da tarde e às 7 da noite. Às 7 da noite, o culto dos milagres, com presença confirmada do nosso pastor, o pastor Darcy Messias. Eu tenho certeza, meu irmão, da sua vitória. Eu tenho certeza, minha irmã, da sua vitória. Venha buscar a libertação para o seu parente. Venha buscar a libertação para o seu familiar. A cura divina. Pessoas que estão hospitalizadas, enfermas. Pessoas que estão atribuladas, à beira da depressão ou depressiva. Venha buscar por ela, venha buscar por ele. Venha na Igreja Pentecostal do Zé Santo. O pastor Darcy Messias estará fazendo a oração de libertação. Aquela oração poderosíssima. Aquela oração de fogo, aquela oração de milagre. Aquela oração que expulsa demônios, expulsa enfermidade. Expulsa as obras da macumba, da feitiçaria, da bruxaria, da magia negra. Aquela oração poderosa que você vai sair daqui com a sua resposta, com a sua vitória, com a sua bênção, com a sua conquista e a libertação do seu parente, do seu familiar. Eu tenho certeza do que eu estou falando. Quando o homem de Deus assumiu o santo altar de Deus para orar com a igreja, orar com o povo de Deus, a igreja unida na oração, não há demônio que resista, não há macumba que resista, não há enfermidade que resista. Então é nesta sexta-feira, é nesta sexta-feira que eu te convido para estar conosco em um desses três horários: 9 da manhã, 3 da tarde e 7 da noite. O culto da libertação total, o culto dos milagres. Deus vai operar milagre na sua vida, Deus vai operar milagre na sua família. Eu tenho certeza, meu irmão, minha irmã, porque muitas pessoas estão testemunhando, testificando de curas divinas, miomas que desaparecem, câncer que é expelido, câncer que é curado, hérnia. Eu tenho certeza que nesta sexta-feira o seu milagre vai acontecer. A resposta de Deus vai chegar na sua vida. O milagre de Deus vai entrar na sua casa. 9 da manhã, 3 da tarde e às 7 da noite. E Deus vai trazer a resposta. E Deus vai trazer o milagre. Deus vai trazer a cura divina. Eu tenho certeza que nesta sexta-feira é a sexta-feira da grande conquista, da grande libertação do seu parente e do seu familiar. Eu creio que Jesus já preparou a sua vitória, já preparou o seu milagre. A prova é que nós vamos ouvir agora testemunho, relatos que pessoas foram curadas, transformadas, libertas, aqui na Igreja Pentecostal do Zé Santo, através das orações, das revelações que têm se cumprido, as revelações que é passada aqui em cima desse altar, da Igreja Pentecostal do Zé Santo, elas têm se cumprido. E não tem demorado, não. Porque é o Espírito Santo que revela neste lugar. Não é revelação da carne. Não é profecia da carne. Mas é do Espírito Santo de Deus. Então, compareça. Venha buscar o seu milagre. Ouça esse testemunho para aumentar a sua fé. E você está conosco nesta sexta-feira para buscar a sua vitória.
2: Conte a benção.
3: Essa foi que o meu filho tinha HIV lá no Hospital do Cristo. 3 vezes era exame, tinha HIV. Daí ele saiu do hospital, viemos embora. Daí viemos na igreja. No primeiro domingo viemos na igreja com o irmão Carlos. Chegamos aqui, o pastor orou e Deus curou. Curado! Está exame aqui. Quem quiser ler, está aqui o exame. Pode pegar e ler. curado. Jesus curou. É uma grande prova que Jesus deu. Curou. Está curado, meu filho. Ele curou. Deus cura. Quem confiar nele, Deus cura.
2: Não tem mais AIDS.
3: Não tem mais AIDS. Jesus curou.
2: Está curado
3: em nome do Senhor Jesus.
2: Qual o nome do filho da senhora?
3: Jorge Augusto da Silva.
2: Ele fez 3 exames, não tem mais nada.
3: 3 exames, nada, negativo.
2: Curado.
4: Elton Antônio da Silva. Pastor, cheguei aqui com AIDS. Cheguei aqui com a vida toda destruída, o casamento destruído, financeiramente destruído. E hoje estou curado da AIDS. A minha esposa voltou para casa. Oh, glória a Deus, aleluia, Senhor. Os carros que eu tinha perdido, o Senhor me deu de volta. A casa que eu tinha perdido, o Senhor me deu também. Para a glória do Senhor Jesus, não tenho mais nada no corpo, constado pela medicina, pastor. Oh, glória a Deus, eu fiz um exame e deu AIDS, pastor, e agora voltei a fazer o exame, não tem mais nada, eu fui revelado, perdi a esposa, já estava separado, perdi a casa, perdi o carro, perdi muito dinheiro numa loja que eu abri que não deu certo, e para a glória do Senhor Jesus, ele me deu a esposa, deu o carro, e deu a casa, e deu a saúde e a salvação da minha alma, que é o mais importante, pastor.
5: Hélio, a benção é que eu tava com AIDS, é comprovado pelos médicos já, e não tinha mais cura. Os médicos falaram pra mim que pra mim não havia mais solução, porque eu já tava totalmente desenganada. E daí, eu, nessa época, eu tava desviada da igreja. Daí um dia eu retornei na igreja, quando faltava 3 dias, que o médico já tinha me desenganado e falou que eu ia morrer, faltava 3 dias pra mim morrer. Eu fui na igreja, o Senhor me revelou e eu fui curada. Eu escrevi uma carta e mandei levar no cartório e bater lá pra mandar pra minha mãe, pra avisar eles que eu não tinha comentado nada pros meus filhos, porque eles iam sofrer. Mas Deus me curou. Hoje eu tô completamente curada, voltei a fazer o exame e não deu mais nada. Eu agradeço a Deus por essa cura tão grande que Ele me deu. Ser só Deus mesmo, porque médico não tem solução, não adianta. Eu fiz os exames, fiz o tratamento e essa pessoa que tinha passado para mim essa doença já morreu, já morreu e eu fiz tratamento no médico, tudo, eu tenho todos os papéis guardados. Mas falaram que era um milagre, né, que isso era uma coisa que ninguém conseguia se conformar como que isso tinha acontecido, porque ele já tinha me desenganado já, para ele já, para eu já não tinha mais solução. Ah, todos os médicos do hospital onde eu estava fazendo tratamento, no hospital dos aidéticos, todos eles se reuniram, né, e ficavam assim falando, e um olhava pro outro e ficava pensando o que, que tinha acontecido, e fazendo pergunta para mim toda hora o que, que tinha acontecido. Eu comentei que tinha ido na igreja e Deus tinha me curado.
6: Maria Aparecida, meus irmãos, há um ano atrás eu descobri que tinha o vírus da HIV. Através de infecção hospitalar eu peguei. E eu entrei no desespero, comecei a chorar e não sabia o que fazer. Mas a primeira porta que eu encontrei foi a casa de Deus. Comecei a congregar, mas mesmo assim não encontrava solução e nem a cura. Aí um dia eu vim com uma amiga minha chamada Irmã Z, aqui na Deus é Santo. Aqui eu senti algo especial, senti o amor de Deus sobre minha vida. E comecei a congregar aqui, vim todas as sextas através de campanhas, de votos com Deus e fiquei firme na fé. E Deus me curou do vírus da HIV, fiz exames e não deu mais nada para a honra e glória do Senhor Jesus. A minha filhinha, que eu estava gestante quando eu descobri, devido a eu não ter tomado remédio nenhum, porque eu não aceitava essa doença na minha vida, eu falava não e não e não aceitava mesmo, e ela não nasceu com nada, para a honra e glória do Senhor Jesus, ela fez o exame e não deu nada, porque ela foi curada em nome de Jesus Cristo. Ah, meus irmãos, se vocês estão passando mesmo que eu passei, estão com vírus da HIV, estão com cânceres, com doenças incuráveis, desenganado da medicina, não se desespere, venha para a igreja, Deus é Santo, que aqui com certeza, assim como Jesus me curou e curou tantas outras pessoas, vai curar você também, para a honra e glória do Senhor. Seja um testemunha viva de Jesus, que Ele é o médico dos médicos. Em o nome dEle nós tudo podemos, em o nome de Jesus Cristo. Amém.
1: meus amados irmãos, você viu aí quantos testemunhos, e só doença incurada, para a medicina da terra, para os olhos naturais, para o ser humano, não havia soluções, não tinha soluções para cura, não tinha cura, não tinha cura para as enfermidades dessas pessoas que relataram, testemunharam, testificaram do poder de Deus na igreja pentecostal. Deus é Santo. Elas chegaram até a igreja pentecostal, Deus é Santo, e não falaram com ninguém, mas o Espírito Santo de Deus falou com o homem de Deus, e a revelação de Deus foi diretamente para aquela pessoa. A cura divina aconteceu, meus irmãos. Você que está doente, você que está enfermo, você que está desenganado da medicina, é nesta sexta-feira, 9 da manhã, 3 da tarde e às 7 da noite. Venha buscar o seu milagre, venha buscar a sua vitória, venha buscar a libertação da enfermidade, a libertação para a sua saúde. Vem buscar a sua saúde, vem buscar o seu milagre, vem buscar a sua cura divina. 9 da manhã, 3 da tarde, 7 da noite. Vem buscar o seu milagre, vem buscar a sua vitória, vem buscar algo de Deus para a sua vida. Eu tenho certeza que Deus fará o milagre na sua vida. Onde está a igreja Presbítero Raimundo? Estou ouvindo pela primeira vez. Sintonizei o rádio agora. Estou ouvindo pela primeira vez. Liguei agora o aplicativo. No site, estou ouvindo pela primeira vez. Avenida Marechal Floriano Peixoto, 6711. Nós estamos aqui ao lado da Autopeças Alvorada, quase em frente ao tubo da passarela, a 150 metros do terminal de ônibus do Vila Aura. É o endereço da igreja pentecostal dos Santos, o pronto-socorro de Jeová, o pronto-socorro de Jesus. Esta igreja foi levantada para ajudar os necessitados, curar os enfermos, libertar os cativos. O homem de Deus, pastor Messias, o homem de Deus, pastor Darcy Messias, recebeu esta responsabilidade de levantar essa obra. Deus revelou essa obra há 25 anos atrás. Deus revelou essa obra ao seu servo e colocou ele como líder, como servo do Senhor, líder da igreja pentecostal. Deus é Santo. E Deus tem usado a vida desse homem para conduzir esse ministério na verdade, na doutrina da palavra de Deus, com sinceridade, com retidão, com honestidade. E Deus tem operado milagre, porque aqui nós ouvimos a verdade. E Deus opera aonde tem a verdade, aonde permanece a verdade, Deus opera sinais e maravilhas. E é isso que tem acontecido na igreja pentecostal de Zessan. Por isso, meu irmão, minha irmã, não fica somente ouvindo, não, esta programação. Venha buscar o seu milagre, venha buscar a sua vitória na igreja pentecostal de Zessan. Anota aí, uma vez mais, o endereço: Avenida Marechal Floriano Peixoto, 6711, 6711. Este é o endereço da sua vitória, do seu milagre, na igreja pentecostal. Deus é Santo. Compareça, venha buscar o seu milagre, venha buscar a sua vitória.

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3: Deus é santo.
4: Luiz Mauro, Luiz curado Mauro. Da AIDS. A senhora vindo fazer campanha por ele.
3: Vindo fazendo campanha por ele.
4: E ele foi curado.
3: Foi curado em nome de Jesus. Nada. Não, graças a Deus.
5: E a bênção maior, poderosa mesmo, foi a cura da AIDS, do vírus HIV, que existia em mim. Hoje, graças a Deus, estou livre. Para a honra e glória do Senhor Jesus Cristo. Eu agradeço muito.

Igreja Deus é Santo, Avenida Marechal Floriano Peixoto, 6711, Vila Auer, Curitiba, Paraná.

Ou meus irmãos, ou minhas irmãs, povo cristão, povo católico, você que está parado, está afastado, você que está sofrendo, sofrendo espiritualmente falando. Tem muita gente agora que estão me ouvindo, que está sofrendo, sofrendo para valer, sofrendo espiritualmente falando, angústia na alma, angústia no coração, no entendimento, na carne. E você sabe que remédio não vai, espiritualmente falando, angústia na alma, angústia no coração, no entendimento, na carne.

de ar. E olha, eu quero convocar, mas convocar mesmo, a senhora, o senhor, a moça, o rapaz, que está me ouvindo agora, para vir estar comigo, conosco, nesta sexta-feira, para você receber ajuda espiritual. Ajuda. Você está precisando de ajuda espiritual. Como isso, pastor? Precisando de sentar, conversar com o pastor, receber uma oração, receber uma unção com óleo, receber uma palavra, ser revelado por Deus para mudar os seus planos. Às vezes você está pensando uma coisa e é outra. É preciso que você saia da sua casa. Não tem lugar melhor do que a igreja numa hora desta. E uma igreja que tem algo espiritual, algo que você sente que tem, algo divino, algo que vai preencher o vazio da sua alma, que vai mudar a sua vida, que vai fazer você se encaixar, se entender e achar a solução. Você não pode bater em qualquer porta. Você não pode chegar numa igreja que tem um menino lá acima do altar, pulando, sapateando, gritando, corre para lá e corre para cá, prometendo que vai resolver seu problema. Eu vou comprar sua briga, eu vou resolver isso, eu vou resolver aquilo. Isso é meninice. Isso é um adolescente que não sabe, que não entende o que é o campo espiritual. Eu sei que vocês estão prestando atenção e dizendo, é verdade. Chega numa igreja, lá está um menino lá com um celular na mão. Não é com a Bíblia não, com o celular na mão. Aí quando você chega, ele deixa o celular e vai te atender. Não tem nada de Deus, porque ele não estava orando. Você não chegou lá e achou ele de joelho no chão para ter uma palavra de Deus em seu favor. Você não encontrou ele com a Bíblia na mão, buscando um conhecimento bíblico, uma orientação bíblica para te orientar. Você achou ele lá com o celular na mão. O que ele estava procurando? Pensa bem. Como é que ele vai te ajudar? Se ele que está precisando de ajuda, você já viu aquela passagem que fala assim, cego guiando cego, ambos cairão no buraco, no abismo. Então você não precisa perder tempo para lá e para cá e para lá. Não, mas eu vou na igreja. É como se não estivesse indo. Não, eu frequento uma igreja, mas é como se não estivesse frequentando. Você entra vazio e sai vazio. Você entra confuso e sai mais confuso. Então você precisa de uma igreja, de um lugar onde você sente que Deus está nesse lugar, que Deus está orientando ali, falando com o pastor, com o dirigente da igreja, para te trazer uma palavra de Deus para a sua alma, uma solução de Deus, talvez algo bem diferente do que você está pensando e procurando. Quantas vezes nós deparamos com isto? Nós vamos numa igreja e nós escutamos uma palavra que nós não queríamos escutar, uma palavra que nós não estávamos pensando em ouvir, aquela palavra que talvez machucou o nosso coração. Que coração? Coração carnal, um coração mundano,

0: coração cheio de pecado, de erro, de vaidade, de mundanismo, de adultério. Aquela palavra confrontou o nosso eu. Mas você vai embora, às vezes, até meio revoltado. Não volto mais aqui. Não vou mais nessa igreja. Mas você deita na cama e aquela palavra fica te incomodando. Hoje, amanhã, depois. E de repente você volta. Não é porque você quer voltar. É porque Deus tem uma obra na sua vida. Um plano, um objetivo, um propósito. Eu me lembro de um testemunho aqui de uma mulher chamada Aparecida, que ela veio aqui na igreja Deus é Santo com a perna podre. Os médicos, os enfermeiros fugiam dela. Ela veio na igreja, chegou aqui na igreja, ela caiu, manifestou. Ela ficou com raiva de mim e não quis vir mais. Mas quando foi um dia, ela disse: foi o único pastor que me curou em nome de Jesus. A perna dela ia ser amputada. Era uma macumba pesada, uma macumba forte. E ela diz: foi o único pastor que desafiou essa macumba. Como é que eu vou ficar contra esse homem de Deus? Uma mulher que era macumbeira, feiticeira, bruxa, mas chegou aqui na Deus é Santo, ela foi curada. Mas ela foi embora com raiva de mim, porque o que estava nela saiu. Mas ele saiu, mas jogou nela um mau pensamento, uma seta, para ficar com raiva de mim. Quanta gente que vem na igreja e vai embora falando mal. Não gosto do pastor Messias, não gosto do jeito dele, pregação dele, os cultos dele. Por quê? Porque é o que está na pessoa, o que está na pessoa se revolta, fica ali indignado, revoltado, porque a gente confrontou o diabo, confrontou a macumba, confrontou a bruxaria, a morte. Vamos ouvir então, para a glória de Deus.
1: Tem alguém com a perna inchada? Quem é que está com a perna inchada aqui assim, ó? Está dando um trombose? Vem cá, vem aqui na frente, correndinho. Pisou no objeto macumba. Deus vai libertar ela. Vamos desmanchar essa macumba que fizeram? É na esquerda ou na direita? Na direita. É o que mesmo? O que você tem aí? Misericórdia. A senhora era macumbeira? Era macumbeira? A senhora mexia com macumba? A senhora incorporava o bicho mesmo, subiu o bicho? Misericórdia, mano. Lá na macumba, o senhor brigou com a macumbeira?
2: Não, a gente demandou, né? Porque as mães de santo, uma demanda com a outra, para tomar os filhos de fé.
3: Tomar os filhos?
2: De fé.
3: A filha de fé?
2: É, daí eu...
3: Fé de quê?
2: Para puxar para gente, quem tem um santo mais forte.
3: Meu Deus. Eu discuti com ela.
2: Não, briguei com ela. Primeiro ela fez a minha cabeça, né? Raspei pro santo, né? Daí depois eu briguei com ela, porque eu tomei o filho de fé dela.
1: Então o senhor era mais forte que ela?
2: Ah, na feitiçaria era.
3: Fazia os baixos mesmo.
2: Tudo. Trabalhei bastante tempo na federação aqui em Curitiba.
1: A senhora era uma mulher que veio aqui na Unifranc aqui? Ah, muitos anos atrás. Vamos desmanchar aqui uma macumba que não foi desmanchada ainda. Mãe de santo. O que é? Sanca? Mãe de santo?
2: É mais do que Iaô, mais do que mãe pequena. Mãe de santo. Agora sou filho de Deus, graças a Deus.
1: Põe a mão pra cá. Tem uma macumba na mão, não, na perna dela. E nós vamos desmanchar agora. Levanta a mão pra cá. Cadê as mãos? Vamos desmanchar. Nós vamos ver a perna dela curada. Diga amém aí, povo de Deus.
0: Vamos lá. Põe a mão para cá. Nome de Jesus. Satanás dos infernos, solta a perna dela agora. Solta a perna dela, Satanás. Nome de Jesus, solta aí. Solta aí, Chu. Solta aí, Chu. Solta aí. Solta aí, Chu. Nome de Jesus, solta. Solta a perna dela. Solta a perna dela. Solta o corpo dela. Toda ma... Vocês não gritam, ele grita aí, ó. Queima ele, queima ele. Vai, igreja. Legião do inferno. Legião da macumba. Legião dos terreiros de macumba. Legião dos terreiros de macumba. Você, capeta, que entrou na perna dela, que está matando ela aos poucos. Essa macumba nunca foi desmanchada. Hoje, agora, eu vou desmanchar essa macumba em nome de Jesus. Escuta aqui.
3: O que foi?
0: Você quer dizer que você usava ela na macumba?
2: Ela foi meu cavalo há muito tempo.
0: Quantos anos ela foi teu cavalo?
2: Deus, dos 7 até os 53.
3: Dos 7 anos até?
2: Dos 53.
3: Quantos anos? 46 anos. 46 anos, Daniel.
2: Ela era muito boa.
3: Era boa?
2: Boa.
3: Pra quê?
2: Pra fazer as coisas que eu pedia. Ela entregou a irmã dela pra mim numa cabeça de porco. E eu matei ela.
3: Matou a irmã dela?
2: Matei.
3: Você mata mesmo?
0: A cor está amarrado em nome de Jesus. Solte pela minha fé em nome de Jesus. Está amarrado. Amarrado. Amarrado em nome de Jesus. Para você provar que você está derrotado, ajoelhe agora. Ajoelhe em nome de Jesus. E aí, cadê a autoridade? Para provar que é derrotado, põe o rosto no chão e levanta. Em nome de Jesus, rápido. Bota o rosto no chão. Bota o rosto no chão. Bota o rosto no pó. É em nome de Cristo. Vai, dobra o joelho aí. Dobra o joelho. Dobra o joelho. Bota o rosto no pó. Isto. Diga, queima ele aí. Queima ele aí. Queima ele aí. E não vai levantar, não. E não vai levantar. E não vai levantar. E não vai levantar. Agora eu quero ver você levantar por conta própria aí. Eu quero ver você levantar por conta própria. Só vai levantar quando eu mandar. Quando eu mandar. Em nome de Jesus. Agora levante, estou mandando. Você pode mandar lá na macumba. Lá você manda. Aqui quem manda é Jesus Cristo. Aqui quem manda é Jesus e nós os crentes. Levanta em pé. Levanta em pé. Nome de Jesus. E agora vai tirar essa doença da perna dela aí. É para tirar agora. Tira a macumba aí. Quem está na porta, sai da porta, sai da porta. E vai jogar lá fora. Joga lá fora a macumba. Lá fora. Lá fora. Lá fora. Lá fora. Joga. Joga. Tira, tira, tira tudo. Tira tudo. Tira tudo. Tira tudo. Tira tudo. Tira tudo. Tira tudo. Desenterra a macumba. Desenterra a macumba. Vai, vai orando aí agora. Vai. Cadê vocês? Cadê vocês? Cadê vocês? Desenterra. Põe para fora a macumba. Põe para fora, põe para fora, põe para fora, põe para fora, põe para fora, põe para fora. Nome de Jesus, nome de Jesus, nome de Jesus, nome de Jesus, nome de Jesus, nome de Jesus, nome de Jesus, nome de Jesus, nome de Jesus. Arranca da perna agora a macumba aí. Arranca da perna dela. Arranca da perna dela. E do corpo dela. Aonde tiver aquela macumba enterrada lá, no cemitério, você vai desenterrar agora. Desenterra agora. Desenterra agora. Eu estou mandando. Estou mandando. Nome de Jesus. Diga aí, está derrotado, igreja? Falou e está derrotado aí. E não tem conversa fiada aqui não. Lá na macumba, o nome seu lá. Rapidinho, não quero perder tempo.
2: Chamo Marabó.
3: Marabó?
2: Marabó.
3: Tem mais marabó aí, só tem um. Tem aí, tranca-rua, preto velho, madeira.
2: Eu só sou companheiro do Enxuviludo e Viludo. E do meia-noite nós somos subordinados do Lucifer.
4: Então tá. Vai pro inferno agora, Lucifer, com a sua gangue agora. Vai pro inferno agora. Vai pro inferno agora. Em nome de Jesus Cristo. Em nome de Jesus Cristo. Agora. Toda legião do diabo. Sai do corpo dela. Saia. Saia. Sai das pernas dela. Sai do corpo dela. Saia daí. Sai daí. Expulsa aí, irmão. Cadê vocês, irmão? Cadê vocês, irmão? Saia. Todo mal. Saia. Doença maldita. Macumba. Sai. Nome de Jesus. Está curada.

0: Aí está, meus irmãos, o desafio do pastor contra Lúcifer, contra os principais demônios, os príncipes, são forças maiores, são potestades, legiões, que isso aí não sai, se não for mesmo com oração, com jejum, com um desafio grande. Senão a pessoa fica a vida toda dentro de igrejas e não resolve nada. É o que está acontecendo com a senhora, com o senhor, com a sua família. Não, eu tenho uma igreja, eu tenho um lugar para frequentar. Não, eu vou em tudo quanto é lugar. Aonde falar de Deus eu vou. Onde tiver Deus eu entro. Esta é a palavra de quem não conhece Deus, de quem não conhece a palavra de Deus. Ele quer algo bem leve, bem suave, que não confronta ele, que não confronta o diabo. Ele não entende, ele não compreende o que é o campo de guerra, o campo de batalha. Está aí essa mulher, conhecida aqui em Curitiba, macumbeira, que era procurada por políticos, por empresários, e ela na miséria, ela na pindaíba, doente, desenganada, iam cortar a perna dela. Mas quando ela entrou que dentro da igreja Deus é santo, o diabo foi confrontado, o inimigo foi repreendido, foi expulso, o inimigo foi arrancado a perna dela, e hoje ela está curada, não precisou de cortar a perna dela. E ela era crente, meus amados irmãos, obreira, pregadora, missionária, que viajava por aí com a perna enfaixada, pregando cura, e ela doente. Ela deve estar me ouvindo agora. Sabe aquela pessoa que às vezes recebe a bênção e vai embora, não volta mais? Recebe a cura e não vem mais, porque ela é confrontada a seguir. Esse povo não quer seguir. Eles querem receber a bênção e ficar em casa, fazendo, concordando com tudo que ele acha que deve concordar e fazer. Porque quando a pessoa olha um pastor, um homem de Deus, não sabe o que ele passou, o que ele passa, o que ele enfrenta, a renúncia que ele renunciou. E as pessoas de hoje não querem mais renunciar. Os crentes de hoje, eles querem viver de qualquer maneira, morrendo, podre. Se oferece a ele a solução, ele quer a solução do jeito dele. Por isso que está desse jeito. Agora vamos ouvir ela contando como foi o resultado desta revelação que vocês ouviram aí. Ela foi revelada e o demônio falou na boca dela. O demônio bradou e nós repreendemos, mandamos ele tirar a macumba. Assim como ele pôs, ele teve que tirar. Vamos ouvir ela mesma contando.
1: Eu mesma, o primeiro dia que eu vim aqui, eu fiz a campanha e vim 4 dias e não manifestei, né? Eu falei, ah, não vou mais lá não, porque não fui revelado da minha perna, né? Porque eu tava vindo para buscar da perna. Aí o dia que eu fui revelado da perna, que eu manifestei, quando eu fui embora, eu falei assim, ah, sabe de uma coisa? Eu não vou lá mais nesse homem não, porque faz 10 anos que eu tô liberta agora, como é que manifestei aí? Não vou mais lá não. Daí ele apoiava na minha mente, ah, não vai lá não, porque você vai nos outros lugares, nas outras igrejas, você não cai. Agora você foi lá, ele caiu, e caiu. Daí, mas eu fiquei aquela semana inteira, falei, não vou ir lá. Mas quando foi no final da semana, no domingo, eu olhei na minha perna, a ferida que estava aberta, estava bem fechadinha. Eu falei assim, não, mas algum mistério tem, né? porque fechou a ferida, que estava em carne viva. Falei, não, acho que eu vou voltar, sim, eu vou sim. Daí vim de novo.

0: muita gente que vem à igreja, manifesta e não volta mais. Vem para a igreja, nunca manifestou, nunca caiu em igreja nenhuma. O dia que vai numa igreja que tem unção, que tem poder, que tem verdade, que tem santidade, que tem doutrina, o bicho vai cair. Uma igreja forte, ungida por Deus, fortalecida por Deus, consagrada por Deus, o bicho não vai ficar em pé, ele vai cair. Ele vai cair por terra. Foi o que aconteceu com esta senhora que chegou aqui, manifestou, e o bicho saiu da perna dela, mas ela ficou com raiva do pastor Messias. Não foi ela, foi o bicho. O maligno estava oprimindo ela, com muita gente que saiu daqui e não voltou mais. Obreira, obreiro, pastores que estavam aqui e cobrados a mudar de vida, cobrados a viver em novidade de vida, a viver em santidade, viver em oração. E eles não gostaram, foram embora. Estão aí escutando rádio, doente, enfermos, enfermas, cheio de doença, de macumba, cheio de demônio, de espírito mal, destruindo. Mas eles não vêm. Por que que não vêm? Porque uma força maior segura eles. Uma força maligna, uma força diabólica, satânica, oprimindo, atacando, mudando os pensamentos deles, mudando, tirando tudo que é bom na cabeça e colocando dúvida, incredulidade, ódio, mágoa. Aquele que ajudou eles, aquele que orou por eles, agora eles têm como inimigo. Tem como inimigo aquele que arrancou ele do fundo do poço, aquele que arrancou ela da miséria. E hoje, ao invés de agradecer a Deus pela vida do pastor, não, sai da igreja com raiva, com ódio, com mágoa. Não volto lá mais. Não volto lá mais naquela igreja, aquele homem, aquele pastor. Está aí sofrendo, sabendo que o lugar deles é a Deus é santo. Foi o único lugar onde eles viveram bem. Foi o único lugar que um dia eles tiveram força para orar, para jejuar, para consagrar. Meus irmãos, minhas irmãs que me ouvem agora, eu quero te convocar, eu quero te convocar, desafiar você a sair da sua casa nesta sexta-feira. Está conosco aqui na igreja Deus é Santo, aqui na Avenida Marechal Floriano Peixoto, 6711, aqui na Vila Auer, 9 da manhã, amanhã do jejum. Se tem uma outra coisa que eu vejo que o diabo faz, é fazer o povo fugir do jejum. O diabo não gosta de jejum. E quando fala em jejum, as pessoas correm. Mas não é as pessoas, é quem está nas pessoas. Ao invés da pessoa entender que é para o bem deles, eles correm. Eles preferem viver doente, macumbado, oprimido, perturbado, do que pagar o preço do jejum. Escuta aqui, escuta aqui. O que você não vê aqui?
1: Eu vejo muita oração, muita oração. Se os crentes imaginassem cada glória a Deus, o tanto de espírito imundo que corre para fora, é que nem borboleta. É que nem borboleta. Porque não vai pensar o senhor que eles não vêm, né? Eles vêm atrás das pessoas, até na porta da igreja. Eu, muitas vezes, cutuca as pessoas para ficar conversando. Eu dou glória a Deus quando o senhor fala, comporta, irmã. Porque aquilo lá é um espírito maligno, fazendo conversar para tirar a atenção da palavra de Deus. Como o senhor pregou hoje, que a palavra é que liberta, e a palavra é que liberta mesmo.
0: Então, esses crentes que ficam conversando na hora do culto, então já é o próprio demônio.
1: Vai, eu tinha até um papel lá na minha casa, explicando como que o inimigo fazia para poder desviar os crentes. Fazia beber água na hora da palavra, conversar, ficar contando de briga que brigou lá na casa com o marido. Então ele põe tudo aquilo na mente, na hora ali. A pessoa não se desliga, não desliga do mundo e liga diretamente com Deus, né? Ele fica ali, então ele fica, o inimigo fica ali soprando as coisas na cabeça dele, cutucando as crianças.
0: sexta-feira, 9 da manhã, 3 da tarde, 7 da noite, aqui na Igreja Pentecostal Deus é Santo. Esta sexta-feira agora. É agora, é agora. 9 da manhã, 3 da tarde e 7 da noite. Vem para cá. O seu milagre depende da sua fé. Igreja Pentecostal Deus é Santo, Avenida Marechal Floriano Peixoto, 6711, Vila Auer. Deus abençoe a todos. Paz do Senhor Jesus.

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2: Ô meus irmãos da cidade de Curitiba e das cidades em volta da capital. Então, nesta sexta-feira, às 9 da manhã, às 3 da tarde e às 7 da noite, nós estaremos aqui desafiando os demônios com a autoridade do nome de Jesus. Anote o endereço: Igreja Pentecostal Deus é Santo, Avenida Marechal Floriano Peixoto, 6711, aqui na passarela da Vila Aula. O teu milagre está pronto. Teu milagre só depende de você agora. O seu milagre está pronto. Digo isso com toda certeza, com fé em Deus. Seu milagre está pronto.
3: O nome da senhora?
4: Luciene.
3: O que aconteceu com a tua filha?
4: A minha filha, desde que ela nasceu, ela tinha um probleminha, mas quando ela se pôs moça, aí ficou pior, porque ficava aquele, tipo uma secreção, saía fedida que não tinha cristão que aguentasse. Eu comecei a fazer tratamento disso, daquilo, nada melhorou. Remédios caríssimos, forte demais, e nada melhorou. Ela veio 2 vezes aqui. Uma ela veio braba, não queria vir. Na segunda ela veio. Aí eu falei: Alda, por que você não pede a Deus para curar você? E ela mesmo braba fez isso. Quando foi negócio de 15 ou 10 dias, foi que ela foi perceber, tanto ela como eu, que ela está curada, que não tem mais nada, nenhuma daquelas infecções, não tem mais aquele cheiro que ela ficava de longe, tadinha, parecia que ela não tinha tomado banho, mas não, acabou todo aquele cheiro. Ainda essa semana eu estava falando com ela: você viu, mãe, agora eu posso andar, chegar perto de quem quiser, que agora eu não tenho mais esse cheiro. Então Deus já até prosperou, porque agora eu não preciso mais comprar remédio tão caro, marcar médicos caros, que eu não tinha condições de pagar os médicos para poder levar ela no médico. Agora, graças a Deus, ela melhorou. Não tem mais nada. E tá também até emagrecendo. E o seio tá diminuindo também, que era enorme o seio da bichinha, que não tinha cristão que achasse um sutiã para dar nela. E agora tá diminuindo o seio dela. E essa é a bênção que eu tenho para contar, em nome do Senhor Jesus.
2: Milagres e milagres e milagres que tem chamado a atenção dos doentes, das pessoas que estão sofrendo, que não tem mais jeito. Você vê que ela não adiantava mais procurar ajuda na medicina. Ela já tinha gasto tudo que podia gastar, e agora ela chegou à conclusão que não tinha mais jeito. Que não tinha mais jeito. Meus irmãos, minhas irmãs, que me ouve agora, venha para Deus é Santo nessa sexta-feira. Venha procurar ajuda, como essa mãe e essa filha, elas vieram para Deus é Santo, e aqui elas encontraram a cura verdadeira, a cura milagrosa. Então você que está aí desanimado, está aí pensando que não tem mais jeito, esforça, dá um jeito e vem estar conosco nesta sexta-feira aqui na Igreja Deus é Santo, aqui na Avenida Marechal Floriano Peixoto, 6711, aqui na Vila Aula. Não importa qual seja a enfermidade, não importa qual seja a doença, não importa, Deus vai fazer milagre, Deus vai fazer cura, Deus vai resolver este problema, essa causa, essa situação, que para a medicina, que para a ciência, não tem mais jeito. Agora é Deus, quando é para Deus, não adianta, não é para o homem. não é para o médico, não é para ninguém, não é para homem nenhum, não é para recurso nenhum, é para Deus. Deus vai fazer aquilo que Ele quer fazer. Ele só não fez porque não teve oportunidades na sua vida de fazer. Vem para cá, 9 da manhã, 3 da tarde e 7 da noite. Sexta-feira, aqui na igreja Deus é Santo, aqui na Avenida Marechal Floriano Peixoto, 6711.

0: neste momento, comunicando com todos vocês, Irmã Rose Messias.
1: Graças a Deus, amados ouvintes, receba a paz do Senhor Jesus, que vos salve, sua irmã em Cristo, os Messias. Na mesa de áudio, a jovem Ana Glória, e na responsabilidade desta programação, meu esposo, pastor Darcy. Eu estou aqui para relembrar vocês, ao mesmo tempo convidar todos vocês para nesta quinta-feira, às 19 horas, aqui na Avenida Marechal, Floriano Peixoto, 6711, próximo ao terminal do Aue, quase em frente ao tubo da passarela, bem ao lado da Alvorada Autopeças, aqui na sede da Igreja Pentecostal Deus é Santo, nesta noite, culto com as senhoras, mas para todos. Nesta campanha de boas notícias, ninguém pode ficar de fora, às 18h40 já estaremos aqui. Na semana passada, Deus usou a vida do casal aí, o cooperador Luiz, né, que esteve conosco, a sua esposa também, a Rose Marins. E nesta quinta-feira, às 19 horas, contaremos com a presença da cooperadora Keila, que estará louvando a Deus, pregando a palavra de Deus, orando por revelação, libertação. Vai ser uma bênção. Vocês sabem o quanto Deus tem usado a serva do Senhor. E nesta quinta-feira, Deus estará usando a vida da cooperadora Keila como canal de bênção sobre as nossas vidas. Grupo Vencendo pela Fé, louvando a Deus, a irmã Iris, a irmã Franciele, a irmã, também a nossa amada irmã vai estar louvando a Deus, a irmã Noemi, a irmã Rosalina, a irmã Natália, várias irmãs aqui louvando o Senhor e Deus abençoando a sua entrada, a sua saída, a irmã Adriana também, a irmã Angelina, muitas irmãs aqui adorando o Senhor conosco e vocês recebendo as bênçãos do Senhor. A entrada é franca, quem garante o milagre é Jesus. Aproveita essa oportunidade nesta quinta-feira às 19 horas, chegue cedo, povo de Deus, para a gente começar tudo mais cedo, terminar também mais cedo e tomar posse das bênçãos do Senhor, que enriquece, não acrescentadores. Logo mais nesta quinta-feira aqui na nossa sede às 19 horas, creio também vai estar conosco também a irmã Rose Marins, irmão Luiz, né? Também vai ser uma bênção. O povo de Deus em peso aqui, fazendo a obra de Deus. Eu creio que o adolescente Lucas louvando a Deus, uma Sheila conosco, a irmã Sueli também com a gente. Vai ser uma bênção nesta quinta-feira, às 19 horas, povo de Deus aqui adorando o Senhor, e nós queremos contar com a presença dos irmãos, das irmãs, se esforcem, tem de bom ano, vem estar conosco, em nome de Jesus, a irmã Karina também com a gente aí, conduzindo o povo, vai ser uma bênção nesta quinta-feira, às 19 horas. Queremos convidar vocês que estão aí precisando de uma boa notícia, seja na área espiritual, material, sentimental, física, intelectual, seja qual for a área, nosso Deus tem boas notícias, né? Nós estamos percebendo, tudo está acontecendo por aí, mas a gente na presença do Senhor só tem a ganhar. Nós na presença de Deus só temos que crescer na graça, no conhecimento. Então é tempo de nós avançarmos, é tempo de nós vencermos. Então eu quero convidar você que está em conexão com este programa, Vencendo pela Fé, por este meio de comunicação. Todos vocês são nossos convidados. Em nome de Jesus, o grupo Vencendo pela Fé, louvando a Deus, vai ser uma bênção. Creio que a irmã Paula vai estar conosco também, várias pessoas aqui com a gente, e você recebendo a bênção do Senhor, Deus usando a vida da irmã cooperadora Keila na palavra, a filhinha dela também louvando a Deus. Vai ser uma bênção nesta quinta-feira às 19 horas. Vem buscar a presença do Senhor, Curitiba, Paraná, todos vocês são nossos convidados. O importante é você estar aqui presente conosco, porque a partir das 18h40 já estaremos aqui aguardando a presença dos irmãos, das irmãs, na continuidade desta campanha de boas notícias. Olha o endereço da sua vitória, Avenida Marechal, Floriano Peixoto, 6711, aqui no bairro Aue, quase em frente ao tubo da passarela, bem ao lado da Alvorada Autopeças. Aqui está localizada a sede da Igreja Pentecostal Deus é Santo. E nesta noite, Deus tem boas notícias para você nesta área. Quem sabe você tem uma causa na justiça, você está lutando em prol do seu comércio, da sua empresa, do seu negócio aí, aproveita a oportunidade, vem estar conosco. Para isso nós estamos pagando preço, todas as quinta-feiras até as 17 horas estaremos em consagração para Deus abençoar a entrada, a saída dos irmãos aqui logo mais às 19 horas aqui na sede da Igreja Pentecostal Deus é Santo. Junte-se a nós, povo de Deus, vamos tomar posse das boas notícias em nome nome de nosso Senhor e Salvador Jesus Cristo. Tá quinta-feira, a noite completa, em nome de Jesus. Creio que a Maria do Carmo vai estar com a gente também. Vai ser uma bênção nesta quinta-feira. Ninguém pode ficar de fora. Se esforça, porque Deus tem uma palavra para você. Deus tem algo reservado. A irmã Neide com a gente também, louvando a Deus. Vai ser uma maravilha. Da medida do possível, também a irmã Fabíola. Várias irmãs aqui adorando o Senhor e o Espírito Santo de Deus, trazendo para você boas novas, boas notícias, porque quando a gente está aqui reunidos, unidos, buscando a presença do Senhor,
0: assim
1: Deus tem o melhor
0: para
1: nós, em nome de Jesus.
0: Portanto, acheguemo-nos com toda a confiança ao trono da graça, para que recebamos misericórdia e encontremos o poder que nos socorre no momento da necessidade. Existe um trono de graça, onde os que buscam a Deus podem encontrar favor. É momento de buscar a Deus com fé. 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
2: 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Através dela, nos libertamos das cadeias que nos aprisionam, da morte que nos persegue, e encontramos a verdadeira razão de viver. 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Vamos falar com Deus.

grande Deus, eterno e poderoso Pai, graças a Deus por mais esta oportunidade que o Senhor está nos dando, meu Deus, de nós estarmos aqui orando, buscando o Senhor, clamando a Deus e agradecendo por tudo que o Senhor tem feito por nós. Deus, nós estamos aqui com vida, com saúde e o mais importante, na sua presença. Senhor da glória, meu Deus, em nome de Jesus Cristo Salvador, Senhor dos exércitos, graças a Deus, graças a Deus, graças a Deus, bendito seja o nome de Jesus, bendito seja Deus, bendito seja o Pai, o Filho e o Espírito Santo. Deus, eu quero te agradecer pela vida, pela paz, pela salvação da minha alma. Deus, eu quero te agradecer pela igreja, Deus é Santo, por esse povo que o Senhor tem nos dado, povo santo, povo convertido, um povo fiel, um povo, meu Deus, que tem prazer na obediência, que tem prazer no temor, na santidade, no zelo. Senhor da glória, Senhor Jesus, meu Deus, graças a Deus, graças a Deus, graças a Deus, graças a Deus, graças a Deus, graças a Deus, graças a Deus, graças a Deus, graças a Deus, graças a Deus, glória a Deus, glória a Deus. Senhor Jesus, me dá unção, me dá autoridade, Deus, me dá poder, Deus, me dá força, para que agora eu possa repreender os demônios dentro dessa casa, repreender os demônios em nome de Jesus, dentro desse carro, desse quarto. Ó Deus, a pessoa quando chega na cozinha, toda vez que ela chega na cozinha, ela sente mal. Então sai, demônio, sai da cozinha, Satanás. Toda vez que a pessoa chega na sala, chega no quarto onde ela vai dormir, ela tem medo, ela vê coisas estranhas, ela ouve coisas estranhas, em nome de Jesus Cristo agora, em nome de Jesus Cristo agora, em nome de Jesus Cristo agora, eu te ordeno, Satanás, sai, sai, demônio, é você que anda em cima dessa casa, é você que faz a casa estralar, é você, Satanás, que faz essa casa, parece que vai cair, parece que tem alguma coisa andando em cima, é você, demônio, em nome de Jesus agora, sai de cima dessa casa, sai daí, Satanás, você que ganhou aí terra de cemitério, osso de defunto, o Senhor te repreenda, o Senhor Deus te repreenda, em nome de Jesus Cristo, meu Deus, meu Deus e meu Pai, Espírito Santo da verdade, ó Deus, repreenda agora esse demônio, esse espírito maligno que colocou dentro dessa pessoa esse caroço, essa bola, esse tumor que anda dentro da barriga, anda no corpo da pessoa. Jesus, queima agora, Jesus, queima agora, vai queimando, meu Deus, vai repreendendo todo mal, meu Deus, vai repreendendo toda seta maligna, toda opressão na mente, toda angústia, toda amargura, maus pensamentos, ó Deus, essa sensação que a pessoa está sentindo, aquela sensação de loucura, de depressão, de ansiedade, de desespero, Jesus, queima agora, vai queimando, vai saindo agora, vai saindo todo mal, solta, Satanás, solta agora, solta as criações, solta, solta, demônio,
Solta os animais agora que você está matando nessa fazenda, nesse sítio, nesta chácara, nesse campo, nessa lavoura. Demônio, você que está matando as criações, os gados, os animais, as ovelhas, galinhas, porcos, cachorros. Ó Deus, queima esse demônio que tem matado os pássaros. Ó meu Deus, repreenda nessa casa, essa chácara, nada vai para frente, nada prospera. Meu Deus, repreenda. Meu Deus, queima. Vai queimando agora. Jesus, queima. Jesus, queima agora. Jesus, queima. Ó, Jesus, vai queimando. Ó, Jesus, vai queimando agora. Ó, Deus, vai repreendendo agora, Senhor. Espírito Santo, vai repreendendo, meu Deus. Vai colocando por terra agora toda obra maligna que foi mandada, que foi enviada contra essa família para fazer o casal se separar. Sai agora, espírito do diabo, espírito maligno, espírito das trevas, espírito da morte, da loucura, da ansiedade, do desespero, da confusão, das brigas, ciúmes. Sai agora, vai saindo agora. O Senhor te repreenda, o Senhor te repreenda, Satanás. Vai embora agora, vai saindo, vai saindo, vai saindo, vai saindo. Nome de Jesus, nome de Jesus agora, nome de Jesus agora. Sai, sai espírito, sai maligno, sai demônio, sai doença maligna, sai, sai do coração, sai, sai do coração, demônio, espírito do infarto. Ó, Jesus, queima, o espírito derrame. Jesus, queima agora, vai repreendendo, meu Deus. Repreenda, meu Senhor, agora esse espírito de loucura, de ansiedade, de nervosismo, de desespero. Jesus, queima esse espírito maligno que faz a pessoa sentir mal, sempre doente, sempre ansiosa, sempre nervosa, agitada, angustiada, amargurada, aflita. Ó Deus, ó Senhor da glória, ó Espírito Santo da verdade, ó meu Deus, sempre ansiosa, sempre nervosa, agitada, angustiada, amargurada, aflita. Ó Deus, ó Senhor da glória,

0: poder da glória, ó Espírito Santo, é hoje, é agora, o momento da vitória, o momento da libertação, o momento, meu Deus, momento, Senhor, de vitória, dentro dessa casa, dentro desse lar, Senhor, olha esse marido desviado, olha esse marido, meu Deus, que está separado, quer voltar, mas não tem força. Esse homem que foi atraído pelo espírito da pomba gira, o espírito que pegou aquela mulher para atrair esse homem, esse marido, meu Deus, solta ele, liberta ele, esse demônio que fez essa mulher ir embora de casa, largar o marido, ó Jesus, largar os filhos, ir embora, está sofrendo, está padecendo, mas ela não tem força de sair, ela está sendo ameaçada de morte, se ela for largar o amante, Deus, põe as tuas mãos na vida dessa mulher, eu creio, Senhor, na vitória, eu creio, meu Deus, na libertação, eu creio, meu Deus, no poder da libertação, Senhor da glória, nome de Jesus Cristo, meu Deus, Pai do céu, Pai querido, Pai santo, Pai amado, Pai poderoso, Deus, olha essa pessoa, meu Senhor, que está parada na fé, afastada, desviada, não tem força para voltar, essa pessoa que já foi um pastor, um homem de Deus, um obreiro, um santo homem de Deus, e hoje está aí caído, fracassado, ó Deus, levanta esse homem, essa mulher do mesmo jeito, que foi uma santa mulher de Deus no passado, viveu o verdadeiro evangelho, e hoje está aí caída, fracassada, derrotada, Senhor da glória, levanta essa mulher, levanta essa família, levanta essa casa, meu Deus, olha a situação dessa família, que um dia pregou o evangelho, viveu o evangelho, um dia combateu contra o pecado, viveu a santidade, olha a situação hoje, olha a situação dessa mulher, meu Deus, caída, conformada com o pecado, esse homem conformado, que vai por aí, toma ceia em qualquer lugar, em qualquer porta, não está preocupado com a salvação, com a santidade, com o zelo, com a volta de Jesus, ó Deus, fala com esse povo, Deus, não deixe esse povo ser enganado, Senhor, o teu sangue tem poder, Jesus querido, Jesus amado, Jesus santo e poderoso, meu Deus, como tem crescido a quantidade dos enganadores, dos falsos profetas, daqueles que só querem arrancar o dinheiro do povo, a lã das ovelhas, não estão preocupados com a alma das ovelhas, mas sim com o dízimo, com a oferta, ó Deus, tem misericórdia dessas almas, tenha compaixão, meu Deus, essas criaturas cegas, que estão sendo guiadas por cegos, que ambos cairão no abismo, na escuridão, meu Deus, abre os olhos desse povo, meu Deus, abre os olhos, meu Deus, abre os olhos, o entendimento do evangelho, para servir a Deus, para andar no caminho estreito, na porta estreita, apertada, que conduz à vida eterna, e são poucos que passam por esse caminho, ó Deus, salva as almas, Senhor Jeová, Espírito Santo de Deus, Deus, quanta gente vazia da palavra, quanta gente vazia do poder de Deus, da graça de Deus, do entendimento, da presença do Senhor, oh meu Deus, quanta gente agora, apenas ouvindo a oração, antes ela orava, ela botava o joelho no chão comigo e orava, antes ela sentia a necessidade de orar, e hoje não tem mais força, hoje a oração para ela já não é tão importante, meu Deus, oh Jeová, oh meu Deus da glória, levanta essa criatura, toca nela, fala com ela, meu Deus, Deus da glória.
1: Graças a Deus, graças a Deus, oh meus irmãos, minhas irmãs, povo de Deus, paz do Senhor Jesus, eu estou chegando aqui atrasado,

porque eu estava numa reunião aqui com os irmãos, quando vimos, já tinha passado do horário. Mas agora nós vamos orar ao nosso Deus, orar pela sua vida. Eu não sei quantas pessoas estamos aqui, Zelatiano. Vamos lá, coloca na tela para nós saber quantas pessoas nós estamos aqui, para nós orar por elas, para nossa vida, a vida delas mudar em nome de Jesus. Vamos orar, povo de Deus, comigo? A oração da

Mas graças a Deus mesmo, graças a Deus que já nos deu vitória. Graças a Deus, porque o Senhor nosso Deus é o nosso Deus, Ele é o Criador. O Senhor é o Criador, Formador, Libertador, Salvador, nosso Deus, é tudo, meu Deus. Em nome de Jesus Cristo, em nome de Jesus Cristo, Salvador, Senhor da Glória, abençoai agora este irmão, esta irmã, esta pessoa que está orando conosco aqui agora, buscando em Deus uma saída, buscando em Deus uma porta de escape. Meu Deus, em nome de Jesus Cristo, Salvador, faz um milagre. Só um milagre é que pode tirar esta pessoa da situação que ela está vivendo. Em nome de Jesus Cristo, em nome de Jesus Cristo, Salvador, meu Deus, em nome de Jesus, meu Deus, em nome de Jesus, em nome de Jesus Cristo Salvador, toca agora, meu Deus, toca agora, toca nessa pessoa, toca nessa criatura, toca nesse homem, nessa mulher, que está passando por um momento difícil, um momento de luta, de tribulação, de dificuldade, de doença. Essa doença que está aí insistindo, resistindo, os remédios, os tratamentos, meu Deus, essa doença, ela não resiste o poder do nome de Jesus. Não adianta, essa diabetes, esse colesterol alto, meu Deus, essas pedras da vesícula, não resiste o poder do nosso Deus. Essa chaga no coração, esse bloqueio no coração, meu Deus, isso aí não aguenta, não suporta o poder do nosso Deus. A radioterapia, a quimioterapia do nosso Deus é maior, essa é forte, poderosa, milagrosa. Meu Deus, mata esse câncer, queima esse câncer, arranca esse câncer pela raiz, em nome de Jesus Cristo. Meu Deus, me dá uma palavra, Deus, me dá uma palavra, Deus, palavra poderosa, palavra poderosa. Meu Deus, me dá uma palavra, me dá uma poderosa, milagrosa, uma palavra que tem unção que cura, unção que liberta, unção que despedaça o jugo, unção que quebra a maldição, unção que rebenta as cordas do mal, as cordas, as correntes, as algemas de Satanás, os laços do diabo, as armadilhas, o sangue de Jesus, o sangue de Jesus, o sangue de Jesus, o sangue de Jesus te repreenda, Satanás, demônios, doença, doença que não tem cura, doença que não tem cura. Hoje você vai sair sim, porque maior é Deus, maior é o poder de Deus que está conosco. Em nome de Jesus, esse caroço, esse cisto, esse quisto, essa obra maligna não vai resistir o poder de Deus. Não vai resistir o sangue de Jesus. Sai daí, demônio. Sai daí, Satanás. Espírito imundo. Espírito maligno. Espírito do diabo. Espírito dos demônios. Meu Deus, queima agora. Meu Deus, queima. Meu Deus, queima agora. Esse espírito hereditário, essa macumba, esse troço maligno que vem incomodando a família. A família que só vive doente, doente quando não é um é outro, quando um levanta o outro cai. Jesus queima essa doença, Jesus queima esse espírito que alojou nessa família, essa família doente, essa família enferma, essa família desenganada da medicina. Meu Deus, que está morrendo um, depois morre outro, pessoa jovem,
pessoas novas, pessoas cheias de futuro e tragédias. É o que não faltou até o dia de hoje. É acidente de carro, é suicídio, é homicídio, é morte, meu Deus, de infarto, é de derrame, Senhor, é câncer. Mas em nome de Deus agora, nós ordenamos a libertação, nós ordenamos pelo poder do nome de Jesus, nós ordenamos pelo sangue de Jesus, que haja milagre, que haja libertação, meu Deus, visita agora aquela criança, por nome de Benjamin, aquela criança que tem uma alergia maligna, aquela alergia vai desaparecer hoje, agora, não é pelo poder do pastor Messias, mas é pelo poder do nome de Jesus, é pelo poder do sangue de Jesus, é pelo poder do nome de Jesus. Eu não tenho poder, o poder é do Senhor, é o Senhor que tem o poder, é o Senhor que me dá o poder, é o Senhor que me dá unção. Então em nome de Jesus agora, meu Deus, toca no Benjamin, toca agora, aquela alergia maligna, aquela alergia maligna, em nome de Jesus, toca, meu Deus, repreenda, repreenda essa obra maligna, repreenda esse demônio, repreende esse espírito de morte, espírito de destruição, de fracasso, de derrota, sai, sai, sai, sai, sai, sai, sai agora, sai agora, pelo poder do nome de Jesus, sai agora, pelo sangue de Jesus, pelo sangue de Jesus, pelo sangue de Jesus, pelo sangue de Jesus, pelo sangue de Jesus, pelo sangue de Jesus, pelo sangue de Jesus, pelo sangue de Jesus, pelo sangue de Jesus agora, sai daí, Satanás, demônio da morte. Demônio da morte, você já matou o pai dessa pessoa, matou ele, infartado, o pai que morreu com câncer, alguém que morreu com câncer nessa família, em nome de Jesus, em nome de Jesus agora, nós ordenamos que esse espírito de morte, que esse espírito maligno, que esse espírito de destruição sai desse corpo agora, sai dessa vida agora, em nome de Jesus agora, nós aniquilamos, nós quebramos com o poder de Deus na nossa voz, nós quebramos essa corrente, essa algema, essa pessoa que está encorrentada, acorrentado, algemado, essa pessoa que tudo que vai fazer não dá certo, tudo que bota a mão dá errado, tudo que inventa, ela já nem faz mais nada, de tão desanimado que ela está. Ó Deus, quebra, quebra essa maldição. Ó Deus, faz um milagre, em nome de Jesus. Ó Deus, levanta essa pessoa, encoraja essa pessoa, anime essa pessoa, derrama sobre a vida dela, derrama sobre a cabeça dela, ânimo, coragem, coragem, coragem, coragem, coragem, meu Deus, ânimo, oh meu Deus, põe nós coragem, põe nós ânimo, põe nós coragem espiritual, ânimo espiritual, força espiritual, fortaleza, coragem, força, fé, poder, unção, para que nós possamos, em nome de Jesus, fazer milagres, pregar o evangelho poderoso, o evangelho dos milagres, em nome de Jesus, Deus da glória. Olha a nossa igreja, olha o nosso ministério, olha a obra, Deus é santo, olha o ministério, Deus é santo, faz uma obra, Deus faz uma obra, Deus faz uma obra, em nome de Jesus, faz uma obra divina, uma obra santa, poderosa, na vida dos irmãos, de outras igrejas que estão conosco, Deus, orando, clamando, jejuando, consagrando, buscando ao Senhor. Oh meu Deus, me dá uma palavra.
Me dá uma palavra revelada, uma palavra ungida, que eu venha alcançar esse povo com o poder de Deus, em nome de Jesus, para a glória de Deus. Amém, amém, amém. Fica aqui que eu tenho uma palavra de Deus para a sua vida.

0: Eu vou fazer uma oração. Mas vou fazer uma oração assim, específica para aquilo. Só para aquilo agora. Sabe por quê? Porque quando estava orando com vocês, o espírito de revelação, de visão, o espírito de discernimento, não sei se vocês entendem isso, vocês acreditam, não sei se algum dia Deus já mostrou para vocês, vocês falam assim, mas eu não sei o que é revelação, eu não entendo o que é revelação. Escuta aqui, eu estava orando com vocês, chegou aqui para mim, que tem gente aqui, não é uma nem duas, é muitas, que na sua família existe uma maldição de morte. Você vai falar assim, é verdade. Criança morrendo, jovem morrendo, adolescente morrendo, pai morrendo novo, mãe morrendo nova, irmã, olha o tanto de gente que morreu na sua parentela, de uns 10 anos para cá, de uns 7 anos para cá, olha o tanto de gente que morreu. Você não percebeu, não? Primo, tio, pai, veja bem, você quer ver que é verdade? Nós vamos colocar aqui na tela do computador aqui, ó, para nós fazermos uma oração aqui contra o espírito da mortandade. O espírito da mortandade tem alcançado alguém que está aqui conosco. Coloca na tela aqui para mim, Salatiel, por favor. E você vai comentar comigo. Quem foi que você perdeu? De uns 10 anos para cá, quantas pessoas? Se você perdeu só uma pessoa, não há nem necessidade de você comentar. Mas se você perdeu 2, 3, 4, 5 pessoas da sua família, parente, morreu de quê? Pastor, morreu de câncer. Morreu de acidente de carro. Aquelas mortes assim, que não são mortes naturais, são mortes assim que chocam. O que foi que seu parente morreu? Morreu matado. O que ele foi? O que foi que aconteceu com ele? Morreu com um infarto. Morreu de acidente de carro. Morreu de câncer. São essas mortes que deixam a família, os parentes, chocados. A família que fica assim, meu Deus, mas fulano é tão novo, estava cheio de futuro, estava bom, e de repente foi para o hospital, quando chegou no hospital, entrou andando, conversando, e daqui a pouco não voltou mais. Vamos lá. A vida, a família do meu esposo, do lado seu ou do lado do seu esposo? Minha mãe. Coloca isso, tem que colocar assim, minha mãe morreu disso, meu marido, não sei o que, morreu disso, porque para nós saber o que, nós saber aqui direitinho o que nós estamos falando e o que nós estamos ouvindo. Sua mãe morreu de quê? Seu pai morreu de quê? Seu irmão morreu de quê? Pastor, foi assim, ó, ele se envolveu numa briga lá e de repente atiraram ele, esfaquearam ele. Essas coisas assim que a gente tem que repreender aqui agora. Pastor, meu primo, meu não sei quem lá, se envolveu numa briga de trânsito e uma tragédia. Vamos lá. Chegando aqui, pastor. Vamos lá, Salatiel, vai falando aí pra mim, faz favor.
1: Ó, pastor, aqui tem muitos comentários já. Vou começar.
0: De cima
1: aqui
0: pra baixo, tem como voltar?
1: Voltei aqui, ó, pastor.
0: Vamos lá.
1: Tem os irmãos aqui, logo após a oração, né? Minha família está acabando, minhas tias estão...
0: Foram 6 aqui, Salatiel, aqui, ó. Da minha família foram 6, olha só. Quem falou isso aí? Elane, não sei o quê. Pode falar, Salatiel.
1: Aqui a Rosana, ó. Minhas tias estão morrendo com diabetes, câncer, meus primos tudo novo morrendo. A Eliane e Leona Santos, da minha família, foram 6.
0: Você tá vendo?
1: Deixa eu ver. Marinalva Gomes, sempre um mês anterior ao aniversário. Eu acredito que é a morte, né, na família dela. Tereza, verdade, pastor. Muito primo, meu tio, tudo facada. Deixa eu ver. Verdade, pastor. Glória a Deus. Teve uma tia minha que morreu com 20 facadas.
0: Você tá vendo que isso aí não é normal. Isso aí é uma coisa que... Ah, porque foi Deus que quis. Ah, porque chegou a hora. Você não tá vendo isso, não? Foi permissão de Deus. Isso aí é conversa pra boi dormir que eu não aceito de jeito nenhum. Não, permissão de Deus. Deram 20 facadas, não foi Deus que quis. Conversa. Vamos lá. Que mais?
1: Aí tem mais, irmã, aqui, ó.
0: Eu quero comentário agora. Pastor, ora por isso. Agora não é o momento. Eu quero que vocês falem, ó, aconteceu isso, depois eu vou falar. Agora vocês vão pedir oração. Agora o comentário é a tragédia. Depois eu vou pedir vocês, vou botar o nome de vocês. Para nós não misturar as coisas, por favor, por gentileza. Vamos lá, Salatiel.
1: Ó, o Gerson falou aqui, ó, eu tenho 4 parentes, mãe, pai e 2 irmãs que morreram há 30 anos atrás. Aí, pastor, aí, Rosana, meus primos, tudo morrendo de câncer.
0: Você tá vendo aí? Você tá vendo? Você não tem que ser quebrado essa maldição. Em nome de Jesus, vamos orar aqui agora. E nós vamos orar com força, com fé, porque Deus nos deu poder, irmão, para isso. Eis que vos dou poder para pisar serpentes, escorpiões e toda a força do mal, toda a força, isso aí é a força do inimigo. Olha lá, Salatiel.
1: Aí tem aqui a irmã, deixa eu ver aqui, ó, morreram de câncer todos, pastor, vamos ver. Pai morreu de câncer, primo de infarto, filho de acidente, sobrinho matado.
0: Isso aí é normal? Isso aí não é normal. Morreram todos com câncer. Aqui fala aqui embaixo, aqui meu tio morreu engasgado, não quer? Com carne. Você tá vendo? E antes aqui, o primo da minha mãe morreu a tiro. Meu tio morreu engasgado. Meu genro se matou. Meu esposo.
1: Morreu do coração no mesmo ano.
0: Do coração. Tudo dentro do ano.
1: Tio morreu de câncer avançado, metástase, sofreu demais para morrer. O primo da minha mãe morreu a tiros. Meu tio morreu engasgado com carne. Muitos comentários aí. Minha mãe morreu do coração, meu pai morreu de câncer. Nilson Silva. Rosana, pastor, meu irmão está com medo. Todos 50 anos morreram.
0: Você tá vendo? Como é que é? Não passa de 50 anos, né? Você tá vendo? Não passa, meu irmão está com medo. Todos com 50 anos morreram. Deixa eu contar a vocês aqui agora, enquanto vocês vão colocando aí. Eu conheço uma família, são 3 irmãos, todos 3 estão com câncer. Todos 3 estão com câncer, meus irmãos. 3 irmãos, todos 3 estão com câncer e a família só morre de câncer. Você imagina? Mas pastor, o que fazer? Mas o que fazer é nós orar aqui hoje e quebrar essa maldição genética, essa maldição que vem de família, maldição hereditária. Cadê o poder de Deus? Está com ele. Cadê a nossa fé? Está com nós? Está conosco? Pastor, meu irmão está com medo. Vamos lá. Pastor, meus avós maternos. O que é aí? Meus avós maternos.
1: E 3 tios morreram de câncer, diz a irmã Rita. Ah, aí tem mais irmãos aqui, ó. Meu Deus, pastor. Minha mãe morreu de derrame. Eu tive derrame. Minha sobrinha morreu de acidente de moto, José de Orceu.
0: Você tá vendo?
1: Rosângela, meu pai e minha mãe morreram de câncer. Minha irmã também de câncer de mama. Muitos de câncer.
0: Você tá vendo? Aí fica todo mundo com medo. Todo mundo com aquela ansiedade. Será que vai acontecer também comigo? Minha irmã já se foi. A outra irmã minha já está com isso. Alguém falando. Meu irmão foi no médico e o médico disse que está com suspeita. Aí fica aquela tristeza, aquele medo, aquela angústia, aquela expectativa negativa, aquela coisa ruim. Meu Deus do céu, será que vai acontecer também comigo? Aquele medo. É por isso que nós vamos agora fazer uma oração. Eu vou convocar o Brasil para amanhã nós fazer um jejum até as 3 da tarde, repreendendo o chuva da morte, repreendendo o espírito da morte. Vocês têm fé? De amanhã, sexta-feira, está comigo até as 3 da tarde, mínimo. Nós podemos até as 6, às 10, mas até as 3, todo mundo pode fazer, pelo amor de Deus. Não fica falando que não pode, que não aguenta. Isso é falta de fé, isso é falta de confiança em Deus. Não é nem fraqueza, é falta de fé, irmão, pelo amor de Deus. Vamos lá, Sratiel, quem quer mais aí?
1: Ó, pastor, tá chegando mais comentários aqui, ó. O irmão Henrique falou que o ex-patrão dele já gastou muito dinheiro com câncer. Aí tem aqui, ó, deixa eu ler aqui. Meus avós, minhas avós paterna e materna, e minha irmã faleceu com câncer. Irmão Ivo, eu tô assim. Deixa eu ver, pastor, perdi meu pai. No mesmo mês perdi meu pai, um dia depois, 15 dias, perdi minha mãe.
0: Você tá vendo, gente? 15 dias, perdeu o pai e perdeu a mãe. Isso é normal? Isso aí é normal? Perdeu o pai e a mãe com 15 dias. Pelo amor de Deus, gente. Nós temos que fazer alguma coisa, nós temos que se levantar. Nós temos que enfrentar. Nós temos que ir para a oração, para o jejum. Vamos, Saladinho.
1: Aqui a Larissa diz, minha mãe morreu de câncer, passou 6 meses, meu pai morreu de acidente de carro.
0: É que a mãe morreu?
1: De câncer, e 6 meses depois o pai foi de acidente de carro.
0: Você imagina se nós ficar de braços cruzados aí, deixando Satanás matar, deixando o diabo destruir, a maldição, a macumba, os demônios, e nós só chorando, ah, foi porque Deus quis, é porque Deus quer, não sabe nem o que está falando. Bora, Satiel.
1: A irmã Maria Leoni falou que 2 filhos das minhas primas se enforcaram, pastor.
0: Você está imaginando, gente? 2 filhos se enforcaram. Sangue de Jesus tem poder. Vamos lá, Satiel.
1: Perdi muitas pessoas muito novas na minha família por infarto, câncer e acidente, diz a Silmara Coutinho. Aí os irmãos falando aqui, ó, tamo junto, pastor, até as 3, diz o Gilson. A Silete, vamos jejuar até as 3, pastor. Aí aqui a irmã, é verdade mesmo, pastor, meu irmão Marcelo está muito preocupado, ele fez 50 anos, meu avô morreu aos 50 de infarto. E esses são os comentários, por enquanto, aqui no YouTube e no Facebook. Meus parentes bebendo cachaça, mãe, tio, avó, vó, tudo perdido na cachaça. Pai, mãe, tio, primo, infarto, pastor, foram todos de infarto, diz o Anísio. 8 pessoas da minha família de infarto, que lembro, pastor Messias, o Anísio conta.
0: Se imagina, 8 pessoas da família se infartaram e morreram. Sangue de Jesus tem poder, irmãos. Vamos cruzar os braços? Vamos ficar esperando o que mais? Deixar o diabo matar? Deixar o Satanás deitar e rolar? Cadê os crentes? Cadê os crentes vitoriosos? Cadê os crentes vencedores? Cadê os crentes que tem o Espírito Santo, que tem o poder de Deus para entrar e dizer, chega, não, vamos à batalha, vamos à guerra. E amanhã, sexta-feira de manhã, é do povo de Curitiba, para estar aqui comigo de manhã, às 9 da manhã, orando contra a morte, orando e jejuando contra o enxu da morte. 9 da manhã, em santo jejum, convido o povo, vem para cá. Os irmãos do meu pai morreram todos com câncer. Meu avô, meu pai vive no médico, gastando. Família da minha mãe também já teve caso de câncer. Cadê, onde é que vocês moram?
1: Isso é a Fabíola. Bora,
0: irmã Fabíola, amanhã cedo. O propósito é esse. Eu vou estar na igreja com esse propósito. Eu vou estar na igreja com esse propósito. Vou estar em jejum, termino o culto, vai embora. E quando for 3 da tarde, eu vou estar aqui com os irmãos entregando o jejum. 3 da tarde, nós vamos estar aqui falando, olha, esse jejum é para isso, isso, isso, isso, isso. E vamos travar o diabo. Jesus falou, essa casta de demônios não sai com coisa alguma, a não ser com jejum e oração. oração. Agora fica de braço cruzado. Ah, pastor, é longe. Eu moro aqui em Piraquara, Araucária. Vou fazer um clamor contra a morte. Vou fazer nessa manhã. Eu vou estar de manhã e à noite contra o chu da morte. Nós vamos fazer um clamor aqui na igreja, Deus é Santo, de manhã e à noite. E à tarde o pastor Raimundo vai estar fazendo o mesmo clamor contra o demônio da morte, do câncer, do suicídio, da loucura, da depressão. Vamos orar agora? Você tem fé de orar comigo agora? Em nome de Jesus Cristo. Vamos fazer uma oração aqui agora? Deus vai aniquilar. Deus vai fazer alguma coisa. Quem é de vocês que tem fé? Coloca aqui na tela. Pastor, amanhã eu vou estar aí cedo. Eu vou estar aí amanhã cedo. Não, pastor, eu não vou poder estar cedo por causa do trabalho. Eu vou estar à tarde com o pastor Raimundo. Pastor Messias, eu vou estar à noite. Vou levar a foto. Vou levar o nome. Toda a minha família. Vou levar a roupa. Vou fazer alguma coisa. Vou fazer alguma coisa. Eu vou fazer alguma coisa. E Deus vai fazer a parte dele. Cadê o povo de Curitiba? Cadê o povo aqui em volta de Curitiba? Ah, eu moro longe. Quer dizer que você vai deixar a morte matar seus parentes, porque você mora longe. Você gasta uma hora de viagem, 15 minutos, meia hora, e não vai fazer nada. Nada. E depois vai ficar chorando no velório. Chorando no velório. Ai, meu amor, vai adiantar estar chorando? Vai adiantar estar chorando? Você não fez nada. Você não fez nada, não fez nada, não fez nada. Ficou calado, ficou covarde, só covardou. Ficou aí comendo, enchendo a barriga. Um dia na semana, o pastor está chamando o povo para jejuar, para desafiar o diabo, desafiar a morte, desafiar os demônios. Cadê o irmão? Eu moro aqui no Colombo. Eu moro, amado, para com isso, gente. Pelo amor de Deus, cadê a fé? Cadê a fé? Cadê a coragem? Cadê o ânimo? Vamos orar agora? Em nome de Jesus, oremos ao Senhor.

peço agora, em nome de nosso Senhor e Salvador Jesus Cristo, eu te peço agora o poder de Deus na minha vida. Eu peço a Deus a unção de Deus na minha vida, para que no teu nome, pelo poder do nosso Deus, nesta sexta-feira, às 9 da manhã, às 3 da tarde e 7 horas da noite, Deus, em nome de Jesus Cristo, dá-nos o poder de colocar a mão no doente, e o doente ser liberto, ser curado. Meu Deus, que essa praga chamada câncer, que essa praga chamada diabetes, pressão alta, essa praga chamada infarto, que tem fulminado tantas vidas de pessoas jovens, meu Deus, em nome de Jesus, dá-nos o poder de orar, dá-nos o dom da vida, o dom de botar a mão no doente, e aquela praga, aquela maldição, aquele espírito que está dentro da pessoa se manifestar, saindo, o chu da morte, espírito da morte, em nome de Jesus Cristo, em nome de Jesus Cristo, em nome de Jesus Cristo, nós te repreendemos agora, nesta casa, nesta família, neste lar. Meu Deus, me dá o poder, me dá a palavra, me dá unção, me dá autoridade, me dá o fogo de Deus na minha vida, a manifestação do poder de Deus, a manifestação do sangue de Jesus, em nome de Jesus, em nome de Jesus, em nome de Jesus, em nome de Jesus Cristo, em nome de Jesus Cristo, em nome de Jesus Cristo, em nome de Jesus Cristo, em nome de Jesus Cristo, Salvador, Deus Pai, Filho e Espírito Santo, em nome de Jesus, usa minha boca, usa minha voz, usa as minhas mãos, usa, meu Deus, a minha fé, Senhor, usa a mim, para que eu possa decretar a partir de hoje, que dentro dessa casa, dentro desse lar, dentro dessa família, o demônio da morte não venha mais reinar, não vai, em nome de Jesus, não vai, o chu da morte, vai ter que deixar agora essa criança, essa mulher que não consegue engravidar, essa mulher que tem tanta vontade de ter filhos, e ela não consegue, mas vai conseguir. As crianças que morriam no ventre dela, não vai morrer mais, em nome de Jesus, em nome de Jesus, não vai morrer mais, não vai. Crianças que eram abortadas, crianças que nasciam e não duravam muito tempo, a partir de hoje, nós ordenamos a vida, que a maldição seja quebrado, que a maldição da morte, do câncer, seja queimado, do AVC, do infarto, meu Deus, em nome de Jesus, arranca essa doença, arranca essa enfermidade, arranca essa macumba, arranca esse demônio, arranca, não há razão nenhuma para nós ficar aqui aceitando, concordando, de boca fechada, calado, se entregando. Meu Deus, levanta alguém com fé, levanta alguém com coragem, levanta alguém com unção, levanta alguém com autoridade, em nome de Jesus, e diga chega, diga basta, em nome de Jesus, em nome de Jesus, AVC, mortandade, suicídio, homicídio, câncer, infarto, meu Deus, em nome de Jesus, me dá unção, me dá o poder, me dá autoridade, para que no teu nome nós decretamos a vida, a saúde,
a libertação, em nome de Jesus. Que nesta sexta-feira, em nome de Jesus, sexta-feira será a sexta-feira do milagre da vida. 9 da manhã, 3 da tarde e 7 da noite. Sexta-feira, o milagre da vida. 9 da manhã, 3 da tarde e 7 da noite, aqui na Igreja Pentecostal Deus é Santo, Marechal Floriano Peixoto, 6711, aqui no Auer. Meu Deus, realiza o milagre, em nome de Jesus, em nome de Jesus, em nome de Jesus. Haverá milagre agora, na vida do teu povo, meu Deus. O Benjamin, que está com aquela alergia, meu Deus, o meu Natal, câncer no pescoço. Em nome de Jesus agora, nós decretamos a cura aqui na tela do computador, os nomes dos irmãos, das pessoas que nós temos, a falência do mal, a falência do diabo, dos demônios, da morte, da macumba, da feitiçaria, da maldição. Em nome de Jesus. Em nome de Jesus, em nome de Jesus, nós decretamos a vitória para o povo de Deus. Amém e amém e amém. Aguarde mais um pouquinho.

0: Ô, irmã, a palavra de Deus nos diz que o Senhor se manifestou para desfazer das obras do diabo. Não tem isso na Bíblia? Agora fica eu aqui no altar. Ah, irmão, é assim mesmo, né? Porque Deus quer, porque Deus quis. Que pastor sou eu, covarde, mentiroso, frouxo, medroso? É permissão de Deus. Se Deus quiser curar, ele cura. Se Deus não quiser, não cura. Eu não pago o preço, não oro, não jejum, não me consagro. Por isso que eu vou falar essas besteiras. Você está entendendo? Você vai falar, você vai tomar um conselho com o pastor, aí você chega lá, pastor, eu quero um conselho. Aí você sai de lá pior do que quando você entra. O pastor está pior do que você. Você sai conformado, porque o pastor falou, não, aceita. É, aceita. A sua mulher foi embora de casa, arruma outro. De quê? Sua mulher foi embora, arruma outra. Casa com outra. Seu marido foi embora, casa com outro. Ele não tem uma palavra para dizer, vamos fazer uma campanha de oração para Deus trazer o teu esposo de volta. Isso é um demônio, é uma pomba gíria que tirou ele de casa. Seu marido foi embora, sua esposa, vamos fazer uma campanha. Vamos fazer primeiro uma campanha. Vamos fazer uma campanha de jejum, 7 dias de jejum, vamos. Vamos orar de madrugada, quer dizer, manifestar a fé. Manifestar a unção, o poder de Deus que está dentro dele. Contar um testemunho, olha, um dia nós oramos para uma mulher assim, assim, assim, e Deus fez assim, assim. Contar um testemunho, contar uma vitória, contar um milagre. Agora a pessoa, ah, irmão, é assim mesmo, né? É. A irmã foi tomar um conselho com o pastor, faz tempo, faz muitos anos. Falou assim, pastor, meu marido saiu de casa, pastor. Você que ele falou? Ô, irmã, que maravilha! Miserável, não sabia, nem estava falando. Ô, irmã, que maravilha! A mulher ficou revoltada. Que maravilha o quê, rapaz? Que pastor é você? Seu cabra mole, ficou brava. Eu vim cá para falar com o homem de Deus, estou falando com um derrotado. Você não me falou nada. Você não me disse, não, vamos orar, seu diabo, vamos lutar. Não, ô, irmã, que maravilha. A irmã ficou brava com ele, falou, não, irmã, em tudo dá graças a Deus. Então tem gente que você vai falar com ele, está pior do que você. Tem gente que vai orar por você, que você nem deva deixar ele orar por você. E às vezes ele nem orar, ele ora. Ele orar, ele vai botar a mão na sua cabeça, Senhor, se for da sua vontade, amém. E se não for, amém do mesmo jeito. Você vai receber oração num miserável desse? Um derrotado, um conformado, que fica no altar contando história. É, porque Deus fazia, porque Deus operava, porque Pedro, porque João. Que conversa fiado, quer saber do passado? Eu quero saber do presente. Eu não estou vivendo o passado. Eu não estou vivendo o passado. Eu estou vivendo é do presente para o futuro. Eu quero ver é a minha vida mudar, a sua vida mudar. É por isso que nesta sexta-feira nós vamos fazer a campanha, vamos fazer a oração, vamos fazer o desafio e a sua vida vai mudar. Será que tem gente aqui perto de Curitiba, que mora uns 100 quilômetros perto de Curitiba aqui, que vai estar conosco, além da irmã Fabíola? Em Curitiba, em irmãos aqui de Pinhais, São José dos Pinhais, irmãos aqui de Mandirituba, irmãos aqui em volta de Curitiba, hein? Você vai sair da sua casa. Se você sai da sua casa, é um gesto de fé. Porque Deus está vendo que é um sacrifício, que é um ato de fé que você está fazendo, de você levantar da cama cedo, de madrugada, e dizer, eu vou buscar a Deus lá na igreja. Ah, pastor, eu oro dentro de casa. Ora o quê, rapaz? Se na igreja você não ora, você vai orar em casa? Hã? Só que na igreja ele chega aqui na hora do amém. Na hora que ele chega, bota o bumbum na cadeira e já pega o celular. Isso é crente derrotado. Chega na hora do amém, E a hora que vai chegando na igreja, se não vê ele bater o joelho no chão para orar, não. Do jeito que ele chega, ele já senta na cadeira e já fica com o celularzinho na mão. Na hora da oração, na hora do culto. Então ele pega, tem uns que não ora mesmo, aí ele pega a Bíblia e faz que vai ler a Bíblia. Ah, para com isso, gente. Crentaiada, fracassada, que não tem um testemunho de vida. É nessa sexta-feira. Eu quero ver o povo chegar aqui, ou então em qualquer lugar do Brasil que você estiver aí. Pastor, eu moro aqui na Bahia. Eu vou estar até as 3 da tarde com o pastor, nesse propósito. Eu moro aqui no Ceará, eu moro aqui no Japão, eu moro aqui não sei aonde. Tem que fazer alguma coisa. Eu moro aqui, pastor, em São Paulo, Minas Gerais. Eu vou estar junto com o pastor até as 3 da tarde, no Santo Jejum, e nós vamos transmitir o culto, nós vamos transmitir o culto e Deus vai fazer milagres. Pastor, é verdade que para orar em posição de mão, nas cabeça das pessoas, é só o presbítero, só. Alguém perguntando? Não, não, qualquer um pode botar a mão, desde que seja um homem de Deus, um consagrado, um cooperador, um diácono, um presbítero, né? Não, senhor. Peço oração pela minha neta que está na UTI. Ela só tem 20 dias de nascida. Ela não está conseguindo respirar e está entubada. O nome dela é Emanuela. Moro em Brasília. Nós vamos fazer mais uma oração daqui a um minuto. Mais um minuto. Não é que nós estamos falando que vamos orar. Você não vê esse povo falando, nós estaremos orando. Ei, irmão, vou botar o nome de vocês no livro da oração. Você já viu o livro orar? Eu vou botar o nome de vocês no livro da oração. Que mané livro da oração, rapaz? Eu vou colocar o nome de vocês na caixinha de oração. Você já viu caixinha de oração orar? Fica lá o livro. Se ele põe, fica lá o livro enferrujado. Não, nós vamos orar mesmo. Nós vamos orar, porque nós já estamos orando. Orando para Deus fazer milagre. É, irmão, eu vou estar com o pastor até as 3 da tarde. Álvaro Souza. Que mais? Que mais? Hã? Só o povo não quer. O povo quer comer. O povo quer encher o bucho, encher a pança e ficar doente. Ai, com a barriga cheia. Ai. Ei, em vez de fazer não, vou estar junto com o pastor. Vou pagar o preço. Vou estar na oração, vou estar no jejum. Vou estar clamando a Deus. Vou estar aqui dando trabalho para o diabo. Vou impedir o diabo de agir na minha casa, na minha família, no meu lar, no meu casamento. Não, ele amanhece o dia comendo, enchendo a pança, logo cedo, doente, cheio de problemas, cheio de luta, cheio de macumba, cheio de demônio. Não, irmão, acorda. Cadê os crentes? Só tem o nome de crente. Cadê a ação crente? Cadê a autoridade do crente? Ah, eu frequento a Batista. E você? Eu frequento a igreja, não sei que tal. Eu frequento. Que conversa de frequenta? Quando a pessoa é de Deus, pastor, eu faço parte da igreja fulano de tal. Eu sou obreiro lá, eu sou obreiro, eu sou membro da igreja tal, para a glória de Deus, e pronto, você vê na boca dele, sai uma palavra de fé. Eu faço parte da oração lá da minha igreja, eu faço parte do conjunto tal, eu faço parte do sino de oração, eu faço parte disso, Deus me levantou, pela misericórdia de Deus, estamos aqui na fé, e pronto. É assim que a gente tem que fazer, falar, transmitir algo que alguém se anima, se encoraja. Não, você pergunta para o irmão, ah, eu vou em todas as igrejas, eu vou em todas. Você olha na cara dele, você não vê mudança nenhuma nele, meu Deus do céu. Você não vê o Espírito Santo, você não sente algo na conversa dele, no jeito dele. Vamos despertar, irmão, vamos despertar, vamos sair desse comodismo maligno, pastor, você está nervoso? Tô bravo, tô igual a minha netinha. Minha netinha fala assim, é assim, ó. Tô bravo, vovô. Minha netinha. Eu tô brava, vovô. Mas por quê? Ah, porque aí daqui a pouco ela fala assim, agora tô feliz. Ela faz a carinha dela de feliz. Então, e o pastor tá bravo, ó. Eu tô bravo. Mas bravo contra quem? Essas coisas aí. Você não concorda, você não admite, que você não entra no seu coração. Vamos fazer um propósito com Deus? Vamos. Para Deus fazer milagre nessa tua casa, nessa tua família, nessa tua saúde, nesse teu casamento, nessa tua vida financeira. Vamos ou não vamos? Se eu tiver medo, não aguento ficar até 3 da tarde, porque já está desmaiando. Não aguenta nada. Amanhã, outro dia, já comendo. Quero ver se você tem fé da manhã. Chamar como é que eu falo? Chamar sua mulherinha lá. Mulherinha não, a magrelinha lá. Vamos, minha filha, vamos entrar num propósito. Ela vai dizer, eu já estou magrinha. Se eu não comer, eu morro, pastor. Ela é de fé, né, não?
1: Ela é.
0: É mais de fé do que o marido dela, né?
1: Não,
0: ela é. Não é o quê, rapaz?
1: Acompanha.
0: Como? Você acompanha ela, né? Ela vai.
1: Não, acompanha isso daí.
0: Acompanha. Vamos fazer oração? Ligando esse propósito amanhã? Vamos, irmão. Vamos, em nome de Jesus. Vamos orar.
1: Bastante gente está no propósito que vai fazer jejum com o senhor até as 3 da tarde. Que pastor Moisés, irmã Silvia. Vou estar com o pastor até as 3. Os irmãos que estão na fé. Vamos orar e Deus vai entrar com a providência.
0: Posso contar contigo, senhor Tião?
1: Amém, pastor.
0: Você não vai desmaiar, não?
2: Se desmaiar,
0: não levanta, ué. Se desmaiar. Cadê a esposa? Ela não está escutando, não, né? Cadê a dona Odete? Ô, dona Odete, vamos ou não vamos? Dentro de casa dá para jejuar. Dentro de casa quietinho. Cadê a dona Odete? Dona Odete, vamos lá, obreira da nossa igreja. Isto, vamos convocar o povo para jejuar amanhã. Hoje à noite, vamos convocar o povo. Vamos dar trabalho pro diabo. Porque se nós não dar trabalho para ele, ele dá trabalho para nós 24 horas. Em nome de Jesus. Tem tanta coisa aí que só sai com jejum e oração. Tanta coisa que só resolve com jejum e oração. Vocês têm que conhecer o poder de Deus. Vocês têm que conhecer. Nós temos que conhecer o poder de Deus. Em nome de Jesus. Vamos lá. Eu quero ver mais alguém aqui agora. Quem?
1: Aí o presbítero Clóvis comentou, falou que vai estar junto com a esposa dele no jejum. O diácono Clóvis também falou que vai estar até as 15 horas no jejum. A Silvia Maria da Silva falou amém, vamos até as 15 horas com o pastor. Deixa eu ver. A mamãe Marinalva tem outro assunto aqui. Deixa eu ver aqui. O povo está comentando, também vou estar no propósito. Marinalva Gomes. Deixa eu ver, tem mais aqui, ó. Os irmãos pedindo oração, deixa eu ver. Mais irmãos pedindo oração, vou estar com o pastor até as 15, Luiz Henrique, Silvia, por enquanto são esses. Eu também vou estar nesse propósito, Jéssica Marcondes, pastora que tem uma igreja que estão falando. Bom, Josefa Tenório, eu olho minha casa, misericórdia, queria estar aí com vocês, oração, vamos ver que mais no Facebook. Pedido de oração, amém, glória a Deus. É, pastor, por enquanto são esses irmãos aí. Os irmãos que falam que vão estar aí com o pastor no propósito. Ó, Monteiro Figueiredo, eu aqui, pastor, vou estar no propósito até as 3 da tarde.
0: Olha aí, ó, tem que ser pessoas assim, gente, pelo amor de Deus. Nós temos uma, olha, me perdoe eu falar, mas nós temos uma crentaiada derrotada, me perdoe essa palavra, mas uma crentaiada fracassada, que já nasceu doente na fé, verdade, que já nasceu doente na fé, já nasceu desanimado, já nasceu raquítico, já nasceu anêmico, verdade, não aguenta fazer nada, não aguenta jejum, não aguenta orar. Você vai orar, vamos orar com eles 15 minutinhos, já senta. Estava olhando aqui, um monte de gente sentado, foi para frente do altar, ajoelhou um minutinho, já começou, já sentou, já sentou mesmo assim no chão, assim, se entregou. Ah, não, gente, pelo amor do sangue de Jesus, como é que nós vamos vencer os demônios? Como é que nós vamos vencer a macumba? Os macumbeiros fazem jejum, fica 7 dias sem comer. Você sabia disso, não? Um irmão ia viajando para o Rio Grande do Sul e sentou ao lado de um macumbeiro. E o macumbeiro falou: o que você é? Eu falei: eu sou crente. Você faz jejum? Não. Pois nós fazemos jejum 7 dias sem comer e sem beber. O macumbeiro falando: nós fazemos jejum 7 dias e 7 noites sem comer e sem beber. Para quê? Para nós ter poder, para nós ter autoridade. Olha só, o macumbeiro, o crente não aguenta ficar até meio-dia, um dia. Eles aguentam ficar 7 dias. Eles aguentam ficar 7 dias. Eu conheci um homem que ele para receber poder do diabo, ele ficou enterrado 24, 24 foi 3 dias, enterrado vivo, um pai de santo macumbeiro, que enterraram ele lá, ficou lá dentro do cemitério, lá embaixo, para poder ter poder. Depois tiraram ele. Eu não sei se foi 3 dias, eu não me lembro se foi 3 dias ou 24 horas. Eles pagam o preço, eles rapam a cabeça, eles cortam a cabeça, eles fazem qualquer coisa para receber poder lá do bicho. E a cantaiada: ai, ora por mim, ora por mim, ora por mim. Não faz nada. Eles não oram, não jejuam, não consagram. Não, mas o pastor Messias está lá 24 horas de joelho por vocês. Vocês estão enganados. Fica aí pensando que nós vamos estar aqui 24 horas de joelho por vocês. Não, nós vamos estar orando por você, mas não se vocês comendo, sem jejuar, vocês não levantam de madrugada para orar, e nós vamos ter que pagar o preço por vocês. Não, gente, acorda, levanta, vamos à batalha, porque Deus está chamando gente corajosa, gente valente, gente forte e valente, para vencer o diabo, para vencer os demônios. Oremos, Senhor, começa orando, que nós vamos orar. Você começa orando lá para cá, e nós vamos continuar orando daqui para lá. Vamos lá, 1, 2, 3 e...

graças a Deus, Deus poderoso, Deus maravilhoso. Senhor, aqui nós nos colocamos diante da tua presença em oração. Jesus, aqui nós estamos com os irmãos de perto e de longe, que agora estão, meu Deus, acompanhando e ouvindo, e orando também conosco. Jesus misericordioso, Jesus maravilhoso, poderoso Deus, eterno Pai Celestial, ouve a nossa oração, meu Deus, ouve o nosso clamor, não deixa nós estar no comodismo espiritual, não deixa nós viver no comodismo espiritual, move a nossa fé, meu Deus, move a minha fé, meu Deus, ressuscita essa fé, meu Deus, que está congelada, que está parada, no comodismo espiritual, não deixa nós viver no comodismo espiritual, move a nossa fé, meu Deus, move a minha fé, meu Deus, ressuscita

0: meu Deus, mas essas pessoas, a fé esfriou, a fé acabou. Mas eu creio que o Senhor há de ressuscitar nossa fé aqui nesta oração, aqui nestas lives, meu Deus, levanta um povo de fé, levanta um povo de fé, de coragem, um povo que se esforça, um povo que não tem medo de luta. Glória, glória a Deus, aleluia.
1: Em nome de Jesus Cristo Salvador, com o poder de Deus agora, nós amarramos esse espírito maligno que faz as pessoas ficar fracas na fé, desanimadas. Meu Deus, esses demônios que tiram a força da igreja de orar, de jejuar, esses demônios que tiram a força do pastor de orar e de jejuar com a igreja, de consagrar, de santificar, sai, sai, sai, sai, em nome de Jesus, sai. Sai demônios de frieza, demônio de morte, morte espiritual, morte física. Oh, Jesus, queima agora, queima, queima essa macumba, queima esse demônio, queima esta legião, queima essa doença maligna, essa doença crônica, essa doença incurável, essa doença no coração, diabetes, pressão alta, meu Deus, repreenda, repreenda o câncer, oh meu Deus, essa sexta-feira, levanta um povo, levanta, levanta um povo, para orar conosco, para jejuar conosco, a nós vencer as lutas, os problemas, as dificuldades, em nome de Jesus, para a glória de Deus, haverá notícia nova, haverá cura, haverá prosperidade, haverá salvação de alma, haverá libertação, haverá transformação de vidas, em nome de Jesus Cristo Salvador, para a glória de Deus, e amém, e amém, e amém. Agora, quem está em casa agora? Quem está em casa agora? Pega o seu cartão do banco agora. Corre, corre. Pega o seu cartão do banco. Pega o seu cartão do banco. Pega os papéis lá. Eu vou dar um minuto para vocês. Aqueles papéis da causa na justiça. Aposentadoria. Causa na justiça. Processo. Essas coisas vão. Vamos desafiar um chute tranca-rua? Vamos? Vamos ou não vamos? Para Deus abrir as portas, ungir a conta bancária, o povo de Deus ter dinheiro, o povo de Deus ter, é pecado ter dinheiro? Hein? É pecado nós ter dinheiro, dinheiro, bicho, dinheiro é perigoso. Meu Deus do céu, o que mata pastor é dinheiro e mulher. Vocês estão enganados. O que derruba pastor é dinheiro e mulher. Que conversa fiado. O que derruba pastor é roubo e adultério. Você entendeu agora? Mulher é coisa maravilhosa. Dinheiro é coisa maravilhosa. Desde que você não meta a mão no dinheiro dos outros e você não meta a mão na mulher dos outros. Você não tem tua esposa? É perigosa? É do cão. Bicho, mulher é coisa terrível, meu menino. Misericórdia, Jesus. Teu sangue tem poder. Pomba gira. Né? Pomba gira. Conversa fiado, rapaz. Mulher é bênção de Deus na nossa vida. Uma mulher crente, uma mulher serva de Deus, uma mulher que te respeita, ter dinheiro, vai dizer que ter dinheiro é pecado. Pecado é roubar, pecado é comprar e não pagar, é isso que é pecado. Ah, mas eu já vi tanto povo falando que o dinheiro é a raiz de todo mal. Mentira, isso não está na Bíblia, que o dinheiro é a raiz de todo mal. Me mostra na Bíblia. Me mostra na Bíblia que a mulher é do diabo, que a mulher é perigosa, pastor Messias, sangue de Jesus tem poder, queima, pomba gira. Essas pessoas são pessoas fracas, que não podem ver dinheiro, não podem ver mulher. Mãe, deixa, mulher você vê mim na frente, não é sua, dinheiro você vê milhões, não é seu. Você tem que ficar com aquilo que é seu. Aquilo que é seu. Agora, tem gente que tem a cabeça fraca. Tem gente que tem a mente fraca. Vamos lá, pastor Salatiel. Vamos orar.

0: nome de Jesus, Deus Pai, unge esse cartão do banco. Cadê o meu cartão? Corre lá, Santião, por favor. Unge o cartão do banco. Unge a conta bancária. Meu Deus, unge agora esses papéis, essas causas na justiça. Meu Deus, vai ungindo agora, vai consagrando. Muito obrigado. Deus, consagra, consagra meus documentos, meu CPF. Consagra, meu Deus, consagra minha conta bancária dos irmãos, consagra o seu CPF, consagra seu nome, consagra sua conta bancária, esses papéis na justiça, essa herança, esse inventário. Meu Deus, oh meu Deus, me dá fé de eu falar aqui e acontecer. Herança, coisa lá do passado, que está escondido, que está oculto, que era do tataravô, do bisavô, da tataravó, da bisavó, da avó, aquela terra, aquele terreno, aquela casa, aquela fazenda, que alguém invadiu aquela terra, que era do nosso bisavô, do nosso tataravô, do nosso pai, da nossa mãe, coisas que nós não sabemos. Meu Deus, em nome de Jesus, aquela criancinha que está hospitalizada lá em Brasília, Deus faz um milagre, Deus faz um milagre, em nome de Jesus, em nome de Jesus, em nome de Jesus, em nome de Jesus, em nome de Jesus, em nome de Jesus, em nome de Jesus, haja milagre, haja libertação e salvação de almas, haja transformação. Meu Deus, abençoa os dizimistas fiéis que têm ajudado a nossa igreja, que têm sido coluna nessa obra, que têm ajudado nós a pagar a rádio, pagar as contas, pagar os compromissos da igreja. Meu Deus, os aluguéis da igreja, luz, água, abençoa, abençoa, abençoa, consagra, derrama a riqueza, a bênção de Deus, a bênção da prosperidade, a bênção da riqueza, a bênção que enriquece, a bênção que enriquece e não acrescenta dores. Haja milagre, haja prosperidade, haja fartura, haja o dom de Deus na nossa vida, o dom de administrar, o dom da fidelidade. 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Amém, e amém, e amém, e amém, e amém. Glória a Deus. Fala, se tinha alguma coisa para escutar aí.
1: Pastor Messias, o povo está sendo abençoado, está sendo alcançado aqui. Deixa eu pôr aí novamente os comentários. Muitos irmãos deixaram pedidos de oração, deixaram nomes para oração. Muitos irmãos aqui colocaram causas, problemas nas mãos de Deus, né? E nós estamos aí na fé que esses irmãos, nós todos vamos colher os resultados dessas orações, pastor. Aqui tem uma irmã que ela falou aqui, ó. A irmã Vera Leonie, é verdade, eu nasci doente espiritual, mas em nome do Senhor Jesus eu creio que Deus vai me levantar. Vou jejuar até meio-dia. Aí muitos falaram que vão jejuar aqui, o irmão Henrique falou, eu vou até as 15 com os irmãos, muita gente, ele vai até as 15, eu vou entrar nesse propósito, irmã Jéssica. O povo está na fé aí, pastor, de jejuar, de orar, de buscar a presença de Deus.
0: Paga o preço. Olha para cá, nada é de graça. Aprenda isso aqui hoje. Nada é de graça, não tem nada de graça na vida. Não existe nada de graça. Não tem nada de graça, meu querido. Quem planta, colhe. Só de falar assim, já falou tudo. Quem planta, colhe. Nada é de graça. Ah, mas Jesus é o meu salvador. Ele é o salvador se eu for salvo. Se eu fizer por onde ser salvo. Não é porque ele é o salvador que eu vou pecar, que eu vou aprontar, que eu vou ficar desviado, vou fazer coisa errada, e depois Deus vai me perdoar. Negativo. Deus só perdoa nós quando nós estamos arrependidos de verdade e que não volta a fazer as coisas com propósito, proposital. Se fizer com propósito, não tem perdão, não. Existe pecado que não tem perdão. Quais são os pecados, pastor? Quais são, Salatiel? Pecado que não tem perdão. Vamos lá. Blasfêmias contra o Espírito Santo. Qual é o outro? E agora? São três pecados. Quais são os dois pecados que Deus não perdoa? São três pecados na Bíblia que Deus não perdoa. Quero ver vocês falar. Quero ver vocês falar. São três pecados que Deus não perdoa. Não tem perdão para esses pecados, a não ser que a Bíblia está mentindo. Cadê o povo escrevendo? Cadê o povo escrevendo para nós encerrar aqui agora? Cadê o povo? Benedito, que é? Bernardinho não vai fazer cirurgia na cabeça para retirar uma lesão. Em nome de Jesus, em nome de Jesus, haverá um milagre. Haverá uma cura milagrosa. Cura, meu Deus. Cura, meu Deus. Em nome do Senhor Jesus. Em nome de Jesus. Em nome de Jesus. Porque o dinheiro é raiz de todos os males. Que conversa fiada. Aonde que alguém arrumou isso na Bíblia? Porque o dinheiro é raiz de todos os males. Onde que você arrumou isso? Não é assim que está na Bíblia, não. Não adianta nem você citar, porque ele não está dizendo isso, não. Porque o dinheiro é a raiz de todos os males. Não é verdade isso aí. Isso aí não é verdade que alguém falou aí agora. Se alguém escreveu isso aí, proposital, está fazendo uma coisa completamente errada. Não existe esse versículo na Bíblia. Timóteo capítulo 6, versículo 10. Dá uma olhada para você ver aí. 1 Timóteo capítulo 6, versículo 10. Vê se é isso que está escrito aí. Porque o dinheiro é a raiz de todos os males. Oh, meu Deus do céu. Vamos lá, quem que falou aí? Priscila está falando aí. Não perdoar o próximo. Blasfêmia contra o Espírito Santo. E pecar voluntariamente. Aí a Priscila acertou na lata. Acertou na lata. Mas daí não vale, né? Hein? Não vale. Aí não vale, né? Aí já sabia, já, né? Não, aí eu sabia. O Salatiel não sabia. Salatiel, veja na Bíblia aí para nós encerrar. 1 Timóteo capítulo 6, versículo 10. Porque o dinheiro é a raiz de todos os males. Então não pode pegar no dinheiro, não. Não pode nem pegar. Pegou nele, já está doente. Porque o dinheiro é a raiz de todos os males. É assim que está na Bíblia? Vamos ver. 1 Timóteo, capítulo quanto? Timóteo 6, 10. Aonde é que está na Bíblia isso? 1 Timóteo 6, 10. Mas meu Deus do céu. Eu vou achar primeiro que você aqui. Vou pegar a Bíblia aqui. E vou achar. Porque o dinheiro é a raiz de todos os males. 1 Timóteo capítulo 6, versículo 10. Será que é isso mesmo, meus irmãos? Será que é isso mesmo, meus irmãos? Então tá feia a coisa. Olha, meu Deus, a pessoa tá certinha mesmo, ó. Puxa vida, olha aí, povo de Deus, olha. Porque o dinheiro é raiz, não é não, irmão. Perdão aí, ó. Olha o que diz aqui, ó. Porque o amor do dinheiro, o amor ao dinheiro, é a raiz de toda espécie de males. E nessa cobiça, alguns se desviaram da fé e se transpassaram a si mesmo. com muitas dores. Não é o dinheiro, meu querido, que faz isso. É o amor ao dinheiro. Porque Deus fala assim: amai a Deus sobre todas as coisas, depois o próximo como a ti mesmo. Vocês não devem falar essas coisas assim, sem saber, porque pode causar confusão. Não é o dinheiro, é o amor ao dinheiro. Você tem que ter o dinheiro, mas não amar o dinheiro. Entendeu, meu irmão? Quem escreveu, você me escreveu? Ô, Paulo Firmo, não é isso não, meu querido. Não é isso não. Se fosse assim, então a gente não pode nem pegar nele. Que aí já pega tudo quanto é doença, né? Se tocou no dinheiro, já pegou no dinheiro, já está doente. Já está enfermo, porque ele é a raiz. Não é o dinheiro, é o amor. O amor ao dinheiro. Ninguém pode estar preso nele, pego nele. Não pode ficar preso no dinheiro. Você tem que estar preso nas coisas de Deus, nas coisas espirituais, nas coisas celestiais. O dinheiro para nós consumir, comprar, pagar, e viver, essas coisas aí. Entendeu, meu querido? Agora nós temos que amar mais a Deus do que todas as coisas. É assim que a Bíblia diz. O amor, o dinheiro, não é? O dinheiro é a raiz de todos os males. Por exemplo, quer ver? Então nós encerrar aqui. Você quer ver uma coisa aqui? Porque se tiveres fé, tamanho de um grão de mostarda, não é assim que diz a Bíblia? É ou não é, Slatião? Hein? Peraí. Como é que fala a Bíblia? Se tiver...

Graças a Deus, amados ouvintes, receba a paz do Senhor Jesus, que vos saúde, sua irmã em Cristo, os Messias, na mesa de áudio, a Jovem Ana Glória, e na responsabilidade desta programação, meu esposo, pastor Darcy. Eu estou aqui para relembrar vocês e, ao mesmo tempo, convidar todos vocês para, nesta quinta-feira, às 19 horas, aqui na Avenida Marechal, Floriano Peixoto, 6711, próximo ao terminal do Aue, quase em frente ao Tubo da Passarela, bem ao lado da Alvorada Tupeças, aqui na sede da Igreja Pentecostal Deus é Santo, nesta noite, culto com as senhoras, mas para todos, né, nesta campanha de boas notícias, ninguém pode ficar de fora, às 18h40 já estaremos aqui. Na semana passada, Deus usou a vida do casal aí, o cooperador Luiz, né, que esteve conosco, a sua esposa também, a Rosmarins. E nesta quinta-feira, às 19 horas, contaremos com a presença da cooperadora Keila. Estará louvando a Deus, pregando a palavra de Deus, orando por revelação, libertação. Vai ser uma bênção. Vocês sabem o quanto Deus tem usado a serva do Senhor. E nesta quinta-feira, Deus estará usando a vida da cooperadora Keila como canal de bênção sobre as nossas vidas. Grupo Vencendo pela Fé, louvando a Deus. A irmã Iris, a irmã Franciele, a irmã... também a nossa amada irmã vai estar louvando a Deus, a irmã Noemi, a irmã Rosalina, a irmã Natália, várias irmãs aqui louvando o Senhor, e Deus abençoando a sua entrada, a sua saída, a irmã Adriana também, a irmã Angelina, muitas irmãs aqui adorando o Senhor conosco, e vocês recebendo as bênçãos do Senhor. A entrada é franca, quem garante o milagre, Jesus. Aproveita essa oportunidade nesta quinta-feira, às 19 horas. Chegue cedo, povo de Deus, para a gente começar tudo mais cedo, terminar também mais cedo e tomar posse das bênçãos do Senhor, que enriquece e não acrescenta dores. Logo mais, nesta quinta-feira, aqui na nossa sede, às 19 horas. Creio que também vai estar conosco, também a irmã Rosmarins, irmão Luiz, né? Também vai ser uma bênção. O povo de Deus em peso aqui, fazendo a obra de Deus. Eu creio que o adolescente Lucas louvando a Deus, uma cheia conosco, a irmã Sueli também com a gente. Vai ser uma bênção nesta quinta-feira, às 19 horas. Povo de Deus aqui adorando o Senhor, e nós queremos contar com a presença dos irmãos, das irmãs. Se esforcem, tem de bom ano, vem estar conosco, em nome de Jesus. A irmã Karina também com a gente aí, conduzindo o povo. Vai ser uma bênção nesta quinta-feira, às 19 horas. Queremos convidar vocês que estão aí precisando de uma boa notícia, seja na área espiritual, material, sentimental, física, intelectual, seja qual for a área, nosso Deus tem boas notícias, né? Nós estamos percebendo, tudo está acontecendo por aí, mas a gente na presença do Senhor só tem a ganhar. Nós na presença de Deus só temos que crescer na graça, no conhecimento. Então é tempo de nós avançarmos, é tempo de nós vencermos. Então eu quero convidar você que está em conexão com este programa Vencendo pela Fé, por este meio de comunicação, todos vocês são nossos convidados, em nome de Jesus. O grupo Vencendo pela Fé, louvando a Deus, vai ser uma bênção. Creio que a irmã Paula vai estar conosco também, várias pessoas aqui com a gente, e você recebendo a bênção do Senhor, Deus usando a vida da irmã cooperadora Keila na palavra, a filhinha dela também louvando a Deus. Vai ser uma bênção nesta quinta-feira, às 19 horas. Vem buscar a presença do Senhor, Curitiba, Paraná, todos vocês são nossos convidados. O importante é você estar aqui presente conosco, porque a partir das 18h40 já estaremos aqui aguardando a presença dos irmãos, das irmãs, na continuidade desta campanha de boas notícias. Olha o endereço da sua vitória, Avenida Marechal Floriano Peixoto, 6711, aqui no bairro Aue, quase em frente ao Tubo da Passarela, bem ao lado da Alvorada Autopeças. Aqui está localizada a sede da Igreja Pentecostal Deus é Santo. E nesta noite, Deus tem boas notícias para você nesta área. Quem sabe você tem uma causa na justiça, você está lutando em prol do seu comércio, da sua empresa, do seu negócio aí, aproveita a oportunidade, vem estar conosco. Para isso nós estamos pagando preço, todas as quinta-feiras até as 17 horas estaremos em consagração para Deus abençoar a entrada, a saída dos irmãos aqui logo mais às 19 horas aqui na sede da Igreja Pentecostal Deus é Santo. Junte-se a nós, povo de Deus, vamos tomar posse das boas notícias em nome de nosso Senhor e Salvador Jesus Cristo. Tá quinta-feira, a noite completa, em nome de Jesus. Creio que a irmã Maria do Carmo vai estar com a gente também.
Vai ser uma bênção nesta quinta-feira, ninguém pode ficar de fora. Se esforça, porque Deus tem uma palavra para você. Deus tem algo reservado, a irmã Neide com a gente também, louvando a Deus. Vai ser uma maravilha, da medida do possível também a irmã Fabíola. Várias irmãs aqui adorando o Senhor e o Espírito Santo de Deus, trazendo para você boas novas, boas notícias. Porque quando a gente está aqui reunidos, unidos, buscando a presença do Senhor, Deus tem o melhor para nós. Em nome de Jesus, eu quero contar com a presença de todos vocês. Chegue cedo, vamos invocar o nome do Senhor, vamos clamar a Deus, porque o milagre vai acontecer, as boas notícias vão chegar sobre as nossas vidas, o nosso lar, a nossa família. De repente está dizendo, ah, mas é culto com as senhoras, você, todos estão nossos convidados, os irmãos também, graças a Deus que tem vários irmãos que estão aqui também auxiliando o culto das senhoras, tem sido uma bênção. Junte-se a nós, o culto também é para os jovens, para as crianças, para os adolescentes, para os senhores, para as senhoras, enfim, para quem quiser receber as boas novas do Senhor, as boas notícias de Deus, é nesta quinta-feira às 19 horas aqui na sede da Igreja Pentecostal. Deus é Santo.

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1: João capítulo 10. O versículo que eu quero ler com vocês é o versículo de número 1. Vamos lá, leia para mim aí. Todo mundo, a minha Bíblia é diferente. Fala assim, ó. Na verdade, quem não entra pela porta das ovelhas. Deixa eu ler para vocês na minha Bíblia. Acompanhe a de vocês. Aqui diz assim: eu lhes asseguro que aquele que não entra no aprisco das ovelhas pela porta, mas sobe por outro lugar, é ladrão e. Aquele que entra pela porta é o pastor das ovelhas. O porteiro abre-lhe a porta e as ovelhas ouvem a sua voz. Ele chama as suas ovelhas pelo seu nome. E como é que fala aí? E as leva para fora. Depois de conduzir para fora todas as suas ovelhas, vai diante delas e estas o segue, porque conhece a sua voz. Aqui diz o seguinte: mas nunca seguirão um estranho. Na verdade, fugirão dele, porque não conhece a voz de estranhos. Jesus usou esta comparação, mas eles não compreenderam o que lhes falava. Pode assentar. Glória a Deus. Se você tiver força para dar glória a Deus, para bater palma, tem força aí ainda? Glória a Jesus. O que que Jesus está falando aqui na Bíblia? Ovelhas. Ele não está falando de ovelha, aquelas ovelhas lá do pasto, não. Jesus não morreu por ovelhas. Jesus não morreu por animais. Ele morreu por nós, morreu por mim, por você, por nós, e está falando de ovelhas. Quando ele é pastor de ovelhas, e ovelhas não anda por aí, seguindo a voz de quem não é pastor. Escuta isso aqui: ovelha, ela é ovelha. Se ela é ovelha, ela sabe quem é pastor. Ela sabe quem é pastor. Um crente verdadeiro, ele olha para o pastor verdadeiro e descobre: esse é verdadeiro. E esse não é verdadeiro, esse é falso. Quem entendeu, levante a mão. Um pastor verdadeiro, ele olha para as ovelhas verdadeiras e olha e sabe separar ovelhas verdadeiras e ovelhas que não são ovelhas. Porque a missão dele, a prática dele, a experiência dele é tão grande que ele sabe separar, que ele sabe dividir. É isso que Jesus queria dizer para aquele povo: as ovelhas não escutam a voz de estranhos. As ovelhas não dão ouvido à voz de estranhos. A ovelha verdadeira, ela ouve a voz do pastor verdadeiro. O pastor que se preocupa com as ovelhas. Pastor que se preocupa com as ovelhas. Não é o pastor que se preocupa com dinheiro, com a lã das ovelhas. Esse não é pastor. Esse que toma o dinheiro do povo, não é pastor. Ele é um ladrão. Ele é um salteador. Ele não tem nada de Deus na vida dele. Ele usa a Bíblia, ele usa a fé, ele usa os dons por interesse próprio, para fazer o seu pé de meia, para enricar em cima das pessoas que estão ali sendo enganadas por ele. Quem é verdadeiro não vai ficar ali. E logo ele vê: isso aqui não é meu lugar. Aqui falta algo. Aqui não tem algo que a minha alma precisa. Eu quero ouvir uma palavra aqui hoje, e não estou vendo essa palavra. Até agora, o homem lá de cima do altar só falou de dinheiro. Até agora, ele só falou de riqueza. Só falou que Deus vai curar. Só falou que Deus vai dar dinheiro, vai dar casa, vai dar carro. Só falou que Deus vai dar as coisas desta vida. Peraí. E Deus não tem nada para mim lá em cima? Deus só tem aqui? Hein? Deus não tem nada para mim após a morte? Quer dizer que morreu, acabou? Quem tem a visão de um pastor de uma igreja, diz logo. Porque aqui é passageiro. Ele vai dizer aqui é passageiro. Aqui, passa logo. Você já notou o que é a eternidade? Eu fiz uma comparação do tamanho do tempo. Eu não sei se vocês vão entender isso. O tamanho do tempo é mais ou menos o tamanho do mundo. Você sabe aonde é o final do mundo? Você sabe aonde é o final desse espaço chamado mundo, cheio de planetas? Você sabe quantos milhões tem a Terra, milhões de quilômetros da Terra até o Sol? Você sabe quantos milhões? Presta atenção. Passou agora um cometa, um troço aí, raspando a Terra. Quem ficou sabendo disso aí? Um dia desse aí. Falaram aí. Quem ficou sabendo? Passou raspando a Terra. Sabe quantos quilômetros? 42 milhões de quilômetros. Raspando a Terra. Raspando a Terra. A 42 milhões de distância. Você já viu a velocidade dele? Quem prestou atenção aí que os cientistas falaram qual a velocidade? Hein? 7 mil quilômetros por hora, se não estou enganado, 7 mil. Você sabe quanto tempo, escuta aqui, andando a 7 mil quilômetros por hora, você sabe quanto tempo ele vai ficar andando para passar perto da Terra novamente? Daqui a 50 mil anos, daqui a 50 mil anos, ele vai passar novamente raspando a Terra a 42 milhões de quilômetros de distância. Aí eu penso, gente, se eu observo aqui, olha, aqui eu vejo a distância, 42 milhões de quilômetros, diz que é raspando a Terra. Que tamanho é esse mundo? Se daqui 50 mil anos ele andando assim, sem parar, a 7 mil quilômetros por hora, um avião anda 800 quilômetros, a 800 quilômetros, e ele anda 7 mil quilômetros, segundo o que está escrito lá. Você está vendo o que é o mundo? Agora, vamos falar do tempo. O tempo de Deus. Escuta aqui. A Bíblia diz que mil anos para Deus, mil anos, é como um dia. Mil anos é como um dia. Mil anos para Deus é como um dia para nós. Pensa bem, mil anos para Deus é como um dia. Agora, você imagina, meus irmãos, se lá não tem fim, se aqui não tem fim, os cientistas não sabem o fim do mundo, o tamanho do mundo. Você imagina, lá não tem fim o tempo, a matemática lá não tem fim, e nós aqui, o que nós somos? Um pensamento assim, olha para cá, em relação ao tempo da eternidade. Porque se morresse, acabasse, eu ia fazer o que aqui? Hein? Se morreu, acabou, o que que vocês estão fazendo aqui, irmão? Perdendo o seu tempo? Não pode beber. Ah, não pode fumar. Ah, não pode ter duas, três, quatro mulheres. É pecado. Ah, não pode usar drogas. Ah, não pode usar isso. Ah, não pode pintura, não pode vaidade. Mas por quê? Por que não pode? Por que não pode? Por que não pode? É porque nós estamos plantando não para esta vida. Nós estamos plantando para a eternidade. Escuta isso aqui, da glória a Deus. Nós estamos fazendo para a eternidade, irmão. Vocês estão entendendo ou vocês não estão entendendo nada? Se morresse, acabasse, eu queria saber de ser crente nada. Não vai ter juízo final mesmo, morreu, acabou, igual um cachorro, igual um porco. Porco não tem alma, cachorro não tem alma, gato não tem alma. Eu vou perder tempo, ficar aqui em cima do altar fazendo o quê? Besteira? Debaixo de uma ilusão? Uma coisa que eu não tenho certeza? Ah, eu quero saber. Mas por que eu estou aqui? Porque eu sei que está ordenado ao homem morrer uma vez. Depois disso, como é que fala a Bíblia? Segue-se o juízo. Quem entendeu, levante a mão. Lá vai comparecer diante de Deus todo mundo. Você que quer, você que não quer, vai comparecer lá. Eu não vejo assim, vai comparecer lá. Você vendo ou não vendo, vai comparecer lá. Ah, mas eu não entendo isso, não quero entender. Vai comparecer lá os ateus, os macumbeiros, os padres, os pastores. Vai comparecer lá os crentes fiéis. Os infiéis vão comparecer diante de Deus. Aleluia. Cada um para receber a sua obra. Quem fez a obra boa aqui na terra vai receber lá o galardão da justiça, o galardão da recompensa, o galardão da fidelidade. E quem não quis nada com Deus, o que vai receber lá? Pensa bem. Ele vai receber a condenação dele para ser lançado dentro do inferno. E o inferno vai ser lançado dentro de um lago de fogo. Um lago de fogo. Assim diz a Bíblia. Ah, eu não creio nisso. Não tem problema, vai comparecer do mesmo jeito. É aí que vai comparecer mesmo. Abra sua Bíblia rapidinho para nós dar glória a Deus. O livro de Marcos, no capítulo 16. Mas dando glória a Deus aí, irmão. Dando aleluia. Marcos capítulo 16, no versículo de número 15 e 16 também. Vamos para a Bíblia. Dando glória a Deus aí, irmão. Dando aleluia. Marcos capítulo 16, no versículo de número 15 e 16.

será o quê? Ah, mas eu não roubei, ó. Eu não matei. Eu não fiz nada de errado. O senhor não era crente. O senhor não cria. Eu não creio em Deus. Eu não creio em Deus. Eu nunca vi ele. Aqui diz que vai ser condenado ao inferno. É aquele que diz assim, olha, eu tenho meu pensamento, eu tenho meu jeito de, minha forma de ver as coisas. Vocês veem de um jeito, eu vejo de outro jeito. Do meu jeito. Vai para o inferno. Vai para o inferno. Por quê? Porque nós não temos que ver do nosso jeito. Nós não temos que ver e nem viver do nosso jeito. Nós temos que ver e viver do jeito de Deus. Ele fez você e eu para ser do jeito dele, para viver do jeito dele, para obedecer o jeito dele, irmão. Glória a Jesus. Aí quando a gente está na igreja para servir a Deus, quando a gente está na igreja para servir a Deus, a gente está para não servir a nós. Aí nós negamos nós mesmos. Nós olhamos para uma coisa, não posso. Outra, não posso, que não é. O que eu posso fazer, eu faço. O que eu não posso fazer. Toda hora, não, não, não a vontade, não os pensamentos, não os desejos, não olhar, não escutar. Em troca de quê? Presta atenção. Em troca de quê? Isso aí tem que ter uma recompensa. É o que nós vemos agora. Quem crer e for batizado será salvo. E quem não crer será o quê? Condenado. Pode ser quem for. É, mas eu nunca roubei, eu sou melhor do que os crentes. Os crentes estão lá na igreja, lá, mas ó, cabelão, não sei o quê, mas é linguarudo, fofoqueiro, guarda mágoa, guarda ódio. Eu não. Eu sou bonzinho. Não vai salvar, porque você não vai salvar você. Você não é o teu salvador. Você depende, eu dependo do Salvador. Quem morreu por mim não foi eu. Quem morreu por mim foi ele, o Senhor. Ele é o meu Salvador e eu dependo dele. Eu tenho que sujeitar ele. Eu digo para mim mesmo, toda hora eu digo para mim mesmo. Eu falo assim, Darcy Messias, eu não concordo com você. Eu não concordo com as minhas atitudes. Eu, Darcy Messias, não concordo. Eu não concordo comigo. Eu concordo com isso aqui, ó. Quem está entendendo, diga amém. Eu concordo com a Bíblia. Eu não concordo com a minha opinião. Você não tem que ficar concordando com a sua opinião. Você está perdido. Você está perdidinha. Você está perdidíssimo. Eu não concordo com a minha vontade, mas eu concordo com a vontade de Deus. Amém, igreja? Eu concordo com a vontade de Deus. Quando fui para a igreja, escuta isso aqui. Quando fui para a igreja, eu tive uma proposta de fazer um teste no Goiás, o time de Goiás. E eu jogava junto com os jogadores veteranos do Goiás, aqueles que foram dispensados pela idade. E eles falaram assim, Darcy, você vai passar na peneira bonitinho. Você joga demais, Darcy. Eu vou te apresentar lá pro não sei quem lá do Goiás. Eu vou levar você lá. Eu sou amigo do fulano. E você vai passar direitinho, que você joga demais. Vamos. Ah, vamos, rapaz. Aí vem a outro. Não, ele passa. Passa ou não passa? Passa. Esse cara joga demais. Esse cara joga demais. Esse menino joga demais. Você vai. Nessa altura, eu já jogava em time amador. De carteirinha assinada, tudo documentado. Vamos, vamos. Eu não. Vamos não. Vamos não. Aí quando eu falei assim, agora eu vou. Naquela semana, eu vou. Foi naquela semana que eu fui para a igreja. Foi naquela semana que Deus me chamou. Foi naquela semana que eu larguei tudo para trás. Tudo, ficou tudo para trás. Você imagina? E aí, meus irmãos, eu passava no cantinho do campo de futebol. Não era um estádio cercado, era um campo cercado de tela, onde nós treinava. E quando eles viam eu passar com a Bíblia na mão, eles paravam o jogo. Eles paravam o treino. Parava,

0: vem lá? Aí, gente, eu não concordo com esse rapaz. Esse cara ficou louco. Esse Darcy ficou louco, incutiu com o negócio de igreja, de religião, de crente. Rapaz, isso é pra velho, cara. Vem pra cá, larga esse negócio de igreja, rapaz. Você tem um futuro brilhante no futebol. Vamos, rapaz, para aí, vem pra cá. Corria todo mundo pra me pegar, pra me botar dentro do campo. Falei, não, agora minha vida é outra. Ah, eu não acredito, meu Deus do céu. E você? Eu não acredito. Virou crente. Virou crente. Esses crentes que não podem jogar futebol. Não... Ah, Darcy, por favor, cara. Larga esse negócio aí. Vamos pro, vamos treinar. Você vai fazer um teste aí no Goiás? Vamos. Eu bem calmo dizia, não. Eu fui chamado por Deus. Agora o meu negócio é outra coisa. Meu negócio agora é um outro chamado. Deus me chamou. Não foi para jogar bola. Deus me chamou. Foi para ser um crente. Olha eu aqui como crente. Olha eu aqui como servo de Deus. A partir de hoje eu vou servir a Deus. Eu vou ser crente. Mas gente, os meus amigos de bola ficavam quase chorando. Quase chorando. Porque eles não entendiam. Eles não entendiam. Como muita gente não entende. Está aqui na igreja, mas você não entende que Deus tem com você. Você vai sofrer primeiro, sofrer. Perder tempo sofrendo. Você tem que ganhar tempo gozando a alegria. Você tem que ganhar tempo e não perder tempo. Aleluia. Você tem que desfrutar que você talvez não está vendo hoje. Você não está vendo. Você está perdendo e não está vendo. Tem que desfrutar o que Deus tem para você nesta vida e depois a salvação. Ô irmão, abre os olhos. Ô moça, abre os olhos. Irmão, enxergue, irmão. Enxergue, enxergue. E aí foi a minha luta. Meu Deus do céu, no comecinho. E aquela batalha na minha mente. Aquela batalha. Aquela batalha, aquela luta. Porque eu queria... Porque eu, na minha vontade, queria jogar bola. Mas do outro lado, eu queria servir a Deus. A luta. Comecinho não foi fácil. A luta. Eu vi aquela cena de bola bater no chão. Aquele troço, cara, na minha cabeça o dia todo. Quem entendeu, levante a mão. Eu escutava as músicas. No comecinho, quando eu aceitei Jesus, meus primos falaram assim, Darcy, vamos pro baile hoje. Olha a tentação. Vamos pro baile hoje. Não, eu não posso não. Eu sou crente. Você não vai dançar não, rapaz. Olha a tentação do diabo. Você está vendo? Vamos baile hoje. Não, não vou não. Vamos, rapaz. Você não vai dançar. Aí. Não vou não. Bora. Rapaz, não precisa dançar não. Então tá bom, então vamos embora. Você imagina. Ó, pega essa faca aqui, bota aqui. O outro com outra faca, porque se os caras vierem em nós, metemos a faca neles. Olha o crente com a faca na cintura. Olha o crente com o punhal. Você está vendo que tentação do diabo? Você está vendo? Aí, eu me lembro como se fosse hoje, tinha um tal de Zi, o Zi era o mais perturbado de nós. Aí o Zi foi dançar com a moça lá, o Zi era magrinho. E a faca aqui, e ele dançando. E a moça, que negócio é esse aí? A moça, que troço está me arranhando aqui? Não, fica calmo, não é nada não. Esse troço está me incomodando aqui, rapaz, chega para lá. Não tem nada não. A faca, o cabo da faca, perturbando a moça. A moça pensando que era outra coisa. Ah, meus irmãos amados, dá vontade de rir. Como Satanás pega a pessoa, se não tiver força, se não tiver Deus, ele leva a pessoa para o mau caminho. Quem entendeu? Levante a mão. Igual o boi está comendo para morrer. O boi está comendo, ó. O porco está comendo para morrer. Entendeu? Quem entendeu? O frango está comendo muito, aquela fome. Não sabe que está comendo para morrer. 45 dias, 40 dias, ele está morrendo. Comendo para morrer. Aquela pressa, o boi comendo para morrer. Aleluia. O porco comendo para morrer. Assim também a pessoa
1: esforçando para fazer as coisas erradas para morrer eternamente. E nós temos que esforçar para viver eternamente, para fazer a vontade de Deus eternamente, porque aqui é passageiro. Aqui é passageiro. Aqui é tudo é passageiro. Você imagina? Passa rápido. Se o cometa passou aí a 7 mil quilômetros por hora, eu comparo a nossa vida desse jeito também. Você era menininha um dia desse, minha irmã. Ei, você era um menininho. Estava brincando de carrinho. Aquela ilusão. Cavalinho de pau. Ei, um dia desse. Ei, irmã, você estava um dia desse com a bonequinha. Brincando. Né? Brincando, um dia desse você estava aí. Brincando. Agora você está velha, cabeça branca. Olha a minha cabeça branca também. Velho. Ninguém gosta de chamar de velho, né? Já estamos velhos, irmão. Vocês não viram? Olha o outro ali que diz que nasceu de ficar velho. O cabelo caiu tudo, cara, da cabeça dele. Ficando careca. Sinal de velhice. Mas não aceita, não. Então, a gente vai ficando velho sem perceber. E o tempo vai passando. E vai. Quando a gente quer abrir os olhos para a vida, a morte já chegou. Quem entendeu, levante a mão. Já... Lá na minha terra, um fazendeirão lá. Fala o homem trabalhador. Fala o homem direito. Fala o homem que todo mundo gostava dele, comprava e pagava. Todo mundo queria trabalhar para ele. Um homem trabalhador, homem muito maravilhoso. E a família dizia: pai, para. Você está velho, pai, está cansado. Não, meu filho, eu vou trabalhar mais um pouco. Quando eu sentir que eu não aguento mais, aí eu vou parar. Quando eu sentir que não aguento mais, eu vou parar. Minha fome é trabalhar. Minha fome é trabalhar. Meu fraco é trabalhar. Pai, para. Os netos. Vou. Você está rico demais. Desfruta. Não, meu filho. Eu vou trabalhar mais um pouco. Aí, quando ele falou assim: Hoje eu parei. Eu não vou mais trabalhar. A partir de hoje eu paro, gente. Família, quero reunir vocês. E quero dizer para vocês que hoje eu paro meu trabalho. Agora eu vou desfrutar do meu trabalho. Tá bom? A partir de hoje, gente, vocês tocam o barco, tocam a fazenda, vocês tocam aí, tá bom? Eu vou agora passear, tá bom? Tá bom, pai? Tá bom? Parabéns pela atitude. Naquela semana, ele procurou o médico. Por que que ele parou? Porque ele não quis falar para ninguém. Por que que ele parou? Ele estava com um tumorzão dentro dele avançado. Ele não queria falar para ninguém. Não queria contar para ninguém. Quando ele, naquela semana, foi no médico, o médico falou assim: olha, seu fulano, se o senhor tivesse vindo 6 meses antes, o senhor ia escapar. O senhor tem 30, máximo 60 dias de vida. Você não tem mais do que isso. O tumor está avançado demais. O tumor espalhou. O senhor não cuidou. Por que você não cuidou? Ah, eu não tinha tempo para trabalhar, para isso, não. Minha vida foi trabalhar. Pois é, o senhor tem de 30 a 45, máximo 60 dias. Sabe o que ele falou? Oh, Deus, dá-me vida para mim desfrutar. Dá-me vida para mim desfrutar o meu trabalho. Dá-me vida. Era tarde demais. Já não adiantou mais nada. A morte veio e levou ele. Por quê? Por quê? Um homem tão sábio, tão inteligente, aos olhos dele, mas não era inteligente aos olhos de Deus. Aos olhos de Deus. Ele é tão sábio e tão tolo. Sábio e tolo. Sábio de um jeito ignorante, com ele mesmo, tão tolo que ele não cuidou da sua saúde, tão tolo que ele não cuidou da sua vida, tendo tanto dinheiro, adiantou ter tanto dinheiro, adiantou ter tantos milhares, milhares de cabeça de gado, não adiantou nada. Quando ele quis abrir os olhos, era tarde demais. É assim que vai acontecer com muita gente. Quando quiser abrir os olhos, é tarde demais. Não tem mais salvação para ele. Porque ele e ela teve o tempo todo para decidir, não decidiu. Não, mamãe, eu vou decidir depois. Não, depois. E o depois não chegou mais. No dia que ele quis, a porta já tinha fechado. Então, nessa noite, vamos usar a inteligência, vamos aproveitar a vida aqui na terra, na presença de Deus. Vamos ganhar a bênção de Deus, ganhar a saúde, ganhar as coisas materiais, mas na presença de Deus, servindo a Deus, honrando a Deus, fazendo a vontade de Deus. Vamos, irmão. Deus tem tudo para nos dar. Abra sua Bíblia aí no livro de João, no capítulo 10, no versículo 9. 9 e 10. O que diz na sua Bíblia aí? 9 e 10. Ô, irmão Paulo, lê bem alto para chutar aí.
2: Eu sou a porta, se alguém entrar por mim, salvar-se-á.
1: Ó, salvar-se-á.
2: E entrará.
1: E sairá.
2: E achará
1: pastagem. E agora? O diabo não vem senão
2: a roubar,
1: a matar,
2: destruir.
1: Eu vim para que tenha vida e tenha com abundância. O que é abundância? É vida, é fartura, é gozo na alma. Deus tem o melhor para nós nessa terra. Nessa terra tem o melhor. E além daqui, ele tem o melhor no céu. É lá que é o melhor. É o melhor dos melhores. É lá, irmão. Pensa bem. E eu digo assim: qual é o pecado crente ser rico? Qual é o pecado crente ter saúde? Qual é o pecado crente morar numa mansão? Andar no carro mais caro? Se Deus deu para ele, tem que desfrutar mesmo. Você trabalhou para isso, ele foi fiel, lutou. Por que não pode morar numa casa boa? Por que não pode morar num carro, ou numa mansão, num apartamento, num sobrado? Por que não pode viajar para outros países, né, irmã? É ou não é? Por que não pode viajar para outros países? Por que não pode viajar para o Nordeste, desde que tem limite, o que pode e o que não pode? Qual é o pecado? Você ir na churrascaria comer do bom, do melhor. Qual é o pecado? Você dormir num hotel 5 estrelas. Você trabalhou para isto. Qual é o pecado? Você viajar no hotel, no avião, em classe. Como é que chama classe? Hein? Classe A. Qual é o pecado? Você trabalhou para isso? Hein, irmã? Qual é o pecado? Você ter um relógio bom, um celular bom, vestir uma roupa boa? Qual é o pecado? Cuidar da sua saúde? Foi Deus que te deu? Qual é o pecado, irmão? Ou Deus deu, foi para quem? Deus deu, foi para os filhos dele. Os filhos dele têm que desfrutar de abundância nesta terra. Foi Jesus que disse 100 vezes a mais.
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Graças a Deus, amados ouvintes, sejam bem-vindos a esta programação. Sejam bem-vindas a esta programação. É o programa Vencendo pela Fé, por este meio de comunicação, na responsabilidade do esposo pastor Darcy Messias, na mesa de áudio, a jovem Ana Glória, e aqui quem vos fala é sua irmã em Cristo, Rose Messias. Eu estou aqui neste momento para relembrar todos vocês e, ao mesmo tempo, convidar para logo mais, é hoje, às 19 horas, aqui na nossa sede, nós teremos aquele culto com as senhoras, mas para todos, e queremos contar com a presença dos irmãos, das irmãs, enfim, vocês que estão aí acompanhando o programa Vencendo pela Fé, ninguém pode ficar de fora, se esforça, tem de bom ânimo, Deus preparou um dia propício, um clima maravilhoso, é prova que Deus está sempre no controle, abençoando a nossa entrada, a nossa saída na casa do Senhor. E hoje, às 19 horas, aqui na Avenida Marechal, Floriano Peixoto, 6711, próximo ao terminal do Aue, quase em frente ao Tubo da Passarela, bem ao lado da Alvorada Autopeças, aqui na sede da Igreja Pentecostal Deus é Santo. Na noite de hoje, nós contaremos com a presença da cooperadora Keila. Estará pregando a palavra de Deus, orando por revelação, louvando a Deus também, juntamente com a filha dela, a criança, uma bênção. Grupo Vencendo pela Fé, louvando a Deus. A irmã Adriana, a irmã Noemi, a irmã Rosalina, a irmã Natália, várias irmãs ali, a irmã Iris, a irmã Franciele, né? A irmã Angelina, a irmã Maria do Carmo, o adolescente Lucas, várias irmãs louvando o Senhor ali, a irmã Sheila, Moçoeli, Deus abençoando o culto com as senhoras ali, hoje às 19 horas, na semana passada foi uma bênção, Deus usou também o casal e a vida do cooperador Luiz, esteve presente também a esposa dele, a nossa amada irmã Rosmarins, e creio que na noite de hoje também eles vão estar com a gente também, louvando a Deus, cada um fazendo ali o que tem que fazer para o Senhor, vai ser uma bênção, Deus vai estar usando a vida da cooperadora aquele, em nome de Jesus vai estar conosco também a irmã Paola, vai ser uma benção, a irmã Karina também conduzindo o povo, olha, uma noite completa, então se esforça, tem de voando, vem estar conosco, a irmã Neide vai estar com a gente também, a irmã Fabíola, várias irmãs ali, adorando a Deus, auxiliando o culto, Jesus Cristo abençoando a nossa entrada, a nossa saída, logo mais às 19 horas aqui na sede da Igreja Pentecostal Deus é Santo. Vale a pena você se esforçar, ter bom ânimo, Deus está presente, onde o povo reúne para adorar a Deus, o milagre acontece. Então é a continuidade desta campanha abençoada de boas notícias. Quem é que não precisa de uma boa notícia? E boa notícia, quem tem para dar é somente o nosso Senhor e Salvador Jesus Cristo. A maneira que a gente crê, a maneira que a gente confia, que acredita no Senhor, o céu se abre, a glória de Deus se manifesta e o milagre acontece. Jesus Cristo estará de braços abertos, salvando, curando, libertando, transformando vida. Nosso Deus é misericordioso, Ele está pronto para realizar boas notícias nas nossas vidas, de acordo com a nossa credibilidade no Senhor. Então, se esforça, você que está aí do outro lado, você que está aí de cabeça baixa, quem está triste, abatido, abatida, dá uma chance para Deus trazer boas notícias para a tua vida. Vem estar conosco logo mais, às 19 horas aqui na nossa sede. Chegue cedo, povo de Deus, porque quando for às 18h40, nós já estaremos ali, já para orar, para clamar, para interceder, para que Deus venha abençoar a entrada, a saída de cada pessoa que ali estiver presente logo mais, às 19 horas aqui na nossa sede. Então, todos vocês são nossos convidados, né? Só da gente estar na casa do Senhor, a gente não perde, só ganha. A gente ganha vida, força, graça, capacidade, sabedoria, o perdão divino, a misericórdia do Senhor. A gente ganha o melhor de Deus sobre as nossas vidas, porque o melhor, quem tem para dar, é só Jesus e ninguém mais. Então, se esforça, você se esforça para tanta coisa e muitas vezes, na hora de tomar posse do resultado, não é do jeito que você esperava. Mas se você se esforçar um pouco mais para estar na presença do Senhor, logo mais, às 19 horas aqui na nossa sede, o socorro de Deus não falha. A recompensa de Deus não chega atrasada, chega na hora certa. Então, nesta noite, Deus tem algo reservado para te entregar
às 7 horas da noite, aqui na Avenida Marechal Floriano Peixoto, 6711, próximo ao terminal do Aue, aqui no quase em frente do da Passarela, bem ao lado da Alvorada Autopeças, aqui na sede da Igreja Pentecostal Deus é Santo. Deus tem algo para te entregar hoje às 19 horas. Então, vem estar conosco, não importa o teu credo religioso, se você congrega, se você não congrega, você que está na campanha, continua, quem não está, entre na campanha, porque vale a pena a gente se esforçar, para isso nós estamos pagando preço até às 17 horas em consagrações, para Deus honrar a presença dos irmãos e das irmãs, dos jovens, das crianças, dos adolescentes, enfim. Você que precisa da boa notícia de nosso Senhor e Salvador Jesus Cristo, junte-se a nós, porque o milagre vai acontecer e é hoje às 19 horas. Venha para cá, Curitiba, venha para cá, Paraná, porque Deus tem algo para entregar nas nossas vidas. Não deixe para outro dia aquilo que você pode fazer hoje. É hoje. É hoje que o céu vai se abrir. A glória de Deus vai manifestar e o milagre vai acontecer nesta área que você precisa do agir de Deus. É aqui na sede da Igreja Pentecostal Deus é Santo. Deus vai fazer o sobrenatural acontecer na tua vida, seja material, espiritual, físico, intelectual, sentimental, seja qual for a área. O nosso Deus é aquele Deus que faz o impossível se tornar possível na vida de quem crê no Senhor. Então, junte-se a nós. E vamos tomar posse das boas notícias logo mais, às 19 horas, aqui na sede da Igreja Pentecostal Deus é Santo. Cheque fé do povo de Deus. Vamos buscar o Senhor enquanto se pode achar e invocá-lo enquanto ele está perto.

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0: graças a Deus, um dia antes de terminar a campanha, antes de chegar na igreja, caiu da minha garganta, assim, veio rolando para baixo uma esponja de aço, dessas esponjas de lavar panela. Caiu no chão, eu me levei um susto, porque eu nunca tinha visto uma coisa dessa. E a minha voz saiu, e para honra e glória de Jesus, até hoje estou falando bem, graças a Deus.
1: Volta!

0: pastor, ela foi curada de câncer no útero.
1: É, eu não podia nem me abaixar, tinha dor nas pernas, por tudo a parte, não tem mais dor nenhuma nas pernas, não tem mais dor nada em parte nenhuma, para honra e glória do Senhor Jesus, não está curada, graças a Deus.
0: A senhora é a mulher que tomava 210 comprimidos.
1: É, 210 comprimidos por mês.
0: E agora está curada.
1: Estou curada, em nome de Jesus, estou curada.
0: Quem curou?
1: Jesus me curou.

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1: Graças a Deus, Senhor meu Deus, Senhor meu Pai, em nome do Senhor Jesus, meu Deus, há uma necessidade de orar, há uma necessidade tão grande de orar, de viver orando de dia e de noite, como os homens do passado que orava de dia e de noite, Senhor. As mulheres, aqueles homens que estão registrados no livro da Bíblia, de Hebreus, capítulo 11, livro dos heróis da fé, aquele povo orava de dia e de noite, Senhor, aquele povo jejuava de dia e de noite, pregava de dia e de noite. Jesus, oh meu Deus, eu tenho que orar. Eu tenho que orar por esse povo. Meu Deus, eu tenho que orar por essas almas, por essas vidas que tem nos ajudado, meu Deus. Oh, meu Deus, olha os irmãos aí que tanto tem me ajudado. Meu Deus. Meu Deus do céu. Oh, Senhor da glória. Espírito Santo. Meu Deus, em nome de Jesus, em nome de Jesus Cristo, Senhor, em nome de Jesus Cristo, meu Deus, vai rompendo todas as barreiras, todas as muralhas, todo o levante de Satanás. Satanás, o Senhor te repreenda agora. O sangue de Jesus tem poder para te repreender. O sangue do meu Deus é poderoso para te queimar. Senhor, repreende as enfermidades, as doenças, os males. Repreende a opressão dentro desta casa. Repreende, Senhor, a fortaleza do mal dentro desta casa. Ó Deus, repreenda, Senhor, repreenda, Espírito Santo, todas as forças do mal, todas as potestades, os poderes do mal. Meu Deus, repreenda agora que levantar contra nós. Senhor, repreenda. Meu Deus, vai amarrando, vai acorrentando. Meu Deus, vai acorrentando agora os demônios, os espíritos que têm segurado a mão do povo. Quantas pessoas que têm se fechado as mãos, o coração. Quantas pessoas, meu Deus, que Satanás tem tirado elas da igreja, das igrejas. Quantas pessoas, meu Deus, que eram fiéis. Pessoas que lutavam de dia e de noite, fazendo a tua obra, trabalhava de dia e corria para a igreja à noite. Ó Deus, quantas pessoas que trabalhavam à noite e corria de dia, fazendo a tua obra. Meu Deus, em nome de Jesus Cristo, meu Deus, quantas pessoas, Senhor, que tinham prazer de lutar, de orar, de jejuar, de pregar, tinha prazer de dirigir uma igreja, de viajar fazendo a tua obra, ganhando as almas para o teu reino. Não tem coisa melhor do que ganhar almas, não tem coisa melhor do que ver a obra crescer. Deus, não tem coisa melhor, não tem alegria, meu Deus, maior do que ver a obra de Deus crescer. Senhor Jesus, oh meu Deus, levanta, meu Deus, Salva, meu Deus. Levanta, meu Deus, as almas. Salva as almas. Meu Deus, salva as almas. Salva as almas. Salva as almas, Senhor. Abre o coração do povo. O coração fechado, amarrado, trancado. O coração agarrado com as coisas desta vida, com as coisas deste mundo. Que tudo acaba, tudo perece, tudo vai ficar aqui, vai ficar no cemitério, vai ficar para os outros. Meu Deus, tudo um dia vai acabar. Oh Senhor, oh Espírito Santo, faz nós entender isso, faz os irmãos entender isso, que ninguém leva nada. Que ilusão no coração do homem. Como o homem é fácil de ser seduzido, iludido pelas coisas materiais, que um dia vai ficar tudo para trás. Oh meu Deus, eles se matam, eles morrem, eles brigam pelas coisas materiais, eles mentem por causa do bem-estar material. Senhor da glória, Espírito Santo, meu Deus, quanta gente trabalha de dia e de noite, não tem tempo para te servir, não tem tempo para Deus, não tem hora para servir a Deus. Oh meu Deus, não tem hora para comer, nem para a família, para descansar, não tira as férias, nada, só trabalhar. Meu Deus, quantas pessoas que perderam o prazer das coisas espirituais, tornaram escravo do trabalho, escravo do serviço, escravo do dinheiro, escravo do salário, do emprego, da empresa, escravo do horário, escravo do relógio, escravo do tempo, não tem tempo para nada, não tem tempo para nada. Deus do céu, Deus da glória, liberta as almas, Senhor. Quantas estão paradas, afastadas, desviadas do evangelho, quantas estão morrendo sem salvação, vão morrer sem salvação e não vai levar nada, só vai levar a alma para o abismo, para o Hades, para ser atormentada de dia e de noite. Meu Deus, oh Jesus, oh Espírito Santo de Deus, oh meu Deus, salva as almas, Senhor, transforma os corações, Jesus, transforma os corações, Jesus, transforma as vidas, Jesus, liberta as almas, me liberta, liberta cada dia minha alma, liberta meu coração, liberta minha mente, meu Deus, liberta cada um de nós cada dia. Vai santificando, vai trazendo pureza, vai trazendo alegria na minha alma, na alma dos irmãos, meu Deus. Senhor da glória, abençoe, meu Deus, as aberturas das igrejas, Deus é Santo. Oh Jesus, oh Jesus, prepara a condição, prepara irmãos, prepara pessoas do coração aberto, a mão aberta, para nos ajudar, pessoas católicas, evangélicas, de todas as religiões. Meu Deus, prepara, Senhor, prepara, Espírito Santo. Oh meu Deus, oh Deus, tu és dono do ouro e da prata, envia recurso, envia condições financeiras, envia, meu Deus, condições para nós poder ter horários de programa de rádio de dia e de noite, nós ter pessoas para trabalhar, pessoas para evangelizar, viajar, abrir igreja, dirigir igreja. Ó Senhor da glória, ó Deus do céu, abençoa os irmãos que nós já temos, dando a eles saúde, força, graça, alegria. Ó meu Deus, abençoa os irmãos que estão lutando comigo, ajudando nós a fazer esta obra. Ó Deus, recompensa eles, dá eles alegria, dá-lhes gozo na sua alma. Meu Deus, mostra para eles como vale a pena nós nos desgastarmos nosso corpo na obra de Deus. Ó Deus, como é gostoso a gente cansar, a gente às vezes se estressar fazendo a tua obra. Ó Deus da glória, ó Espírito Santo da verdade, meu Deus, implanta dentro de nós a força, o poder, a graça, a unção, a autoridade, a fé e a coragem. Não deixe nós nos abatermos nas lutas, nas provações, nas tribulações, nas dificuldades, nas necessidades. Ó Deus, ó Senhor, abençoa teu povo, que tem sido um canal de bênção para esta obra. Quantas pessoas que têm me ajudado, quantas pessoas que estão nos ajudando, Senhor, e quantas outras que vão nos ajudar. Ó Deus, abençoa a vida deles, abençoa o dia a dia deles, o trabalho, a saúde, os que têm me ajudado. Quantas pessoas que estão nos ajudando, Senhor, e quantas outras que vão nos ajudar. Ó Deus, abençoa a vida deles.

Deus, ó Deus da glória, dai aos irmãos força, espiritualidade, santidade, dai a mim, ó Deus, dai a nós, meu Deus, ó Senhor da glória, meu Deus, Jesus querido, Jesus poderoso, eu me lembro das passagens da Bíblia Sagrada, quando o Senhor passava noites e noites nos montes, nas vigílias das madrugadas, com Pedro, Tiago e João, eram os três que estavam contigo, meu Deus, ó Deus da glória, eram os três escolhidos para a oração, meu Deus, Jesus, eu me lembro da Bíblia, quando fala de Paulo, de Filipe, aqueles homens que deram a vida, que deram o tempo deles na tua obra, ó Deus, Elias, Eliseu, que lutaram, ó Senhor da glória, aqueles homens de Deus como Abraão, que se envolveram de dia e de noite no trabalho, na obra de Deus, como Moisés, que lutava com aquele povo, trazendo o povo do Egito para Canaã, como Noé, que lutou fazendo a arca, trabalhando a tua obra, meu Deus, aqueles homens que deram a vida, morreram te servindo, dirigindo igrejas, conduzindo um rebanho, meu Deus, ó Senhor da glória, Deus, aqueles homens que foram provados, experimentados, como Davi, que lutou de dia e de noite diante de Israel, ó Deus de Samuel, ó Deus da Bíblia Sagrada, ó Deus do céu, ó Deus da glória, Senhor, fica conosco, Espírito Santo, mostra para nós como vale a pena nós lutarmos, nós batalharmos de dia e de noite na tua obra, meu Deus, Senhor da glória, haja aprovação, haja crescimento, meu Deus, que nossos olhos possam ver o trabalhar do Senhor, ó meu Deus, ó meu Pai, ó Espírito Santo, me orienta, fala comigo, me revela, me mostra o caminho da vitória, me mostra o caminho, meu Deus, me mostra o caminho da vitória cada dia, vai revelando, vai mostrando, vai agindo, meu Deus, ó meu Deus, abençoa o teu povo que agora estão orando, estão clamando, estão buscando, ó Deus da glória, ah meu Deus, dá eles a recompensa, faz as coisas fluir na vida deles, faz as portas se abrir, faz a saúde deles mudar, meu Deus, faz os negócios dar certo, Senhor, Espírito Santo, faz a coisa fluir, meu Deus, porque a tua palavra diz, operando Deus, quem impedirá, meu Deus, o Senhor Jesus disse, sem mim, nada podeis fazer, ó meu Deus, não deixa nosso trabalho sem vão, não deixa, Senhor, nossa luta sem vão, os companheiros de batalha que estão lutando, ó meu Deus, ó Jeová, faz nós nos alegrarmos com a obra de Deus, com a obra de Deus, faz nós ver o campo, a seara sendo abençoada, ó Deus, abençoe os ceifeiros, abençoe os trabalhadores da última hora, meu Deus, ó Jeová, ó meu Deus, não deixe o povo esquecer dos compromissos, dos votos, das responsabilidades com a obra do Senhor, meu Deus, com o ide do Senhor, que não é fácil, não é fácil deixar nossa família, nossos pais, irmãos, e sairmos pelo mundo, levando a tua palavra,

Ó Deus, faz nós ver, faz nós enxergar o céu já nesta vida. Faz nós ver, ó Deus, a glória que há de ser revelada, a recompensa, meu Deus, para que cada dia nós possamos nos envolver mais e mais na tua obra. Ó Deus, ó Deus, ó Deus, a Bíblia diz que o nosso trabalho não será em vão no Senhor. Ó Deus, a Bíblia diz, ó Senhor, que aquele que planta, colhe. Eu quero colher os frutos da justiça. Eu quero ver, meu Deus, meu trabalho, a minha vida, que eu estou dando a tua obra. Eu quero ver a recompensa. Eu quero ver as almas. Eu quero ver a obra crescer. Eu quero ver Deus levantar obreiros. Ó Jesus, me dá sabedoria, me dá capacidade para me liderar o rebanho, para me lutar, saber administrar, resolver os problemas, julgar os problemas com sabedoria. Ó Jesus querido, me ajuda. Olha o povo orando agora comigo. Abençoa os irmãos que estão orando, que estão buscando conosco. Dai aos irmãos a recompensa, a saúde, a força, a alegria e a paz, meu Deus. Ó Deus meu, ó Deus maravilhoso, a tua presença é que nos encoraja, a tua presença é que nos alegra, meu Deus. Oh, aleluia, aleluia, Jeová, o glória e clama lavastéria. Oh, aleluia, Jeová, oh, graças a Deus, graças a Deus. Meu Deus, me usa com poder para revelar, para curar, para que as bênçãos aconteçam, meu Deus. Jesus, eu te peço, abençoa os irmãos que estão me ajudando, abençoa as irmãs de todas as igrejas que estão nos ajudando, abençoa os irmãos da Deus é Santo, abençoa todos, meu Pai, que a tua bênção seja com eles, desde agora e para sempre. Amém, Jesus. Graças a Deus, amém.

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Você que já recebeu um milagre na igreja, Deus é santo. Venha compartilhar o seu testemunho. Não guarde essa bênção apenas para você. Existem pessoas dentro da igreja que recebem uma bênção, alcançam um milagre, veem a mão de Deus agir, mas ficam em silêncio. E isso é sério. Quando alguém recebe algo de Deus e não testemunha, não está apenas deixando de contar uma vitória, está interrompendo um propósito espiritual. O testemunho não é opcional, ele é parte do milagre. Existem pessoas dentro da igreja que recebem uma bênção, alcançam um milagre, veem a mão de Deus agir, mas ficam em silêncio. E isso é sério. Quando alguém recebe algo de Deus e não testemunha, não está apenas deixando de contar uma vitória, está interrompendo um propósito espiritual. O testemunho não é opcional, ele é parte do milagre. Agora entenda isso com clareza. O testemunho protege a bênção. O silêncio pode enfraquecer aquilo que você recebeu. Quantas pessoas estão esperando ouvir o que Deus fez na sua vida para não desistirem? Quantos estão precisando de uma prova viva de que o milagre é real? E você tem essa prova, mas está guardando. Deus não te abençoou para você esconder. Ele te levantou para você falar, testemunhar, declarar. Se você recebeu cura, testemunhe. Porta aberta, testemunhe. Libertação, testemunhe. Provisão, testemunhe. Ir na frente do púlpito. Testemunhar não é vergonha, é a honra. Vergonha é Deus fazer e a pessoa fingir que não aconteceu. A partir de hoje, mude sua postura. Se Deus fez, conte. Se Deus operou, declare. Se Deus te abençoou, glorifique diante de todos, porque quem testemunha fortalece a própria fé, ativa novas bênçãos e se torna um instrumento para milagres na vida de outros. Não retenha o que Deus fez, transforme sua vitória em testemunho.

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0: Graças a Deus. Graças a Deus, graças a Deus mesmo. Meus irmãos, escuta isso aqui. Existe demônios, existe castas, existe espíritos dominadores, espíritos, legiões, castas, que eu já falei, príncipe, principado, potestades, hostes. Você sabe o que é uma hostes? Hostes espirituais da maldade nos lugares celestiais. Você conhece a Bíblia? Você conhece a Bíblia? Você lê a Bíblia? Existem espíritos de enfermidades. Espírito de enfermidade não sai com a medicina. Não sai com a medicina. Remédio. Tratamento. Não sai. O câncer, quando o câncer ele é espiritual, ele leva a pessoa à morte. Não adianta a pessoa fazer tratamento médico altíssimo. Vamos falar agora da Preta Gil. Aquele câncer, aquilo era macumba. Aquilo era espírito de morte, espírito de enfermidade que estava sobre ela. Tantas outras pessoas, que eu não vou citar o nome aqui, que morreram com espíritos de enfermidades. Espírito de enfermidade já fala espírito, você não vê, ele é invisível. O que é visível, você vê, sai ali no aparelho, nos exames, ele é benigno, ou ele é natural. O que é espiritual, você não descobre a origem, a raiz, para poder você matar aquilo. Radioterapia, quimioterapia, tirar o tumor, não vai resolver quando é espiritual. Quando é espiritual. Então tem gente que ela está dentro da igreja e não descobre isto, está doente. Doente, doente, doente, doente, doente. Crente doente, pastor doente, pregador doente, cantor doente. Um dia desse agora, morreu um pastor que suicidou. Morreu o filho de um cantor conhecido que suicidou. O que que levou isto? O que que levou isto ao ponto da pessoa se suicidar? Demônio, espírito maligno, que controla a mente da pessoa, controla os pensamentos. Quando Jesus cura uma mulher que ela vivia há 18 anos curvada, Jesus põe a mão naquela mulher e ela é curada. E o povo, os os homens da lei, repreendeu a Jesus. Por que que Jesus curava no sábado? Por que que Jesus curava no sábado? Aí Jesus dizia assim, olha, vocês prendem os bois, no sábado vocês levam eles lá para beber água. Vocês soltam os animais. E não convia eu soltar esta mulher que estava presa há 18 anos, essa filha de Abraão. Então, Jesus dizia para o povo, aquela mulher era filha de Abraão, ela estava doente, dentro da igreja, há 18 anos, ela dentro da igreja, e ela foi curada, porque havia nela um espírito de enfermidade, porém, eles não viam que era um espírito de enfermidade. Eles não enxergavam isto nela, porque eles não tinham o poder, a unção, a autoridade de Deus de ver aquela mulher que andava curvada. Você não vê essas pessoas que andam na rua curvada, com a mão para trás? Aquilo é um espírito de enfermidade que está alojado na coluna daquela pessoa. Vai falar para ele que é um demônio, que é um espírito mau, que ele vai ficar revoltado. Ele vai ficar revoltado, por quê? Porque ele não vê aquilo. Ele não enxerga aquilo. Então tem muita gente que anda curvado, uma doença crônica, uma doença incurável, uma doença que não tem cura. Ele tem dinheiro, ela tem dinheiro, mas não tem a fé, a força de se livrar daquela doença, porque ali é um espírito de enfermidade. Então, meus irmãos, que me ouvem agora, a pessoa, quando ela tem um espírito de enfermidade, ela não aguenta orar, ela não aguenta jejuar, ela não aguenta ir para a igreja, ela fica em casa, dizendo, eu vou, uma hora eu vou, mas não vai. Por que ela não vai? Porque ela não tem força. Ela é dominada por aquilo. Dominada por aquilo. Aquilo domina ela. Aquilo domina ela. Então, meus irmãos, minhas irmãs que estão agora me ouvindo, você não tem uma pessoa dentro da sua casa aí que está doente, que está enferma? Aquela pessoa que não sai de casa, aquela pessoa que fica em casa, doente, no quarto, trancada, aquela pessoa que fica em casa, trancada, você fala, vamos para a igreja? Não. Vamos para a igreja? Não. Não vou. Ela vai para qualquer lugar, mas ela não vai para a igreja. Por que ela não vai para a igreja? Porque o espírito de enfermidade não quer sair da vida dela. Porque ele sabe, se ele sair, vai para onde? Aquele espírito de enfermidade não deixa ali para a igreja, porque se ele sair daquela mulher, ele vai procurar outro corpo. Se sair daquele homem, ele vai procurar outra vida. Eis que estava ali uma mulher que tinha um espírito de enfermidade. Lucas, capítulo 13. Lucas capítulo 13, versículo 10. E ensinava no sábado, numa das sinagogas, eis que estava ali uma mulher que tinha um espírito de enfermidade e havia já 18 anos e andava curvada e não podia de modo algum endireitar-se. Não podia endireitar-se. A pessoa que está doente, que a doença é um espírito de enfermidade, ela não consegue curar. Não consegue curar. Ela só vai ser curada se ela procurar ajuda espiritual no lugar certo. Um lugar onde tem o poder de Deus, que tem o dom da cura. Um lugar onde o pastor tem o dom da cura, dom da revelação. Tem o dom do poder de Deus de curar os doentes. Senão, ele pode ser crente, está dentro de uma igreja, fazendo a obra de Deus, e curvada com aquele problema. Curvada com aquela enfermidade. Curvada com aquele demônio no casamento dele, no casamento dela. Curvada porque tem um filho drogado. Tem um filho que é envolvido com coisas erradas. Eis que estava ali uma mulher que havia um espírito de enfermidade, havia já 18 anos e andava curvada e não podia de modo algum endireitar-se. E vendo Jesus, chamou a si e disse: mulher, está livre da tua enfermidade. Impôs a mão sobre ela e logo se endireitou e glorificava Deus. Ela era uma crente. E tomando a palavra, o príncipe da sinagoga, indignado porque Jesus curava no sábado, disse à multidão: 6 dias há que é mister trabalhar. Nestes, pois, vinde para seres curados, e não no dia de sábado. Como que eles vinham na semana se a igreja só abria no sábado? E se ele estivesse lá durante a semana, eles não curavam ninguém. E respondendo, porém, o Senhor disse: hipócrita, no sábado não desprende da manjedoura cada um de vós o seu boi ou jumento e não leva a beber água? Não convinha soltar desta prisão no dia de sábado esta filha de Abraão, a qual há 18 anos Satanás mantinha presa? Está vendo? Hipócrita, no sábado não desprende da manjedoura cada um de vós o seu boi ou jumento e não leva a beber água? E não convinha soltar desta prisão no dia de sábado essa filha de Abraão, a qual há 18 anos Satanás mantinha presa? 18 anos Satanás mantinha ela presa. Você está vendo? E dizendo ele isso, todos os seus adversários ficaram envergonhados e todo o povo alegrava por todas as coisas gloriosas que eram feitas por ele. Tem gente, meu irmão, que ele é contra a cura divina, pastor que é contra a cura, pastor que prega contra a cura. Eu conheço gente assim. Pessoa dele vai numa igreja, chega na igreja, aquela pessoa manifesta e cai endemoniada. E pronto. Ele fica sabendo, ele proíbe aqueles crentes de ir naquela igreja. Por quê? Porque na igreja dele não cai. Na igreja dele o demônio não sai, não manifesta. A pessoa fica ali presa e não sai em busca de uma igreja, de um pastor que põe a mão e manifesta o demônio saindo. E quando ele sabe que a pessoa caiu, ele fica revoltado, dizendo: você foi lá buscar espírito. Você foi lá buscar espírito. Está vendo? Está vendo o que você foi buscar lá? E põe medo na pessoa. E a pessoa não vem. E a pessoa continua lá, doente, presa, macumbada, gastando rio de dinheiro e não é curada. Por que será? Porque é um espírito de enfermidade, é uma obra maligna, é uma obra diabólica. Mas as pessoas não entendem isto, não vê isto, não enxerga isto. Aqui na Deus é Santo tem tanta gente que foi curada, curado de espírito de enfermidade, curado de doenças que nem sabia que tinha no corpo, que nem sabia doenças que a pessoa estava ali, com câncer, caladinho, tumor ali quietinho. Olha, Deus me revela que há um tumor na senhora. Em mim? Sim. Não, tem um tumor não. Tem. Vocês são prova disto. Tem, sim. Não tem, tem, não tem. Então vamos fazer uma prova. A senhora coloca a mão aí no seu seio direito e vê se tem um caroço aí ou não tem. Ué, mas eu nunca senti nada. O caroço estava quietinho ali. Caladinho, caroço grande, tamanho de um ovo. Você está vendo? Tem um caroço na região do pé da barriga, do lado direito ou esquerdo. Não, não tem não, tem. Não tem, tem. Então procura. A pessoa vai lá e procura e acha.
1: Vem cá você, irmã. Corre. Bota a mão assim. Assim, você vai achar um troço escondido aí dentro. Uma bola escondida aí. Uma bola mole. Não é um caroço duro. É uma bola mole. Um caroço mole. Se você colocar a mão assim, você vai achar. Dos dois lados assim, ó. Tem alguma coisa estranha escondido aí no pé da sua barriga. Se você achou, diga, já achei.
2: Já achei.
1: Já achou?
2: Já achei.
1: Achou o quê?
2: Ah, uma bola, que esquisito mesmo.
1: Esquisito. Uma bola mole, não é uma bola dura. Que tamanho que é?
2: Ai, é grande, tá bem dolorida.
1: Tamanho de quê? Tamanho de quê?
2: De um ovo, assim, mas...
1: Tamanho de um ovo. Cadê o povo, tá aí? Se Deus é contigo, o caroço some agora. Se Deus é conosco, o caroço some agora. No nome de Jesus. No nome de Jesus. O caroço está aí ou sumiu?
2: Sumiu.
1: Oh, glória a Jesus, sumiu.
0: A gente ora e o caroço some na hora. Vocês são prova disso. Vocês já viram aqui na igreja de Deus é Santo quantas vezes isso acontecer. É o dom de Deus, é o dom de cura, é o dom da libertação, da revelação. Às vezes são pessoas que têm dinheiro, pessoas ricas, pessoas que têm recurso, e elas deixam de vir para a igreja para procurar um bom médico, especialista. A pessoa está com uma doença na cabeça, uma depressão, uma ansiedade, um desespero, uma aflição, e aquela voz dizendo, se mata, amarra uma corda no pescoço, toma veneno, tira a sua vida, que você não vai ficar boa nunca mais. Ninguém gosta de você. E começa o demônio trabalhar na mente dela, no coração dela, no pensamento dela, dizendo para ela que a solução é a morte, até ela se matar. Aí pronto, o demônio matou ela, levou ela, levou ela. Então nesta sexta-feira, às 9 da manhã, às 3 da tarde, 7 da noite, aqui estaremos nós. Aqui estaremos nós. No nome de Jesus, em santo jejum, oração, consagração, para poder libertar as pessoas. Jesus diz no livro de Marcos, no capítulo 9, essa casta de demônios não sai com coisa alguma, a não ser com jejum e oração.
3: Demônios dos problemas, sai desta casa, sai desta família. Demônio do pecado, demônio do adultério, sai. Demônio da mentira, da prostituição, do engano. Sai, sai, sai, demônio das drogas, demônio da macumbaria. Sai desta vida agora, Satanás. Eu te repreendo pelo sangue de Jesus Cristo. Eu te repreendo. Não adianta, Satanás, não adianta, não adianta, não adianta, não adianta, não adianta, não adianta, não adianta, não adianta, Satanás, não adianta, não adianta, sai, sai, sai, sai, sai desta casa, diabo, sai dessa casa, diabo, sai desse corpo, Satanás, sai, demônio da divisão de famílias. Demônio das causas impossíveis, demônio que não deixa o povo ter vitória em nada, o sangue de Jesus te repreenda agora.
0: Sexta-feira o pastor Messias vai estar à noite, 7 da noite, orando, impondo as mãos, entregando as revelações e ungindo com óleo santo. Aonde? Na Igreja Pentecostal Deus é Santo, Avenida Marechal Floriano Peixoto, 6711 Auer, bem pertinho da passarela aqui da Auer, ou do Auer, pertinho do terminal Auer. Você vai ver que Deus vai mostrar, vai revelar, e esse espírito de enfermidade vai sair em nome de Jesus.
4: A irmã estava cancerosa, tumor na garganta. Mas quando ela orou conosco, quando ela recebeu a oração, o tumor explodiu e o câncer na hora saiu e o caroço desapareceu. Ela vomitou o caroço. A senhora vomitou o caroço?
5: Vomitou o caroço na pia do banheiro.
4: A senhora veio aqui hoje primeira vez?
5: A primeira vez que eu vim.
4: O que a senhora achou dessa igreja aqui?
5: Ah, eu acho uma benção maravilhosa. Eu achei assim, que Deus opera a maravilha e não tem assim mentira, é toda verdade.
4: Tudo verdade.
5: Eu cheguei aqui hoje, assim, saí da minha casa, na verdade, assim, tô um pouco resfriada, né? Saí da minha casa, levantei da cama, que eu tava escutando o programa, levantei da cama, quando eu cheguei aqui, ó, já saiu tudo, já foi embora, graças a Deus.
4: Aqui não tem mentira, não, enganação.
5: Não, não tem, porque eu tenho ido por aí, só enganação.
4: Só rolo.
5: Só rolo.
4: Pra tomar o dinheiro do povo.
5: Pra tomar o dinheiro.
4: E não acontece nada.
5: Nada, e aqui nessa tarde já vi que é de Deus mesmo.
4: É ou não é?
5: É, verdade.
4: Tá aí, os irmãos que nos escuta aqui pela rádio, está ouvindo, e é o que nós aqui sempre falamos, é ou não é? O que passar disso é procedência do maligno. A mulher está aqui pela primeira vez, você vai ver de onde?
5: Eu vim lá do Bairro Novo.
4: Está feliz?
5: Estou feliz.
4: E vai continuar vindo?
5: Oh, vou continuar vindo, vou trazer minha irmã, minhas amigas, tudo que precisa.
4: Já gostou daqui?
5: Gostei, maravilhoso.
4: Obrigado, seu nome é?
5: É Domerina da Conceição.
4: Está aí a minha irmã contando a bênção de Deus, curado do câncer, vomitou o câncer, expeliu sangue. Saiu muito sangue, minha irmã?
5: Saiu muito sangue preto pisado, assim. E eu não comia, vivia assim, mas um dia estava bem, outro dia estava mal, não conseguia comer direito. E eu gosto de cantar, louvar a Deus, não conseguia, porque aquilo não deixava, era trebuloso. Mas em nome de Jesus está repreendido.
4: Está curada?
5: Estou curada mesmo.

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2: Vamos abrir nossa Bíblia, livro de Jó. Livro de Jó 41. Livro de Jó 41. Versículo número 11. Jó 41, 11. Diz assim: que primeiro me deu para que eu haja de retribuí-lhe? Pois o que está debaixo dos céus, como é que fala aí? É meu. Vamos lá de novo? Todo mundo? Quem primeiro me deu para que eu haja de agradecer, eu haja de retribuí-lhe? Pois o que está debaixo de todos os céus é quem? Meu não, é de Deus. Aqui está falando é dele. Vamos lá de novo? Vamos lá de novo? Quem primeiro me deu para que possa retribuir? E agora? Não, todo mundo, fala mais alto, irmão. Pelo amor de Deus, diga. Pois o que está debaixo de todos os céus é de Deus. Pode assentar. Gente, me ajuda a fazer um culto mais avivado aí, gente. Você que não gosta de orar, ora aí, faz alguma coisa. Você que não tem mais força, esforça aí, irmão. Nome de Jesus. Deus está perguntando: quem que me ajudou a fazer o céu? Para mim poder agradecer, pagar, retribuir. Quem me ajudou a fazer tudo isso? Quer ver? Poderoso. Quem primeiro me deu para que eu haja de retribuir-lhe? Deus está perguntando aqui: quem é que me ajudou? Quem é que me deu? Quem é que me ensinou? Deus está perguntando: quem é que me ajudou? Quem é que me ensinou a fazer tudo isso? Será que a cabeça de vocês consegue abrir assim para você ver o infinito? Ver que o mundo não tem fim? Quem é que sabe o tamanho desse mundão? Quem é o cientista que fala assim: ó, o mundo pesa tantos quilos, o mundo tem tantos quilômetros, tanto de metragem para cá, metragem para cima, metragem para cá, profundidade? Quem é que sabe me dizer que tamanho que é o mundo, que tamanho que é o universo? Quem é que sabe dizer quantos litros d'água tem os oceanos? Quem é que pode saber quantas folhas tem nas árvores? Deus sabe todas as coisas. Está na Bíblia, ele sabe tudo, até quantos fios de cabelos a humanidade tem. Não é nem nós, não, a humanidade tem. Ele sabe tudo. Agora vem vocês e eu, vem vocês e eu com uma fezinha que nem existe quase. Aí nós perguntamos: quem é que tem muita fé aqui? Eu pergunto aqui hoje para vocês: quem de vocês que tem muita fé, levanta a mão bem alta aí. Cadê? Eu não tenho essa fé que vocês têm. Minha fé é tão miudinha. E eu queria ter essa fé que vocês têm. Que fé? Que fé? Peraí, se nós temos tanta fé, se nós temos tanta fé, por que que nós estamos sofrendo? Por que que nós estamos doentes? Por que que nós estamos aí passando necessidade, as contas atrasadas? Que bem que você tem tanta fé aí e os problemas não estão resolvidos. Cadê essa fé que que vocês têm? Cada fé que nós temos. Aí se eu perguntar a vocês, quem é que tem muito problema aí? Eu acredito. Muita luta. Aí sim. Quem é que está cheio de problema, luta? Aí levanta a mão. Agora, quem é que tem muita fé? Mas cadê essa fé? Cadê essa fé? Para nós orar aqui hoje. E fazer milagre acontecer aqui hoje, hein? Cadê essa fé, irmão? Que fé é essa que vocês têm? Que tem gente que tem tanta fé. Nem é membro da igreja. Nem é batizado. Tanta fé, nem largou o cigarro. É tanta fé, mas não consegue nem botar a vida diante do altar de Deus. Não consegue legalizar a situação diante do Senhor. Que fé é essa que nós temos? Que fé é essa que quando o pastor fala, você quer reconciliar?
3: Não.
2: Ué, que fé é essa que você tem? Que não é para servir a Deus? Que fé é essa que não é para servir a Deus, irmão? Vamos aceitar Jesus? Não estou preparado. Vamos reconciliar? Não. Então não tem fé nenhuma. Tem fé nenhuma. Fé para agradar a Deus nós não temos. Fé para fazer a vontade de Deus nós não temos. Então olha que fé que vocês têm aqui hoje. Olha que fé que vocês têm aqui hoje. Para nós sair daqui hoje diferente. Que culto é esse que nós entra e sai do mesmo jeito? Que culto é esse que nós oramos aqui na frente do altar e bá, bá, bá, bá, bá, bá, aí levantamos e vamos embora do mesmo jeito? Com os problemas do mesmo jeito? Com as doenças do mesmo jeito? Não, irmão. Hoje, nessa tarde, nós temos que abrir o coração para nós receber de Deus esta fé poderosa, esta fé vencedora, esta fé viva, esta fé que move, irmão. Que move a nossa vontade. Que move o nosso querer. E eu vou fazer a vontade de Deus. Eu vou colocar minha vida no altar de Deus. Eu vou me libertar disso, daquilo, aquilo, outro. Eu vou reconciliar com Cristo. Eu vou me consertar. Porque do jeito que eu estou, se eu morrer, está perigoso ir para o inferno. Pensa bem que fé que nós temos. Não, mas eu tenho fé. Eu estou aqui, pastor, como é que eu não tenho fé? Para vir aqui é fácil. Eu quero ver a fé, não é da sua casa até aqui. Quero ver a fé daqui para cima. A fé daqui para o céu. Daqui para cima. A fé de preparar, para estar preparado, porque nós não sabemos o dia nem a hora. Não sabe o momento que a trombeta vai tocar. Evangelho é isso, irmão. Foi isso que eu aprendi. Foi isso que vocês aprenderam há 40, 50 anos atrás. Há 30 anos, nós íamos para a igreja e o pastor pregava salvação. Salvação. O pastor falava da volta de Jesus. O pastor falava do arrebatamento da igreja. O pastor falava do novo nascimento, da nova vida em Cristo, de pecados perdoado. Pecado perdoado. A partir de hoje não vou mais fazer isso que eu fazia. A palavra falou comigo hoje. O Espírito Santo me tocou nessa palavra hoje. Meu Deus, essa palavra foi toda para mim. Não era assim antigamente que a gente ia para o culto? A gente dizia assim: o culto foi todo para mim hoje, a pregação foi toda para mim hoje. Quem de vocês que já foi na igreja e falou assim: esse culto de hoje foi todo para mim? Levanta a mão bem alta. Hoje eu saí do culto leve. Ah, eu saí aqui do culto leve. Meu Deus, essa mensagem mexeu comigo. Essa palavra falou para mim. Eu estou desviado até o dia de hoje. Eu me lembro que um dia eu fui visitar uma igreja. Eu estava numa igreja, eu fui visitar outra. E voltando para a igreja minha. Veja bem. Eu tinha saído da igreja que eu estava. Porque eu fui para o interior. Escuta isso aqui. O meu pastor me deu uma carta para ir para outra igreja. Porque lá não tinha igreja. A igreja de Deus Amor.
3: Aí eu fui para lá.
2: Esperar chegar Deus amou lá. Está aí. Passaram-se 4, 5 anos, não sei quanto tempo foi. Chegou lá na cidade, a Deus é amor. E eu era diácono dessa igreja que eu estava, esperando chegar Deus amor. Aí quando a Deus amor chegou lá, eu falei, pastor, eu estou voltando para a minha igreja, tá? Não, não vai não, pelo amor de Deus. Aí o pastor chorou, e a mulher chorou, e os filhos choraram, e a igreja chorou. Crente assim, quando ele sai da igreja, que vai para outra igreja, ele deixa a recordação. Quem entendeu, levante a mão. Ele não sai bichado, estragado, não. Crente salvo. Quando ele sai de uma igreja para outra, leva uma carta, leva a recomendação do pastor. O pastor fala, olha, está chegando um irmão aí, receba ele aí. O pastor liga para o outro pastor. Ó, está indo um irmão para ir congregar aí a esposa dele, mas é um casal de crentes que só me deu alegria aqui. É um casal de crentes que me deu gozo na minha alma. Receba eles aí, bem recebido, como convém os santos. É assim que é a vida do crente salvo. Hoje você vê esses crentes velho, tudo bichado, cheio de demônio. Eles brigam com o pastor, brigam com a mulher do pastor, brigam com os obreiros e vai embora perturbado. Vai embora em adultério. O pastor disciplinou ele porque estava em adultério. Ele foi embora lá. Ele nem cumpriu a prova. Quem sabia disso, levante a mão. Crente veio do diabo. Aí quando eu voltei para a minha igreja, que eu cheguei lá, eu vi o pastor pregar aquela noite. Eu falei assim, eu estou desviado. Eu falei para mim mesmo. Eu falei, eu estou completamente desviado. Eu sou diácono nessa igreja, mas eu estou voltando para Deus amor. E a pregação que eu vi que hoje eu estou desviado. Eu estou desviadinho. Mas lá eu estava bem. Lá eu estava maravilhosamente bem. Mas quando eu cheguei naquela Deus amor de antigamente, o pastor pregou uma palavra. Acho que você não conheceu o pastor, não. Pastor Nivaldo Vaz dos Santos. Ninguém lembra dele, não, né? Você lembra dele? Hã? Pastor Nivaldo Vaz dos Santos. Gente, aquilo não pregou a mensagem. Falei, meu Deus, eu vou ter que reconciliar. Mas a destaca zero. Porque a mensagem que esse pastor pregou aqui hoje, meu Deus do céu, eu tenho que arrumar minha vida com Deus. Quantas vezes nós achamos que estamos bem, né? A gente não quer reconciliar. A gente não quer consertar a nossa vida com Deus. A gente não quer viver tudo de qualquer maneira. A gente acha que está bem aos nossos olhos, mas diante dos olhos de Deus nós estamos mal. Quem entendeu, levante a mão. Assim, levanta a mão assim. A gente está assim, correndo atrás dos nossos interesses. Mal de Deus não. A gente está correndo atrás da nossa vontade, mas da vontade de Deus não. A gente está só lutando pela nossa vontade, mas quando é a vontade de Deus, a gente não, hoje não, agora não. Quem entendeu, levante a mão. Hoje eu não estou preparado. Hoje eu não vim preparado. Irmão, Deus vai curar aqui hoje, irmão, vai. Deus vai prosperar aqui hoje, vai. Deus vai libertar aqui hoje, vai, irmão. Deus vai resolver problema, vai, meu irmão. Deus vai. Ele que mais está preocupado com vocês e comigo. Mas tem uma coisa que Deus está preocupado mais do que problema. É a nossa salvação. Você imagina, você acha que Deus está mais interessado que nós estar aqui curado, cheio de dinheiro no bolso, aparece dinheiro na conta, a causa na justiça foi ganha, e tá, você acha que Deus está preocupado com isso, e menos ou mais com isso, e dizer, e aí, está salvo? Ainda não estou, estou esperando Deus me tocar. Ah, gente, o que é isso? Eu estou esperando Deus falar comigo. Deus falou o culto todo, e a pessoa tampa os ouvidos para não ouvir a palavra de Deus. Ele ouve, mas é como se não estivesse ouvindo. Escuta, mas o negócio não entra no coração. Porque o pensamento está focado para as coisas, para os ouvidos, para não ouvir a palavra de Deus. Ele ouve, mas é como se não estivesse ouvindo. Escuta, mas o negócio não entra no coração.

própria vida, pensando em jogar debaixo de um carro, pensando em amarrar uma corda no pescoço. Será que Deus não está preocupado com isso não? Será que Deus não está vendo isso não? Deus está vendo só o lado financeiro? Será que Deus está preocupado somente com a carne que vai para o cemitério, que vai apodrecer, que vai secar, e a vida espiritual e a salvação, meus irmãos? Meus irmãos, e a salvação? Oh, meus irmãos, estou perguntando a vocês, e a salvação? Irmãos, e a salvação, irmão? Evangelho que não tem salvação não é evangelho. Igreja que não tem salvação não é igreja, não. É um comércio. É um negócio de ganhar dinheiro. É um negócio de lavar dinheiro. É um negócio para soltar voto, envelope, dízimo. E toma, traga dinheiro, traga dinheiro, traga dinheiro. E o povo vai embora vazio. Terminou o culto. Vai todo mundo sem dinheiro, coitado. Isso é a graça de Deus. Isso é a presença de Deus. Isso é o Espírito Santo de Deus. O bom, ainda que você chegue aqui sem dinheiro, ainda que você vai sem dinheiro, mas que você vai com a presença de Deus na sua vida, que você vai confiante: eu estou perdoado, eu estou salvo. Ei, irmão, era isso que eu escutava antigamente quando eu aceitei Jesus. Aquele culto leve, aquele culto gostoso que o pastor pregava, a gente ficava assim, ó, atento. E quando terminava o culto, a gente ia para casa leve, meu Deus. Isso já aconteceu com você alguma vez? Você sai do culto leve, leve, meu Deus. Parece que eu estou pisando assim no vento. Meu Deus, já aconteceu com vocês alguma vez? Levanta a mão para me ver. Deixa eu ver. Ai, meu Deus. Aquele peso ficou tudo lá na igreja. Aquele peso Deus tirou. Aquele fardo pesado, aquela angústia, aqueles maus pensamentos, aquela tristeza, aquela amargura, aquela angústia, Deus tirou da minha vida, e eu estou embora alegre, feliz, contente, e dando glória a Deus na estrada. Parece que saiu do culto assim, transpassado pelo poder de Deus. Leve, meu Deus do céu, parece que não tem nem corpo, parece que eu estou só... soltar as asas. O dia que eu batizei foi desse jeito. Quem é batizado nas águas aí? Levanta a mão. Você batizou liberto mesmo ou estava meio bichado? Eu estou perguntando a vocês. Você batizou liberto mesmo ou estava meio lá e meio cá ainda? Quem estava liberto do pecado? Levanta a mão. Deixa eu ver. Os batismos não é só. Batiza, irmão. Batiza. Não, mas eu estou fumando. Depois você leva o cigarro. Batiza. Não, mas eu estou amigado. Depois você casa. Batiza. Não, eu ainda estou drogando ainda. Depois você larga a droga. Isso é desgraça. Isso é miséria. Isso é coisa do capeta, meus irmãos. O bom, quando você chega na igreja fumando, bebendo, amigado, virado o chapéu velho, cheio de demônio, de macumba, mas o Espírito Santo vai trabalhando, vai trabalhando, vai trabalhando, vai trabalhando, vai limpando, vai purificando, vai tirando. Daqui a pouco não é mais aquele velho homem, é a nova criatura, é vida nova, meus irmãos. Eita coisa boa. Aí você, você nem está mais preocupado com doença. Aquela preocupação de doença passa para outra parte, que é a parte espiritual. Aquela parte de preocupação com dinheiro, com negócio, com luta, com problema, com dificuldade, aquilo você parece que foi transpassado, e agora seu incutimento é: eu quero fazer a vontade de Deus, eu quero fazer a vontade de Deus, eu quero fazer a vontade de Deus, eu quero fazer a vontade de Deus, eu quero fazer a obra de Deus. Senhor, se o Senhor quer, eu estou aqui, Senhor. Ele está oferecendo. Quando ele está no Espírito, ele se oferece. Quando ele está na carne, o pastor chama, vem. Não, Deus chama, vem, estou preparado. Mas quando ele está no Espírito, fala assim: Senhor, eis-me aqui, envia-me. Senhor, estou aqui. Senhor, se o Senhor quiser, eu estou aqui, Senhor. Senhor, se o Senhor quiser, eu estou aqui, Senhor. Os pedaços.

0: caco, Senhor, emenda, Senhor, e faça de mim um vaso novo, Senhor. Faz, Senhor, faz de mim um vaso novo, Senhor, faz. Estou quebrado, estou moído, eu caí, Senhor, fracassei, eu caí, agora só o Senhor para me levantar. O Senhor me levanta, assim ó, de alma, o Senhor me levanta. Oh Senhor, o Senhor ainda me quer, ainda me aceita, me levanta. Espírito Santo, me levanta, Espírito Santo. Oh Deus, me perdoa. Eu não estou feliz, não, estou triste, Senhor. Eu quero voltar a fazer a tua obra que eu fazia antigamente. Eu quero fazer a tua obra, Senhor. Eu quero viver o Evangelho, eu quero viver a alegria de uma salvação, Senhor. Oh Senhor, me ajuda, põe no meu coração o prazer, a alegria da salvação. Isso que é vida, irmão. Esta é a vida que Deus tem para nós. É a vida, irmão. É a vida que Deus tem para nós. Que adianta ganhar o mundo inteiro, irmão? Hein? Que adianta perder o mundo inteiro? Ou perder, não, ganhar, né? E perder a alma. Que adianta? Que adianta? Você está aqui hoje, aí entra num avião desse, daqui a pouco o avião, puf! Igual aconteceu agora lá, a moça cheia de vida, 500 milhões de reais, nova, 26 anos, novinha, avião, shh, que pouco, puf. E aí, começou dentro da igreja, terminou aonde? A mãe é crente, ela começou na igreja, e terminou aonde? Começou no Espírito, terminou aonde? Pensa bem. Começou no Espírito e terminou aonde? E agora? Se ela pudesse voltar no tempo, hein? Se ela pudesse voltar no tempo, ela dizia assim: eu daria tudo, dinheiro, fama, eu daria tudo pela minha salvação. Eu tenho certeza, se ela pudesse voltar no tempo, dizia assim: eu daria tudo, não quero nada, não quero dinheiro, não quero fama, eu quero a minha salvação. Essa é a mais importante da minha vida. Essa é o que Deus quer. Oh, glória a Jesus. Pensa bem, quanta gente rica lá, que está no outro mundo, bilionário, quem sabe até trilionário, dizendo assim: eu queria ser um pobre, mas eu queria ser um pobre salvo. Eu queria ser um pobre que não tivesse nada, mas que tivesse a maior riqueza, que é a salvação da minha alma, que é a vida eterna, que é morar no céu com Jesus, que é estar descansando com Jesus. Na Paraíba estava lá dois empregados, sinal do almoço, lá no meio do pasto, assim no meio do pasto, lá assim, com a marmitinha, comendo aquela comidinha simples. Aí chegou um homem: boa tarde, boa tarde. Vocês trabalham aqui, nós fazemos trabalho. Quem é o dono daqui? Aí eu não conheci ele não, moço. Que fazendão, né? Ixi, mas tem boi para valer, não tem? Tem. Muitos mil boi, né? É. Sabe que não veio essa fazenda, não? Ah, não sei, não. E o que é que vale essa fazenda? Ah, não sei, é muito dinheiro. Dinheiro demais. Pois é. Eu quero dizer para vocês, ó, essa comida que vocês estão comendo aí, ó, essa marmita de comida que vocês estão comendo aí, eu não posso comer. Você sabe quem eu sou? Não. Eu sou dono dessa fazenda. Eu sou dono dessa fazenda. Ele falando: eu estou com meus dias contados. Eu estou com câncer, já pronto para morrer. Eu estou aqui dando a última volta na fazenda, mas meus dias estão contados. Estou com câncer, desenganado, um câncer raro que não tem cura. Eu queria ser vocês. Eu queria ser empregado. Eu queria ser.
1: vocês têm. Cadê? Olha aqui. Olha aí. Mundaréu de riqueza. Mas eu não vou aproveitar nada. Não vou levar nada. Olha como é que eu estou. Estou morrendo, estou acabando, estou podre já. Aí eu pego isso e levo isso para onde? Para aqueles que morreram sem salvação. Entendeu? Aqui estão lá, do outro lado do mundo lá, do mundo do além, gritando, pedindo socorro. Pedindo socorro. Ah, se eu pudesse voltar lá na terra, eu tenho 5 irmãos, para que não faz o que eu fiz, para que não venha para esse lugar de tormento. E ele diz a Bíblia que ele era rico. Ele era riquíssimo, diz a Bíblia, que ele vestia de quê? De linho, linho finíssimo, de púrpura. E o outro era o chagoso, só tinha chaga, chamado Lázaro. Morreu-se o Lázaro, o crente, o fiel. E a Bíblia diz que o anjo pegou ele, voou com ele. O outro morreu, o ricão, não apareceu anjo nenhum. Desceu para o abismo. Lá no abismo ele olhou para cima e viu Lázaro gozando a salvação, gozando no seio de Abraão. Irmã, irmã, às vezes você está aqui hoje achando que você não é ninguém, que não tem nada. Você é um riquíssimo, você é um milionário, você é um bilionário, você é um trilionário, porque você tem tudo lá no céu, só esperando o dia e a hora. Ô irmão, se você tem a salvação, você tem, então segura. Isso aí não tem dinheiro que paga. Isso aí não tem trilionário, não tem ouro que paga essa riqueza que você tem. Fica reclamando, não. Tem gente que queria estar no lugar de vocês. E uns que pode e não quer. Entendeu? Gente que quer e não pode. E uns pode e não quer. Não quer Jesus hoje? Não. E outro está dizendo, ah, se fosse eu, lá no outro lado do mundo. Ah, se fosse eu. Ah, se eu tivesse mais um culto para me aceitar Jesus. Ah, se eu tivesse o último culto para me reconciliar. Ah, se eu tivesse o último apelo para me reconciliar. E às vezes que dentro da igreja você tem tanto apelo. Vem, vem. Não, hoje não. Ou então quando vem aqui, volta sem nenhum compromisso. Amanhã está do mesmo jeito. Pensa bem. Pensa bem se é verdade ou se não é verdade. Hein? Você é rico, irmão. Você é rica. Agradeça a Deus pela sua riqueza. A sua riqueza, você não está vendo ela. Veja a sua riqueza. Sua riqueza é muito mais do que sua casa, do que seu carro, do que sua aposentadoria. Sua riqueza é muito mais do que a riqueza do Bill Gates. Que é isso, pastor? Sim, minha irmã. A sua riqueza ninguém está vendo, porque ela é celestial, ela é no céu. Ao chegar lá você vai ver a sua riqueza, lá você vai ver quem você era e não sabia, quem você era e não sabia. Você é tão rico e não sabia, e tem gente que é tão rico, rico, rico, e é pobre, pobre, miserável, desgraçado, nu, que vai morrer, vai para o inferno. E cadê os advogados para livrar ele? Tem gente que tem 10, 20, 30 advogados para cuidar dele, dos negócios dele, das causas, do dinheiro. Pensa bem. E você não tem nenhum advogado aqui na terra, mas tem um advogado fiel lá no céu. Oh, irmão, agradeça a Jesus. Toda a igreja em pé.
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Quando eu fazia 8 dias que eu estava aqui, eu senti que tinha um negócio no nariz e eu soprei assim na minha mão. Eu soprei e saiu um besouro. Maior que um vagalume. Era um besouro preto. Vou...

Tava na oração aqui, me deu uma cólica, eu fui no banheiro, faz 5 anos que eu não menstruo, veio a menstruação, fui pra casa, fui no banheiro e soltei aquele charuto normal.

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1: Eu fui, Deus usou ele também para falar que eu estava com sinusite bem atacada, mas graças a Deus...
2: Me... 22 horas e 53 minutos.
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2: 4 horas e 43 minutos.
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4: Saúde a todas, igreja, em paz do nosso Senhor Jesus Cristo, amém? A minha graça é o seguinte, Senhor, na quarta-feira passada, o pastor verou que tinha 27 pessoas aqui, tudo com dor nos ossos, no braço, inclusive eu era uma dessas 27 pessoas. Então, a partir daquele dia, dia de quarta-feira, dia, eu nunca mais me lembro mais. Graças a Deus, não me lembro mais.
5: Pessoas com dores nos ossos, nos braços, e um dessas 27 pessoas era um irmão, veio aqui na frente, recebeu a oração e não sentiu mais nada, curado, voltou hoje para agradecer.
4: Graças a Deus, tranquilo.
5: Sumiu.
4: Eu, graças a Deus, não deu mais.
5: Deus abençoe, palmas para Jesus, foi curado.
6: Eu sou da igreja capaz do Senhor. É, meu menino, ele está ali, sentado no banco ali. Ele foi num jogo do futebol. E lá, acho que bateu a cabeça, e daí quando ele chegou em casa, ele chegou vomitando e com dor na cabeça. Aí, minha esposa levou ele para o hospital, eu estava trabalhando no Vitor do Batel, e daí levou ele para o hospital, me ligaram que ele estava ruim no hospital. Daí, o médico falou que ele estava com uma lesão na cabeça, E daí meu irmão e minha irmã ligaram aqui para a igreja, falaram com o filho do pastor, e se ajoelharam e oraram junto no rádio e pediram por ele. Daí passou ontem, o médico chegou lá e disse que não vai precisar de cirurgia nenhuma, e ele foi curado em nome de Jesus. Curado, em nome de Jesus. Ele tinha que recuperar, porque ele estava com uma lesão na cabeça.
5: Ele caiu.
6: E fez uma lesão na cabeça. E tiraram uma tomografia na madrugada, né? De domingo. Disseram que ele estava com uma lesão na cabeça e tinha que operar.
5: Aí ligaram tudo. E foi curado o filho. Sumiu a lesão.
6: Sumiu a lesão. Ele foi curado. Ele estava vomitando e com muita dor na cabeça. Daí de lá para cá, depois da oração, ele tirou a dor da cabeça, o vômito, tudo. E hoje ele está aqui, para honra e glória do Senhor.
7: Minha irmã, seu nome?
8: Divino, meu irmão.
7: Qual foi a bênção?
8: A bênção foi que eu cheguei um dia aqui pela manhã e Deus usou o pastor Messias na hora da revelação, falando que tinha um parente de uma irmã ali por nome de Mário, e Deus estava alcançando ele, e ele não morava aqui em Curitiba, ele não estava aqui no Paraná, e Deus estava alcançando ele, que tinha um demônio de loucura na mente dele, que o Senhor estava colocando por terra naquele momento. E quando eu cheguei em casa, pela misericórdia do Senhor, o telefone tocou, e teve um recado dizendo que o tio Mário estava louco lá em Minas Gerais, nós não sabíamos. E que Deus tinha alcançado ele lá pela misericórdia do Senhor, que naquele momento ele mesmo estava ligando dizendo, filha, eu saí agorinha do hospital, eu estava louco, e agora eu estou pegando a minha mala, estou indo aí para Curitiba, porque eu não sei o que aconteceu, deu uma loucura, fazia um mês que ele estava no hospital, e nós aqui em Curitiba nós não sabíamos. E ele veio de lá de Minas Gerais, e chegou lá em casa, ainda chorou na cozinha, dizendo, eu não sei sei o que aconteceu, que eu estava louco e de repente eu saí do hospital e Deus preparou o dinheiro para ele, ele veio para Curitiba e estava lá na minha casa. Agora esses dias que ele foi embora novamente, mas ele está bem, não está mais louco. Aquele espírito de loucura saiu da mente dele, em nome santo do Senhor, através do nome dele que Deus revelou aqui, Deus alcançou ele lá em Minas Gerais.
9: Agora uma coisa aqui, escuta aqui, ó. Escuta aqui. Como é que Deus pode me revelar aqui uma pessoa pelo nome? Pelo nome. Aqui tem uma pessoa que Deus está revelando, que tem um parente com o nome de Mário, que está louco. Ninguém sabia. Ninguém sabia que estava louco.
8: Ninguém sabia. Nem nós, a família, não sabíamos, imagina.
9: Você vê o que Deus faz? O que é o poder da revelação? E agora a irmã conta que o homem liga, vem embora para cá, o Mário que foi revelado lá em Minas Gerais, chegou, está curado.
8: Está curado em nome de Jesus.
9: Milagre de Deus.
8: É um milagre, Senhor.
9: Mistério de Deus.
8: É um mistério. Nós não sabíamos de nada.
9: De Deus.
8: É um mistério, Senhor. Deus alcançou. Você vem lá em Minas Gerais, lá em Três Rios, que fala, perto de Rio de Janeiro. Nós nem sabíamos que ele estava dessa maneira.
9: Está vendo?
8: Então, pela honra e glória do Senhor. Só o Senhor.
9: Você mora aqui em Curitiba?
8: Eu moro aqui em Curitiba, ali no Fazendinho, bairro Fazendinha.
9: Tá bom, obrigado.
8: Nada, amém.
5: Graças a Deus. Ouvintes daqui nos estúdios, uma mulher, uma irmã que recebeu um grande milagre aqui na igreja Deus é Santo. Minha senhora, seu nome?
10: Irene.
5: Qual foi o milagre?
10: Então, eu tive no médico, aí eu fui fazer um exame e eu tinha que pegar esse resultado, que era do esôfago. E daí eu cheguei na igreja, o pastor revelou que eu estava com problema e que poderia ser uma coisa mais grave. E ele orou e eu fui para a minha casa. Chegando na minha casa, me deu assim bastante espirro. Espirrei. E quando eu espirrei, eu soltei uma bola da boca. E eu sentia, antes disso, eu sentia mau ardo. Eu dizia para o meu marido, um fedor de carne podre na minha boca. E eu comecei a orar, que eu achava que era macumba. E daí eu cheguei na igreja, foi revelada, e cheguei em casa e comecei a espirrar. Quando eu espirrei aquilo, eu pus a mão assim, veio na minha mão. Aquela coisa fedida, assim, aquela carne esponjosa, fedida. Aí eu peguei e fiquei com nojo, joguei fora, enxaguei a boca, tudo, e falei pro meu marido, falei pro meus filhos. E quando eu cheguei na igreja hoje, novamente eu fui revelada. E quando eu vinha vindo no ônibus, eu espirrei, acho que Deus já fez assim para me lembrar. E na verdade eu não saí para vir na Deus é Santo, não. Eu saí para ir em outro lugar. Mas Deus me trouxe eu aqui. E quando eu cheguei aqui, eu falei, Senhor, se eu tiver oportunidade, eu vou falar. E o pastor revelou, Deus usou ele para revelar. Então aquilo era uma confirmação de Deus. E eu fui curada em nome de Jesus.
5: Tinha uma bola grande.
10: Tinha. E daí, me espirrar assim, ela era bem assim, tipo um limão assim.
9: Tomando limão?
10: É.
9: Saiu
10: em nome de Jesus.
9: Ficou curada.
10: Fiquei, graças a
9: Sem
10: Deus.
9: Mais nada.
10: Nada.
5: Tá aí uma mulher curada de um tumor no estômago. E ela veio para Deus é Santo. Chegou aqui na Deus é Santo. Foi curada na hora. E quando chegou em casa, ela espirrou. E naquele espirro saiu uma bola grande, mal cheirosa, quase tamanho de um limão. Que coisa terrível, é o poder da macumba, é o poder da maldade. Quantas pessoas que agora estão me ouvindo, que tem dor no estômago, dor dentro do estômago, no intestino, vem pra cá, que a e dor, como curou essa irmã aqui na igreja, Deus é Santo. Qual foi a bênção, irmã Carolina?
11: Esses tempos atrás, eu nem sabia, né? O pastor aqui revelou que tinha uma pessoa com um problema no pulmão, uma mancha no pulmão. Daí eu fiquei ali pensando, será que sou eu? Será que sou? Aí ele disse, você sentiu ainda ontem uma dor assim, né? Eu levantei a mão e ele disse, bem. Aí ele orou e eu respirava em duas vezes. Eu respirava, você sabe? Duas vezes eu tinha dificuldade para respirar. Mas eu achava que era normal. Não era coisa, sei lá. Ele falou do mancha no pulmão. Agora eu não tenho nada, não sinto mais.
12: Fui curada.
11: Fui curada.
12: Uma veio aqui, tinha dificuldade para respirar, mas não sabia que tinha uma mancha nos pulmões. Quem ouviu, igreja? Tá vendo o quanto é importante aqui no culto, aqui na igreja? Ela estava sofrendo e não sabia a causa do sofrimento. Mas aqui o Espírito Santo revelou que era mancha nos pulmões. E após a revelação do Espírito Santo, a irmã não teve mais dificuldade para respirar, foi curada. Respira bem hoje.
11: Eu respirava em duas vezes, eu respirava. Assim, sabe? Tinha. Era num pulmão só. Era num. Nós temos dois, né? Era num só.
12: A revelação era de uma mancha em um pulmão.
11: Sim, e fui curada, graças a Deus. Estou curada, em nome de Jesus.
12: Glória a Deus. Amém. Palma para Jesus.
13: Nós estamos aqui com outra senhora. Essa aqui, ouvintes, pare para você ouvir. Pare para vocês ouvirem o testemunho. Escute, seu nome, irmã?
14: Rose.
13: Rose. Irmã Rose, qual foi o milagre da sua vida que a senhora recebeu aqui na igreja pentecostal Deus é Santo?
14: Bom, quando eu estava na oração aqui, me deu uma cólica, eu fui no banheiro, e faz 5 anos que eu não menstruo, veio a menstruação, fui para casa, depois fui no banheiro e soltei aquele charuto.
13: Ouvintes, olha aqui meus irmãos, olha aqui minhas irmãs, uma mulher que fazia 5 anos que não tinha mais o seu costume de mulher, não menstruava mais.
14: Não menstruava mais.
13: E a senhora veio aqui na igreja, foi revelada?
14: Foi.
13: E quando chegou em casa, saiu um charuto?
14: Foi.
13: Saiu de seu corpo?
14: Foi, sim.
13: Meu Jeová, tá vendo? Um charuto, irmã?
14: Um charuto normal.
13: Charuto normal. Você está vendo, irmão? Era uma obra de macumbaria. Uma obra de feitiçaria que estava no corpo dela. E ela tinha razão de 5 anos não ter o seu ciclo mensal. Saiu pelo canal do ciclo?
14: Sim.
13: Pelo seu corpo genital?
14: Sim.
13: E agora, está curada?
14: Estou curada.
13: Quem curou a senhora?
14: Jesus.
13: Meu Deus do céu, olha aí. Olha, irmão. Quanta gente que está macumbada e enfeitiçada. Que é o caso dessa irmã que chegou aqui na igreja Deus é Santo, chegou em macumbada e agora saiu dentro dela uma obra de macumba, bruxaria, magia negra, saiu um charuto. Como é que você chama?
14: Rose.
13: Ouvinte de Curitiba, jamais visto em Curitiba. Ouvintes, olha só, a nossa irmã Rose, ela chegou aqui na igreja Deus é Santo, nessas campanhas tremendas, essas campanhas milagrosas, essas campanhas que está valendo a grande Curitiba, está valendo o Paraná. Ouvintes, eu estou emocionado. Convidar as pessoas que sentem macumbadas, as pessoas que sentem enfeitiçadas, as pessoas que sentem que tem alguma coisa feita contra você, por isso que teu casamento não vai para frente, por isso que a tua empresa não vai para frente, por isso que o teu comércio, a tua saúde não melhora, não sara, por quê? Que você vive doente, correndo para lá, correndo para cá, é macumba, é feitiço, mas o Senhor Jesus se manifestou para desfazer as obras do diabo. Venha Curitiba, venha Paraná receber a libertação de Deus aqui na igreja pentecostal Deus é Santo. Nós estamos aqui com outra senhora. Essa aqui, ouvintes, pare para você ouvir. Pare para vocês ouvirem o testemunho. Escute, seu nome, irmã?
14: Rose.
13: Rose. Irmã Rose, qual foi o milagre da sua vida que a senhora recebeu aqui na igreja pentecostal Deus é Santo?
14: Bom, quando eu estava na oração aqui, me deu uma cólica, eu fui no banheiro, e faz 5 anos que eu não menstruo, veio a menstruação, fui para casa, depois fui no banheiro e soltei aquele charuto.
13: Ouvintes, olha aqui! Olha aqui, meus irmãos! Olha aqui, minhas irmãs! Uma mulher que fazia 5 anos que não tinha mais o seu costume de mulher. Não menstruava mais.
14: Não menstruava mais.
13: E a senhora veio aqui na igreja, foi revelada?
14: Foi.
13: E quando chegou em casa, saiu um charuto?
14: Foi. Foi.
9: Saiu de seu corpo.
14: Foi, sim.
9: Meu Jeová, tá vendo? Um charuto, irmã.
14: Um charuto normal.
9: Charuto normal. Você está vendo, irmão? Era uma obra de macumbaria. Uma obra de feitiçaria que estava no corpo dela. E ela tinha razão de 5 anos não ter o seu ciclo mensal. Saiu pelo canal do ciclo.
14: Sim.
9: Pelo seu corpo genital.
14: Sim.
9: E agora, está curada?
14: Estou curada.
9: Quem curou a senhora?
14: Jesus.
9: Meu Deus do céu, olha aí. Olha aí, irmão. Quanta gente que está macumbada e enfeitiçado. Que é o caso dessa irmã que chegou aqui na igreja, Deus é Santo, chegou em macumbada. E agora saiu dentro dela uma obra de macumba, bruxaria, magia negra. Saiu um charuto. Como é que ela chama?
14: Rose.
9: Ouvinte de Curitiba. Jamais visto em Curitiba. Ouvintes, olha só. A nossa irmã Rose, ela chegou aqui na igreja, Deus é Santo. Nossas campanhas tremendas, essas campanhas milagrosas, essas campanhas que está valendo a grande Curitiba, está valendo o Paraná. Ouvintes, eu estou emocionado, querendo convidar as pessoas que sentem macumbadas, as pessoas que sentem enfeitiçadas, as pessoas que sentem que tem alguma coisa feita contra você, por isso que teu casamento não vai para frente, por isso que a tua empresa não vai para frente, por isso que o teu comércio, a tua saúde não melhora, não sara, por quê? Que você vive doente, correndo para lá, correndo para cá, é macumba, é feitiço, mas o Senhor Jesus se manifestou para desfazer as obras do diabo. Venha Curitiba, venha Paraná receber a libertação de Deus aqui na igreja pentecostal. Deus é Santo.
15: Primeiramente, o seu nome?
16: Gustavo.
15: Não, Gustavo, conta a sua bênção que você recebeu nessa igreja.
16: No culto retrasado, o pastor ele revelou sobre perca na família. Daí nisso eu levantei a mão, ele mandou vir pra frente, tinha bastante pessoas aqui. E nisso ele orou por mim e manifestou. E nisso ele falou que o mesmo o demônio que tinha acontecido o acidente com a minha mãe, que foi há 25 anos atrás, um acidente, estava pintando a casa, caiu no chão e lembrou a cabeça dela. O mesmo espírito que tinha acabado com a vida dela queria acabar com a minha. E eu tenho 28 anos. Eu sempre sofri com medo de altura e sempre senti que da mesma forma que minha mãe morreu, eu ia morrer. E Deus me livrou, acho que perdi as contas de quantos livramentos ele me deu. E naquele mesmo dia, Deus ele me livrou do espírito hereditário que tinha acabado com a vida da minha mãe. E nisso eu fui no aniversário domingo, eu olhei pro... A gente era um condomínio bem alto, e eu olhei pro chão e não senti medo nenhum de altura, como se eu tivesse libertado daquele peso que estava querendo acabar com a minha vida. E outro testemunho bem rápido também, que ano passado eu vim aqui pedir para Deus me dar um emprego. E logo em seguida que eu vim na igreja, eu arrumei um emprego, que é na loja que eu trabalho hoje, tem um bom emprego, tem um bom salário, e é isso. Mesmo eu não merecendo, mesmo eu não sendo digno da glória de Deus, eu vim aqui pedir, e Deus foi misericordioso com a minha vida.
15: Irmão Gustavo, vale a pena vir para essa igreja fazer campanha, né? Que Deus colocou para o pai uma maldição hereditária que havia na família do irmão, e Deus também abriu a porta para o irmão nessa igreja.
16: Isso mesmo, foi uma bênção. Estou feliz, graças a Deus. Muito grato.
15: Deus abençoe, irmão Gustavo. Palmas para Jesus.
9: O nome da senhora?
17: Luciana.
9: O que que a senhora conseguiu aqui na Deus é Santo que marcou a sua vida?
17: Um dos testemunhos que eu tenho para contar é da minha doença que eu tinha na mão, tite, que eu tinha os dedos rachados e saía sangue. Eu usava o fio, usei as pomadas que ele mandou e mesmo assim não. Eu tinha que usar luvas, porque a minha mão ficava toda no vivo. Saía sangue.
9: Rachava?
17: Rachava os dedos.
9: E não dava nada?
17: Não adiantou.
9: Pomada, tratamento, não resolvia nada. Era um sofrimento terrível.
17: Sim. Ficou mais de um ano saindo sangue da minha mão.
9: Pra trabalhar então, mas é uma dificuldade terrível.
17: Sim, eu trabalhava com luva.
9: Com luva. Até para dormir você disse que usava luva?
17: Sim. Porque daí eu colocava as pomadas, né, na hora de dormir, daí eu colocava a luva.
9: Como que você conseguiu
18: ser curado dessa enfermidade.
17: Eu fui revelada na igreja, e daí meus dedos começaram a voltar ao normal, minha pele foi restaurada, e agora os meus dedos estão perfeitos.
18: Curada?
17: Eu estou curada.
18: Isso é um milagrão?
17: Sim.
18: Meu Deus, é um milagrão?
17: Sim.
18: Abanou para ver. Não tem sinal de nada. Completamente liberta, curada, curadíssima. Olha que milagreiro, que Deus poderoso. Deus. Isso aconteceu quando?
12: Faz tempo que você foi revelada?
17: Acho que faz mais ou menos um ano já que eu recebi a cura.
18: E não voltou mais?
17: Essa enfermidade não.
18: E nem lhe voltar?
17: Não.
18: Porque Deus curou?
17: Sim.
18: Em nome de Jesus. A senhora mora onde?
17: Eu moro aqui na Vila Aura mesmo.
18: Vila Aura. Obrigado, minha irmã. Eu sou testemunho. Muito obrigado. Deus te abençoe, porque o testemunho é marcante. Quem está em casa agora escutando esse testemunho, é hora de despertar. É hora de sair da situação que você está vivendo, porque o nosso Deus, ele faz milagre. Só não faz milagre se não tiver fé. Mas tiver fé, ele faz milagre.
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Eu fui ao banheiro, expeli lesma. 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
1: E a partir deste momento, comunicando com todos vocês, irmã Rose Messias.

Graças a Deus, amados ouvintes, receba a paz do Senhor Jesus, que vos saúde, sua irmã em Cristo, os Messias, na mesa de áudio, a Jovem na Glória, e na responsabilidade desta programação, meu esposo, pastor Darcy. Eu estou aqui para relembrar vocês, ao mesmo tempo convidar todos vocês para nesta quinta-feira, às 19 horas, aqui na Avenida Marechal, Floriano Peixoto.

86711, próximo ao terminal do Aue, quase em frente ao tubo da passarela, bem ao lado da Alvorada Autopeças, aqui na sede da Igreja Pentecostal Deus é Santo, nesta noite, culto com as senhoras, mas para todos, né, nesta campanha de boas notícias, ninguém pode ficar de fora, às 18h40 já estaremos aqui. Na semana passada, Deus usou a vida do casal aí, o cooperador Luiz, né, que esteve conosco, mas sua esposa também, a Rose Marins. E nesta quinta-feira, às 19h, contaremos com a presença da cooperadora Keila, que estará louvando a Deus, pregando a palavra de Deus, orando por revelação, libertação. Vai ser uma bênção. Vocês sabem o quanto Deus tem usado a serva do Senhor. E nesta quinta-feira, Deus estará usando a vida da cooperadora Keila como canal de bênção sobre as nossas vidas. Grupo Vencendo pela Fé, louvando a Deus. A irmã Iris, a irmã Franciele, a irmã... também a nossa amada irmã vai estar louvando a Deus, a irmã Noemi, a irmã Rosalina, a irmã Natália, várias irmãs aqui louvando o Senhor e Deus abençoando a sua entrada, a sua saída, a irmã Adriana também, a irmã Angelina, muitas irmãs aqui adorando o Senhor conosco e vocês recebendo as bênçãos do Senhor. A entrada é franca, quem garante o milagre é Jesus. Aproveita essa oportunidade nesta quinta-feira, às 19h. Chegue cedo, povo de Deus, para a gente começar tudo mais cedo, terminar também mais cedo e tomar posse das bênçãos do Senhor, que enriquece e não acrescenta dores. Logo mais, nesta quinta-feira, aqui na nossa sede, às 19h, creio que também vai estar conosco, também a irmã Rose Marins, irmão Luiz, né? Também vai ser uma bênção. O povo de Deus em peso aqui, fazendo a obra de Deus. Eu creio que o adolescente Lucas louvando a Deus, uma cheia conosco, a irmã Sueli também com a gente, vai ser uma bênção nesta quinta-feira às 19h, povo de Deus aqui adorando o Senhor e nós queremos contar com a presença dos irmãos, das irmãs, se esforcem, tem de bom ano, vem estar conosco, em nome de Jesus, a irmã Karina também com a gente aí, conduzindo o povo, vai ser uma bênção nesta quinta-feira às 19h, queremos convidar vocês que estão aí precisando de uma boa notícia, seja na área espiritual, material, sentimental, física, intelectual, seja qual for a área, nosso Deus tem boas notícias, né? Nós estamos percebendo, tudo está acontecendo por aí, mas a gente na presença do Senhor só tem a ganhar. Nós, na presença de Deus, só temos que crescer na graça, no conhecimento. Então, é tempo de nós avançarmos, é tempo de nós vencermos. Então, eu quero convidar você que está em conexão com este programa, Vencendo pela Fé, por este meio de comunicação. Todos vocês são nossos convidados. Em nome de Jesus, o grupo Vencendo pela Fé, louvando a Deus, vai ser uma bênção. Creio que a irmã Paula vai estar conosco também. Várias pessoas aqui com a gente e você recebendo a bênção do Senhor, Deus usando a vida da irmã cooperadora Keila na palavra, a filhinha dela também louvando a Deus, vai ser uma bênção nesta quinta-feira às 19h. Vem buscar a presença do Senhor, Curitiba, Paraná, todos vocês são nossos convidados. O importante é você estar aqui presente conosco, porque a partir das 18h40 já estaremos aqui aguardando a presença dos irmãos, das irmãs, na continuidade desta campanha de boas notícias. Olha o endereço da sua vitória, Avenida Marechal Floriano Peixoto, 6711, aqui no bairro Aue, quase em frente ao tubo da passarela, bem ao lado da Alvorada Autopeças. Aqui está localizada a sede da Igreja Pentecostal Deus é Santo. E nesta noite, Deus tem boas notícias para você nesta área. Quem sabe você tem uma causa na justiça, você está lutando em prol do seu comércio, da sua empresa, do seu negócio aí, aproveita a oportunidade, vem estar conosco, para isso nós estamos pagando preço, todas as quinta-feiras até as 17h estaremos em consagração, para Deus abençoar a entrada, a saída dos irmãos aqui, logo mais às 19h, aqui na sede da Igreja Pentecostal Deus é Santo. Junte-se a nós, povo de Deus, vamos tomar posse das boas notícias, em nome de nosso Senhor e Salvador Jesus Cristo. Tá quinta-feira, a noite completa, em nome de Jesus, creio que a irmã Maria do Carmo vai estar com a gente também, vai ser uma bênção nesta quinta-feira, ninguém pode ficar de fora, se esforça, porque Deus tem uma palavra para você, Deus tem algo reservado, a irmã Neide com a gente também, louvando a Deus, vai ser uma maravilha, da medida do possível também a irmã Fabíola, várias irmãs aqui adorando o Senhor e o Espírito Santo de Deus, trazendo para você boas novas, boas notícias, porque quando a gente está aqui reunidos, unidos, buscando a presença do Senhor,
Deus tem o melhor para nós. Em nome de Jesus, eu quero contar com a presença de todos vocês. Chegue cedo, vamos invocar o nome do Senhor, vamos clamar a Deus, porque o milagre vai acontecer, as boas notícias vão chegar sobre as nossas vidas, o nosso lar, a nossa família. De repente está dizendo, ah, mas é culto com as senhoras, você, todos estão nossos convidados, os irmãos também, graças a Deus que tem vários irmãos que estão aqui também auxiliando o culto das senhoras, tem sido uma bênção, junte-se a nós, o culto também é para os jovens, para as crianças, para os adolescentes, para os senhores, para as senhoras, enfim, para quem quiser receber as boas novas do Senhor, as boas notícias de Deus, é nesta quinta-feira, às 19 horas, aqui na sede da Igreja Pentecostal. Deus é Santo.

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1: Irmão, a palavra de Deus nos diz que o Senhor se manifestou para desfazer das obras do diabo, não tem isso na Bíblia? Agora fica eu aqui no altar, irmão, é assim mesmo, né? Porque Deus quer, porque Deus quis, que pastor sou eu, covarde, mentiroso, frouxo, medroso, é permissão de Deus, se Deus quiser cura, ele cura, se Deus não quiser, não cura, eu não pago o preço, não oro, não jejuo, não me consagro, por isso que eu vou falar essas besteiras, vocês estão entendendo? Você vai falar, você vai tomar um conselho com o pastor, aí você chega lá, pastor, eu quero um conselho, aí você sai de lá pior do que quando você entra, o pastor está pior do que você. Você sai conformado, porque o pastor falou, não, aceita. É, aceita. A sua mulher foi embora de casa, arruma outro. De quê? Sua mulher foi embora, arruma outra. Casa com outra. Seu marido foi embora, casa com outro. Ele não tem uma palavra para assim, vamos fazer uma campanha de oração para Deus trazer o teu esposo de volta. Isso é um demônio, é uma pomba gíria que tirou ele de casa. Seu marido foi embora, sua esposa. Vamos fazer uma campanha? Vamos fazer primeiro uma campanha? Vamos fazer uma campanha de jejum? 7 dias de jejum? Vamos? Vamos orar de madrugada? Quer dizer, manifestar a fé, manifestar a unção, o poder de Deus que está dentro dele. Contar um testemunho: olha, um dia nós oramos para uma mulher assim, assim, assim, e Deus fez assim, assim. Contar um testemunho, contar uma vitória, contar um milagre. Agora a pessoa, irmão, é assim mesmo, né? Tem gente que você vai falar com ele, está pior do que você. Tem gente que vai orar por você, que você nem deva deixar ele orar por você. E às vezes ele nem orar, ele ora. Ele orar, ele vai botar a mão na sua cabeça, Senhor, se for da sua vontade, amém, e se não for, amém, do mesmo jeito. Você vai receber oração num miserável desse? Um derrotado, um conformado, que fica no altar contando história? É, porque Deus fazia, porque Deus operava, porque Pedro, porque João. Que conversa fiado, quer saber do passado? Eu quero saber do presente. Eu não estou vivendo o passado. Eu não estou vivendo o passado. Eu estou vivendo é do presente para o futuro. Eu quero ver é a minha vida mudar, a sua vida mudar. É por isso que nesta sexta-feira nós vamos fazer a campanha, vamos fazer a oração, vamos fazer o desafio e a sua vida vai mudar. Será que tem gente aqui perto de Curitiba que mora uns 100 quilômetros perto de Curitiba aqui, que vai estar conosco, além da irmã Fabíola? Em Curitiba, irmãos aqui de Pinhais, São José dos Pinhais, irmãos aqui de Mandirituba, irmãos aqui em volta de Curitiba, hein? Você vai sair da sua casa, se você sai da sua casa, é um gesto de fé, porque Deus está vendo que é um sacrifício, que é um ato de fé que você está fazendo, de você levantar da cama cedo, de madrugada, dizer, eu vou buscar a Deus lá na igreja. Ah, pastor, eu oro dentro de casa, ora o quê, rapaz? Se na igreja você não ora, você vai orar em casa? Hã? Isso aqui na igreja ele chega aqui na hora do amém. Na hora que ele chega, bota o bumbum na cadeira e já pega o celular. Isso é crente derrotado, chega na hora do amém, e a hora que vai chegando na igreja, se não vira botar o joelho no chão para orar, não, do jeito que ele chega, ele já senta na cadeira e já fica o celularzinho na mão, na hora da oração, na hora do culto. Para com isso, gente, crentaiada fracassada, que não tem testemunho de vida. É nessa sexta-feira, eu quero ver o povo chegar aqui, que nesta sexta-feira, será a sexta-feira do milagre da vida. 9 da manhã, 3 da tarde e 7 da noite. Sexta-feira, o milagre da vida. 9 da manhã, 3 da tarde e 7 da noite, aqui na Igreja Pentecostal Deus é Santo, Marechal Floriano Peixoto, 6711, aqui no

graças a Deus, a paz do Senhor e Salvador Jesus Cristo, meus amados irmãos, povo de Deus, povo da fé, estamos chegando aqui para a oração das 18 horas, o clamor das 18 horas, estamos na fé, estamos na graça do Pai, do Filho e do Espírito Santo de Deus, e eu creio na nossa vitória e no nosso milagre. Povo brasileiro, povo de outros países que nos acompanha, vamos orar, vamos clamar a Deus, vamos buscar a presença do Senhor, que Ele tem bênção para nos entregar em nome de Jesus. Andréa Souza, aqui pelo YouTube, Jorge Firmino também aqui pelo YouTube, Conceição Siqueira, Adriana Santos, Sara Gonçalves, do Rio Grande do Sul, glória a Deus, Patrick, olha, Clarice também aqui de Mercês, Curitiba, capital dos paranaenses. Vamos ver quem está conosco pelo Facebook e dá tempo para nós dar uma passada no site também, se alguém já chegou lá no site, alguém já está no Facebook, ainda não chegou. Adriana Santos de Fazenda Rio Grande, cooperadora Adriana, glória a Deus, Deus abençoe. Clarice de Mercês, já chegando aqui, vamos ver no site se chegou alguém, glória a Deus. Conceição Siqueira, ela é de Apiaí, São Paulo, glória a Deus. Vamos lá no site da nossa igreja, o site que Deus tem abençoado o povo de Deus, do aplicativo, no site, no Facebook, no YouTube. Deus tem feito maravilhas para a glória do Senhor. Chegando também aqui, Esté e Isaías, de Laje Santa Catarina, né? No site da nossa igreja, Curitiba, capital dos paranaenses, de São José dos Pinhais, terra do avião, Colombo, São Raio, Estados Unidos, né? Ali desconhecido, vamos ver. Venâncio Aires, Rio Grande do Sul, Caxias do Sul, Ivoti, Rio Grande do Sul, Campos Novos, Santa Catarina, Caxias, Maranhão, glória a Deus, estado do Maranhão, Fortaleza, Ceará também aqui conosco, nesta live das 18 horas. Deus abençoe, povo de Deus, Deus abençoe, povo da fé. Deus abençoe todos, Colombo, Paraná, né? Curitiba, Curitiba, São José dos Pinhais, glória a Deus, Deus abençoe, povo de Deus, estamos em cima do laço, 18 horas, momento de oração, vamos neste momento já falar com Deus, né? Maria Eduarda, Elisângela, chegando aqui no YouTube, Raquel, olha, muitas pessoas chegando. Vamos para a oração, povo de Deus. Momento de oração. Vamos falar com Deus aqui nesse momento.

graças a Deus. Já estou de joelhos dobrado aqui, meus amados irmãos, para nós clamar a Deus, repreender todo o mal, repreender toda a seta, todo o laço. Quinta para sexta-feira é um dia propício para nós clamar a Deus, buscar a presença do Senhor, a presença do Altíssimo. Grande Deus, maravilhoso, eterno, soberano Pai, ó meu Deus, em nome do Senhor e Salvador Jesus Cristo, Deus, vai repreendendo agora todo laço, toda seta, toda obra maligna, toda seta maligna. Vai repreendendo agora toda potestade, todo principado, toda inveja, toda maldição contra essa família, essa casa. Jesus, quebra todas as maldições hereditárias que foi lançada, que foi mandada, feita, criada, formada pelos exus, pelos demônios, legiões de demônios que se levantou contra esse lar, essa casa, essa família. Caia por terra hoje, em nome do Senhor e Salvador Jesus Cristo. Meu Deus, vai agindo, vai operando, vai entrando com a providência, meu Pai, neste lar, nessa casa, nessa família. Entra, meu Deus, nessa casa para operar sinais, prodígios, maravilhas, libertações, transformações, meu Pai. Ó, meu Deus, dá o livramento, traga a cura divina, o milagre, meu Deus, da saúde, meu Deus, da saúde a esse homem, a essa mulher, a essa pessoa, meu Pai, que precisa de um milagre urgente, essa pessoa que fez os exames, meu Pai, e os resultados não foram bons, meu Deus, o resultado, meu Deus, foram negativos. Sangue de Jesus tem poder, meu Pai. Ô, Jesus, cobre com teu sangue agora, meu Deus, repreenda, repreenda, repreenda. Vai repreendendo agora, meu Deus, toda seta, todo laço, toda obra maligna que se levantou contra esse irmão, essa irmã, essa opressão, essa depressão, essa ansiedade, esse nervosismo, meu Deus, essa briga, essa confusão, essa contenda, esse espírito de contenda, de briga, de confusão, de separação, discórdia dentro dessa casa, dentro desse lado, dessa família. Quebra, meu Deus, essa maldição, repreende. Joga por terra agora as obras malignas, setas malignas, opressões, depressões e ansiedade. Seja eliminada pelo poder da oração, pelo clamor do povo de Deus, pelo clamor do teu servo, da tua serva, Pai, esse justo, meu Deus, que está orando agora, como o Senhor diz na tua palavra, Senhor, que a oração de um justo pode muito em seus efeitos. Eu creio, meu Deus, eu creio no poder desta oração, no poder de Deus através desta oração, deste clamor. Olha o povo de Deus orando e clamando e buscando a face do Senhor, meu Pai. Entra com a providência naquilo que nós não podemos realizar, meu Deus. Entra com a providência naquilo que nós não podemos fazer, meu Pai, alcançar, pois é o Senhor que tem o poder tanto nos céus como na terra. Meu Deus, repreenda, repreenda essa seta, essa seta de espírito maligno, essa seta maligna. Jesus, queima, queima, queima os príncipes das trevas desse século que se levantou contra essa casa, contra essa família. O sangue de Jesus tem o poder para queimar, eliminar, repreender, lançar por terra agora. Jesus, joga por terra essa obra maligna, tudo que está travado, trancado e amarrado. Olha esses papéis, olha essa causa na justiça, meu Deus, olha essa causa na justiça, olha essa aposentadoria, meu Deus, que aquele irmão, aquela irmã pediu oração em favor, meu Pai, aquele benefício, meu Pai, do INSS, que aquele irmão, aquela família pediu oração, meu Pai, em prol, em favor, para que o Senhor venha colocar as mãos e abençoar. Abençoa, meu Pai, abençoa esta família, não deixa perecer, meu Pai. Olha, meu Deus, meu Pai, aqueles exames médicos, Senhor, aquela perícia no INSS, meu Deus, está para ser liberada, meu Pai, neste benefício, está para ser liberado. Só, meu Deus, sai o resultado da perícia, Senhor, cobre com teu sangue, não deixa perecer essa casa que precisa, meu Pai, desse auxílio, meu Deus, esse auxílio
auxílio, meu Senhor da glória, para aquela criança, meu Senhor, que nasceu especial, que é especial, meu Pai. Ah, meu Deus, aquela pessoa que precisa, meu Deus, da aposentadoria por invalidez, meu Pai, por tempo de serviço, meu Pai, meu Deus, aquela pessoa que lutou, que batalhou, que perseverou, meu Pai. E Senhor, meu Pai, deu agora a vitória, meu Senhor da glória. Eu creio que a vitória já chegou, eu creio que o milagre já chegou, eu creio que a bênção já chegou nessa casa, nesse lar, nessa família, meu Pai. Cobre com teu sangue precioso, toma nas tuas mãos, queima, Jesus, queima e repreenda toda oferenda, toda oferenda, toda oferenda cai por terra agora. Essa barreira, esse impedimento, essa muralha, esse tranca-rua seja repreendido agora, meu Deus. Repreenda o tranca-rua, queima o tranca-rua, joga por terra o tranca-rua, vai jogando por terra o tranca-rua, vai eliminando essa maldição nesse lá, nessa casa, nessa família. Olha essa maldição de dívida, meu Deus, essa pessoa não consegue pagar as contas, pagar as dívidas, é sempre devendo aqueles juros abusivos, Senhor, aquele empréstimo, Senhor da glória, que nunca acaba, e acabando um e fazendo outro, Senhor, ainda nem terminou um, já está fazendo outro empréstimo, Senhor da glória, quebra esta maldição, quebra, meu Deus, essa maldição, não sobra nada, não sobra nada, essa casa que não prospera, esse homem que não prospera, essa mulher que não prospera, o sangue de Jesus tem poder para quebrar essa maldição, eliminar, jogar por terra agora, joga por terra, meu Deus, joga por terra, essa seta maligna de inveja que se levantou dentro desta família, dessa casa, queima, Jesus, queima todo espírito de miséria, todo espírito de pobreza, todo espírito de maldição, Jesus. Olha esse pensamento contrário, pensamento negativo, pensamento de derrota, de fracasso, pensamento de suicídio, sai demônio do suicídio, sai Satanás, sai, sai, sai, sai, esta alma não te pertence, esta alma não te pertence, o sangue de Jesus tem o poder, o sangue de Jesus tem o poder para repreender, para queimar tudo enquanto é demônio de suicídio, de morte, este o caveiro, o sangue de Jesus te queima, queima, Jesus, queima agora, queima o chu caveira, queima o tatá caveira, queima o sete caveira, queima o sete portão de cemitério, queima o sete catatumba, vai queimando os sete encruzilhada, o sangue de Jesus tem o poder para repreender, para eliminar, para jogar para terra essa maldição, Jesus, quebra essa maldição hereditária, quebra essa obra maligna, joga por terra agora, joga por terra agora essa opressão, essa depressão que se levantou na vida desse homem, na vida desta mulher. Olha, meu Deus, esse jovem, esse adolescente, meu Deus, aquela criança que a mãe pediu oração, porque a criança está com depressão, ó Pai, mas eu creio que a depressão caiu por terra no momento que nós oramos, ó Pai, eu creio, essa depressão caiu por terra, essa ansiedade, essa diabetes, meu Deus, essa diabetes cai por terra agora, essa epilepsia, essa hérnia, essa paralisia, essa artrite, artrose, essa trombose, Jesus, queima, queima o câncer de mama, queima o câncer no intestino, queima o câncer, meu Deus, e meu Pai, no fígado, nos pulmões, Senhor, queima o câncer, meu Deus, de próstata, oh Jesus, vai queimando o câncer, meu Deus, e meu Pai da glória, no pâncreas desta pessoa, meu Deus, olha essa raiz cancerosa, que está no corpo desta pessoa, queima, queima, queima, o câncer na pele, no sangue, nos ossos, vai repreendendo agora, vai jogando por terra agora toda obra maligna de enfermidade, toda obra maligna de enfermidade, Jesus, queima essa pedra na vesícula, queima essas pedras na vesícula, Senhor, oh meu Deus, queima esse mioma, desmancha esse mioma, vai jogando por terra esse mioma, nome de Jesus Cristo, olha essa hérnia de disco, olha essa hérnia umbilical, meu Deus, olha essa hérnia de átrio, Senhor, queima, queima, queima, queima, queima do
alto da cabeça à planta do pé, Senhor. Meu Deus, esse AVC, esse derrame, repreenda, repreenda, queima, queima, queima, queima, queima, queima, Jesus, queima esse infarte, essa arritmia, sai, sai, sai, sai, sai, sai, sai, tudo enquanto é maldição, seja quebrada agora, quebra, Jesus, quebra, quebra essa maldição com palavras, essa maldição de oração contrária, meu Deus, vai jogando por terra agora, essa inveja, meu Deus, contra essa casa, contra essa residência, essa propriedade na cidade, olha essa propriedade rural, meu Deus, no campo, esse sítio, essa chácara, essa fazenda, olha esse proprietário, meu Pai, esses animais, essa lavoura, meu Pai, cobre com teu sangue, prospera, meu Deus, prospera esse homem do campo, essa mulher do campo, Senhor, fazendeiro, fazendeira, meu Deus e meu Pai, dono de chácara, de sítio, Senhor, meu Deus e meu Pai da glória, olha essa lavoura que tem produzido pouco, Senhor, ela vai produzir mais, Senhor da glória, meu Deus, olha esses animais, meu Deus, que não cresce, não prospera, não multiplica, vai multiplicar agora em nome do Senhor Jesus, a partir dessa oração, desse clamor, o diabo cai por terra, o maligno cai por terra, o Exu tranca a rua, cai por terra, Jesus, queima o tranca a rua, queima o tranca a rua, queima, queima, queima, queima, queima, sai tranca a rua, sai tranca a rua, sai dessa residência, sai dessa propriedade, sai, sai, sai, sai, sai, sai, em nome de Jesus, sai, sai, em nome de Jesus, é uma ordem, pelo sangue de Jesus, pelo sangue de Jesus, é uma ordem, sai, sai, tudo enquanto é legião de demônios, tudo enquanto é legião de demônio, tudo enquanto é legião de demônio, cai por terra, por terra, por terra, por terra, em nome de Jesus, sai, sai, sai, obra maligna, sai, sai, oferenda com o nome desta pessoa, oferenda com a fotografia desta pessoa, peça de roupa, essa peça de roupa íntima, o sangue de Jesus tem poder para queimar, eliminar, repreender e lançar por terra agora, toda obra maligna, Jesus queima, queima, queima, queima, queima, toda seta maligna que se levantou contra a vida desse homem, dessa mulher, o sangue de Jesus tem poder, meu Deus, olha esse irmão que ora conosco, de outro ministério, de outra denominação, de outra região, de outra cidade, de outro município, de outro estado, de outro país, meu Pai, abençoa a sua família, abençoa o seu lar, abençoa a sua casa, abençoa, meu Deus, seus familiares, ah, meu Deus, as suas crianças, meu Pai, a sua parentela, meu Deus, cobre com teu sangue, Senhor da glória, repreende, repreende agora, toda seta maligna, toda seta do diabo, olha essa irmã, meu Deus, que não consegue engravidar, olha essa mulher que não consegue engravidar, o útero é seco, meu Deus, ela é estéril, mas o sangue de Jesus tem o poder, meu Pai, não consegue engravidar por causa desse mioma que está dentro dela, mas em nome de Jesus, esse mioma vai cair por terra, esse mioma vai cair por terra, e ela vai engravidar, gerar filhos, filhos, filhas, em nome de Jesus, meu Pai, cobre com teu sangue agora, meu Pai, essa gravidez, olha essa mulher grávida, Senhor, olha essa criança no ventre desta mãe, Senhor, olha esse casal, meu Pai, olha esse casal, e dá para nascer a criança, meu Pai, nome de Jesus, olha essa família, meu Deus, cobre com teu sangue, nome de Jesus, abençoa, abençoa todas as pessoas que ora conosco neste momento, alcançando seus lares, sua casa, sua família, seu trabalho, seus negócios, meu Deus e meu Pai da glória, que venha prosperar essa empresa, essa loja, essa indústria, esses negócios, meu Pai, esse funcionário, meu Deus, se meu Pai da glória venha crescer nesse trabalho, meu Deus da glória, meu Deus poderoso, cobre com teu sangue agora, toda a membresia da igreja pentecostal dos santos, obreiros, obreiras, familiares, ó Pai, abençoa o nosso pastor, o pastor presidente, fundador desta obra, meu Deus, o pastor das Messias, meu Deus, abençoa o seu lar, a sua casa, a sua família, seus familiares, meu Pai, a sua parentela, Deus da glória,
Deus da glória, abençoa os seus genros, a sua nora, abençoa os seus netos, Senhor, cobre com teu sangue os seus filhos, a sua esposa, toda a sua casa, Senhor, e abençoa, ungindo, consagrando, meu Pai, todas as pessoas que estão orando conosco agora, receba a bênção do Senhor, a porta aberta, a conquista, a realização, a confirmação de uma vitória, de um milagre, meu Deus, tão esperado nessa família, meu Deus, realize esse milagre, orando conosco agora, receba a bênção do Senhor, a porta aberta, a conquista, a realização, a confirmação de uma vitória, de um milagre, meu Deus,

Glória a Deus, aleluia. Povo de Deus, povo da fé, Deus abençoe todos que estão conosco, firme nesta oração, nesse clamor. Irmãos, você crê na tua vitória? Você crê no teu milagre? É hoje que Deus preparou a tua vitória e o teu milagre, em nome de Jesus. Andréa Souza, Jorge Firmino da Silva, né? Conceição Siqueira, glória a Deus. Adriana Santos, de Fazenda Rio Grande. Sara Gonçalves, de Caxias do Sul. Irmã Sara, né? Deus abençoe, glória a Deus. Andréa Souza, Patrick, quem mais? Clarice de Messias, glória a Deus. Esté Souza, Isaías Padilha, né? De Laje, Santa Catarina. Maria Eduarda, Deus abençoe o povo de Deus que estão aí na fé para receber. É de Fazenda Rio Grande, Maria Eduarda também, glória a Deus. Elisângela Araújo, Deus abençoe, glória a Deus, Deus abençoe mesmo o povo de Deus. Raquel também, EVA Magno, né? Magno, glória a Deus. Ana Carolina, glória a Deus, Ribeiro de Ganchinho. Fátima Soares, Rosângela dos Reis, Rosângela dos Reis, Luiz, cooperador Luiz Henrique, né? Luiz Henrique, glória a Deus, de Capão Raso, Novo Mundo, né? Raquel, o que mais? Virgínia F. Guedes, né? Glória a Deus. Eliane Oliveira, Angelita, glória a Deus. Esté Souza, Simone Leite aqui conosco também, glória a Deus, aleluia. Berenice, Deus abençoe. Sônia, glória a Deus. O que mais? Maria Eduarda, Clarice, Presbítero Sebião, Deus abençoe, servo de Deus, glória a Deus. Jadson Martins também aqui no YouTube. Rosana Aparecida, glória a Deus. Rosana Aparecida é de Minas Gerais, glória a Jesus. Cíntia também aqui pelo YouTube, glória a Deus. Adriana Santos, o povo está comentando amém, glória a Deus, né? Maria das Graças também, Angelita chegando aqui, povo de Deus, vamos lá no Facebook. Neuza Cavalheiro já compartilhou, né? Glória a Deus. Isabel, né? Bete, glória a Deus. Dinar Pinheiro, Bruno Mendes, glória a Jesus. Ana Rocha, Deus abençoe, povo de Deus. O que mais? O que mais? Eu acho que é só isso aqui pelo Facebook. Vamos lá no site, quem está conosco na fé, ali em outros países, cidade, eu acredito, povo de longe, povo da Bahia, povo de Pernambuco, povo de Minas Gerais, acompanhando e orando e clamando e crendo na sua vitória em nome de Jesus. Eu tenho certeza que Deus é poderoso para te dar a bênção de Deus. Rosilda Fátima, oração para Luiz e Noeli, Ângela, Gisele, família para Rose, glória a Deus. Curitiba, Colombo, Caxias do Sul, Ivoti, Rio Grande do Sul, Curitiba, Paraná, São José dos Pinhais. Quem mais? Glória a Deus, tem mais alguém lá embaixo. Glória a Jesus, São José dos Pinhais, Porto Alegre, capital gaúcha, Colombo, Estados Unidos, tem mais. É isso aí? Glória a Deus. Deus abençoa, povo de Deus. Deise Oliveira chegando aqui. Renan também chegando aqui no YouTube. O povo de Deus está na fé. O povo de Deus está na fé para receber a bênção de Deus, né? Deise Oliveira Figueiredo. Glória a Jesus. Irmãos, nesta quinta-feira, daqui a pouquinho, nós teremos um grande culto em nossa sede nacional com as irmãs do

tempos de oração e Deus tem operado milagres e maravilhas, prodígios, com a presença da cooperadora Keila, pregando e orando por divinas e profundas revelações do Espírito Santo. Deus tem usado poderosamente a vida da cooperadora Keila, as demais irmãs louvando a Deus, né? Louvando ao Senhor, uma cooperadora Adriana de Fazenda Rio Grande, Adriana Santos, né? Angelina, que mais louvando a Deus? Ana Carolina, Noeli, e a Rosalina, as irmãs do ciclo de oração orando e louvando a Deus nesta noite de quinta-feira. Deus vai abençoar a sua vida em nome de Jesus. Eu quero falar também da sexta-feira da libertação total, o clamor contra as obras malignas nesta sexta-feira. 9 da manhã, 3 da tarde e 7 da noite. 9 da manhã, pastor Darcy Messias repreendendo toda a casta de demônio. 3 da tarde, presbítero Raimundo repreendendo toda a casta de demônio. E às 19 horas, novamente o homem de Deus repreendendo todas as castas de demônio aqui em nossa sede nacional. Avenida Marechal Floriano Peixoto, 6711, o endereço do seu milagre, o endereço da sua vitória, o endereço da sua bênção para esta sexta-feira em nossa sede nacional. Creia somente no seu milagre, meu irmão, minha irmã. Creia somente, venha buscar a Deus, traga a fotografia de alguém, a peça de roupa, garrafa com água, objetos, chaves, documento, currículos, para nós ungir nesta sexta-feira e quebrar as maldições. Portas fechadas vão se abrir. As portas que estão fechadas, vai cair por terra o tranca-rua, e Deus vai abrir essa porta em nome de Jesus Cristo. Deixa seu like aí, irmão do YouTube, do Facebook, meu povo, do site, do aplicativo, deixa aí seu pedido de oração, deixa seu like, deixa seu glória a Deus, seu creio, eu confio, amém, aleluia, glória a Deus, para o YouTube entender que você está gostando desta live. Compartilha esta live em nome de Jesus Cristo. Rosana Aparecida, glória a Deus, ela é de Conselheiro Lafaiete, Minas Gerais, né? Glória a Deus, povo de Minas estão interagindo grandiosamente, né? De várias partes de Minas Gerais, BH, nós temos nossa igreja lá na capital, BH. Isso mesmo, BH, nós temos a nossa igreja pentecostal Deus é Santo, no centro da capital mineira, para a glória de Deus. Deus abençoe o povo mineiro, Deus abençoe o povo de outros estados que estão conosco, né? Curte, meu irmão, comenta, compartilha, escreve neste canal, que Deus vai te recompensar em nome de Jesus. Deise Oliveira, né? Dor de cabeça, vida sentimental. Glória a Deus. Vamos orar, vamos clamar a Deus. Daqui a pouquinho eu vou fazer aquela segunda oração, a oração da confirmação da sua vitória, do seu milagre, da sua bênção. Certo, povo de Deus? Irmãos, sexta-feira é a sexta-feira para nós orar, para nós repreender, para nós jogar por terra. Sexta-feira da oração, do jejum, do clamor ao nosso Deus para ele operar milagres. Deus tem feito maravilhas, Deus tem feito prodígios, sinais em nosso meio, em nome do Senhor e Salvador Jesus Cristo. Amanhã eu estarei na nossa igreja pentecostal Deus é Santo, da cidade de Colombo, no Jardim Guaraituba, na rua Pedro do Rosário, 488, isso mesmo, igreja pentecostal Deus é Santo, a campanha A Quebra das Maldições Hereditárias. Nós vamos repreender mesmo, vamos queimar, vamos jogar por terra as maldições, as barreiras, impedimentos, muralha. Deus vai fazer a obra na vida de alguém da sua família, vai libertar, transformar, vai curar e vai salvar aquela alma em nome de Jesus. Tenha certeza, creia, confia no Senhor, que quem faz a obra é o Senhor, em nome de Jesus. Certo, povo de Deus, povo da fé,
Povo abençoado, vamos orar a Deus, vamos clamar a Deus, vamos buscar uma vez mais a presença do Senhor, vamos começar orando pelos dizimistas, e depois nós vamos orando para Deus ir entrando com a providência nessas dores de cabeça, enfermidade, problema com família, problema financeiro, nós vamos repreender tudo, em nome de Jesus, vamos orar. Grandioso Deus, maravilhoso, eterno, soberano Pai, meu Deus, abençoa os dizimistas, Senhor, os ofertantes, abençoa todos os dizimistas, meu Deus, da tua obra, Senhor, repreenda o devorador na vida de todos os dizimistas, na casa do dizimista, repreenda o devorador, o espírito de miséria, de pobreza, caia por terra em nome de Jesus, meu Deus, queima todo mal, prospera o dizimista, abençoa os ofertantes, todos quanto tem ajudado a tua obra, Senhor, Jesus, vai abençoando, vai prosperando, meu Pai, vai derramando a bênção do Senhor sobre a casa do dizimista, do ofertante, Senhor, eu oro agora em favor desta pessoa que precisa de uma cura divina, de um milagre na saúde, ó Pai, repreenda agora do alto da cabeça, a planta dos pés, Senhor, toda doença, toda enfermidade, todo espírito de enfermidade que estiver causando problema, que estiver causando dores, que estiver causando, meu Deus, meu Pai da glória, transtorno na vida dessa pessoa, vai cair por terra essa doença, vai cair por terra essa enfermidade, vai saindo agora, sai essa opressão, essa depressão, essa ansiedade, Jesus, queima agora, queima, queima, queima, queima, queima essa doença maligna, queima essas dores no corpo, dores nos ossos, nas juntas, Jesus, queima, queima agora esse problema na cabeça, essa dor de cabeça, essa enxaqueca, Senhor, meu Deus e meu Pai da glória, repreenda, repreenda, repreenda, sai, sai, sai, sai, sai, sai, sai, tudo enquanto é obra maligna, sai, nome de Jesus Cristo, Senhor, te queima agora, tudo enquanto é demônio, sai, tudo enquanto é opressão, sai, o sangue de Jesus tem o poder para queimar, repreender agora essa obra maligna, sai, sai, sai, sai, sai, Satanás, sai, demônio, sai, Exu, sai dessa casa, sai da nossa vida, sai da nossa parentela, sai da nossa família, o sangue de Jesus te repreenda agora, tudo enquanto é maldição, seja quebrada, quebra Jesus essa maldição, repreenda agora toda fraqueza espiritual, meu Deus, todo desânimo na área espiritual, seja repreendido pelo Senhor, meu Pai, cobre com teu sangue, dá vitória a essa pessoa que está orando conosco, em nome do Pai, do Filho e do Espírito Santo de Deus. Amém, meus irmãos? Se você crê, digite aí teu amém. Seu glória a Deus, aleluia, eu creio, eu tomo posse da minha vitória, porque a vitória é nossa. É Deus que nos concede essa vitória, irmãos. Nós estamos clamando para isso. Nós não estamos aqui porque não tem nada o que fazer, não. Nós estamos aqui para receber a bênção do Senhor com propósito nessa oração. Oração com propósito. Que se a oração tem propósito, Deus responde. Deus responde, a oração feita com fé, a oração de um justo, com propósito, Deus responde, em nome de Jesus, com fé, porque sem fé é impossível agradar-lhe a Deus, diz a palavra do Senhor. Então, se a tua fé alcança o teu milagre, Deus já está operando o teu milagre em nome de Jesus. Nome de Jesus, creia somente, meu irmão, minha irmã, em nome de Jesus. Deixa seu like, digite aí seu glória a Deus, aleluia, eu creio, eu tomo posse nessa vitória, eu tomo posse nessa bênção, é Deus que tem bênção para nos entregar em nome do Senhor e Salvador Jesus Cristo, certo? 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
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Não esqueça, daqui a pouquinho as irmãs do ciclo de oração, isso mesmo, aqui em nossa sede nacional, vai ser uma bênção, vai ser uma bênção mesmo, em nome de Jesus. Deixa aí seu comentário, deixa aí seu pedido de oração, para nós visualizar e orar por você, em nome de Jesus Cristo. Ivo, dizendo amém, eu creio, né? Conceição, amém, tomo posse. Rosana Aparecida, recebo, tomo posse em nome de Jesus, né? Clarice, amém. Regiane, glória a Deus, aleluia, digitando amém. Várias pessoas aqui. Compartilha, irmão, compartilha em nome de Jesus. Hoje a irmã Sara está aqui, né? Mas a irmã Jussara, cadê a irmã Jussara, gente? A irmã Jussara está escondida. A irmã Jussara está escondida, mas só a irmã Sara está aqui. Mãe Jussara está escondida, né? Vamos lá, povo de Deus. Deus abençoe a todos. Deus abençoe. Nós vamos ficando por aqui. Às 22 horas, o pastor Messias com todos vocês na live da palavra, das revelações, a live do poder de Deus na sua vida. Compareça aqui neste mesmo canal e receba a sua vitória em nome de Jesus. Certo, povo de Deus? Deus abençoe a todos. Paz do Senhor Jesus. Despede o presbítero Raimundo.

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10: Luiz Mauro, Luiz curado Mauro. 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
11: Não, graças a Deus.
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0: Tá. Graças a Deus, amados ouvintes, a paz do Senhor Jesus, saúde sua irmã em Cristo, Rose Messias. Sejam bem-vindos a esta programação. Nós já estamos aqui na nossa sede, Avenida Marechal Floriano Peixoto, 6711, aqui no bairro Aue, quase em frente do Tubo da Passarela, bem ao lado da Alvorada Autopeças. Aqui na sede da Igreja Pentecostal Deus é Santo, estamos aguardando, né, a chegada dos irmãos, das irmãs. Corra para cá, o clima está maravilhoso, né? Graças a Deus está um pouco quente, né? Glória a Deus. Então Deus preparou tudo para que você não venha ficar de fora da concentração hoje. É hoje, Deus vai estar usando a vida cooperadora Kelia, na palavra, na revelação, na libertação. Creio que a criancinha dela louvando a Deus, grupecendo pela fé, várias irmãs aqui louvando o Senhor, Jesus abençoando a nossa entrada, a nossa saída. Agora mesmo, alguns minutos separam das 19 horas. Venha para cá, povo de Deus, venha agradecer o Senhor em meio cansaço. De repente você trabalhou bastante durante o dia, mas à noite aqui na casa do Senhor tem um valor muito grande. Deus vai olhar para você, meu irmão, Deus vai olhar para você, minha irmã, e vai dizer: olha, mesmo em meio cansaço, você não deixou de vir adorar a Deus. Então corra para cá, estamos aqui aguardando a presença dos irmãos, a presença das irmãs aqui na sede da Igreja Pentecostal Deus é Santo. É, Deus tem uma bênção para vocês, vai ser maravilha nesta noite. É uma noite propícia que Deus preparou. Você que está precisando das boas novas de Deus, você que está precisando de salvação, de cura divina, de perdão, de libertação, de restauração, de restituição, ninguém pode ficar de fora, porque na noite de hoje o nosso Deus é um Deus completo. O nosso Deus é um Deus que faz a obra de acordo com a nossa fé. Então vale a pena vocês se esforçarem para estarem conosco hoje mesmo, agora à noite. Já estamos aqui, vamos continuar orando, buscando a presença do Senhor enquanto os demais vão chegando, porque tem irmãs que saem do trabalho, outra hora vai buscar criança no colégio. Então aí chega um pouquinho, né, até 7 horas o povo está aqui na igreja. Então você que tem condições de estar na casa do Senhor, com condições ou não, venha buscar a presença do Senhor, faça a sua parte, porque a de Deus já está pronta. Deus está pronto para abençoar a nossa entrada, a nossa saída, e é hoje, agora, às 19 horas, aqui na nossa sede. Deus vai estar usando a vida da cooperadora Keila. Na semana passada foi a vez do cooperador Luiz, juntamente com a sua esposa, irmã Rosmarins, foi uma bênção. Creio que também já eles estão chegando também, quem anda de ônibus demora um pouco mais. Mas vai ser bênção na noite de hoje, em nome de Jesus. Deus vai estar usando as demais irmãs, o grupo Vencendo pela Fé, na parte do louvor. Deus vai estar usando também a irmã Iris, a irmã Franciele, a irmã Noemi, a irmã Rosalina, a irmã Natália, a irmã Maria do Carmo, a irmã Neide, né? Várias irmãs aqui louvando o Senhor, vai ser uma bênção nesta noite. Vocês não podem ficar de fora. Venha buscar as boas novas do Senhor. Venha buscar salvação, cura divina, perdão, libertação. O melhor de Deus tem para conceder na nossa vida e só depende da fé de cada um de nós. Quanto mais a gente esforça para plantar, nós iremos fazer uma boa colheita. Então, nesta noite, vocês não podem ficar de fora. Venha para cá, povo de Deus. Vamos invocar o nome do Senhor. Deus prometeu que aquele que invocará o nome do Senhor será salvo. Então nós precisamos invocar o nome do Senhor. São tantas coisas ruins que estão acontecendo, mas se nós continuarmos crendo na misericórdia de Deus, se nós continuarmos crendo na providência do Senhor, se nós continuarmos crendo no agir de Deus, o próprio Deus irá nos honrar e o milagre irá acontecer na nossa vida. Nosso Deus é fiel, é justo, é real, é verdadeiro, e Ele não despede ninguém com as mãos vazias. Ele tem prazer de abençoar aqueles que confiam no Senhor, diz a palavra, que serão como os montes de Sião, que não se abala, mas permanece firme para sempre. Então corra para cá, Curitiba, corra para cá, Paraná, estamos aguardando a presença dos irmãos e das irmãs, agora às 19 horas. Venha buscar de quem tem condições de te dar, de quem tem poder, de quem tem autoridade, de quem tem, né, que é dono de tudo e de todos, que é o nosso Senhor e Salvador Jesus Cristo. Nesta noite, o Senhor vai te surpreender. Na noite de hoje, o milagre, mais uma vez, vai acontecer. Deus vai entrar em ação, o céu vai se abrir, a glória de Deus vai manifestar agora às 19 horas aqui na sede da Igreja Pentecostal dos Santos. Vem para cá, povo de Deus, a entrada é franca. Quem garante o milagre é o nosso Senhor e Salvador Jesus Cristo. Estamos aqui aguardando a presença dos irmãos e das irmãs, porque o Senhor, verdadeiramente, Ele é aquele Deus que não falha, que chega na hora certa, de repente você está aí com uma causa na justiça, com a sua empresa precisando do socorro de Deus, precisando de uma boa nova, de boas novas, de boas notícias. Então é agora, vem para cá, faça a tua parte, age, entre em ação. Você vai ver o que Deus irá fazer por você, pelo teu lar e pela tua família, pelo teu setor de trabalho, né, teu comércio, seja qual for a área. O nosso Deus é um Deus que é socorro bem presente na hora da angústia. Então agora mesmo estamos aqui aguardando a presença dos irmãos e das irmãs. Preste bastante atenção no endereço para que você não vá em endereço errado. Avenida Marechal, Floriano Peixoto, 6711, aqui no bairro Aue, quase em frente ao Tubo da Passarela, bem ao lado da Alvorada Autopeças, aqui na sede da Igreja Pentecostal José Santo, culto com as senhoras, mas para todos. Vai estar também o adolescente Lucas louvando a Deus, a irmã Sheila, a irmã Sueli, várias irmãs aqui cultuando o Senhor, os irmãos também, creio que a irmã Paola com a gente, a irmã Karina também, conduzindo as demais pessoas, ela que tem veículo, sempre está trazendo mais alguém, e você que tem seu veículo, faça um papel de alguém que ama o próximo, um papel de um bom samaritano, de uma boa samaritana, convida aí seus vizinhos, seus parentes, seus amigos, e traz para a casa do Senhor nesta noite, e você vai ver quem sabe estava faltando, só você estender a mão para ajudar o próximo, conduzir à casa do Senhor para você receber o milagre que você está esperando. Então, nesta noite, Deus tem uma palavra para você. Eu tenho certeza, em nome de Jesus, que Deus estará usando a vida da cooperadora Kelly como canal de bênção sobre as nossas vidas. Em nome de Jesus, eu tenho certeza. Venha para cá, venha receber de Deus, venha cultuar o Senhor conosco, venha adorar a Deus na beleza da sua santidade, em nome de Jesus. O tempo é agora, nosso Deus é um Deus de já, não deixa para outro dia aquilo que você pode fazer hoje, é agora, corra para cá. Se você for olhar para o cansaço, for olhar para o clima, para alguma coisa, isso aí vai impedir a sua vitória. Mas se você olhar para Deus, que é autor e consumador da nossa fé, o milagre vai acontecer. Então, em nome de Jesus, venha buscar a bênção de Deus para a sua vida, para o seu lar e para a sua família. Sejam bem-vindos, irmãs. O povo já está chegando e a vitória vai ser grande na noite de hoje aqui na Igreja Pentecostal Deus é Santo. O milagre vai acontecer na sua vida. Já estamos com a irmã chegando aqui. Vamos ouvir a irmã. Nós estamos falando agora na rádio. Irmã, paz do Senhor, amada.
1: A paz do
0: Senhor. Seja bem-vinda. Seu nome?
1: Lisandra Amaro.
0: Ah, que bom. É a primeira vez, não? Já veio aqui?
1: É a primeira vez.
0: Que bênção. Veio através do convite de alguém?
1: Sim. A Bruna é a mãe da Bruna.
0: Ai, que maravilha. Então, a tua bênção vai ser grande hoje.
1: Em nome de Jesus, eu creio.
0: E qual é a palavra que a irmã tem para quem está nos ouvindo agora?
1: A glória de Deus. Que Deus abençoe a todos que estão agora nessa live.
0: Amém. Que Deus te abençoe, amada. Glória a Deus. Mais uma jovem aqui também. Ela não quer falar que está chegando também a primeira vez. Deus tem bênção. Está vendo? O povo já está chegando pela primeira vez. Estamos aguardando a presença dos irmãos e das irmãs agora às 19 horas. Corra para cá. Avenida Marechal Floriano Peixoto, 6711, próximo ao terminal do Aue, quase em frente da Passarela, bem ao lado da Alvorada Autopeças, aqui na sede da Igreja Pentecostal Deus é Santo. Deus tem uma vida melhor para você, para o seu lar e para a sua família.

0: ouvinte, programa Vencendo pela Fé da Igreja Pentecostal Deus é Santo. Quero falar acerca da sexta-feira em nossa Igreja Pentecostal Deus é Santo, sede nacional em Curitiba, na Avenida Marechal Floriano Peixoto, 6711-6711. Teremos três grandes cultos nesta sexta-feira, 9 da manhã, pregando e orando por libertações, cura divina, revelações do Espírito Santo e Deus operando milagres e maravilhas. 9 da manhã, 3 da tarde e às 7 da noite. Às 7 da noite, o culto dos milagres, com presença confirmada do nosso pastor, o pastor Darcy Messias. Eu tenho certeza, meu irmão, da sua vitória. Eu tenho certeza, minha irmã, da sua vitória. Venha buscar a libertação para o seu parente. Venha buscar a libertação para o seu familiar. A cura divina. Pessoas que estão hospitalizadas, enfermas. Pessoas que estão atribuladas. À beira da depressão ou depressiva. Venha buscar por ela, venha buscar por ele. Venha na Igreja Pentecostal do Zé Santo. O pastor Darcy Messias estará fazendo a oração de libertação. Aquela oração poderosíssima. Aquela oração de fogo. Aquela oração de milagre. Aquela oração que expulsa demônios, expulsa enfermidade, expulsa as obras da macumba, da feitiçaria, da bruxaria, da magia negra. Aquela oração poderosa que você vai sair daqui com a sua resposta, com a sua vitória, com a sua bênção, a sua conquista e a libertação do seu parente, do seu familiar. Eu tenho certeza do que eu estou falando. Quando o homem de Deus assumiu o santo altar de Deus para orar com a igreja, orar com o povo de Deus, a igreja unida na oração, não há demônio que resista, não há macumba que resista, não há enfermidade que resista. Então é nesta sexta-feira, é nesta sexta-feira que eu te convido para estar conosco em um desses três horários. 9 da manhã, 3 da tarde e 7 da noite. O culto da libertação total. O culto dos milagres. Deus vai operar milagre na sua vida. Deus vai operar milagre na sua família. Eu tenho certeza, meu irmão, minha irmã, porque muitas pessoas estão testemunhando, testificando de curas divinas, miomas que desaparecem, câncer que é expelido, câncer que é curado, hérnia. Eu tenho certeza que nesta sexta-feira o seu milagre vai acontecer. A resposta de Deus vai chegar na sua vida. O milagre de Deus vai entrar na sua casa. 9 da manhã, 3 da tarde e às 7 da noite, e Deus vai trazer a resposta, e Deus vai trazer o milagre, Deus vai trazer a cura divina. Eu tenho certeza que nesta sexta-feira é a sexta-feira da grande conquista, da grande libertação do seu parente, do seu familiar. E eu creio que Jesus já preparou a sua vitória, já preparou o seu milagre. A prova é que nós vamos ouvir agora testemunho, relatos que pessoas foram curadas, transformadas, libertas aqui na Igreja Pentecostal do Zé Santo, através das orações, das revelações que têm se cumprido, as revelações que é passada aqui em cima desse altar da Igreja Pentecostal do Zé Santo, elas têm se cumprido e não tem demorado, não, porque é o Espírito Santo que revela neste lugar. Não é revelação da carne, não é profecia da carne, mas é do Espírito Santo de Deus. Então compareça, venha buscar o seu milagre, ouça esse testemunho para aumentar a sua fé, e você está conosco nesta sexta-feira para buscar a sua vitória.
1: Conte a benção.
2: Essa foi que o meu filho tinha HIV lá no Hospital do Cristo. 3 vezes era exame, tinha HIV. Daí ele saiu do hospital e viemos embora. Daí viemos na igreja. No primeiro domingo viemos na igreja com o irmão Carlos. Chegamos aqui, o pastor orou e Deus curou. Curado! Está exame aqui. Quem quiser ler, está aqui o exame. Pode pegar e ler. Curado! Jesus curou. É uma grande prova que Jesus deu. Curou! Está curado, meu filho. Ele curou. Deus cura! Quem confiar nele, Deus cura.
1: Não tem mais AIDS.
2: Não tem mais AIDS. Jesus curou.
1: Tá curado
2: em nome do Senhor Jesus.
1: Qual o nome do filho da senhora?
2: Jorge Augusto da Silva.
1: Ele fez 3 exames, não tem mais nada.
2: 3 exames, nada, negativo.
1: Curado.
3: Elton Antônio da Silva. Pastor, cheguei aqui com AIDS. Cheguei aqui com a vida toda destruída, o casamento destruído, financeiramente destruído. E hoje estou curado da AIDS. A minha esposa voltou para casa. Oh, glória a Deus, aleluia, Senhor. Os carros que eu tinha perdido, o Senhor me deu de volta. A casa que eu tinha perdido, o Senhor me deu também. Para a glória do Senhor Jesus, não tenho mais nada no corpo, constado pela medicina, pastor. Oh, glória a Deus, eu fiz o exame. Que deu AIDS, pastor, e agora voltei a fazer o exame, não tem mais nada, eu fui revelado, perdi a esposa, já estava separado, perdi a casa, perdi o carro, perdi muito dinheiro numa loja que eu abri que não deu certo, e para a glória do Senhor Jesus, ele me deu a esposa, deu o carro, e deu a casa, e deu a saúde e a salvação da minha alma, que é o mais importante, pastor.
4: Hélio, a benção é que eu tava com AIDS, é comprovado pelos médicos, já, e não tinha mais cura. Os médicos falaram para mim que para mim não havia mais solução, porque já estava totalmente desenganado. E daí, eu, nessa época, eu estava desviada da igreja. Daí um dia eu retornei na igreja, quando faltava 3 dias, que o médico já tinha me desenganado e falou que eu ia morrer, faltava 3 dias para mim morrer. Eu fui na igreja. O Senhor me revelou e eu fui curada. Eu escrevi uma carta e mandei ela levar no cartório. E bater lá para mandar para minha mãe, para avisar eles que eu não tinha comentado nada para meus filhos, porque eles iam sofrer. Mas Deus me curou. Hoje eu estou completamente curada, voltei a fazer o exame e não deu mais nada. Eu agradeço a Deus por essa cura tão grande que Ele me deu. Ser só Deus mesmo, porque médico não tem solução, não adianta. Eu fiz os exames, fiz o tratamento e essa pessoa que tinha passado para mim essa doença já morreu, já morreu. E eu fiz tratamento no médico, tudo. Eu tenho todos os papéis guardados. Mas falaram que era um milagre, né? Que isso era uma coisa que ninguém conseguia se conformar como que isso tinha acontecido. Porque ele já tinha me desenganado já. Para eles, para eu já não tinha mais solução. A todos os médicos do hospital onde eu estava fazendo tratamento, do hospital dos aidéticos, todos eles se reuniram, né, e ficavam assim falando, e um olhava para o outro e ficava pensando o que, que tinha acontecido, e fazendo pergunta para mim toda hora o que, que tinha acontecido. Eu comentei que tinha ido na igreja e Deus tinha me curado.
5: Maria Aparecida, meus irmãos, há um ano atrás eu descobri que tinha o vírus da HIV. Através de infecção hospitalar eu peguei. E eu entrei no desespero, comecei a chorar e não sabia o que fazer. Mas a primeira porta que eu encontrei foi a casa de Deus. Comecei a congregar, mas mesmo assim não encontrava solução e nem a cura. Aí um dia eu vim com uma amiga minha chamada Irmã Zê, aqui na Deus é Santo. Aqui eu senti algo especial, senti o amor de Deus sobre minha vida. E comecei a congregar aqui, vim todas as sextas através de campanhas, de votos com Deus e fiquei firme na fé. E Deus me curou do vírus da HIV, fiz exames e não deu mais nada para a honra e glória do Senhor Jesus. A minha filhinha, que eu estava gestante quando eu descobri, devido de eu não ter tomado remédio nenhum, porque eu não aceitava essa doença na minha vida, eu falava não e não e não aceitava mesmo. E ela não nasceu com nada, para a honra e glória do Senhor Jesus. Ela fez o exame e não deu nada, porque ela foi curada em nome de Jesus Cristo. Ah, meus irmãos, se vocês estão passando o mesmo que eu passei, estão com vírus da HIV, estão com cânceres, com doenças incuráveis, desenganado da medicina, não se desespere, venha para a igreja, Deus é Santo. Que aqui, com certeza, assim como Jesus me curou e curou tantas outras pessoas, vai curar você também. Para a honra e glória do Senhor, seja um testemunha viva de Jesus, que Ele é o médico dos médicos. Em o nome dEle nós tudo podemos, em o nome de Jesus Cristo. Amém.
0: É, meus amados irmãos, você viu aí quantos testemunhos, e só doença incurada. para a medicina da terra, para os olhos naturais, para o ser humano, não havia soluções, não tinha soluções para cura, não tinha cura. Não tinha cura para as enfermidades dessas pessoas que relataram, testemunharam, testificaram do poder de Deus na igreja pentecostal, Deus é Santo. Elas chegaram até a igreja pentecostal, Deus é Santo, e não falaram com ninguém, mas o Espírito Santo de Deus falou com o homem de Deus, e a revelação de Deus foi diretamente para aquela pessoa. A cura divina aconteceu, meus irmãos. Você que está doente, você que está enfermo, você que está desenganado da medicina, é nesta sexta-feira, 9 da manhã, 3 da tarde e às 7 da noite. Venha buscar o seu milagre, venha buscar a sua vitória, venha buscar a libertação da enfermidade, a libertação para a sua saúde. Venha buscar a sua saúde, venha buscar o seu milagre, venha buscar a sua cura divina. 9 da manhã, 3 da tarde, 7 da noite. Venha buscar o seu milagre, venha buscar a sua vitória, venha buscar algo de Deus para a sua vida. Eu tenho certeza que Deus fará o milagre na sua vida. Onde está a igreja Presbítero Raimundo? 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Avenida Marechal Floriano Peixoto, 6711. 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É o endereço da Igreja Pentecostal dos Santos, o pronto-socorro de Jeová, o pronto-socorro de Jesus. Esta igreja foi levantada para ajudar os necessitados, curar os enfermos, libertar os cativos. O homem de Deus, pastor Messias, o homem de Deus, pastor Darcy Messias, recebeu esta responsabilidade de levantar essa obra. Deus revelou essa obra há 25 anos atrás. Deus revelou essa obra ao seu servo e colocou ele como líder, como servo do Senhor. Líder da igreja pentecostal, Deus é Santo. E Deus tem usado a vida desse homem para conduzir esse ministério na verdade, na doutrina da palavra de Deus, com sinceridade, com retidão, com honestidade. E Deus tem operado milagre, porque aqui nós ouvimos a verdade. E Deus opera aonde tem a verdade, aonde permanece a verdade, Deus opera sinais e maravilhas. E é isso que tem acontecido na igreja pentecostal do Exército. Por isso, meu irmão, minha irmã, não fica somente ouvindo, não, esta programação. Venha buscar o seu milagre. Venha buscar a sua vitória na igreja pentecostal do Exército. Anota aí, uma vez mais, o endereço. Avenida Marechal Floriano Peixoto, 6711. Este é o endereço da sua vitória, do seu milagre, na igreja pentecostal, Deus é Santo. Compareça, venha buscar o seu milagre, venha buscar a sua vitória.
6: Ô, meus irmãos da cidade de Curitiba e das cidades em volta da capital. Então, nesta sexta-feira, às 9 da manhã, às 3 da tarde e às 7 da noite, nós estaremos aqui desafiando os demônios com a autoridade do nome de Jesus. Anote o endereço: Igreja Pentecostal Deus é Santo, Avenida Marechal Floriano Peixoto, 6711, aqui na Passarela.
0: passarela da Vila Aula. O teu milagre está pronto. Teu milagre só depende de você agora. O seu milagre está pronto. Digo isso com toda certeza, com fé em Deus. Seu milagre está pronto.
7: O nome da senhora?
8: Luciene.
7: O que aconteceu com a tua filha?
8: A minha filha, desde que ela nasceu, ela tinha um probleminha, mas quando ela se pôs moça, aí ficou pior, porque ficava aquele, tipo uma secreção, saía fedida que não tinha cristão que aguentasse. Eu comecei a fazer tratamento disso, daquilo, nada melhorou. Remédios caríssimos, forte demais, e nada melhorou. Ela veio duas vezes aqui, uma ela veio braba, não queria vir, na segunda ela veio. Aí eu falei, Alda, por que você não pede a Deus para curar você? E ela mesmo braba fez isso. Quando foi negócio de 15 ou 10 dias, foi que ela foi perceber, tanto ela como eu, que ela está curada, que não tem mais nada, nenhuma daquelas infecções, não tem mais aquele cheiro que ela ficava de longe, tadinha. Parecia que ela não tinha tomado banho. Mas não, acabou todo aquele cheiro. Ainda essa semana eu estava falando com ela. Você viu, mãe? Agora eu posso andar, chegar perto de quem quiser, que agora eu não tenho mais esse cheiro. Então Deus já também já até prosperou, porque agora eu não preciso mais comprar remédio tão caro, marcar médicos caros, que eu não tinha condições de pagar os médicos para poder levar ela no médico. Agora, graças a Deus, ela melhorou. Não tem mais nada. E está também até emagrecendo. E os seios estão diminuindo também, que era enorme o seio da bichinha, que não tinha cristão que achasse. Claro que eu não tinha condições de pagar os médicos para poder levar ela no médico. Agora, graças a Deus, ela melhorou. Não tem mais nada. E está também até emagrecendo.

hora, ela chegou à conclusão que não tinha mais jeito. Que não tinha mais jeito. Meus irmãos, minhas irmãs, que me ouve agora, venha para Deus é Santo nessa sexta-feira. Venha procurar ajuda. Venha procurar ajuda, como essa mãe e essa filha, elas vieram para Deus é Santo e aqui elas encontraram a cura verdadeira, a cura milagrosa. Então você que está aí desanimado, está aí pensando que não tem mais jeito, esforça, dá um jeito e vem estar conosco nesta sexta-feira aqui na Igreja Deus é Santo, aqui na Avenida Marechal Floriano Peixoto, 6711, aqui na Vila Aura. Não importa qual seja a enfermidade, não importa qual seja a doença, não importa, Deus vai fazer milagre, Deus vai fazer cura, Deus vai resolver este problema, essa causa, essa situação, que para a medicina, que para a ciência, não tem mais jeito. Agora é Deus, quando é para Deus, não adianta, não é para o homem, não é para o médico, não é para ninguém, não é para homem nenhum, não é para recurso nenhum, é para Deus. Deus vai fazer aquilo que Ele quer fazer. Ele só não fez porque não teve oportunidades na sua vida de fazer. Vem para cá, 9 da manhã, 3 da tarde e 7 da noite. Sexta-feira, aqui na Igreja Deus é Santo, aqui na Avenida Marechal Floriano Peixoto, 6711.

0: não é necessário tanta preocupação. Ao ponto da gente ver em você uma tristeza imensa querendo dominar, destruir a sua vida. Não. Nem tudo está perdido. Deus existe. E Deus está bem próximo de você. Entrega o teu caminho ao Senhor e confia nele. E ele tudo fará. Joga essa tristeza para bem longe de você e abra os seus braços diante de Deus. Ele vai te confiar.
1: Atenção, amados irmãos e ouvintes, para os endereços da Igreja Pentecostal Deus é Santo, em Curitiba e região metropolitana. Começando por Curitiba, cidade de Curitiba, atenção, porque a Igreja Pentecostal Deus é Santo, nossa sede nacional, está localizada na Avenida Marechal Floriano Peixoto, número 6711. Avenida Marechal Floriano Peixoto, 6711, no Auer, em Curitiba. Sede nacional da Igreja Pentecostal Deus é Santo. Ainda em Curitiba, bairro do Capão Raso, atenção, povo de Deus, porque o endereço é a Rua Professor Valdir de Jesus, número 513. Rua Professor Valdir de Jesus, número 513. Curitiba, bairro Osternac, Ganchinho, atenção, irmãos desta região, porque a Igreja Deus é Santo está na Rua Arita Borda, número 662, Rua Arita Borda, 662. Atenção, Patuquara, porque a Igreja Deus é Santo está no Jardim da Ordem, na Rua Arcésio de Barros Lima, número 91. Jardim da Ordem, Rua Arcésio de Barros Lima, número 91. Ainda em Curitiba, Igreja Pentecostal Deus é Santo, no SIC, Rua Desembargador Cid Campelo, 5622. SIC, Rua Desembargador Cid Campelo, número 5622, aí no Barigui. Vamos agora para a cidade de Piraquara, atenção Piraquara, porque a Igreja Pentecostal Deus é Santo está aí no Jardim Santa Mônica, sede regional em Piraquara, Jardim Santa Mônica, Rua Engenheiro Djalma Maciel, número 92. Rua Engenheiro Djalma Maciel, número 92, no Santa Mônica. Ainda em Piraquara, Vila Macedo, atenção, porque o endereço fica na Rua Fortaleza, número 454. Rua Fortaleza, número 454, na Vila Macedo. Ainda em Piraquara, no bairro São Cristóvão, Rua Henrique Brudec, número 487. Piraquara, bairro São Cristóvão, Rua Henrique Brudec, número 487. Ainda em Piraquara, atenção, irmãos, porque nós temos a Igreja Deus é Santo no Jardim Holandês. Jardim Holandês, a igreja fica na Avenida Betonex, número 55. Avenida Betonex, número 55, no Jardim Holandês. Também em Piraquara, no Jardim Bela Vista, a Igreja Deus é Santo está localizada na Rua Centenário do Paraná, número 627. Jardim Bela Vista, em Piraquara, Rua Centenário do Paraná, número 627. E agora vamos para Colombo, atenção, cidade de Colombo. Atenção, moradores de Colombo, porque a Igreja Deus é Santo está aí no Jardim Guaraituba. Jardim Guaraituba, Rua Pedro do Rosário, número 488. Rua Pedro do Rosário, número 488, Jardim Guaraituba, Colombo. Atenção, cidade de Pinhais. Atenção, cidade de Pinhais, porque a Igreja Deus é Santo está aí Vargem Grande, na Rua Monteiro Lobato, número 320. Rua Monteiro Lobato, número 320, Vargem Grande, na cidade de Pinhais. Atenção agora, amados irmãos que moram na região de Araucária. Atenção, Araucária, porque a Igreja Deus é Santo está no bairro Campina da Barra. Isso mesmo, bairro Campina da Barra, na rua Professora Maria Nassar Chaustec, número 1097. Repetindo, rua Professora Maria Nassar Chaustec, número 1097, no bairro Campina da Barra, em Araucária. Atenção agora, amados irmãos da Fazenda Rio Grande. A Igreja Deus é Santo está no bairro Jardim Iguaçu. Fazenda Rio Grande, Jardim Iguaçu, na rua Rio Iguaçu, número 846. Rua Rio Iguaçu, 846, Jardim Iguaçu, na Fazenda Rio Grande. Atenção, Mandirituba. Atenção, Mandirituba. A Igreja Deus é Santo está aí localizada. É na rua Antônio Selusniak, número 85. O bairro é o centro de Mandirituba e bem pertinho da BR-116. Mandirituba, rua Antônio Selusniak, número 85, pertinho da BR-116, é onde está a Igreja Pentecostal Deus é Santo. E atenção, Campo Largo, atenção, Campo Largo, porque a Igreja Deus é Santo está aí no bairro do Centro, na rua Gonçalves Dias, número 1840. Rua Gonçalves Dias, número 1840, no centro de Campo Largo. Atenção, Cidade da Lapa, atenção, Cidade da Lapa, a Igreja Deus é Santo está também no bairro do Centro, na rua Senador Souza Naves, número 741. Rua Senador Souza Naves, número 741, no centro da Lapa. E atenção, cidade de Porto Amazonas. Atenção, Porto Amazonas, porque a Igreja Deus é Santo está na rua João Pessoa, número 211. Atenção, Porto Amazonas, porque é novo endereço. Rua João Pessoa, número 211, frente à Pastelaria Sol. Esses são os endereços da Igreja Pentecostal Deus é Santo, em Curitiba e na região metropolitana. Para mais informações, entre em contato no 41-3376-3339. 41-3376-3339, que é telefone e também WhatsApp. Igreja Deus é Santa, a sua vitória está aqui.
2: 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Quero falar acerca da sexta-feira em nossa Igreja Pentecostal Deus é Santo, sede nacional em Curitiba, na Avenida Marechal Floriano Peixoto, 6711-6711. 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Às 7 da noite, o culto dos milagres, com presença confirmada do nosso pastor, o pastor Darcy Messias. Eu tenho certeza, meu irmão, da sua vitória. Eu tenho certeza, minha irmã, da sua vitória. Venha buscar a libertação para o seu parente. Venha buscar a libertação para o seu familiar. A cura divina. Pessoas que estão hospitalizadas, enfermas. Pessoas que estão atribuladas. À beira da depressão ou depressiva. Venha buscar por ela, venha buscar por ele. Venha na Igreja Pentecostal do Zé Santo. O pastor Darcy Messias estará fazendo oração de libertação. Aquela oração poderosíssima. Aquela oração de fogo, aquela oração de milagre. Aquela oração que expulsa demônios, expulsa enfermidade. Expulsa as obras da macumba, da feitiçaria, da bruxaria, da magia negra. Aquela oração poderosa que você vai sair daqui com a sua resposta, com a sua vitória, com a sua bênção, com a sua conquista e a libertação do seu parente, do seu familiar. Eu tenho certeza do que eu estou falando. Quando o homem de Deus assumiu o santo altar de Deus para orar com a igreja, orar com o povo de Deus, a igreja unida na oração, não há demônio que resista, não há macumba que resista, não há enfermidade que resista. Então é nesta sexta-feira, que eu te convido para estar conosco em um desses três horários: 9 da manhã, 3 da tarde e 7 da noite. O culto da libertação total, o culto dos milagres. Deus vai operar milagre na sua vida, Deus vai operar milagre na sua família. Eu tenho certeza, meu irmão, minha irmã, porque muitas pessoas estão testemunhando, testificando de curas divinas, miomas que desaparecem, câncer que é expelido, câncer que é curado, hérnia. Eu tenho certeza que nesta sexta-feira o seu milagre vai acontecer. A resposta de Deus vai chegar na sua vida. O milagre de Deus vai entrar na sua casa. 9 da manhã, 3 da tarde e às 7 da noite. E Deus vai trazer a resposta. E Deus vai trazer o milagre. Deus vai trazer a cura divina. Eu tenho certeza que nesta sexta-feira é a sexta-feira da grande conquista, da grande libertação do seu parente, do seu familiar. Eu creio que Jesus já preparou a sua vitória, já preparou o seu milagre. A prova é que nós vamos ouvir agora testemunho, relatos que pessoas foram curadas, transformadas, libertas, aqui na Igreja Pentecostal dos Santos, através das orações, das revelações que têm se cumprido, as revelações que é passada aqui em cima desse altar da Igreja Pentecostal dos Santos, elas têm se cumprido. E não tem demorado, não, porque é o Espírito Santo que revela neste lugar. Não é revelação da carne, não é profecia da carne, mas é do Espírito Santo de Deus. Então compareça, venha buscar o seu milagre, ouça esse testemunho para aumentar a sua fé, e você está conosco nesta sexta-feira para buscar a sua vitória.
3: Conte a benção.
4: Essa foi que o meu filho tinha HIV lá no Hospital do Cristo. 3 vezes era exame, tinha HIV. Daí ele saiu do hospital e viemos embora. Daí viemos na igreja. No primeiro domingo viemos na igreja com o irmão Carlos. Chegamos aqui, o pastor orou e Deus curou. Curado. Tá exame aqui. Quem quiser ler, tá aqui o exame. Pode pegar e ler. Curado. Jesus curou. É uma grande prova que Jesus deu. Curou. Tá curado, meu filho. Ele curou. Deus cura. Quem confiar nele, Deus cura.
3: Não tem mais AIDS.
4: Não tem mais AIDS. Jesus curou.
3: Tá curado
4: em nome do Senhor Jesus.
3: Qual o nome do filho da senhora?
4: Jorge Augusto da Silva.
3: Ele fez 3 exames, não tem mais nada.
4: 3 exames, nada, negativo. Curado.
5: Elton Antônio da Silva. Pastor, cheguei aqui com AIDS. Cheguei aqui com a vida toda destruída, o casamento destruído, financeiramente destruído. E hoje estou curado da AIDS. A minha esposa voltou para casa. Oh, glória a Deus, aleluia, Senhor. Os carros que eu tinha perdido, o Senhor me deu de volta. A casa que eu tinha perdido, o Senhor me deu também. Para a glória do Senhor Jesus, não tenho mais nada no corpo. Constado pela medicina, pastor. Oh, glória a Deus. Deus, eu fiz um exame que deu AIDS, pastor, e agora voltei a fazer o exame, não tem mais nada. Eu fui revelado, perdi a esposa, já estava separado, perdi a casa, perdi o carro, perdi muito dinheiro numa loja que eu abri que não deu certo, e para a glória do Senhor Jesus, ele me deu a esposa, deu o carro e deu a casa e deu a saúde e a salvação da minha alma, que é o mais importante, pastor.
6: Hélio. A benção é que eu tava com AIDS, é comprovado pelos médicos, já, e não tinha mais cura. Os médicos falaram pra mim que pra mim não havia mais solução, porque eu já tava totalmente desenganada. E daí, eu, nessa época, eu tava desviada da igreja. Daí um dia eu retornei na igreja, quando faltava 3 dias, que o médico já tinha me desenganado e falou que eu ia morrer, faltava 3 dias pra mim morrer. Eu fui na igreja. O Senhor me revelou e eu fui curada. Eu escrevi uma carta e mandei ela levar no cartório e bater lá pra mandar pra minha mãe, pra avisar eles que eu não tinha comentado nada pros meus filhos, porque eles iam sofrer. Mas Deus me curou. Hoje eu tô completamente curada, voltei a fazer o exame e não deu mais nada. Eu agradeço a Deus por essa cura tão grande que Ele me deu. Seja só Deus mesmo, porque médico não tem solução, não adianta. Eu fiz os exames, fiz o tratamento e essa pessoa que tinha passado pra mim essa doença já morreu, já morreu. E eu fiz tratamento no médico, tudo. Eu tenho todos os papéis guardados. Mas falaram que era um milagre, né? Que isso era uma coisa que ninguém conseguia se conformar como que isso tinha acontecido. Porque ele já tinha me desenganado já. Pra eles, pra eu já não tinha mais solução. Ah, todos os médicos do hospital onde eu tava fazendo tratamento, no hospital dos aidéticos, todos eles se reuniram, né, e ficavam assim falando, e um olhava pro outro e ficava pensando o que tinha acontecido, e fazendo pergunta pra mim toda hora o que tinha acontecido. Eu comentei que tinha ido na igreja e Deus tinha me curado.
7: Maria Aparecida, meus irmãos, há um ano atrás eu descobri que tinha o vírus da HIV. Através de infecção hospitalar eu peguei. E eu entrei no desespero, comecei a chorar e não sabia o que fazer. Mas a primeira porta que eu encontrei foi a casa de Deus. Comecei a congregar, mas mesmo assim não encontrava solução e nem a cura. Aí um dia eu vim com uma amiga minha chamada Irmã Zê, aqui na Deus é Santo. Aqui eu senti algo especial, senti o amor de Deus sobre minha vida. E comecei a congregar aqui, vim todas as sextas através de campanhas, de votos com Deus e fiquei firme na fé. E Deus me curou do vírus da HIV, fiz exames e não deu mais nada para a honra e glória do Senhor Jesus. A minha filhinha, que eu estava gestante quando eu descobri, devido de eu não ter tomado remédio nenhum, porque eu não aceitava essa doença na minha vida, eu falava não e não e não aceitava mesmo, e ela não nasceu com nada, para a honra e glória do Senhor Jesus, ela fez o exame e não deu nada, porque ela foi curada em nome de Jesus Cristo. Ah, meus irmãos, se vocês estão passando mesmo que eu passei, estão com vírus da HIV, estão com câncer, com doenças incuráveis, desenganado da medicina, não se desespere, venha para a igreja, Deus é Santo. Que aqui, com certeza, assim como Jesus me curou e curou tantas outras pessoas, vai curar você também, para a honra e glória do Senhor. Seja uma testemunha viva de Jesus, que Ele é o médico dos médicos. Em o nome dEle, nós tudo podemos. Em o nome de Jesus Cristo. Amém.
2: É, meus amados irmãos, você viu aí quantos testemunhos, e só doença incurada, para a medicina da terra, para os olhos naturais, para o ser humano, não havia soluções, não tinha soluções para cura, não tinha cura, não tinha cura para as enfermidades dessas pessoas que relataram, testemunharam, testificaram do poder de Deus na igreja pentecostal, Deus é Santo. Elas chegaram até a igreja pentecostal, Deus é Santo, e não falaram com ninguém, mas o Espírito Santo de Deus falou com o homem de Deus, e a revelação de Deus foi diretamente para aquela pessoa. A cura divina aconteceu, meus irmãos. Você que está doente, você que está enfermo, você que está desenganado da medicina, é nesta sexta-feira, 9 da manhã, 3 da tarde e às 7 da noite. Venha buscar o seu milagre, venha buscar a sua vitória, venha buscar a libertação da enfermidade, a libertação para a sua saúde. Venha buscar a sua saúde, venha buscar o seu milagre. Venha buscar a sua cura divina. 9 da manhã, 3 da tarde, 7 da noite. Venha buscar o seu milagre, venha buscar a sua vitória. Venha buscar algo de Deus para a sua vida. E eu tenho certeza que Deus fará o milagre na sua vida. 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É o endereço da Igreja Pentecostal do Zé Santo. 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O homem de Deus, pastor Messias, o homem de Deus, pastor Darcy Messias, recebeu esta responsabilidade de levantar essa obra. Deus revelou essa obra há 25 anos atrás. Deus revelou essa obra ao seu servo e colocou ele como líder, como servo do Senhor, líder da Igreja Pentecostal. 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E Deus tem operado milagre, porque aqui nós ouvimos a verdade. E Deus opera aonde tem a verdade. Aonde permanece a verdade, Deus opera sinais e maravilhas. E é isso que tem acontecido na Igreja Pentecostal do Zé Santo. Por isso, meu irmão, minha irmã, não fica somente ouvindo, não, esta programação. Venha buscar o seu milagre. Venha buscar a sua vitória na Igreja Pentecostal do Zé Santo. Anota aí, uma vez mais, o endereço. 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

Quando eu fazia 8 dias que eu estava aqui, eu senti que tinha um negócio no nariz e eu soprei assim na minha mão. Eu soprei e saiu um besouro. Maior que um vagalume. Era um besouro preto. Vou

estava na oração aqui, me deu uma cólica, eu fui no banheiro, faz 5 anos que eu não menstruo, veio a menstruação, fui pra casa, fui no banheiro e soltei aquele charuto, o charuto normal.

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1: 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Às 7 da noite, o culto dos milagres, com presença confirmada do nosso pastor, o pastor Darcy Messias. Eu tenho certeza, meu irmão, da sua vitória. Eu tenho certeza, minha irmã, da sua vitória. Venha buscar a libertação para o seu parente. Venha buscar a libertação para o seu familiar. A cura divina. Pessoas que estão hospitalizadas, enfermas. Pessoas que estão atribuladas. À beira da depressão ou depressiva. Venha buscar por ela, venha buscar por ele. Venha na Igreja Pentecostal do Zé Santo. O pastor Darcy Messias estará fazendo a oração de libertação. Aquela oração poderosíssima. Aquela oração de fogo, aquela oração de milagre. Aquela oração que expulsa demônios, expulsa enfermidade. Expulsa as obras da macumba, da feitiçaria, da bruxaria, da magia negra. Aquela oração poderosa que você vai sair daqui com a sua resposta, com a sua vitória, com a sua bênção, a sua conquista e a libertação do seu parente, do seu familiar. Eu tenho certeza do que eu estou falando. Quando o homem de Deus assumiu o santo altar de Deus para orar com a igreja, orar com o povo de Deus, a igreja unida na oração, não há demônio que resista, não há macumba que resista, não há enfermidade que resista. Então é nesta sexta-feira, é nesta sexta-feira que eu te convido para estar conosco, 3 da tarde e 7 da noite. O culto da libertação total, o culto dos milagres. Deus vai operar milagre na sua vida. Deus vai operar milagre na sua família. Eu tenho certeza, meu irmão, minha irmã, porque muitas pessoas estão testemunhando, testificando de curas divinas. Miomas que desaparecem, câncer que é expelido, câncer que é curado, hérnia. Eu tenho certeza que nesta sexta-feira o seu milagre vai acontecer. A resposta de Deus vai chegar na sua vida. O milagre de Deus vai entrar na sua casa. 3 da tarde e às 7 da noite. E Deus vai trazer a resposta. E Deus vai trazer o milagre. Deus vai trazer a cura divina. Eu tenho certeza que nesta sexta-feira é a sexta-feira da grande conquista, da grande libertação do seu parente e do seu familiar. Eu creio que Jesus já preparou a sua vitória, já preparou o seu milagre. A prova é que nós vamos ouvir agora testemunho, relatos que pessoas foram curadas, transformadas, libertas aqui na Igreja Pentecostal do Zé Santo, através das orações, das revelações que têm se cumprido, as revelações que é passada aqui em cima desse altar da Igreja Pentecostal do Zé Santo, elas têm se cumprido e não tem demorado, não, porque é o Espírito Santo que revela neste lugar. Não é revelação da carne, não é profecia da carne, mas é do Espírito Santo de Deus. Então compareça, venha buscar o seu milagre, ouça esse testemunho para aumentar a sua fé, e você está conosco nesta sexta-feira para buscar a sua vitória.
2: Conte a benção.
3: Essa foi que o meu filho tinha HIV lá no Hospital do Cristo. 3 vezes era exame, tinha HIV. Daí ele saiu do hospital e viemos embora. Daí viemos na igreja. No primeiro domingo viemos na igreja com o irmão Carlos. Chegamos aqui, o pastor orou e Deus curou. Curado! Está exame aqui, quem quiser ler, está aqui o exame. Pode pegar e ler. Curado! Jesus curou! É uma grande prova que Jesus deu! Curou! Está curado, meu filho! Ele curou! Deus cura! Quem confiar nele, Deus cura!
2: Não tem mais AIDS.
3: Não tem, não. não tem mais AIDS. Jesus curou.
2: Está curado.
3: Está curado em nome do Senhor Jesus.
2: Qual o nome do filho da senhora?
3: Jorge Augusto da Silva.
2: Ele fez 3 exames, não tem mais nada.
3: 3 exames, nada, negativo.
2: Curado.
3: Curado.
4: Elton Antônio da Silva. Pastor, cheguei aqui com AIDS. Cheguei aqui com a vida toda destruída, o casamento destruído, financeiramente destruído. E hoje estou curado da AIDS. A minha esposa voltou para casa. Oh, glória a Deus, aleluia, Senhor. Os carros que eu tinha perdido, o Senhor me deu de volta. A casa que eu tinha perdido, o Senhor me deu também. Para a glória do Senhor Jesus, não tenho mais nada no corpo, constado pela medicina, pastor. Oh, glória a Deus. Deus, eu fiz o exame e deu AIDS, pastor, e agora voltei a fazer o exame, não tem mais nada, eu fui revelado, perdi a esposa, já estava separado, perdi a casa, perdi o carro, perdi muito dinheiro numa loja que eu abri que não deu certo, e para a glória do Senhor Jesus, ele me deu a esposa, deu o carro, e deu a casa, e deu a saúde e a salvação da minha alma, que é o mais importante, pastor.
5: Hélio, a benção é que eu tava com AIDS, é comprovado pelos médicos já, e não tinha mais cura. Os médicos falaram pra mim que pra mim não havia mais solução, porque já tava totalmente desenganado. E daí eu, nessa época, eu tava desviada da igreja. Daí um dia eu retornei na igreja, quando faltava 3 dias, que o médico já tinha me desenganado e falou que eu ia morrer, faltava 3 dias pra mim morrer. Eu fui na igreja, o Senhor me revelou e eu fui curada. Eu escrevi uma carta e mandei ela levar no cartório e bater lá pra mandar pra minha mãe, pra avisar eles que eu não tinha comentado nada pros meus filhos, porque eles iam sofrer. Mas Deus me curou. Hoje eu tô completamente curada, voltei a fazer o exame, não deu mais nada. Eu agradeço a Deus por essa cura tão grande que Ele me deu. Se é só Deus mesmo, porque médico não tem solução, não adianta. Eu fiz os exames, fiz o tratamento e essa pessoa que tinha passado para mim essa doença já morreu, já morreu. E eu fiz tratamento no médico, tudo. Eu tenho todos os papéis guardados. Mas falaram que era um milagre, né? Que isso era uma coisa que ninguém conseguia se conformar como que isso tinha acontecido. Porque ele já tinha me desenganado já. Para eles, para eu já não tinha mais solução. Ah, todos os médicos do hospital onde eu estava fazendo tratamento, no hospital dos aidéticos, todos eles se reuniram, né, e ficavam assim falando, e um olhava pro outro e ficava pensando o que tinha acontecido, e fazendo pergunta para mim toda hora o que tinha acontecido. Eu comentei que tinha ido na igreja e Deus tinha me curado.
6: Maria Aparecida, meus irmãos, há 1 ano atrás eu descobri que tinha o vírus da HIV. Através de infecção hospitalar eu peguei. E eu entrei no desespero, comecei a chorar e não sabia o que fazer. Mas a primeira porta que eu encontrei foi a casa de Deus. Comecei a congregar, mas mesmo assim não encontrava solução e nem a cura. Aí um dia eu vim com uma amiga minha chamada Irmã Zê, aqui na Deus é Santo. Aqui eu senti algo especial, senti o amor de Deus sobre minha vida. E comecei a congregar aqui, vim todas as sextas através de campanhas, de votos com Deus e fiquei firme na fé. E Deus me curou do vírus da HIV, fiz exames e não deu mais nada para a honra e glória do Senhor Jesus. A minha filhinha, que eu estava gestante quando eu descobri, devido de eu não ter tomado remédio nenhum, porque eu não aceitava essa doença na minha vida, eu falava não e não e não aceitava mesmo, e ela não nasceu com nada, para a honra e glória do Senhor Jesus. Ela fez o exame e não deu nada, porque ela foi curada em nome de Jesus Cristo. Ah, meus irmãos, se vocês estão passando mesmo que eu passei, estão com vírus da HIV, estão com câncer, com doenças incuráveis, desenganado da medicina, não se desespere, venha para a igreja, Deus é Santo, que aqui com certeza, assim como Jesus me curou e curou tantas outras pessoas, vai curar você também, para a honra e glória do Senhor. Seja uma testemunha viva de Jesus, que Ele é o médico dos médicos. Em nome dEle nós tudo podemos, em nome de Jesus Cristo, amém.
1: Meus amados irmãos, você viu aí quantos testemunhos, e só doença incurada. Para a medicina da terra, para os olhos naturais, para o ser humano, não havia soluções, não tinha soluções para a cura, não tinha cura. Não tinha cura para as enfermidades dessas pessoas que relataram, testemunharam, testificaram do poder de Deus na igreja pentecostal Deus é Santo. Elas chegaram até a igreja pentecostal Deus é Santo e não falaram com ninguém, mas o Espírito Santo de Deus falou com o homem de Deus, e a revelação de Deus foi diretamente para aquela pessoa. A cura divina aconteceu, meus irmãos. Você que está doente, você que está enfermo, você que está desenganado da medicina, é nesta sexta-feira, 3 da tarde e às 7 da noite. Venha buscar o seu milagre, venha buscar a sua vitória, venha buscar a libertação da enfermidade, a libertação para a sua saúde. Venha buscar a sua saúde, venha buscar o seu milagre, venha buscar a sua cura divina. 3 da tarde, 7 da noite, venha buscar o seu milagre, venha buscar a sua vitória, venha buscar algo de Deus para a sua vida. Eu tenho certeza que Deus fará o milagre na sua vida. Onde está a igreja Presbítero Raimundo? 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Avenida Marechal Floriano Peixoto, 6711. Nós estamos aqui ao lado da Autopeças Alvorada, quase em frente ao tubo da passarela, a 150 metros do terminal de ônibus do Vila Aura. É o endereço da igreja pentecostal do Zé Santo, o pronto socorro de Jeová, o pronto socorro de Jesus. Esta igreja foi levantada para ajudar os necessitados, curar os enfermos, libertar os cativos. O homem de Deus, pastor Messias, o homem de Deus, pastor Darcy Messias, recebeu esta responsabilidade de levantar essa obra. Deus revelou essa obra há 25 anos atrás. Deus revelou essa obra ao seu servo e colocou ele como líder, como servo do Senhor, líder da igreja pentecostal Deus é Santo. E Deus tem usado a vida desse homem para conduzir esse ministério na verdade, na doutrina da palavra de Deus, com sinceridade, com retidão, com honestidade. E Deus tem operado milagre, porque aqui nós ouvimos a verdade. E Deus opera aonde tem a verdade, aonde permanece a verdade, Deus opera sinais e maravilhas. E é isso que tem acontecido na igreja pentecostal do Zé Santo. Por isso, meu irmão, minha irmã, não fica somente ouvindo, não, esta programação. Venha buscar o seu milagre, venha buscar a sua vitória na igreja pentecostal do Zé Santo. Anota aí, uma vez mais, o endereço: Avenida Marechal Floriano Peixoto, 6711. Este é o endereço da sua vitória, do seu milagre, da igreja pentecostal Deus é Santo. Compareça, venha buscar o seu milagre, venha buscar a sua vitória.

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1: Meus irmãos da cidade de Curitiba e das cidades em volta da capital. Então, nesta sexta-feira, às 9 da manhã, às 3 da tarde e às 7 da noite, nós estaremos aqui desafiando os demônios com a autoridade do nome de Jesus. Anote o endereço: Igreja Pentecostal Deus é Santo, Avenida Marechal Floriano Peixoto, 6711, aqui na passarela da Vila Aula. O teu milagre está pronto. Teu milagre só depende de você agora. O seu milagre está pronto. Digo isso com toda certeza, com fé em Deus. Seu milagre está pronto. Em nome da senhora
2: Luciene.
1: O que aconteceu com a tua filha?
2: A minha filha, desde que ela nasceu, ela tinha um probleminha, mas quando ela se pôs moça, aí ficou pior, porque ficava aquele, tipo, uma secreção, saía fedida que não tinha cristão que aguentasse. Eu comecei a fazer tratamento disso, daquilo, nada melhorou. Remédios caríssimos, forte demais, e nada melhorou. Ela veio 2 vezes aqui. Uma ela veio braba, não queria vir. Na segunda ela veio. Aí eu falei: Alda, por que você não pede a Deus para curar você? E ela mesmo braba fez isso. Quando foi negócio de 15 ou 10 dias, foi que ela foi perceber, tanto ela como eu, que ela está curada, que não tem mais nada, nenhuma daquelas infecções, não tem mais aquele cheiro que ela ficava de longe, tadinha. Parecia que ela não tinha tomado banho. Mas não, acabou todo aquele cheiro. Ainda essa semana eu estava falando com ela: você viu, mãe? Agora eu posso andar, chegar perto de quem quiser, que agora eu não tenho mais esse cheiro. Então Deus já também já até prosperou, porque agora eu não preciso mais comprar remédio tão caro, marcar médicos caros, que eu não tinha condições de pagar os médicos para poder levar ela no médico. Agora, graças a Deus, ela melhorou. Não tem mais nada. E está também até emagrecendo. E o seio está diminuindo também, que era enorme o seio da bichinha, que não tinha cristão que achasse um sutiã para dar nela. E agora está diminuindo o seio dela. E essa é a bênção que eu tenho para contar, em nome do Senhor Jesus.
1: Milagres e milagres e milagres que têm chamado a atenção dos doentes, das pessoas que estão sofrendo, que não tem mais jeito. Você vê que ela não adiantava mais procurar ajuda na medicina. Ela já tinha gasto tudo que podia gastar, e agora ela chegou à conclusão que não tinha mais jeito. Que não tinha mais jeito. Meus irmãos, minhas irmãs, que me ouve agora, venha para Deus é Santo nessa sexta-feira, venha procurar ajuda, como essa mãe e essa filha, elas vieram para Deus é Santo, e aqui elas encontraram a cura verdadeira, a cura milagrosa. Então você que está aí desanimado, está aí pensando que não tem mais jeito, esforça, dá um jeito e vem estar conosco nesta sexta-feira aqui na Igreja Deus é Santo, aqui na Avenida Marechal Floriano Peixoto, 6711, aqui na Vila Aura. Não importa qual seja a enfermidade, não importa qual seja a doença. Não importa. Não importa. Deus vai fazer milagre. Deus vai fazer cura. Deus vai resolver este problema, essa causa, essa situação, que para a medicina, que para a ciência, não tem mais jeito. Agora é Deus. Agora é Deus. Quando é para Deus, não adianta, não é para o homem, não é para o médico, não é para ninguém, não é para homem nenhum, não é para recurso nenhum, é para Deus. Deus vai fazer aquilo que Ele quer fazer. Ele só não fez porque não teve oportunidade na sua vida de fazer. Vem para cá, 9 da manhã, 3 da tarde e 7 da noite. Sexta-feira, aqui na igreja Deus é Santo, aqui na Avenida Marechal Floriano Peixoto, 6711.

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3: Deus é santo.
4: Luiz Mauro, Luiz curado Mauro.
3: Da AIDS.
4: A senhora vindo fazer campanha por ele.
3: Vindo fazer campanha por ele.
4: E ele foi curado.
3: Foi curado em nome de Jesus.
4: Nada.
3: Não, graças a Deus.
5: E a bênção maior, poderosa mesmo, foi a cura da AIDS, do vírus HIV, que existia em mim. Hoje, graças a Deus, estou livre, para a honra e glória do Senhor Jesus Cristo. Eu agradeço muito.

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1: Ô, meus irmãos da cidade de Curitiba e das cidades em volta da capital. Então, nesta sexta-feira, às 15h e às 19h, nós estaremos aqui desafiando os demônios com a autoridade do nome de Jesus. Anote o endereço: Igreja Pentecostal Deus é Santo, Avenida Marechal Floriano Peixoto, 6711, aqui na passarela da Vila Aula. O teu milagre está pronto. Teu milagre só depende de você agora. O seu milagre está pronto. Digo isso com toda certeza, com fé em Deus. Seu milagre está pronto. O nome da senhora?
2: Luciene.
1: O que aconteceu com a tua filha?
2: A minha filha, desde que ela nasceu, ela tinha um probleminha, mas quando ela se pôs moça, aí ficou pior, porque ficava aquele, tipo, uma secreção, saía fedida, que não tinha cristão que aguentasse. Eu comecei a fazer tratamento disso, daquilo, nada melhorou. Remédios caríssimos, forte demais, e nada melhorou. Ela veio duas vezes aqui. Uma ela veio braba, não queria vir. Na segunda ela veio. Aí eu falei: Alda, por que você não pede a Deus para curar você? E ela mesmo braba fez isso. Quando foi negócio de 15 ou 10 dias, foi que ela foi perceber, tanto ela como eu, que ela está curada, que não tem mais nada, nenhuma daquelas infecções, não tem mais aquele cheiro, que ela ficava de longe, tadinha, parecia que ela não tinha tomado banho, mas não, acabou todo aquele cheiro. Ainda essa semana eu estava falando com ela: você viu, mãe, agora eu posso andar, chegar perto de quem quiser, que agora eu não tenho mais esse cheiro. Então Deus já também já até prosperou, porque agora eu não preciso mais comprar remédio tão caro, marcar médicos caros, que eu não tinha condições de pagar os médicos para poder levar ela no médico. Agora, graças a Deus, ela melhorou. Não tem mais nada. E tá também até emagrecendo. E o seio tá diminuindo também, que era enorme o seio da bichinha, que não tinha cristão que achasse um sutiã para dar nela. E agora tá diminuindo o seio dela. E essa é a benção que eu tenho para contar, em nome do Senhor Jesus.
1: Milagres e milagres e milagres que tem chamado a atenção dos doentes, das pessoas que estão sofrendo, que não tem mais jeito. Você vê que ela não adiantava mais procurar ajuda na medicina. Ela já tinha gasto tudo que podia gastar, e agora ela chegou à conclusão que não tinha mais jeito. Que não tinha mais jeito. Meus irmãos, minhas irmãs, que me ouve agora, venha para Deus é Santo nessa sexta-feira, venha procurar ajuda, como essa mãe e essa filha, elas vieram para Deus é Santo, e aqui elas encontraram a cura verdadeira, a cura milagrosa. Então você que está aí desanimado, está aí pensando que não tem mais jeito, esforça, dá um jeito e vem estar conosco nesta sexta-feira aqui na Igreja Deus é Santo, aqui na Avenida Marechal Floriano Peixoto, 6711, aqui na Vila Aura. Não importa qual seja a enfermidade, não importa qual seja a doença, não importa, Deus vai fazer milagre, Deus vai fazer cura, Deus vai resolver este problema, essa causa, essa situação, que para a medicina, que para a ciência, não tem mais jeito. Agora é Deus, quando é para Deus, não adianta, não é para o homem, não é para o médico, não é para ninguém, não é para homem nenhum, não é para recurso nenhum, é para Deus. Deus vai fazer aquilo que Ele quer fazer. Ele só não fez por porque não teve oportunidade na sua vida de fazer. Vem para cá, 3 da tarde e 7 da noite. Sexta-feira, aqui na Igreja Deus é Santo, aqui na Avenida Marechal Floriano Peixoto, 6711.

graças a Deus, um dia antes de terminar a campanha, antes de chegar na igreja, caiu da minha garganta, assim, veio rolando para baixo, uma esponja de aço, dessas esponjas de lavar panela. Caiu no chão, eu me levei um susto, porque eu nunca tinha visto uma coisa dessa. E a minha voz saiu, e para honra e glória de Jesus, até hoje estou falando bem, graças a Deus. Volta!

0: Você não foi curado de câncer no útero?
1: É, eu não podia nem me abaixar, tinha dor nas pernas, por toda parte, não tem mais dor nenhuma nas pernas, não tem mais dor nada em parte nenhuma, para honra e glória do Senhor Jesus, não estou curada, graças a Deus.
0: A senhora é a mulher que tomava 210 comprimidos.
1: É, 210 comprimidos por mês.
0: E agora está curada?
1: Estou curada, em nome de Jesus, estou curada.
0: Quem curou?
1: Jesus me curou.

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Graças a Deus, graças a Deus, graças a Deus mesmo. Meus irmãos, escuta isso aqui. Existe demônios, existe castas, existe espíritos dominadores, espíritos, legiões, castas, que eu já falei, príncipe, principado, potestades, hostes. Você sabe o que é uma hostes? Hostes espirituais da maldade nos lugares celestiais. Você conhece a Bíblia? Você conhece a Bíblia? Você lê a Bíblia? Existe espíritos de enfermidades. Espírito de enfermidade não sai com a medicina. Não sai com a medicina. Remédio. Tratamento. Não sai. O câncer, quando o câncer ele é espiritual, ele leva a pessoa à morte. Não adianta a pessoa fazer tratamento médico altíssimo. Vamos falar agora da Preta Gil. Aquele câncer, aquilo era macumba. Aquilo era espírito de morte, espírito de enfermidade que estava sobre ela. Tantas outras pessoas, que eu não vou citar o nome aqui, que morreram com espíritos de enfermidades. Espírito de enfermidade já fala espírito, você não vê, ele é invisível. O que é visível, você vê, sai ali no aparelho, nos exames. Ele é benigno ou ele é natural? O que é espiritual, você não descobre a origem, a raiz, para poder você matar aquilo. Radioterapia, quimioterapia, tirar o tumor, não vai resolver quando é espiritual. Quando é espiritual. Então tem gente que ela está dentro da igreja e não descobre isto, está doente. Doente, doente, doente, doente, doente. Crente doente, pastor doente. Pregador doente. Cantor doente. Um dia desse agora, morreu um pastor que suicidou. Morreu o filho de um cantor conhecido que suicidou. O que que levou isto? O que que levou isto ao ponto da pessoa se suicidar? Demônio, espírito maligno, que controla a mente da pessoa, controla os pensamentos. Quando Jesus cura uma mulher que ela vivia há 18 anos curvada, Jesus põe a mão naquela mulher e ela é curada. E o povo, os
os homens da lei, repreendeu a Jesus